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0: eficiente a proposta apresentada pela plataforma.
1: Em 25 de agosto, a AGU apresentou ação civil pública solicitando ao Discord a adoção de medidas de segurança, como reforço dos mecanismos de controle parental e a implantação de sistemas que consigam detectar e prevenir situações que representem riscos a crianças e adolescentes.
0: Também pediu a implementação de mecanismos de detecção, avaliação e moderação de conteúdos com práticas de maus tratos, violência, mutilação e crueldade contra animais.
1: Hoje, dia 21 de setembro, é celebrado o Dia Nacional de Luta da Pessoa com Deficiência.
0: A data marca a mobilização histórica pela garantia de direitos, acessibilidade e combate ao capacitismo na sociedade.
1: E você sabia que esses direitos estão previstos em lei?
0: São garantias que ajudam a promover mais autonomia, inclusão e oportunidades para que as pessoas com deficiência possam participar plenamente da sociedade.
1: E o que fazer caso esses direitos não sejam respeitados? É o que vamos ouvir agora na reportagem de Pablo Mundim.
2: Ir ao cinema, ler um cardápio ou simplesmente caminhar pela rua. Situações comuns do dia a dia, mas para quem tem deficiência visual, podem ser um desafio. Laíssa Cardoso, de 35 anos, conhece essa realidade de perto. A sua condição não impediu que ela se tornasse mestre em ciência política e analista judiciária, mas as barreiras ainda fazem parte da rotina.
3: A gente não está tão presente nos espaços quanto a gente poderia e quanto a gente deveria. E aí não é só uma questão de não ter rampa, de não ter piso tátil, mas é uma questão de as pessoas ainda estranharem o que é diferente delas.
2: A Lei Brasileira de Inclusão, conhecida como Estatuto da Pessoa com Deficiência, estabelece direitos para garantir a essas pessoas participação plena e igualdade de condições. A legislação prevê medidas de acessibilidade, como reserva de espaços livres e assentos adaptados. Também proíbe qualquer forma de discriminação, garante educação inclusiva em todos os níveis de ensino e atendimento integral e especializado pelo SUS.

0: explica a quem o cidadão pode recorrer.
1: Caso isso tenha acontecido em relação à prestação de um serviço, uma instituição, o primeiro local é diretamente o local responsável. No entanto, um conjunto de outras salvaguardas também são disponíveis. O serviço Disque 100, né, um canal que recebe denúncias de violação de direitos humanos, 7 dias por semana, 24 horas. Evidentemente, também, a depender da situação, da gravidade, defensorias públicas, delegacias especializadas, órgãos de defesa do consumidor.
0: O Disque 100 também pode ser acessado pelo WhatsApp no número 61996110100. Vale lembrar que o serviço é gratuito e garante o sigilo das informações prestadas. Reportagem Pablo Mungin.
2: Pois é, de acordo com o último censo, o Brasil tem cerca de 14 milhões de pessoas com algum tipo de deficiência.
3: O número representa pouco mais de 7% do total da população.
2: E para falar sobre a Lei Brasileira de Inclusão, eu e o Nazi Brum conversamos com a Secretária Nacional dos Direitos da Pessoa com Deficiência, Isadora Nascimento, sobre as políticas públicas que têm sido desenvolvidas para o direito a todos. Acompanhe. Secretária Isadora Nascimento, bem-vinda à Voz do Brasil. Prazer ter a senhora conosco justamente nesse dia de luta da pessoa com deficiência, que eu gostaria que a senhora começasse falando então pra gente sobre capacitismo e como esse tipo de preconceito prejudica a vida das pessoas com deficiência.
4: Primeiramente, muito obrigada pelo convite. Sim, o capacitismo, ele é um conceito que eu costumo dizer que é muito completo e muito complexo, né? Porque, ora, ele vem na perspectiva de se considerar a pessoa com deficiência como incapaz de trabalhar, de estudar, de ocupar espaços de tomada de decisão, de fazer atividades simples do dia a dia. Ora, também vem com essa perspectiva da supervalorização da deficiência. Então, considera aí que essa pessoa com deficiência, ela é um herói ou uma heroína, é um exemplo de superação apenas por existir com uma deficiência. Então, acaba colocando muitas vezes também essa pessoa com deficiência no lugar ali de anjo, de um ser quase que de outro mundo, né? Então,
2: já denota a expectativa de que aquela pessoa não desse conta de fazer as coisas, né?
4: Exato. Então, tem esse viés da incapacidade, muitas vezes, mas também esse viés aí dessa supervalorização por falta de entendimento, né, sobre o conceito real de deficiência.
5: Bom, secretária, a gente chega na importância de que quem tem algum tipo de deficiência tem acesso a oportunidades, né, de emprego, estudo, vida autônoma, e hoje existe um estatuto, um marco legal que busca garantir esses direitos. O que é que está previsto no Estatuto da Pessoa com Deficiência?
4: Bom, esse estatuto, também conhecido como Lei Brasileira de Inclusão, que está em vigor desde 2015, é um documento extremamente completo, extremamente robusto, porque foi construído com a participação plena das pessoas com deficiência, né? Respeitando aí o lema do Nada Sobre Nós Sem Nós. E é um estatuto que é baseado na Convenção da ONU dos Direitos das Pessoas com Deficiência e no Brasil tem status de emenda constitucional. Então, é um documento extremamente completo que vai prever aí direitos diversos, pensando em educação, saúde, trabalho, acessos diversos, né, em relação a questões de acessibilidade arquitetônica, tecnológica, atitudinal, comunicacional, e é um documento aí que norteia essa construção do próprio país mesmo em relação a políticas públicas. Então, dele também nasce a Política Nacional dos Direitos da Pessoa com Deficiência, que é o Plano Novo Viver Sem Limite, que tem base, né, nessa Lei Brasileira de Inclusão, também na Convenção. E outros frutos vão surgindo a partir desse documento que é tão importante.
2: Pois é, eu ia justamente perguntar aí sobre o trabalho que o Ministério dos Direitos Humanos vem fazendo para garantir esses direitos que estão previstos no Estatuto. O Viver Sem Limites é um deles, né?
4: Exato. A Secretaria Nacional dos Direitos da Pessoa com Deficiência, vinculada ao Ministério dos Direitos Humanos e Cidadania, tem esse papel de ajudar, né, a fomentar aí a construção de políticas públicas para pessoas com deficiência em todo o território. Então, a gente, em diálogo também com outros ministérios, entendendo que a pauta da deficiência ela é transversal, então a gente dialoga com a cultura, com o esporte, com a saúde, com o trabalho, com a assistência social, enfim, com as diversas áreas que as pessoas acessam, né, no seu cotidiano, para garantir também acessos para pessoas com deficiência. Então, o Viver Sem Limite, ele é construído nessa perspectiva ampla, pensando

0: dividido em eixos, então também a gente tem essa divisão em quatro eixos: gestão inclusiva e participativa, enfrentamento à violência, acessibilidade e também promoção de direitos, entendendo aí que esses acessos eles precisam ser abrangentes e também precisam chegar nos territórios de forma ampla, né? Pensando às vezes naquele município que é pequenininho lá na ponta, mas que também precisa ter uma estrutura de governança aí forte para a pessoa com deficiência.
1: Pois é, secretária, a senhora citou um ponto aí que a gente não pode deixar de falar, que são situações de abuso que pessoas com deficiência podem estar sujeitas. O Ministério tem canais para receber denúncias de maus tratos e violência?
0: Sim, o Ministério de Direitos Humanos faz um trabalho muito importante de acolhimento e encaminhamento dessas denúncias, né, aos órgãos responsáveis, recebendo essas denúncias através do Disque 100, né, o Disque Direitos Humanos, e ali é dado o encaminhamento necessário aos diversos tipos de violações que chegam, né? Infelizmente, a gente tem violências aí que são patrimoniais, pensando em pessoas com deficiência, violências físicas, psicológicas, institucionais, né? O próprio capacitismo é uma forma de violências que origina aí diversas questões muito sérias, né, que precisam ser enfrentadas. Então a gente tenta, enquanto Ministério também, em articulação com outros órgãos de proteção, né, então Ministério Público, nos estados e nos municípios, também envolver os conselhos de direitos, né, que são muito importantes, para que a gente tenha também junto às defensorias, enfim, todos esses órgãos de acolhimento, de proteção, que possam trabalhar juntos para receber essas demandas.
2: E existe um balanço do Disque 100 sobre os tipos mais comuns de denúncia, o volume dessas denúncias?
0: Então, são diversas denúncias que chegam diariamente, até é difícil falar isso, né, porque a gente ainda está em um tempo em que violências são comuns, mas acho que exemplificando assim, até novamente pensar em violência física, pessoas com deficiência, principalmente mulheres, são as que mais sofrem violência física, violência patrimonial, então muitas vezes essa administração, né, do recurso que a pessoa recebe é feita pela família ou pelos próprios companheiros ou cuidadores, que muitas vezes utilizam, né, desses recursos da pessoa de uma forma indevida, então isso gera violência patrimonial. E outras tantas, né, algumas denúncias de violência institucional, pensando nos ambientes aí de ensino, de trabalho, a gente recebe aí de diversas frentes.
1: Bom, nós conversamos com Isadora Nascimento, secretária nacional dos Direitos da Pessoa com Deficiência. Secretária, muito obrigado pela sua entrevista à Voz do Brasil.
0: Muito obrigada.
3: O Pix ganhou novas regras que ampliam as possibilidades de uso da ferramenta.
4: Também reforçam os mecanismos de segurança contra golpes e fraudes.
3: Os detalhes vamos ouvir agora na reportagem de Luana Karen.
5: Entre as medidas de segurança está a que amplia de 30 para 80 dias o prazo que a vítima de um PIX fraudulento tem para recorrer ao banco e tomar as providências. A medida impacta sobretudo comerciantes e varejistas, que às vezes levam um tempo maior para fazer seu fluxo de caixa e identificar o golpe. A economista Carla Bene, professora da Fundação Getúlio Vargas, destaca que o Banco Central também apertou o passo contra golpistas que usam contas de fachada para movimentar o dinheiro.
6: O que eles chamam de contas de passagem ou contas de laranjas, onde entra o dinheiro de uma fraude e ele vai sendo transferido para várias contas, é como se ele se perdesse no meio do caminho. E o Banco Central vai entrar também nesse procedimento com essas contas de passagem e ele também pode vir a fazer bloqueio nessas contas.
5: Chaves de CPFs e CNPJs em situações irregulares com a Receita Federal terão exclusão automática. Outra mudança ressaltada pela economista Carla Bene é que, a partir de 1º de março de 2027, os usuários vão poder anexar diretamente nos aplicativos das instituições bancárias documentos que indiquem a possibilidade de golpe.
6: Você vai poder enviar provas, como áudios, prints e documentos diretamente na contestação para a instituição bancária. É algo importante, porque se você, já sabendo disso, já começa a guardar digamos assim, as suas provas para os seus pagamentos. E caso aconteça, você pode usar isso daí já dentro do aplicativo a partir do ano que vem.
5: Outra novidade é a permissão para que o cidadão possa cadastrar na conta salário despesas recorrentes para pagamento com o Pix automático a partir de julho de 2027. O Banco Central também regulamentou a chamada cobrança híbrida, uma prática já utilizada por algumas empresas e que permite ao consumidor escolher entre pagar uma cobrança por boleto ou por Pix. A medida entra em vigor em fevereiro de 2027 e deve reduzir riscos operacionais e evitar pagamentos indevidos ou em duplicidade. Reportagem Luana Karen.
4: Faltam menos de 2 meses para um momento crucial na vida de milhares de estudantes.
3: As provas do Enem estão marcadas para novembro, este ano com novidades.
4: Entre elas, o aumento nos locais de prova. A repórter Gabriela Noronha tem mais detalhes.
7: Aos 21 anos, o estudante brasiliense João Ferreira vai fazer a prova do Exame Nacional do Ensino Médio pela segunda vez e para conquistar a sonhada vaga no curso de arquitetura da Universidade de Brasília, ele concilia as aulas presenciais em um cursinho com a rotina de estudos em casa. Para o estudante, o importante é manter a disciplina.
8: Estudar de uma forma orgânica, com organização, que tem um plano de estudo voltado ao aprendizado mais efetivo, que funcione melhor para você, do que você simplesmente tentar e pegar para você e falar, vou estudar 4 horas hoje.
7: Assim como João, milhões de brasileiros devem participar desta edição do Enem. As provas serão aplicadas nos dias 8 e 15 de novembro. De acordo com o INEP, instituto responsável pelo exame, mais de 5 milhões de pessoas tiveram suas inscrições confirmadas. No primeiro dia, os estudantes devem responder a 45 questões de linguagens e códigos e 45 de ciências humanas, além da redação. Já no segundo, são 45 questões de ciências da natureza e mais 45 de matemática. O professor de história, Fábio Santos Reis, dá dicas para esta reta final de preparação.
9: Eu acho que para esse momento, levando em conta o tempo que está faltando, o ideal seria, nesse momento, fazer algumas revisões rápidas de conteúdo, revisão teórica, mas nada tão aprofundado até pelo tempo que a gente tem, e, sobretudo, focar em resoluções de provas anteriores. Então, eu recomendo que faça as provas do Enem de 2018 para cá.
7: Uma novidade neste ano é a expansão do número de locais de prova com 10 mil novos pontos. Ricardo Cardoso, presidente substituto do INEP, destaca que o exame também será utilizado como instrumento de avaliação do Sistema de Avaliação da Educação Básica.
10: Além de organizar o acesso ao ensino superior, além de permitir a certificação dos estudantes, ele também vai permitir a avaliação da qualidade da educação básica. Então, a população ter esse resultado pelo Enem, que é um exame que tem a área de linguagem, ciências humanas, ciências da natureza, matemática e a redação, oferece uma avaliação mais completa, em que o aluno muitas vezes está mais mobilizado, mais motivado para fazer a prova. Isso para nós é uma mudança muito importante.
7: Também é a primeira vez que os concluintes do ensino médio na rede pública de ensino foram inscritos automaticamente no Enem, com base nos dados informados pelas redes de ensino. Vale lembrar que as notas do Enem podem ser utilizadas para acesso ao Sistema de Seleção Unificada, o SISU, e ao Programa Universidade para Todos, o ProUni. A nota do exame também pode ser usada para pleitear financiamento estudantil. Reportagem Gabriela Noronha.
3: E amanhã vamos falar sobre a nova edição da cartilha da redação do Enem 2026.
4: Nós vamos falar mais sobre a prova e dicas para escrever uma redação nota 1000. Não perca!
3: Elas coletam moluscos e crustáceos em manguezais e praias, acompanhando o ritmo das marés.
4: No Brasil, a maior parte de pescadores artesanais são mulheres e tiram desse ofício o sustento da família.
3: Um mapeamento da Fiocruz quer mostrar onde elas estão, onde estão essas trabalhadoras e suas principais necessidades.
11: é das águas do litoral cearense que a marisqueira Maria do Socorro Miranda, de 44 anos, tira o sustento da família. O trabalho que ela herdou dos pais, às vezes começa antes do amanhecer, acompanhando o ritmo das marés.
12: Eu trabalho 6 horas por dia, caso a maré esteja baixa. Me encontro com as amigas, que levam nossos aparelhos de pesca, né? Leva o jereré para botar lá, a gente isca eles e vai esperar para ver se caiu algum siri, alguma coisa dentro.
11: Um levantamento realizado pela Fiocruz em 52 municípios de todas as regiões brasileiras aponta a presença marcante de mulheres na atividade pesqueira.

0: mapeamento vai contribuir para tornar conhecidas as vulnerabilidades desses territórios e aproximar as políticas públicas da realidade de quem vive e trabalha nas águas brasileiras, como explica a Coordenadora-Geral de Inclusão Produtiva, Enfrentamento à Fome e à Pobreza do Ministério das Mulheres, Larissa de Santana Passos.
1: Limita todos os bancos de dados validados pelo governo, então essas mulheres elas participam de formativa indicando quais são os territórios, né, que elas estão e quais são as demandas, dificuldades a nível de crédito, quais são as cadeias produtivas, dificuldades de escoamento, para a gente entender essas demandas, transformar esses dados em políticas públicas.
0: O resultado completo do levantamento de dados será conhecido em 2027. De acordo com a pesquisadora da Fiocruz, Maria Juliana Moura Correa, outro objetivo do estudo é conhecer os impactos da atividade pesqueira na saúde das trabalhadoras.
2: Nós vamos lá fazer um piloto com as pescadoras e o impacto da saúde e monitorando várias substâncias químicas que estão nas águas. Também representa a gente proteger a saúde de toda a população.
0: O ministro da Pesca e Aquicultura, Edipo Araújo, comenta sobre o trabalho dessas profissionais.
3: A história de quem trabalha com a pesca artesanal é marcada por lutas e resiliência. Quem ajuda a colocar alimento na mesa de milhões de brasileiros e brasileiras, geralmente tem as águas como a única fonte de sustento.
0: O Brasil tem cerca de 1.700.000 pescadores artesanais, segundo o Registro Geral da Atividade Pesqueira. Desse total, quase 900 mil são mulheres. Reportagem Graziele Bezerra.
4: A Agência Nacional de Vigilância Sanitária aprovou o registro de um novo medicamento para o câncer de mama.
5: O Edcamar é indicado para o tratamento de pacientes adultos com câncer de mama localmente avançado ou em metástase.
4: E também hoje a Anvisa determinou o recolhimento de um lote de outro medicamento destinado ao tratamento de câncer de mama, o Fesgo.
5: A empresa fabricante identificou no mercado unidades deste lote com características divergentes das constantes do medicamento original, o que indica que se trata de falsificação.
4: As informações sobre o lote que será recolhido você confere em gov.br/anvisa.
5: E essas foram as notícias do governo federal.
4: Uma realização da Secretaria de Comunicação Social da Presidência da República.
5: Com produção da empresa Brasil de Comunicação.
4: Fique agora com as notícias do Poder Judiciário e do Congresso Nacional. Boa noite.
5: Boa noite, até amanhã.
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8: STF mantém decreto de Minas Gerais que restringe publicidade de BEPS. TSE vai lançar nesta terça-feira a ação Violência Política Tem Gênero. STJ admite como prova a gravação feita por consumidor no departamento jurídico da empresa.
9: Boa noite, eu sou Leandro Bezerra.
10: E eu sou Walter Lima.
9: O ministro Flávio Dino, do Supremo Tribunal Federal, decidiu manter um decreto de Minas Gerais que restringe a publicidade de empresas de apostas de cota fixa, as chamadas BETs, e de plataformas de conteúdo adulto em bens públicos estaduais e eventos promovidos ou apoiados pelo Poder Executivo local.
10: O ministro Dino negou o pedido feito pela Associação Nacional de Jogos e Loterias para suspender o decreto.
9: A entidade sustentava que o Estado havia invadido a competência privativa da União para legislar sobre propaganda comercial.
10: Mas o ministro considerou que as restrições se limitam aos meios de comunicação institucional, aos bens e espaços sob responsabilidade do Executivo Estadual e aos eventos promovidos ou apoiados pelo governo de Minas Gerais. Para o ministro, essas medidas fazem parte da autonomia do Estado para administrar seus próprios bens e recursos.
9: TSE vai lançar amanhã a ação Violência Política Tem Gênero.
10: Essa ação vai marcar o lançamento de iniciativas voltadas ao enfrentamento da violência política contra as mulheres. Fábio Ruas.
11: A ação vai ser amanhã às 5 horas da tarde no Espaço Sepúlveda Pertence, na sede do TSE em Brasília. vai ter a assinatura de um protocolo de ação conjunta entre o TSE e a Procuradoria-Geral Eleitoral para combater esse crime. O presidente do TSE, ministro Cássio Nunes Marques, e o vice-procurador-geral eleitoral, Alexandre Espinosa Bravo Barbosa, vão participar da ação ao lado de mulheres com atuação reconhecida na vida pública e na defesa dos direitos femininos.
12: Ministério Público Eleitoral emite 431 manifestações sobre propaganda eleitoral irregular no primeiro mês de fiscalização em Mato Grosso.
13: O objetivo da ação é promover a conscientização sobre as condutas proibidas pela legislação. Kátia Dias.
14: Entre 15 de agosto e 15 de setembro foram emitidas 431 manifestações sobre propaganda eleitoral irregular. Durante a fiscalização, o MP Eleitoral analisou representações, reclamações, pedidos de resposta e apurações relativas a veiculações irregulares de propaganda, tanto na mídia tradicional quanto nas redes sociais.
12: É válida como prova a gravação feita por consumidor dentro do departamento jurídico de empresa, sem consentimento da outra parte.
13: Mas, para o STJ, o conteúdo não pode se referir à atividade de advocacia, nem a informações protegidas por sigilo profissional. Fátima Uchoa.
15: Um aluno ajuizou ação contra a instituição de ensino superior devido à oferta e ao posterior cancelamento de curso. A instituição buscou invalidar gravações de conversas feitas pelo consumidor com a diretora e dentro do próprio departamento jurídico, alegando que o local deveria ter a mesma proteção legal dos escritórios de advocacia. A Justiça do Distrito Federal condenou a instituição a pagar quase R$5.000 por danos materiais e R$6.000 por danos morais, considerando a gravação válida. O STJ manteve a decisão. Segundo o relator ministro Raul Araújo, a gravação não tratava de atividade advocatícia, mas de questão administrativa sobre prestação de serviço de ensino.
12: Jornada de trabalho em atividades insalubres é tema de audiência no TST.
13: O debate vai tratar dos limites de uma negociação coletiva nesses casos. Samanta Flor.
16: A discussão é se acordos ou convenções coletivas podem autorizar o aumento da jornada em atividades insalubres sem a aprovação prévia da autoridade competente. O assunto é o tema 149 do TST. A audiência pública foi convocada pelo ministro Douglas Alencar e vai ouvir especialistas, entidades e representantes de categorias afetadas. O entendimento do TST vai orientar o julgamento de processos semelhantes em toda a Justiça do Trabalho.
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12: A você uma boa noite
13: e até amanhã.
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1: Eu sou Humberto Pinheiro. E estes são os destaques de hoje do Jornal do Senado, que começa agora. Participantes de sessão especial apontam a importância da inclusão das pessoas com deficiência. Instituição fiscal independente do Senado diverge do governo e alerta para riscos fiscais. Reportagem da Rádio Senado é finalista do prêmio Vladimir Herzog de jornalismo. Boa noite. O Senado celebrou hoje o Dia Nacional de Luta da Pessoa com Deficiência. Especialistas convidados para a sessão especial apontaram a importância da inclusão. Repórter Márcio Maturana.
2: A importância da participação completa das pessoas com deficiência nas atividades sociais precisa ser ressaltada todos os dias, segundo especialistas que participaram da sessão especial no plenário do Senado nesta segunda-feira, 21 de setembro, que é o Dia Nacional de Luta da Pessoa com Deficiência. A senadora Damaris Alves, do Republicanos do Distrito Federal, presidiu a sessão.
3: Infelizmente, ainda vemos, de vez em quando, uma iniciativa ou outra para, inclusive, retirar direitos já garantidos. Por isso que um dia nacional como esse precisa, por esta casa e por todas as casas do Brasil, ser comemorado.
2: A sessão especial foi requerida pelo senador Paulo Paim, do PT do Rio Grande do Sul. Ele é autor do Estatuto da Pessoa com Deficiência e do projeto de lei que criou o Dia Nacional de Luta da Pessoa com Deficiência.
1: Eleições 2026. As eleições deste ano têm em disputa 54 vagas para o Senado. Total de 32 senadores tentam a reeleição. Outros 10 disputam o governo de seus estados e um a presidência da República. Repórter Rodrigo Rezende.
4: Nas eleições deste ano, cada um dos 26 estados e o Distrito Federal elegerão 2 senadores. Portanto, das 81 vagas do Senado, 54 estão em jogo para os próximos 8 anos. Dos 54 senadores em término de mandato, 32 tentam a reeleição. 9 senadores que encerram o mandato no final de janeiro de 2027 concorrem a outros cargos. Um à presidência da República, um ao governo de seu estado, um para deputado estadual, 2 para deputado federal e 4 como suplentes em chapas que concorrem ao Senado. Já 13 senadores vão encerrar os atuais mandatos em 2027 e não vão concorrer a nenhum cargo. É o caso de Jaime Campos, do União de Mato Grosso.
5: Tenho orgulho da história que eu construí e, sobretudo, tenho esperança no futuro do nosso estado. Cargos passam, mandatos terminam, eleições chegam e vão embora, mas algo que precisa permanecer é o compromisso com o nosso estado.
4: Quem também não disputa a eleição após 40 anos é o senador Paulo Paim, do PT do Rio Grande do Sul.
6: São 40 anos ininterruptos aqui no Congresso Nacional. Uma trajetória construída com diálogo, compromisso e fidelidade às causas do povo brasileiro. Não serei mais candidato ao Senado, mas não saio da política, porque a política está em mim. Ela faz parte da nossa história, da minha alma e da minha forma de enxergar o mundo.
4: Dos 27 senadores que estão no chamado meio de mandato, ou seja, ainda possuem mais 4 anos no Senado, 9 concorrem nestas eleições a governos estaduais. Um senador licenciado concorre ainda à vice-presidência da República.
1: Está pronto para votação na Comissão de Assuntos Sociais um projeto que cria regras para o uso da inteligência artificial na área da saúde. O texto prevê regras de transparência, responsabilidade e supervisão humana nas decisões clínicas. Repórter Patrícia Oliveira.
7: Segundo o Comitê Gestor da Internet no Brasil, 18% dos hospitais e das clínicas brasileiras já utilizam soluções de inteligência artificial. É o caso do uso da IA para acelerar resultados dos exames de coração, como explica a cardiologista Paula Damasco.
8: A gente usa essa inteligência artificial para estar liberando esse laudo, às vezes, com 2 minutos, para que um clínico possa ter um resultado mais real do eletro para conduzir o paciente.
7: Ricardo Sampaio, coordenador do Centro Integrado de IA do Distrito Federal, aponta a redução das filas de espera para o paciente com o uso da tecnologia.
9: Utilizar inteligência artificial, seja para um procedimento, seja para uma consulta, seja para um pedido de remédios ou afins, e para que com isso o paciente tenha um retorno mais rápido daquilo que foi solicitado e que ele consiga ser tratado da melhor maneira.
7: A senadora doutora Eudócia, do PSDB de Alagoas, apoia o desenvolvimento de terapias e vacinas contra o câncer com o uso da IA. Um projeto da senadora prevê a utilização da inteligência artificial na saúde pública com regras de transparência, responsabilidade e supervisão humana nas decisões clínicas para proteger os direitos dos pacientes.
10: A implementação de hospitais inteligentes da rede SUS irá beneficiar significativamente o atendimento aos pacientes da rede pública, otimizando os diagnósticos precoces de várias patologias, especialmente as doenças oncológicas.
7: O projeto também prevê a igualdade no atendimento, proteção de dados e informações claras para os pacientes e que profissionais de saúde recebam capacitação para usar a IA. A proposta recebeu relatório favorável da senadora Damares Alves, do Republicanos do Distrito Federal, e está pronta para votação na Comissão de Assuntos Sociais.
1: O relatório da Instituição Fiscal Independente do Senado apontou diferença entre as projeções do governo e os cálculos da entidade para o projeto do orçamento de 2027. Segundo o relatório, o uso de premissas e parâmetros macroeconômicos distintos pelo Executivo pode implicar desequilíbrio fiscal. Repórter Douglas Castilho.
11: Enquanto o Poder Executivo prevê saldo positivo primário de 18,6 bilhões de reais, os cálculos da indicam a perspectiva de um déficit de 86,1 bilhões, um descompasso de 104,8 bilhões de reais entre os dois cenários. Divergências assim afetam diretamente o cumprimento das metas fiscais, indicando, segundo a instituição, a necessidade de segurar gastos. O diretor executivo da IFE, Marcos Pestana, detalhou onde está a diferença entre as duas contas.
12: O governo trabalha com um PIB ano que vem de 2,4%. A IFE com 1,8. O governo trabalha com uma expansão da massa salarial, que é essencial para calcular as receitas previdenciárias, de mais de 10%. Nós trabalhamos com mais de 7%. Esse acúmulo de diferenciação de parâmetros nos levam a discrepar sobre o resultado primário.
11: Marcos Pestana alerta para novas pressões orçamentárias e despesas não previstas na proposta original, como o recente reajuste de 15% no benefício médio do Bolsa Família.
1: A história de um educador que enfrentou a violência dentro da escola e acabou assassinado é tema de uma reportagem especial da Rádio Senado, que chegou à final do Prêmio Vladimir Herzog de Jornalismo. O trabalho Carlos Mota, A Pedagogia da Coragem, foi produzido pelo jornalista Otávio Augusto Mota e conta a trajetória do próprio pai. A reportagem é de Yasmin Rodrigues.
13: A reportagem que colocou a Rádio Senado entre os finalistas do Prêmio Vladimir Herzog nasceu de uma história familiar. O jornalista Otávio Augusto Mota transformou em reportagem a trajetória do pai.
14: A reportagem Carlos Mota, Pedagogia da Coragem, ela apresenta para os ouvintes a trajetória de vida e de luta de um professor aqui do Distrito Federal, chamado Carlos Mota. Ele era diretor no Núcleo Rural Lago Oeste e era um líder comunitário que lutava por melhores condições de acesso à escola dos alunos.
15: Então essa reportagem, ela navega um pouco por qual era o ideal de Carlos, qual era a visão de Carlos sobre a educação.
13: O Prêmio Vladimir Herzog reconhece trabalhos jornalísticos relacionados à defesa dos direitos humanos e tem uma história ligada à luta pela liberdade de expressão e pela democracia. Para Otávio, no entanto, a indicação vai além do reconhecimento profissional. Representa uma busca por conhecer melhor a história de vida do pai e também serve de alerta para a violência que ainda existe no ambiente escolar. A divulgação dos vencedores está marcada para o dia 30 de setembro, com transmissão ao vivo.
1: Com trabalhos técnicos de Eliseu Caires, o Jornal do Senado fica por aqui. Acompanhe agora as notícias da Câmara dos Deputados. Boa noite e até amanhã. Câmara dos Deputados.
16: Câmara aprova novo programa escolar para gestão de resíduos sólidos.
17: O projeto cria campanha sobre desaparecimento de criança e adolescente.
18: Avança a proposta que regulariza o transporte intermunicipal por taxistas.
19: Menores podem ser proibidos de atuar em propaganda de jogos de azar.
20: Boa noite. Comissão Permanente da Câmara aprovou o projeto de lei que proíbe presença de menores de 18 anos em propagandas de jogos de azar. A repórter Maria Neves tem os detalhes.
21: A Comissão de Previdência, Assistência Social, Infância, Adolescência e Família da Câmara dos Deputados aprovou o projeto que proíbe a participação de menores de 18 anos em publicidade de produtos proibidos para esta faixa etária. A proposta do deputado Túlio Gadelha, do PSD de Pernambuco, menciona expressamente a vedação de crianças e adolescentes em propaganda de loterias e jogos de azar. Como explica a relatora, deputada Meire Serafim, do União do Acre, a legislação estabelece uma série de produtos proibidos para menores de 18 anos, como bebidas alcoólicas, cigarros e outras substâncias que possam causar dependência. As leis também proíbem que crianças e adolescentes participem de jogos de azar. No entanto, nenhuma lei proíbe a participação deles na propaganda desses mesmos produtos, que, conforme ressalta a deputada, podem causar prejuízos graves, principalmente a esse público em formação.
22: A gente vê muitos adolescentes e crianças firmar isso na mente e acontecer esses vários fatores tragédia que a gente vê no nosso país todo, né, porque esse jogo de azar, ele acaba induzindo as nossas crianças, nossos adolescentes e fazer o pior.
21: Pela proposta aprovada, pais ou responsáveis de crianças e adolescentes que participarem da divulgação por qualquer meio de jogos de azar ou outros produtos proibidos ficarão sujeitos a multa entre R$3.000 e R$10.000. Para agenciadores de menores de 18 anos que descumprirem a lei, a multa será multiplicada por 10. Com isso, poderá variar entre R$30 e R$100.000. Já para as empresas de jogos de azar ou que forneçam produtos proibidos que utilizarem crianças ou adolescentes em peças publicitárias, o valor da multa será multiplicado por 100. Poderá variar entre R$300.000 e R$1.000.000. Caso haja reincidência na utilização de menores de 18 anos em publicidade de produtos proibidos no período de um ano, o projeto prevê a aplicação das multas em dobro. Segundo Túlio Gadelha, a punição tem função pedagógica. Busca assegurar que os responsáveis entendam a gravidade de suas ações e a responsabilidade que têm ao envolver jovens em atividades perigosas ou inadequadas. Da Rádio Câmara de Brasília, Maria Neves.
1: Economia.
23: Kiko Seleguin, do PT de São Paulo, defende a aprovação de uma lei de proteção da soberania econômica nacional. O objetivo é invalidar no Brasil a aplicação de sanções e restrições comerciais ou financeiras impostas unilateralmente por governos e tribunais estrangeiros.
24: Kiko Seleguin sustenta que empresas e pessoas físicas brasileiras não podem cumprir determinação que não tenha respaldo em tratados aprovados pelo país ou em resoluções da ONU. A medida também impede a rescisão de contratos ou encerramento de contas motivados por sanções internacionais unilaterais.
23: Pedro Lucas Fernandes, do União do Maranhão, quer permitir que fundos constitucionais e o Fundo de Desenvolvimento do Nordeste ofereçam garantias para empréstimos destinados a projetos de infraestrutura. Ele explica que a medida pode facilitar o acesso a recursos para a execução de obras.
24: Para Pedro Lucas Fernandes, a proposta também pode estimular investimentos em áreas como energia, logística e infraestrutura sustentável. Na avaliação do deputado, o aumento dos investimentos pode contribuir para a geração de empregos e o crescimento da renda no Nordeste.
1: Segurança Pública.
23: A Câmara está analisando a criação de uma campanha nacional de prevenção ao desaparecimento de crianças e adolescentes. A reportagem é de José Carlos Oliveira.
0: Projeto de lei em análise na Câmara dos Deputados cria a campanha nacional educativa sobre desaparecimento de crianças e adolescentes. O texto já foi aprovado na Comissão de Segurança Pública com relatório favorável do deputado Sargento Faur, do PL do Paraná.
2: A implementação de campanhas educativas permanentes contribui para disseminar informações úteis, fortalecendo a rede de proteção à criança e ao adolescente. É dever do poder público adotar mecanismos que ampliem a proteção, especialmente diante do crescimento de crimes envolvendo exploração, tráfico de pessoas, aliciamento virtual e outras formas de violência.
0: O relator destaca que a campanha educativa deverá ser realizada principalmente nas escolas públicas e privadas ao longo de todo o ano letivo.
2: O desaparecimento de crianças e adolescentes é uma realidade alarmante no Brasil e exige atuação integrada do Estado, da família e da sociedade. Nesse contexto, a escola desempenha papel fundamental como ambiente de formação, conscientização e proteção social.
0: Estão previstas medidas de orientação em caso de desaparecimento, divulgação dos canais de denúncia e da legislação protetiva, promoção de palestras e elaboração de cartilhas informativas, inclusive com as estratégias de prevenção ao desaparecimento de crianças e adolescentes. A proposta partiu do deputado delegado Ed Mauro, do PL do Pará, inconformado com a sucessão desse tipo de crime no seu estado.
3: No Pará nós temos sumiços de crianças por questões de seitas, por questões de crimes sexuais, principalmente no que envolve embarcações, e por questões de tráfico de órgãos. Então, esse socorro através de uma proposta vai procurar socorrer aqueles que não têm a menor condições de se defender.
0: A proposta que cria a campanha nacional educativa sobre o desaparecimento de crianças e adolescentes ainda vai passar por votação nas comissões de Educação e Constituição e Justiça. Na Rádio Câmara de Brasília, José Carlos Oliveira.
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25: Educação.
26: Maria do Rosário, do PT, critica a proposta do governo do Rio Grande do Sul de terceirizar a gestão de escolas públicas. Na visão da parlamentar, a medida retira a autonomia das direções escolares e amplia os gastos com empresas privadas.
27: O governo do Rio Grande do Sul decidiu colocar na Bolsa de Valores para terceirizar a gestão das escolas, tirando das diretoras o controle, o comando, a gestão das escolas. Então agora, com isso, o governo pretende gastar muito mais dinheiro com empresas terceirizadas do que entrega para a escola, para a direção, para cuidar das paredes, dos banheiros, para limpeza, para organização da vida da escola. Isso é um grande erro.
26: Maria do Rosário também defende a valorização dos profissionais da educação, com a aplicação da lei que reconhece os professores de creches como integrantes do magistério, a realização de concursos públicos e o fim da cobrança previdenciária sobre aposentados da área.
28: O projeto de Eros Biondini, do PL de Minas Gerais, quer garantir a autonomia das escolas confessionais. A proposta assegura às instituições o direito de organizar atividades e celebrações de acordo com suas crenças, respeitados os conteúdos da Base Nacional Comum Curricular.
26: O texto também proíbe sanções e restrições ao repasse de recursos públicos motivadas pelo exercício da identidade religiosa da escola. Eros Biondini avalia que a medida protege o direito dos pais de escolher instituições de ensino alinhadas às próprias convicções.
25: Comissões.
28: A Câmara aprovou a criação de um programa escolar de gestão de resíduos sólidos. A repórter Paula Bittar acompanhou a votação.
4: A Comissão de Constituição e Justiça da Câmara aprovou uma proposta que permite que as escolas da rede pública da educação básica criem programas de redução, reuso e reciclagem de resíduos sólidos. O objetivo é conscientizar a comunidade escolar sobre a importância da gestão ambientalmente adequada de resíduos sólidos. Relator na comissão, o deputado Nicolas Ferreira, do PL de Minas Gerais, considerou o projeto condizente com as disposições constitucionais que determinam a proteção do meio ambiente como competência do poder estatal. Segundo o texto aprovado, os resíduos sólidos gerados na escola que não puderem ser reutilizados deverão ser descartados em recipientes próprios, seguindo a padronização já existente, como azul para papel e papelão e vermelho para plástico. A renda da comercialização dos resíduos sólidos recicláveis será usada na compra de materiais e equipamentos para a escola. A proposta, que permite que as escolas da rede pública da educação básica criem programas de redução, reuso e reciclagem de resíduos sólidos, segue agora para a análise do Senado. Da Rádio Câmara de Brasília, Paula Bittar.
6: Desenvolvimento Regional.
7: A Comissão da Amazônia aprovou o relatório de Zezinho Barbari, do PP do Acre, ao projeto que institui o custo amazônico como critério de ponderação nos repasses federais do Fundeb e do programa Dinheiro Direto na Escola, para aumentar o financiamento da educação básica na Amazônia Legal.
8: O objetivo da proposta é compensar os altos gastos com transporte, energia, logística, entre outros, para diminuir a desigualdade e mitigar o descompasso da educação na Amazônia. De acordo com o relatório de Zezinho Barbari, o Ministério da Educação vai definir os novos valores de repasses.
7: Carlos Gomes, do Republicanos do Rio Grande do Sul, apresentou o projeto que desburocratiza o processo de regularização fundiária no país. A proposta simplifica exigências cartorárias e acelera a entrega de títulos de propriedade rural.
8: O projeto permite a verificação de requisitos por imagens de satélite e documentos em imóveis de até 15 módulos fiscais. Carlos Gomes argumenta que a falta de regularização gera insegurança jurídica no campo e dificulta o acesso a crédito para pequenos e médios produtores.
6: Meio ambiente.
7: Projeto de Mário Euringer, do PDT de Minas Gerais, obriga os centros de processamento de dados a implantarem soluções hídricas próprias para o resfriamento de suas instalações. O texto proíbe que os data centers utilizem água de reservatórios públicos destinados ao abastecimento humano.
8: De acordo com Mário Euringer, o avanço tecnológico e a demanda por inteligência artificial exigem um consumo muito elevado de água, o que gera riscos de desabastecimento. A proposta concede um prazo de até 3 anos para que os empreendimentos se adaptem às novas regras ambientais.
7: Luiziane Lins, da Rede do Ceará, é autora de um projeto que criminaliza o abandono de animais deixados em clínicas e hospitais veterinários após a alta médica. Pela proposta, o tutor que não retirar o animal em até 72 horas após ser notificado poderá responder pelo crime de abandono.
8: Luiziane Lins também propõe que clínicas e hospitais veterinários exibam avisos informando que abandonar animais nesses estabelecimentos é crime. Para a congressista, a medida facilita a responsabilização dos tutores e reforça a proteção aos animais.
6: Transportes.
7: Rodrigo de Castro, do União de Minas Gerais, comemora a inauguração de 2 pontes na BR-356, entre os municípios de Ervália e Muriaé. Segundo ele, as obras aumentam a segurança dos motoristas e reforçam a ligação da Zona da Mata com os estados do Rio de Janeiro e do Espírito Santo.
9: Há muito tempo, todos que passavam ali conviviam com uma situação absolutamente de insegurança e agora tem uma rodovia muito mais segura com a construção das pontes de Imbaúba e da Usina nos municípios de Rosário da Limeira e Ervália, e graças a um trabalho que eu fiz como parlamentar, acompanhando aí junto aos ministérios, cobrando licitação, cobrando documentação, cobrando dos ministros, cobrando do pessoal do DENIT, para que essas obras fossem executadas.
28: De acordo com Rodrigo de Castro, as novas pontes também devem impulsionar o turismo e facilitar o deslocamento da população que utiliza a rodovia para acesso a serviços e ao litoral do Rio de Janeiro e do Espírito Santo.
10: A Comissão de Defesa dos Direitos das Pessoas com Deficiência aprovou o relatório de Paulo Alexandre Barbosa, do PSD de São Paulo, ao projeto que cria a política de acessibilidade veicular sustentável, com carros adaptados de fábrica e abastecidos com tecnologias limpas.
28: Paulo Alexandre Barbosa reformulou a proposta original para incluir o termo veículos eletrificados, como híbridos, elétricos e outras variantes, e permitir o acesso a tecnologias mais baratas. Além disso, ele inclui a expansão dos benefícios para frotas de táxis e transporte coletivo.
1: Trabalho.
10: Avança na Câmara o projeto de lei que regulariza o transporte intermunicipal feito por taxistas. A repórter Silvia Munhato tem os detalhes sobre a medida.
11: A Comissão de Desenvolvimento Urbano da Câmara dos Deputados aprovou o projeto que estabelece condições para que o serviço de transporte individual por táxi em trajetos intermunicipais ou interestaduais não seja caracterizado como transporte irregular de passageiros. O relator, deputado Hildo Rocha, do MDB do Maranhão, exemplificou o que vem acontecendo com os taxistas.
12: Hoje em dia, grande parte das cidades estão conurbadas, ou seja, emendaram uma na outra. Eu dou um exemplo como São Luís. São Luís, a capital do Maranhão, é uma ilha. Dentro dessa ilha tem quatro municípios juntos. Se o taxista leva um passageiro para a Raposa, se a fiscalização alcançá-lo, vai multá-lo porque vai ser considerado um transporte clandestino.
11: Com o projeto, o transporte intermunicipal ou interestadual por taxistas não será considerado irregular se for previamente solicitado por meio eletrônico, aplicativo, telefone ou mensagem. Também o retorno do taxista ao município de origem com passageiro previamente solicitado por meio eletrônico não vai caracterizar captação irregular de passageiros, mas permanecem vedadas a abordagem em via pública, a captação espontânea de passageiros fora da área de autorização e a utilização do serviço em desacordo com as normas municipais. O projeto que regula o transporte intermunicipal pelos taxistas ainda será analisado pelas comissões de Viação e Transportes e de Constituição e Justiça. Da Rádio Câmara de Brasília, Silvia Minhato.
1: Homenagem.
28: Ana Paula Leão, do PP, sugere que a Romaria de Nossa Senhora da Abadia, realizada em Minas Gerais, seja reconhecida como manifestação da cultura nacional. O texto autoriza o poder público a criar políticas de fomento para garantir infraestrutura e assistência aos fiéis.
10: Ana Paula Leão explica que a tradição é centenária e mobiliza milhares de pessoas na primeira quinzena de agosto. A deputada ressalta que a Romaria transcende o aspecto religioso para se transformar num espaço de socialização que ajuda a preservar a identidade regional.
28: Está em análise na Câmara projeto de Ribamar Silva, do Podemos de São Paulo, que concede ao município de Osasco o título de Capital Nacional do Trabalho. O deputado sugeriu 19 de fevereiro como data oficial para celebrar a homenagem.
10: Ribamar Silva argumenta que o reconhecimento destaca a importância econômica de Osasco, considerado um dos principais polos industriais, comerciais e de serviços do país. Na visão do parlamentar, a medida valoriza a tradição de trabalho e empreendedorismo do município.
28: Termina agora o Jornal Câmara dos Deputados, produzido pela Rádio Câmara, com trabalhos técnicos de Wellington Teles e a apresentação de Luciana Vieira e Val Monteiro. Boa noite.
10: Uma boa noite para você. Fique agora com as notícias do Tribunal de Contas da União.
1: Minuto do TCU.
13: O Tribunal de Contas da União avaliou os pagamentos de benefícios do Regime Geral da Previdência Social feitos em 2025. A fiscalização envolveu mais de 900 bilhões de reais. O TCU concluiu que não houve problemas relevantes nos pagamentos concedidos no ano passado, mas a auditoria encontrou indícios de irregularidades. Cerca de 91 milhões de reais podem ter sido pagos a pessoas que já haviam falecido. Também foram identificados R$ 76 milhões de reais em benefícios que podem ter sido acumulados indevidamente. O tribunal determinou que o Ministério da Previdência e o INSS criem mecanismos para verificar, de forma periódica, se essas concessões continuam regulares. O INSS também deve adotar medidas para evitar o pagamento de aposentadorias por incapacidade permanente a pessoas que estejam trabalhando. 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
14: 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Boa noite.

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0: Que Deus abençoe a sua vida, Deus abençoe o seu lar, a sua família. Pastor Guilherme Ribeiro, de volta com você dentro desta programação. Rádio Deus é Amor. Hoje, segunda-feira, dia 21 de setembro de 2026. E já estamos aqui para anunciar as boas novas de salvação a você e também a sua família. Igreja Pentecostal Deus de Amor, que tem a sua sede mundial, localizada na Avenida do Estado 4568, Liberdade, São Paulo, capital, e está na inteira responsabilidade da mulher de Deus, a nossa querida presidente mundial, a nossa irmã Irene Miranda. Em Belo Horizonte temos a Igreja Pentecostal Deus e Amor, localizada na Avenida Amazonas 8410, com cultos todos os dias, para que você seja abençoado juntamente com a sua família. Você pode participar conosco da programação A Voz da Libertação. Já já nós estaremos apresentando a 21ª volta, o 21º dia, o último dia da nossa campanha de oração, e você é o nosso convidado especial. Está chegando a hora de nós entregarmos tudo nas mãos do Senhor. Envia para mim o seu nome agora, o seu pedido de oração, porque nós iremos clamar ao nosso Deus, nós iremos pedir ao nosso Deus um grande milagre e uma grande vitória pela sua vida. Chegou a hora de nós falarmos com o nosso Deus. Já voltamos com vocês em oração.
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maravilhoso Deus e Pai, Pai nosso que estais nos céus, santificado seja o teu santo nome, venha a nós o teu reino, seja feita a tua vontade, assim na terra como no céu. O pão nosso de cada dia nos dai hoje, perdoai as nossas dívidas, assim como nós perdoamos os nossos devedores, e não nos deixeis cair em tentação, mas livra-nos, ó Deus, de todo mal, porque teu é o reino, o poder e a glória para todo sempre. Senhor, aqui estamos, meu Deus, uma vez mais diante da tua presença, Pai, para pedir ao Senhor perdão pelas minhas falhas, pelas minhas transgressões, pelas minhas iniquidades. Pai, eu quero te agradecer por esta oportunidade que o Senhor nos concede de estar aqui, Senhor, em oração agora, em favor de todos os nossos queridos irmãos e irmãs. Quantas pessoas, Senhor, que já estão, meu Deus, em oração conosco. Quantas pessoas, meu Pai, que já estão, meu Deus, clamando agora na entrega desta campanha de oração. Senhor, eu só tenho

tenho a te agradecer, porque o Senhor tem levantado esse exército de oração, e aqui estamos, Espírito Santo, em busca, meu Deus, do teu poder e da tua presença. Venha, Senhor, nos tocar agora, meu Pai. Venha, Senhor, nos encher, ó Deus, do teu poder, nos encher da tua glória e do teu Espírito Santo, Senhor, nesta manhã. Eu apresento, ó Deus, estas muitas pessoas, ah, Senhor, que se levantaram enfermas, essas pessoas, meu Deus, que estão, Senhor, também sofrendo, ó, meu Pai, com tanta angústia, com tantas opressões, com tanto sofrimento. Deus poderoso, Deus santo, venha, meu Pai, manifestar o seu poder, venha, meu Deus, dar a vitória agora sobre a vida de cada uma destas pessoas, pessoas, meu Deus, que estão sofrendo com depressões, com opressões, com obras malignas, pessoas que estão vivendo, meu Deus, este verdadeiro, ó, essa verdadeira luta, este verdadeiro vale. Mas eu creio, meu Pai, que o Senhor é o Deus que está conosco para nos guardar e nos livrar de todo mal. Senhor, meu Deus, eu oro agora em favor de cada uma destas vidas, Pai, que estão, Senhor, enfermas, pessoas que neste momento estão, aleluia, em um leito de enfermidade, que estão aguardando uma cirurgia de alto risco, estas pessoas, meu Deus, que já não sabem mais o que fazer, porque foram até mesmo, ó Senhor, desenganadas pela medicina. Mas em o nome de Jesus Cristo Todo-Poderoso, venha, meu Deus, estender as suas mãos santas, venha, Senhor, agora confirmar, ó Pai, o grande milagre, a grande vitória sobre a vida de cada irmão, de cada irmã. Meu Deus, toca, Senhor, toca, meu Deus, agora nesta pessoa, arranca este mal, arranca, Senhor, esta enfermidade, arranca, meu Deus, esta doença, em o nome do Senhor Jesus Cristo. Que o Senhor venha agora repreender este mal, em o nome do Senhor Jesus Cristo. Saia, saia, Satanás, saia, em o nome do Senhor Jesus. Meu Deus, visita esta pessoa, Senhor, que agora está em lágrimas, ó Pai, pedindo ao Senhor saúde, pedindo ao Senhor, meu Deus, vitória, pedindo ao Senhor, ó Pai, uma bênção especial. Lamai calabás, teclama labaia. Eu creio, Senhor, que o Senhor tem o poder agora para fazer o milagre acontecer, para repreender, ó Deus, essas dores, para repreender estas infecções, para curar esta pessoa agora. Cura, Senhor, arranca esta enfermidade na coluna, arranca esta enfermidade nos nervos, esta enfermidade no sangue, esta enfermidade na pele. Vai queimando agora, meu Deus, este mal de Parkinson, este mal de Alzheimer. Vai repreendendo agora este mal de Chagas. Repreenda, Senhor, esta febre, repreenda esta virose, repreenda agora, meu Deus, essas dores que estão espalhando pelo corpo. Oh, Senhor, eu creio que quando encerrarmos esta oração, o Senhor nosso Deus haverá visitado estas muitas pessoas e curado cada uma delas agora. Senhor, eu apresento aqueles, meu Deus, que estão pedindo ao Senhor Deus uma providência, um milagre muito grande, aqueles, Senhor, que estão pedindo agora uma resposta, Senhor. Responde, ó Deus, responde o teu servo agora, responde a tua filha agora, porque o Senhor é o Deus
que responde com fogo. Senhor, eu creio que esta semana, meu Deus, será uma semana de vitória, será uma semana de milagre. Eu creio, ó Pai, que esta semana haverá resposta do Senhor para a vida de cada uma destas pessoas, em nome do Senhor Jesus Cristo, Deus poderoso, Deus tremendo. Venha, meu Deus, confirmar, Senhor, a vitória. Venha confirmar agora o grande livramento, Senhor, sobre a vida de cada uma destas pessoas. Livra, Senhor, livra do homem mau, livra do homem sanguinário, livra da bala perdida, do roubo, do assalto. Livra, Senhor, agora de toda injustiça. Ó, Senhor, que o Senhor venha nos livrar, ó Deus. Livra, Senhor, a minha esposa. Livra, meu Deus, agora os meus filhos. Guarda o meu lar, Senhor, guarda a família de cada um destes ouvintes agora também. Pai, são pessoas, meu Pai, que precisam do grande livramento do Senhor. Quantos lares, Senhor, que estão sendo alvos de Satanás, quantos lares, meu Deus, que estão sendo alvos do inimigo, mas em o nome do Senhor Jesus Cristo agora, nós oramos, meu Deus. Ah, Senhor, com muita fé, nós pedimos, meu Pai, por um milagre, por uma bênção, por uma vitória nesta hora, em o nome do Senhor Jesus Cristo, Deus poderoso e santo, Deus tremendo e justo. Venha, Senhor, meu Deus, confirmar agora a grande vitória, Senhor, o grande milagre, meu Deus. Oh, Senhor poderoso, responde, meu Pai, responde à oração do teu povo, responde, Senhor, à oração da tua igreja, responde, meu Deus, o clamor dos teus filhos agora. Ah, Senhor, meu Deus, eu preciso, ó Pai, eu preciso da tua presença, eu preciso, ó Deus, do teu Santo Espírito, esta igreja precisa, sim, Senhor, enche-nos, ó Deus, enche-nos da tua presença, enche-nos, Senhor, do teu Espírito Santo aqui agora. Enche-nos, ó Pai, aleluia, do teu precioso amor. Meu Deus, quantas pessoas que estão perecendo, ó Pai, quantas pessoas que estão desesperadas, angustiadas, quantas pessoas, meu Deus, que já não sabem mais o que fazer. Mas eu creio, Deus, eu creio que enquanto oramos, o Senhor já está visitando cada uma destas vidas. Eu creio, Senhor, que enquanto oramos, o Senhor já está preparando a grande resposta agora. É, meu Pai, nós estamos entregando agora o nosso propósito de 21 dias de oração em tuas mãos. Eu creio que esta senhora vai testemunhar, eu creio que este irmão vai contar a bênção, eu creio, meu Senhor, aleluia, no milagre, na vitória que o Senhor nosso Deus tem preparado para esta pessoa, um novo começo, aleluia. O Senhor Deus já está preparando, Senhor, visita agora, Senhor, as muitas almas que estão, meu Pai, até mesmo, Senhor, agora, perecendo nas mãos do inimigo. Visita, meu Deus, estas muitas pessoas, Senhor, que saíram da tua presença, que abandonaram, meu Deus, a fé. Oh, Senhor, tenha de compaixão agora, tenha de misericórdia agora, meu Deus. Manifesta, Senhor, o teu poder.
Visita, ó Deus, visita, Senhor, estas pessoas agora, em o nome do Senhor Jesus Cristo, Deus poderoso, Deus santo, aleluia. Eu creio, ó Pai, eu creio na salvação. Traz de volta, Senhor, traz de volta aqueles que se perderam. Traz de volta, meu Pai, aquele, Senhor, ah, meu Deus, que se abateram na fé, que perderam a esperança. Senhor, meu Deus, tenha de compaixão destas vidas agora. Nós sabemos, meu Deus, que o Senhor já está às portas, o Senhor Jesus já está voltando. Nós sabemos, ó Pai, que estamos vivendo já as últimas horas, os últimos instantes, mas em o nome do Senhor Jesus Cristo, eu creio na salvação, eu creio, meu Deus, na libertação desta vida, porque escrito está, meu Pai, que se o Filho do Homem vos libertar, verdadeiramente sereis livre. Livra, livra, Senhor, esta pessoa das opressões. Livra esta pessoa, meu Deus, do inferno. Livra, Senhor, essa alma da perdição total. Que o Senhor venha alcançá-la agora com a tua graça, com a tua infinita graça e misericórdia, meu Deus. Senhor, eu quero apresentar agora a vida dos nossos queridos irmãos ouvintes. Ah, Senhor, aqueles que enviaram seus pedidos de oração. Senhor, abençoa agora a nossa irmã Conceição Silva, ó Pai, visita ela lá no bairro Veneza, a nossa irmã Sueli Marques, ó Deus, que o Senhor venha visitar essas pessoas agora, abençoa, meu Deus, a nossa irmã Eliana, a irmã Cláudia Mara, a Maria Adélia, e também, Senhor, toda a sua família, a Eloá, meu Deus, Senhor, eu apresento agora também a Maria Luísa, a Ana Clara, o Luciano, o Luiz Guilherme, o Hudson, a Eliana, a Maria do Amparo. Eu apresento, meu Deus, a nossa irmã Rayane, Senhor, visita, ó Pai, a irmã Rayane nesta hora, dai a vitória que ela necessita, o milagre que ela precisa, em o nome do Senhor Jesus Cristo. Deus, eu apresento agora, meu Deus, a vida também do Tiago Silva, da sua mamãe Nilda, ah, Senhor, o Francisco de Assis Pereira, e também a sua família, a Cristina, a Laura, a Hilda, a Lourdes, o Geraldo, o Milton e todos os familiares. Eu oro agora, meu Deus, em favor também, ó Senhor, da nossa irmã Silvia, do César Augusto, também da Ivete, o Carlos e o Davi e esta família. Eu apresento, meu Deus, a nossa irmã Fernanda, também o Hugo, o Emanuel, ó Deus, a Joana, o Sebastião, visita, Senhor, estas pessoas agora. Eu oro por Vanderlene e também o Lucas, Daniel, Débora, o José Messias, o Márcio e toda a família. Eu apresento, meu Deus, o Breno, Senhor, que está, meu Pai, internado e que precisa da visita do Senhor agora. Visita o Breno, meu Deus, o Hamilton Lima, o Davidson, a Maria da Penha, a Ana Luísa, a Tatiane, visita, meu Deus, estas pessoas agora, a nossa irmã Rita, o presbítero Dirceu e toda a sua família, a nossa irmã Vânia Maria e também o Thales, ó Pai, que precisa da libertação do Senhor. Eu apresento agora a vida da Damares, da Maria Aparecida, do Diego, da Fernanda, da Nívia Rayane, que precisa da libertação, do Douglas e da Jéssica, Senhor, do Daniel e também do Davi. Eu apresento o Ilha, Senhor,
Senhor, apresento a Melissa dos Santos, a irmã Graça, a Marilane, a Elane, o Wellington, o Gabriel, a Domingas, ó Pai, e também eu oro agora em favor da irmã Terezinha, do Davi, do Rodrigo, eu apresento, meu Deus, Joseli em Carangola, e também, Senhor, a vida da Esther, da Miriam, da Camila, da Débora, do Adiel, do Austin, da Noélia, do Arlindo, meu Deus, visita agora ele, a sua família, a nossa irmã Selma, e também, Senhor, o Júnior, o Jonathan, o Pedro, eu oro, meu Deus, em favor, aleluia, ah, Senhor, da Luciana, da Caroline, do Ronald, ó Deus, da Maria Eduarda, que precisa da libertação agora, eu oro, Senhor, em favor da irmã Geralda, eu creio, meu Deus, que a irmã Geralda será curada agora desta enfermidade, Senhor, no joelho, repreende, meu Deus, esta enfermidade agora, visita, Senhor, o Duílio Rodrigues de Barros, liberta ele, meu Deus, repreenda, Senhor, todo mal, a Helenice, o Marcos, o Lucas, meu Simar, visita o Eduardo Jardel, visita, meu Senhor, todas estas pessoas agora que participaram conosco, que enviaram, meu Deus, os seus pedidos de oração. Oh, meu Deus, o Senhor é o Deus que responde com fogo, o Senhor é o Deus que trabalha para aquele que nele espera, para aquele que nele confia. Senhor, eu apresento agora, meu Deus, a nossa igreja pentecostal, Deus de amor, eu oro agora em favor, ó Pai, da nossa diretoria, dos nossos líderes, Senhor, visita agora a vida, meu Deus, da nossa querida presidente, a nossa irmã Irene Miranda, e também, Senhor, agora nós oramos pela irmã Débora, o pastor Lorival, visita, Senhor, o pastor Davi Miranda Neto, visita, Senhor, a sua família, o pastor Fabrício, pastor Osmar, o pastor Milton, o pastor Gé, o pastor Wilson, e toda a diretoria executiva, deliberativa, Senhor, a nossa irmã Maria Josefina, meu Deus, toma nas tuas mãos agora, ó Senhor, que o Senhor venha continuar usando de uma maneira tremenda e especial. Senhor, eu apresento agora as instituições Reviver, toma nas tuas mãos, Senhor, cada projeto, meu Pai, eu apresento agora cada projeto, ó Deus, das instituições Reviver, Senhor, meu Deus, que o Senhor venha, meu Pai, estender as suas mãos de poder agora. Eu oro, Senhor, também em favor, ó Deus, de cada um dos nossos queridos irmãos e irmãs que estão, meu Pai, participando conosco agora da oração, os mantenedores do programa Voz da Libertação, visita a nossa irmã Lecia, a sua filha, a sua família, visita, Senhor, agora os dizimistas fiéis, os contribuintes, ó Pai, aqueles que têm, Senhor, aleluia, ó meu Deus, ajudado, Senhor, a manter, ó glória a Deus, também as portas desta igreja aberta, que o Senhor venha, meu Deus, repreender agora todo do mal, que o Senhor venha abrir as portas, meu Pai, sobre a vida de cada um destes queridos irmãos, de cada uma destas queridas irmãs, que o Senhor venha, Deus, aleluia, estender as tuas mãos poderosas agora, Deus tremendo, santo e poderoso, venha, meu Senhor, confirmar a resposta, o milagre, meu Deus. Muito obrigado, meu Deus, porque verdadeiramente o Senhor tem, ah, meu Deus, nos dado vitória, verdadeiramente o Senhor tem nos abençoado, em nome do Senhor Jesus Cristo, abençoa, Senhor, abençoa este povo, abençoe esta igreja, abençoe, ó Deus, os teus filhos e filhas agora, abençoa, Senhor,
Senhor, a cada um, respondendo, meu Deus, a oração, respondendo o clamor, Pai, responde a nossa oração, responde a nossa súplica e garante, ó Deus, o milagre e a vitória, em o nome do Pai, do Filho e do Espírito Santo de Deus, e graças a Deus, e glória.

Deus abençoe, pastor Guilherme Ribeiro, por esta oração abençoada e maravilhosa dentro do programa Voz da Libertação. Queridos e amados ouvintes, recebam todos a paz do Senhor Jesus. Eu sou o seu irmão Cristo Davi Reis e vou prosseguir com você dentro desta programação, falando dos grandes cultos, grandes concentrações que estão acontecendo na Igreja Deus e Amor. Estamos na fé, na expectativa, porque temos aí uma semana abençoada, uma semana recheada de grandes cultos, grandes concentrações na Igreja Pentecostal Deus e Amor. Inclusive, nesta quarta-feira, nós temos aí o prosseguimento da poderosa campanha No Milagre Vai Virar Notícia. E você é convidado para participar desta campanha abençoada. Você está convidado a viver milagre. Você está convidado a receber bênção de Deus na Igreja Deus e Amor. Uma igreja de milagres, uma igreja de bênção, uma igreja onde os sinais acontecem. E você que está sofrendo, está padecendo, enfrentando adversidades, enfrentando problemas, você é o nosso convidado especial para vir buscar a bênção de Deus. Venha para a Igreja Deus e Amor buscar o teu milagre, buscar a sua bênção, buscar a sua vitória. Na quarta-feira, meu milagre vai virar notícia, seu milagre vai virar notícia. Nós veremos os sinais acontecendo, o povo recebendo bênção, o povo recebendo vitória, o povo vivendo milagres na Igreja Deus e Amor. Então vamos juntos buscar a bênção de Deus, buscar a vitória do Senhor, pois Deus é Deus de vitória, Deus é Deus de bênção, Deus é Deus de milagres. Então esteja presente conosco na Igreja Deus e Amor, para que Deus venha operar milagres em sua vida. Estamos aí em 6 grandes cultos, 6 grandes concentrações, a partir das 7 horas da manhã, pastor Guilherme Ribeiro pregando a palavra de Deus.

queridos ouvintes, 7 horas da manhã, pastor Guilherme Ribeiro, 10 da manhã, presbítero José Marcos, meio-dia, presbítero Adalto, às 14 horas, presbítero José Marcos novamente, às 16 horas, cooperador Devanildo, às 19 horas, o nosso pastor Guilherme Ribeiro, pregando a palavra de Deus. É buscar a bênção de Deus, é buscar a vitória do Senhor em nossa sede estadual do Canadá.

0: certeza que você será abençoado por Deus. Aqui na igreja Deus é Amor, tenho certeza que você alcançará grandes vitórias, grandes bênçãos de Deus para a sua vida, pois o nosso Deus tem bênção, o nosso Deus tem vitória, nosso Deus tem milagre para você. Na igreja pentecostal Deus é Amor, uma igreja onde os grandes milagres de Deus acontecem. É aqui na igreja Deus é Amor, os sinais, prodígios, maravilhas estão acontecendo. Você não pode ficar de fora, você não pode perder a oportunidade de ser alcançado por Deus, o nosso Pai. Quarta-feira, o meu milagre vai virar notícia. Quarta-feira de bênção, quarta-feira de vitória, quarta-feira de manifestação do poder de Deus em nossa igreja. Deus é Amor, Deus vai usar o seu servo, o santo altar de Deus, e a bênção é certa, a vitória vai chegar na sua vida.
1: Qual é o teu nome?
2: Isabel.
1: Mas Isabel, qual a bênção que você ganhou da parte do Senhor?
2: Meu pai estava lá com a terra dele para ser vendida, aí eu falei para ele assim, a gente vai entregar para Deus, se Deus abençoar, o senhor vai para casa, para o lugar que o senhor quer ir, que é um lugar que me chama Suzano, que ele fica perto da igreja Deus Amor. Aí Deus abriu essa porta para ele, né? Ele conseguiu a casa, aí o moço está pedindo um preço, aí ele teve lá essa semana para conversar com meu pai, aí ele pediu 270 mil na casa. Graças a Deus, o meu pai conseguiu.
1: Que bênção, né? Estava um impedimento, você veio na igreja, orou a Deus, pediu para que Deus preparasse, e Deus preparou a bênção.
2: Pus ali na caixa de oração, e graças a Deus, deu certo. E eu também quero contar o que aconteceu comigo dentro desse mês.
1: Que bênção, né, minha irmã? Graças a Deus, que vitória grande, né?
2: Tem um mês que eu estava pelejando com uma doença. E saiu entre o meu corpo, foi do pescoço para cá e tudo. E eu só pedindo: Deus, ó Deus, tem misericórdia de mim, eu sou tua filha, Senhor. Eu preciso me curar essa doença. E aí fui pedindo Deus. Ligava o rádio na Voz da Libertação para escutar no programa. Até ontem eu andei quase morrendo com essa dor. Mas eu pedi a Deus, falei assim: Senhor, eu sou tua filha, eu estou no teu caminho, Senhor. Me ajuda, eu me cura, eu, e de uma hora para outra, não é nem vergonha de mostrar.
1: E a irmã está sentindo o que agora?
2: Agora, graças a Deus, eu não estou sentindo mais.
1: Quem te curou, minha irmã?
2: Jesus.
1: Jesus te curou, meu irmão?
2: Jesus.
1: Graças a Deus, dá glória a Deus, igreja.
2: Senhor, foi todo embora, graças a Deus. Não estou sentindo mais nada.
1: Que bênção, né, irmã?
2: A minha filha falou para mim: sua mãe, a senhora está desempregada, então nós vamos pedir uma vaquinha para você tomar essa vacina. Porque essa vacina você tem que tomar ela. São duas doses. No posto de saúde não dá.
1: Precisou da vacina?
2: Estou precisando. Aí a minha menina fez vaquinha para mim conseguir o dinheiro para pagar para tomar essa vacina. Graças a Deus, estou nas mãos do Senhor. E Deus me abençoou, eu que eu já consegui o dinheiro. A parte do dinheiro da vacina eu consegui. A outra vai ser a minha irmã lá no interior, vai mandar pro prefeito de lá e pros advogados para eles poderem acabar de pagar para mim.
1: Amém, minha irmã, que bênção, né? Mas eu creio que não vai precisar nem da vacina, que a irmã já está curada em nome de Jesus, amém? Bate palma para Jesus, igreja. Glórias a Deus. Aleluia, Jesus, amém?
3: Isso, vamos ouvir ela aqui também. Essa irmã que foi tocada por Jesus aqui agora. Cadê o glória a Deus da igreja? Aleluia, qual é o nome da senhora?
4: Meu nome é Guilherme.
3: O que aconteceu, minha irmã?
4: Irmã, o padrão, eu sinto, achei que eu estava até sofrendo do coração, com um problema do coração. Eu não estava aguentando dor. Depois que Deus usou o Senhor na revelação, a dor sumiu.
3: Desapareceu. Na hora da oração. A senhora chegou com essas dores, parecia que era algo no coração, mas depois da oração já não está sentindo mais nada.
4: Já sumiu, não tem mais nada.
3: Ô, irmã, quem foi que curou a senhora?
4: Jesus.
3: Foi Jesus, quem aplaude a ele na glória.

0: nosso Deus está operando milagres, prodígios e maravilhas. A Igreja Pentecostal, Deus de Amor, tem sido impactada pelo poder do nosso Deus. E Deus quer abençoar a sua vida nesse santo lugar, na grande quarta-feira de bênção, na grande quarta-feira da vitória, na quarta-feira, meu milagre vai virar notícia. Você quer ver o teu milagre virar notícia? Você quer ver a vitória de Deus chegar para você? Venha para a Igreja Deus e Amor, sede estadual do Cabana, na Avenida Amazonas, 8410. Nosso Deus pode curar, prosperar, abençoar, preparar oportunidades para você alcançar vitória. E é por isso que você não pode ficar de fora das grandes concentrações. Quem sabe você está enfrentando em sua vida problemas, dificuldades, você não sabe o que fazer, não sabe a quem recorrer. Quarta-feira agora, quarta-feira do prosseguimento da campanha, o meu milagre vai virar notícia. Quem sabe o inimigo está lutando contra a sua casa. Quem sabe o inimigo está lutando contra a sua casa, sua família. Vem estar conosco, entrar nesta guerra, nesta peleja. Os demônios vão cair por terra em nome de Jesus.
1: Por terra agora a obra do diabo. Cai por terra agora a obra maligna. Segura lá, segura lá, segura a obreira. Queima ele, Jesus. Queima ele, Jesus. Olha aí, ó. Olha o diabo já desesperado. Em o nome do Senhor Jesus Cristo. Olha aí, ó. Queima ele.
2: Não vou deixar a mão.
1: Grita, queima ele.
2: Maldito.
1: Olha aí, ó. Olha o diabo já desesperado. Sai, Satanás. Sai, Satanás. Sai, Satanás. Queima ele, Jesus. Queima ele, Jesus. Queima ele, Jesus. Cuidado aí, porque tem mais escondido. Cuidado aí, porque tem mais escondido. É você que está escondido aí na legião do inferno. Foi você que ganhou na bruxaria. Grita, queima ele, Jesus. Grita, queima ele, Jesus. Saia, saia, todas as legiões. Grita, queima ele. Todas as legiões que estavam lutando. Era você que estava lutando para destruir a vida dela, né, diabo? Era você que estava lutando para tirar ela de lá, né, Satanás? Olha aí, grita, queima. Em nome de Jesus Cristo, todas as legiões que estavam lutando contra a vida dela, em nome de Jesus, sai. Grita, queima ele. Olha o diabo desesperado. Em o nome de Jesus, sai. E não volta nunca mais. O diabo já se desesperou. O diabo já se desesperou. Segura lá, obreira. Segura lá, obreira. Meu Deus do céu. Uma, duas, três, quatro, cinco, seis, sete obreiras para segurar. Segura e grita, queima ele, Jesus. É você que está escondida aí, né, Satanás? É a legião do diabo. É você, né, chucaveira. Grita, queima ele. Grita, queima ele. Olha o enxucaveira da morte aí, ó, que queria destruir esse lar. Em o nome do Senhor Jesus Cristo, todas as legiões, sai, sai, sai, e não volta nunca mais.
3: Olha, que coisa terrível. Levanta as mãos para cá. Olha o desespero do diabo. Levanta as mãos para cá. Segura, obreiro. Olha aí que coisa terrível. Tá amarrado, Satanás. Perde as forças. Cessa as forças. Levanta as mãos para cá. Olha que coisa terrível. Olha que demônio violento. Levante as mãos para cá. O diabo quer matar a vida dela. Olha aí, ó. Cessa as forças. Em nome de Jesus. O diabo disse que vai matar o irmão dela. Olha aí, ó. É o enxu da morte. Grita, queima ele. Grita, queima ele. Todas as obras do inferno agora. Você não vai matar ninguém não, Satanás. Você não vai matar ninguém não, diabo. Em o nome de Jesus, abandone a vida dela. E não volta nunca mais. Diga amém, minha irmã. Amém. Olha para cá. Isso. Como chama seu irmão?
4: Weverson e Weverton.
3: Weverson e Weverton. O diabo disse que ia matar o irmão dela. Mas a partir de hoje, Satanás não tem poder contra ela e a família dela. Em o nome de quem? Levanta as mãos para cá. O sangue de Jesus tem poder. Todas as trevas, todo mal, sai e não volta nunca mais. Satanás que sai, todas as legiões, as que estão na casa dela agora, as que estão no lar dela agora, segura aí, ó, tá chegando. Olha Jesus amarrando as legiões que estão na casa dela. Olha Jesus amarrando as legiões que estão no lar dela. Olha aí, ó, todas as legiões que estavam destruindo o lar dela, em o nome de Jesus, Satanás, e não volta nunca mais. Sai e não volta nunca mais. Diga amém, Senhor.

Olha, ouvinte, quarta-feira vai ser bênção, vai ser maravilhoso nesse santo lugar. Então, se prepare, se programe e venha estar conosco em nome do Senhor Jesus. Venha buscar a Deus. Igreja Pentecostal, Deus e Amor, Avenida Amazonas, 8410, no bairro do Cabana. Este é o lugar onde Deus está fazendo sinais, prodígios e maravilhas. Deus está mudando a vida de milhares de pessoas. Você pode ser a próxima pessoa que Deus vai mudar a sua vida.

atenção, povo de Deus de Belo Horizonte, povo de Deus de Minas Gerais. Esse sábado teremos o grande culto especial, hein? É o encontro Mulheres de Fé, encontro de homens de fé em nossa sede estadual do Cabana. Você é o nosso convidado especial para prestigiar esta grande festa do povo de Deus. Venha participar, celebrar, é as Mulheres de Fé reunidas nesse dia 26 de setembro, às 14 horas. Essa mulherada de Deus estará no salão de número 1, adorando ao nosso Deus. Você também, homem de fé, homem abençoado por Deus, no salão de número 2, nós teremos uma festa especial voltado para os homens, é. Vai ser uma bênção, vai ser maravilhoso. Nosso Deus vai agir, vai abençoar. Nosso Deus vai mover. Tenho certeza que vai ser uma tarde abençoada, uma tarde de manifestação do poder de Deus, uma tarde de manifestação da glória do Senhor. E você é o nosso convidado especial a participar desta festa abençoada. Esses homens de Deus, mulheres guerreiras, mulheres abençoadas, estarão reunidos na presença do Senhor para adorar a Deus.

salão principal, salão de número 1, nós temos a Festa das Mulheres de Fé, com o tema Escolhida. Temos a participação especial, a ministração na Palavra de Deus, nossa irmã Franciele, lá de Goiânia. Temos aqui a adoração ao nosso Deus, a cantora Daniela Balabem vai estar adorando a Deus, as nossas irmãs Cláudia e Ellen vão estar adorando ao Senhor Jesus neste sábado, hein? É, teremos a palavra de Deus, teremos aqui cantoras da gravadora MC Music adorando ao Senhor, e você não pode ficar de fora, você não pode perder a oportunidade de adorar a Deus em nossa sede estadual do Cabana. Para os homens ali no salão de número 2, para os homens no salão de número 2, nós teremos ali o encontro de homens de fé. Teremos a ministração na palavra de Deus com o nosso pastor Guilherme Ribeiro. Teremos aqui o cantor André Mendes, adorando ao Senhor lá de Barbacena. Ele vai estar conosco adorando ao nosso Deus. Teremos aqui a palestra toda especial do Matheus Rocha, lá de Turmalina, trazendo uma palestra especial voltado para os homens. Então, queridos e amados ouvintes, você, homem de Deus, mulher de fé, venha estar conosco nesse dia, um dia todo especial, dia de bênção, dia de vitória, dia de adorar a Deus. Venha adorar ao Senhor, prestigiar esta grande festa especial. Maravilha, vai ser bênção, vai ser maravilhoso, vai ser glorioso ver homens, mulheres unidas nos seus respectivos salões, salão de número 1 com as mulheres de fé, salão de número 2 com os homens, e olha, vai ser bênção neste encontro especial, hein? Esteja presente conosco, venha buscar ao nosso Deus, venha buscar a presença do Senhor Jesus.

0: Veja Pentecostal, Deus é Amor, Avenida Amazonas, 8410, bairro do Cabana. Venha pra cá, venha adorar a Deus conosco.
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0: ouvintes do programa Voz da Libertação, eu quero orar com você neste momento, pois estamos caminhando para o final da nossa programação. Nos resta agradecer a Deus pelo privilégio, oportunidade de estar na presença de Deus, pedir ao Senhor que venha derramar seu poder, sua graça, sua Shekinah sobre a nossa vida e que Deus venha derramar seu poder, a sua glória sobre nós, em nome do Senhor Jesus Cristo.
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0: Grande Deus, poderoso Pai, venha sobre esta vida, venha sobre esta casa, venha sobre este lar neste momento. Vem, Jeová, derramar sobre esta vida tua bênção, tua vitória, tua graça. Deus, venha sobre nós, ó Pai, com a tua presença maravilhosa. Venha sobre nós com a tua graça transformadora, Jesus. Venha sobre nós mais uma vez. Venha sobre nós, ó Pai. Derrama sobre nós teu poder. Derrama sobre nós a tua graça. Derrama sobre nós, meu Deus, a tua presença. Pois eu creio que tu és o Deus das nossas vidas, tu és o Deus do nosso lar, da nossa casa. Eu glorifico, Pai, o teu nome, porque até aqui o Senhor nos ajudou, até aqui o Senhor esteve conosco. Eu peço, meu Deus, a tua presença, Pai, sobre nós mais uma vez. Pai, obrigado por tudo que o Senhor fez, por tudo que o Senhor estará fazendo, Pai, nesta semana abençoada. Uma semana, meu Deus, de grandes cultos, grandes concentrações. E o Senhor traga as multidões, ó Pai, para prestigiar essas grandes concentrações. Que haja milagre e principalmente, Pai, salvação de almas. Para a glória do Teu nome, que haja manifestação do Seu poder. Pai, eu Te peço, eu Te agradeço, Deus, pelas bênçãos, vitórias e milagres. Em nome de Jesus, amém. Graças a Deus. Deus abençoe, ouvintes. Te aguardamos em nossa sede estadual do Cabana, Avenida Amazonas, 8410, no bairro do Cabana, em Belo Horizonte, Minas Gerais. Vou ficando com você aqui com o programa Voz da Libertação, a minha participação. Deus abençoe. Deus abençoe nosso irmão transmissor. Fiquem com Deus, ouvintes. Na paz, o Senhor Jesus esteve com vocês. Sermão Cristo da Virreis.

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5: Aleluia, louvado seja Deus. Vamos falar com o Senhor. Senhor meu Deus, Senhor meu Pai, estamos na presença do Senhor mais uma vez. Alguém ora por mim. Nós estamos anunciando, Senhor Jesus, que o Senhor está conosco, porque o Senhor tem orado por nós na oração sacerdotal. Senhor meu Deus, muito obrigado pelo poder, obrigado pelo alimento, pela saúde, pela vida, obrigado por todas as coisas que o Senhor tem nos dado. Muito obrigado, Senhor meu Deus, pelo socorro que o Senhor é para nós e ainda será. Obrigado por esse povo de fé, meu Deus, esse povo, ó Pai, que atravessou distâncias e mais distâncias e está conosco aqui, Senhor meu Deus, nesta casa de oração, e juntos estamos intercedendo uns pelos outros. Queremos contemplar a sua glória, Senhor. Queremos contemplar os milagres das tuas mãos. Queremos contemplar as maravilhas das tuas mãos. Queremos ver o Senhor fazendo prodígios. Queremos ver o Senhor fazendo maravilhas. Queremos ver o Senhor fazendo coisas grandes, poderosas em nosso meio. Nós queremos ver o Senhor curando o enfermo. Nós queremos ver o Senhor fazendo com que o oprimido seja liberto. Com que esse lar seja abençoado, que o desempregado, Senhor meu Deus, seja tocado pelo Senhor, pelo poder das tuas mãos, e possa alcançar um bom emprego, um bom salário. Senhor meu Deus, nós queremos bênçãos e mais bênçãos do Senhor, para nós, para a nossa família, para os nossos irmãos esforçados, as nossas irmãs esforçadas. Nós queremos, ó Deus, que o Senhor venha recompensar a nossa fé nesse dia, nos

0: ser tocados pelo Senhor, nós queremos ser tocados pela força do seu poder, nós queremos ser tocados pela sua misericórdia. Abençoa-nos, ó Deus, abençoa-nos. Nós queremos ver por terra todas as obras malignas e queremos ver a alegria estampada no rosto de cada irmão, a alegria estampada no rosto de cada irmão. Senhor meu Deus, nós queremos mais e mais do Senhor, nós queremos mais e mais, Senhor, das tuas maravilhas, das tuas bênçãos, que somente nos enriquecem e não nos acrescentam dores. Pai de poder, Pai de misericórdia, fala esse coração a Deus que está conosco nessa campanha, fala essa gente a Deus que está com o coração totalmente voltado ao Senhor. Essa gente, Senhor meu Deus, que tem amor, essa gente que tem fé, essas pessoas, ó Deus, que estão conosco fazendo essa campanha, buscando o bem do seu próximo, eu sei, ó Deus, que o Senhor só pode recompensar, o Senhor só pode recompensar essa fé maravilhosa, Senhor, essa fé grandiosa que está nesse coração, que está nessa vida, em nome de Jesus Cristo, meu Pai, abençoa-nos nesse dia, abençoa a sua igreja nesse dia. Abençoe o seu povo nesse dia. Eu creio, Senhor meu Deus, na sua bênção. Eu creio no seu poder, na sua manifestação. Senhor, faça andar o paralisado, Senhor. Levanta o paralítico, Senhor meu Deus. Levanta o paralítico, Senhor meu Pai. Levanta, Senhor meu Deus, o acamado, o que já está basicamente destruído, aguardando a morte. Que o Senhor levante esse, Senhor. Que o Senhor levante essa pessoa para a glória do teu santo nome. Levanta, meu Deus, faça maravilhas, levanta, meu Pai, faça sinais, levanta, cura, meu Deus, tudo é para a glória e honra do teu santo nome, cura, Senhor, meu Deus, faça maravilhas em nosso meio, em nome de Jesus Cristo, nosso Salvador, em nome de Jesus Cristo, queremos contemplar as tuas bênçãos, em nome de Jesus Cristo, queremos contemplar os sinais que o Senhor faz, as maravilhas que o Senhor faz, em nome de Jesus Cristo, em nome de Jesus Cristo. Isso. Amém, Senhor. Amém, amém, Senhor, amém. Pode bater as palmas para Jesus. Graças a Deus.
1: Glória a Deus.
0: Abram as suas Bíblias, meus irmãos, no livro de Gênesis, no capítulo 18.
1: Open your Bibles in the Gospel of Genesis, chapter 18.
0: Nós vamos falar sobre um tema maravilhoso.
1: We're going to talk about a great theme within our...
0: Alguém para interceder.
1: Someone to intercede.
0: É tão bom quando nós estamos em alguma dificuldade.
1: It's so good that when we are going through difficulties.
0: E pessoas dizem, olha, eu orei por você.
1: And people say, look, I have prayed for you.
0: Eu agradeço a oração de todos vocês.
1: Thank you all for the prayer.
0: Eu estou orando por vocês também.
1: And I am also praying for you as well.
0: Alguém para interceder é o nosso tema hoje.
1: Someone to intercede is our...
0: Capítulo 18.
1: Chapter 18.
0: Do livro de Gênesis.
1: The Gospel of Genesis.
0: Versículo 23.
1: Verse 23.
0: A seguir.
1: And on.
0: Abraão intercede com Deus pelos homens.
1: Then Abraham approached him and said.
0: Já estão preparados, queridos irmãos?
1: Are you ready, dear brothers?
0: Gênesis é o primeiro livro da Bíblia, tá bom?
1: It's the first gospel of the Bible.
0: E chegou-se Abraão dizendo.
1: Then Abraham approached him and said.
0: Destruirás também o justo com o ímpio?
1: Will you sweep away the righteous with the wicked?
0: Se porventura houver 50 justos na cidade.
1: What if there are 50 righteous people in the city?
0: Destruí-lo-ás também?
1: Will you really sweep it?
0: E não pouparás o lugar por causa dos 50 justos que estão dentro dela?
1: And not spare the place for the sake of the 50 righteous people in it.
0: Longe de ti que faças tal coisa.
1: Far be it from you to do such a thing.
0: Que mates o justo com o ímpio.
1: To kill the righteous with the wicked.
0: Que o justo seja como o ímpio, longe de ti seja.
1: Treating the righteous and the wicked alike, far be with you.
0: Não faria justiça o juiz de toda a terra?
1: Will not the judge of all the earth do right?
0: Então disse o Senhor.
1: The Lord said.
0: Se eu em Sodoma achar 50 justos,
1: I find 50 righteous people in the city of Sodom,
0: dentro da cidade,
1: within the city,
0: pouparei a todo lugar por amor deles.
1: Spare the whole place for their sake.
0: Existem algumas passagens bíblicas
1: There are a few biblical passages
0: que eu quero trazer.

0: trazer ao conhecimento de vocês.
1: I'd like to bring to your knowledge.
0: Para explicar a mensagem que eu quero pregar hoje.
1: To explain the message that I will preach today.
0: Nos tempos do profeta Isaías.
1: In the times of the prophet Isaiah.
0: A Bíblia Sagrada nos fala.
1: The Bible tells us.
0: Que o povo não estava obediente.
1: That the people were not obedient.
0: A Bíblia fala que o povo era carente de justiça.
1: The people lacked justice.
0: Não fazia justiça.
1: They did not do justice.
0: E que o que fazia o que era certo fazer.
1: And those that did what was right to do.
0: É até considerado na linguagem de hoje o trouxa do dia.
1: Were considered the fools of the day.
0: E Deus não queria necessariamente destruir o povo.
1: And God did not want to destroy those people.
0: Deus queria perdoar.
1: God wanted to forgive them.
0: Deus queria ajudar, limpar aquele povo.
1: God wanted to help and to cleanse those people.
0: E o profeta Isaías nos fala no capítulo 19, no versículo 16.
1: And in Isaiah chapter 19, verse 16.
0: O Senhor olhando a situação para ver se alguém poderia interceder pelo povo.
1: When the Lord looked for someone to intercede for the people.
0: A Bíblia Sagrada nos diz.
1: The Bible tells us.
0: Que ele viu que não havia ninguém.
1: He saw that there was no one.
0: Não havia ninguém.
1: There was not one.
0: E ficou surpreso que não houvesse um intercessor sequer.
1: He was surprised there was no one to intercede.
0: Hoje aqui somos todos intercessores.
1: Today here we are all people who can intercede.
0: Mas nos tempos do profeta Isaías.
1: But in the times of the prophet Isaiah.
0: A Bíblia Sagrada nos diz que não havia um intercessor sequer.
1: The Bible tells us there was not one to intercede.
0: E essa palavra é ninguém.
1: And this word no one.
0: É uma palavra, meus irmãos, que colocada dentro desse contexto.
1: The word that when we put into context.
0: É uma palavra que nos leva ao desespero, à desesperança.
1: There's a word that leads us to despair and not hope.
0: Nos leva à tristeza.
1: Leads us to sadness.
0: Às vezes nós vemos pessoas extremamente em dificuldades.
1: Sometimes we see people in difficulties.
0: E essas pessoas esperam que alguém as ajude.
1: And these people wait for someone to help them.
0: E é de doer o coração quando não aparece ninguém que ajude o necessitado.
1: And it hurts to the soul when no one helps that one.
0: Principalmente quando os necessitados somos nós.
1: Especially when we are the ones in need.
0: Mas não foi só aí não. Ninguém, essa palavra triste, dura.
1: And this word no one, this hard word.
0: O profeta Ezequiel também expressou essa palavra.
1: The prophet Ezekiel also said this word.
0: E a situação era basicamente a mesma.
1: And the situation was basically the same.
0: Depois de enumerar os pecados do povo do seu tempo, os israelitas.
1: After seeing the sins of those people in Israel,
0: Deus ainda estava disposto a se utilizar da misericórdia.
1: God was still looking to use his mercy.
0: Mas mais uma vez Deus olhando não achou ninguém que pudesse interceder pelo povo.
1: Once again he looked and found no one that could intercede for
0: Ezequiel,
1: the people.
0: No capítulo 22 do versículo 30.
1: In Ezekiel chapter 22 verse 30.
0: Deus está falando, busquei alguém.
1: God said, I was looking for someone.
0: Alguém que pudesse construir uma parede.
1: Someone that can build a wall.
0: E alguém que pudesse se meter na brecha.
1: Someone that could fill the gap.
0: Perante mim.
1: Between me.
0: Para que eu não destruísse o povo.
1: So that I won't destroy these people.
0: Mas não achei um sequer.
1: But I did not find anyone.
0: Mas não achei ninguém.
1: But I didn't find anyone.
0: Graças a Deus é que hoje todos nós somos intercessores. Deus achou alguém.
1: Thank God, today God found someone.
0: Alguém para interceder.
1: Someone to intercede.
0: E hoje você é esse alguém. Eu sou esse alguém. Nós somos esse alguém.
1: Today we are these people.
0: A palavra ninguém é assustadora.
1: The word no one scares us.
0: Já pensou você chegar para uma congregação como essa?
1: Have you thought of about reaching a congregation such as this?
0: E perguntar, alguém aqui quer orar por mim?
1: And ask, does anyone want to pray for me?
0: E não aparecer ninguém?
1: And no one shows up.
0: Mas não termina aí não.
1: But that's not how it ends.
0: A Bíblia Sagrada nos fala que o profeta Jeremias.
1: The Bible tells us that the prophet Jeremiah.
0: Ele contemplava a devastação que acontecia em Judá e em Jerusalém.
1: He saw the devastation in Judah and Jerusalem.
0: E a Bíblia Sagrada nos mostra o profeta apenas no capítulo 1 de Lamentações.
1: And in the first chapter of Lamentations we see the prophet.
0: Chorando 5 vezes.
1: Crying 5 times.
0: 5 vezes.
1: 5 times.
0: E a Bíblia Sagrada fala que não aparece apareceu também ninguém para confortá-lo.
1: And no one showed up to comfort him.
0: Essa palavra ninguém é assustadora mesmo.
1: This word no one really scares us.
0: Deus sempre se utilizou de intercessores para agir na vida das pessoas.
1: God always used interceding people to
0: Porque
1: activate
0: Deus ama a intercessão.
1: Because God loves the interceding.
0: Nós os cristãos temos um intercessor na nossa vida chamado Jesus Cristo.
1: Us Christians have someone to intercede for us called Jesus Christ.
0: Nós temos também um intercessor chamado Espírito Santo, que a Bíblia Sagrada fala que intercede por nós com gemidos inexprimíveis.
1: We also have the Holy Spirit that intercedes for us with inexpressible groans.
0: E hoje nós estamos aqui como intercessores, digam aleluia.
1: And today we are here as intercessors.
0: Só os intercessores digam aleluia.
1: All the intercessors say hallelujah.
0: É muito bom sermos intercessores.
1: It is great for us to be interceding.
0: Porque Deus está buscando intercessores.
1: God is looking for those who intercede.
0: Deus está buscando pessoas que intercedam por outras pessoas.
1: God will look for people who intercede.
0: É que Deus está buscando pessoas que se acham acima da média, pessoas especiais.
1: God is not looking for special people.
0: Deus está buscando pessoas comuns como eu e você.
1: God is looking for normal people such as me and you.
0: E Deus encontrou nessa congregação aqui mais milhares de intercessores nessa tarde.
1: And God is looking here today and has found people who will intercede.
0: Por que será, meus irmãos, que é tão difícil encontrar intercessores?
1: Why is it so hard to find those who will intercede?
0: Por que será que é tão difícil?
1: Why is it so hard?
0: Vocês conhecem a definição da palavra intercessor?
1: Do you know the definition of the word intercessor?
0: Falando de uma forma simples.
1: Speaking in a simple way.
0: É falar.
1: It is to speak.
0: Por alguém.
1: On behalf of someone.
0: Em favor de alguém.
1: In favor of someone.
0: Para se obter um favor em favor dessa pessoa.
1: To obtain a favor for that person.
0: E normalmente nós sempre buscamos algo para nós mesmos.
1: Normally we only seek things for ourselves.
0: Interceder significa intervir.
1: To intercede means to intervene.
0: Significa mediar.
1: To mediate.
0: Significa colocar na brecha.
1: It means to fill the gap.
0: Significa falar por aquele que não tem voz.
1: It means to speak on behalf of those who don't have a voice.
0: Significa chorar por aquele que já não tem mais lágrimas.
1: It means to cry for those who don't have any more tears.
0: Isso é difícil, meus irmãos.
1: And this is hard, dear brothers.
0: Isso é difícil.
1: This is very hard.
0: Isso envolve coração.
1: This involves your heart.
0: Isso envolve amor.
1: It involves love.
0: É por isso que Deus está buscando intercessores.
1: This is why God is looking for intercessors.
0: Quando alguém intercede,
1: when someone intercedes,
0: alguém encontra-se com Deus para pedir alguma coisa por outra pessoa.
1: Someone goes before God to ask something for someone else.
0: Deixa de pedir em seu favor e pede em favor de outras pessoas.
1: Stop praying for yourself and start praying for
0: Olha, meus irmãos, apesar de tudo, eu ainda entendo que temos poucos intercessores de verdade.
1: Regardless of everything, I still think we have few intercessors.
0: Intercessores genuínos.
1: Genuine intercessors.
0: Porque o custo da intercessão é bastante alto.
1: Because the cost of this is very high.
0: A Bíblia Sagrada fala no livro de Apocalipse.
1: The Bible tells us in the book of Revelations.
0: Eu não me recordo o capítulo, mas a Bíblia Sagrada fala que as orações, as intercessões dos santos,
1: the prayer of the saints,
0: chegam à presença de Deus,
1: reach the presence of God,
0: diante do altar no trono de Deus,
1: before the almighty throne of God,
0: como incenso,
1: as incense,
0: como sacrifício,
1: as a sacrifice.
0: Ser intercessor exige sacrifício.
1: To intercede requires sacrifice.
0: E não é qualquer pessoa que quer desprender na sua vida ou da sua vida um sacrifício em favor de outras pessoas.
1: It is not anyone that will sacrifice in favor of others.
0: Mas que Deus ama os intercessores, Deus ama.
1: But God loves those who intercede.
0: Que Deus está buscando intercessores, Deus está buscando intercessores.
1: God is looking for those who intercede.
0: E nós podemos no conhecimento, ou seja, na história bíblica, aprender com vários intercessores dentro dos judeus, eu diria.
1: And we can learn from so many people who have interceded in the
0: history. Homens de Deus que a Bíblia Sagrada nos mostra.
1: Men of God who the Bible tells us.
0: Suas orações como exemplos maravilhosos que nós devemos seguir.
1: Their prayers as marvelous examples we should follow.
0: Para ajudar pessoas necessitadas.
1: Help those in need.
0: Para ajudar pessoas perdidas.
1: Help those who are lost.
0: Para ajudar pessoas que estão aprisionadas pelos laços e pelas cadeias do inferno.
1: To help those who are chained by the chains.
0: Deus levantou você.
1: God has raised you.
0: Deus levantou você para interceder.
1: God has raised you to intercede.
0: O texto que nós lemos nos fala de Abraão.
1: The text we read speaks about Abraham.
0: E eu creio que Abraão foi o primeiro intercessor que a Bíblia Sagrada nos mostra.
1: And I believe Abraham is the first person who intercede.
0: A primeira oração de intercessão encontrada na Bíblia, pelo menos no meu conhecimento, é Abraão.
1: The first intercessing prayer we see is from Abraham.
0: Vocês conhecem a história de Abraão?
1: You know the story of Abraham.
0: Vocês conhecem a separação dele e o seu sobrinho?
1: You know the separation from him and his nephew.
0: O seu sobrinho Ló foi morar perto de cidades pecaminosas.
1: His nephew Lot went to live close to sinful cities.
0: E Deus um dia chamou Abraão e falou: Abraão.
1: One day God called Abraham and said.
0: Não que Deus tenha falado assim, eu estou resumindo.
1: I'm obviously summing it up.
0: Abraão, eu vou destruir Sodoma e Gomorra.
1: Abraham, I will destroy Sodom and Gomorrah.
0: E as pequenas cidades ao redor.
1: And the little cities around it.
0: E é interessante, meus irmãos.
1: It is interesting to see, dear brothers.
0: É surpreendente.
1: It is surprising.
0: Porque Deus fala com Abraão.
1: Because God speaks to Abraham.
0: Deus poderia não falar com Abraão.
1: God could have not spoken to Abraham.
0: Deus não tinha obrigação de falar com Abraão.
1: God had no duty to speak to Abraham.
0: Mas Deus falou com Abraão.
1: But God spoke to Abraham.
0: E eu entendo que Deus falou com Abraão.
1: And I believe that God spoke to Abraham.
0: Para testar, para provar Abraão.
1: To try him, to put him to a proof.
0: Para ver a reação de Abraão.
1: To see the reaction of Abraham.
0: Deus falou com Abraão.
1: God spoke to Abraham.
0: E Abraão saiu correndo para fazer mexerico, contar a história. Olha, Deus vai destruir a cidade lá onde está cheio de gente perversa. E aí, Abraão imediatamente se preocupou.
1: And Abraham immediately was worried.
0: Quando Deus mostra a você a dificuldade de outras pessoas, não é para você sair falando e às vezes até denegrindo a pessoa, não.
1: When God shows you the difficulty of others, it's not for you to make fun of them.
0: Quando você consegue descobrir uma pessoa que está espiritualmente falida.
1: When you see someone who has spiritually failed.
0: E às vezes a pessoa caiu.
1: And sometimes that person has fallen.
0: Em pecados grosseiros.
1: In wrongful sins.
0: Não é para você achar bom, não é para você criticar, não é para você condenar.
1: It is not for you to condemn them or to criticize.
0: Por isso estou dizendo que vamos pegar um exemplo de homens de Deus do passado.
1: This is why I use the examples of men of God from
0: Deus
1: the past.
0: Está provando você para ver qual é a reação que você tem diante de uma pessoa ferida.
1: God is putting you to proof before someone who is hurt.
0: Deus está provando você para ver o que é que você faz diante de uma pessoa necessitada.
1: God is trying to see your reaction before someone who is in need.
0: E Deus falou com Abraão.
1: And God spoke to Abraham.
0: E nós vamos pegar o exemplo de Abraão.
1: And we're going to use the example of Abraham.
0: Eu acho que Abraão franziu a testa.
1: I think Abraham frowned him.
0: Eu acho que ele se preocupou.
1: I think he was worried.
0: O coração dele encheu-se de tristeza.
1: His heart was filled with sorrow.
0: E aí nós nos deparamos com o versículo 23, onde nós lemos.
1: And then we see verse 23 where we read from.
0: Eu entendo que Abraão estava dando uma de espertinho aqui.
1: And I believe Abraham was trying to be smart.
0: Abraão conhecia Deus, mas estava dando uma de espertinho.
1: Abraham knew God, but he was trying to be smart.
0: Senhor, o Senhor não vai destruir uma cidade onde haja 50 justos. Aliás, o Senhor é justo, o Senhor jamais faria uma injustiça, o justo com o ímpio, o Senhor não faria isso. Espertinho ou não?
1: Dear Lord, you're not going to destroy the righteous with the wicked.
0: Abraão intercedeu 6 vezes, meus irmãos.
1: Abraham interceded for 6 times.
0: É isso que Deus espera de você.
1: And this is what God waits for you.
0: Gente, em estado de sofrimento não falta.
1: People who are suffering, it is abundant.
0: Pessoas que estão sofrendo e você conhece.
1: People who are
0: não
1: falta. And you know them.
0: Pessoas em extrema dificuldade, você conhece gente assim.
1: You know so many people who are in difficulty.
0: Você conhece gente que cometeu pecados gravíssimos.
1: You know people who committed wrongful sins.
0: Deus permitiu você conhecer necessidades e vida espiritual de outras pessoas. Por que você acha?
1: God has allowed you to know the difficulties of others. And why do you think of this?
0: Para você interceder.
1: For you to intercede.
0: Foi para isso que Deus te fez conhecer.
1: This is why God has made you known.
0: Deus está provando você.
1: God is trying.
0: Vocês que estão aqui na campanha, vocês estão sendo aprovados no teste de Deus.
1: Those who are in this campaign are being approved.
0: Deus testou a fé de Abraão.
1: God tested the faith from Abraham.
0: E essa é uma das ocasiões.
1: This is one of the occasions.
0: Deus deu a Abraão uma informação privilegiada. Deus adiantou a Abraão o que haveria de acontecer.
1: God gave Abraham privileged information of what was about to happen.
0: Deus queria ver o nível de compassividade no coração desse homem.
1: God wanted to see the love in the heart of this man.
0: Seis vezes Abraão intercedeu. Nós vamos interceder sete.
1: And six times Abraham interceded, and we will do it seven.
0: E depois mais 30 dias no santuário.
1: And then 30 days after that in the sanctuary.
0: Nós podemos ser espertinhos com Deus também.
1: We can also be smart before God.
0: Deus não vai nos matar por isso não. Deus é bom, Deus nos entende.
1: God is not going to kill us for this. He understands us.
0: Nós podemos colocar, Senhor, quem ora é abençoado, né, Senhor? O Senhor vai me abençoar por estar intercedendo por outras pessoas. Vai ou não vai? O Senhor é bom, né?
1: Dear Lord, I know you're good.
0: O que Deus vai fazer? Me matar? Claro que não. Deus vai me abençoar.
1: And of course, God is not going to kill you. He's going to bless you.
0: Deus vai me dar bênçãos e bênçãos que eu não pedi, mas você está pedindo por mim.
1: God will give you blessings that I have not asked.
0: Eu estou aqui com meu pedido aqui, olha. Eu nem conheço a pessoa que estou intercedendo por ela.
1: I don't even know the person I am praying for.
0: Mas tem alguém orando por mim aqui também.
1: But there's someone praying for me here as well.
0: Eu estou orando por outra pessoa, meu Deus, mas o Senhor vai me abençoar também, não vai?
1: I'm praying for someone else, but you also bless me.
0: É claro que vai, você está intercedendo por alguém e alguém está intercedendo por você.
1: Of course he will bless you because you are interceding for someone.
0: Seis vezes Abraão intercedeu por essas pessoas.
1: For six times Abraham interceded for these people.
0: E Deus aceitou o argumento de Abraão.
1: And God accepted Abraham.
0: E não é que Abraão foi assim, não. Observe vocês como ele está falando com Deus.
1: Please observe how he speaks to God.
0: Senhor,
1: dear Lord,
0: vai destruir também, não vai poupar por amor dos 50?
1: You're not going to spare the city for the sake of the 50 righteous ones.
0: E ele mesmo está querendo orientar Deus aqui, olha. Longe de ti que faças tal coisa.
1: Far be it from you that you do such a thing.
0: Tentando dizer, o Senhor é Deus, o Senhor não faça isso não, hein? Não é?
1: He's trying to instruct.
0: Certinho, Abraão, não?
1: He was being smart here.
0: Deus não deu nele um peteleco, Deus não falou, te jogo lá e mato junto. E não, não, não, Deus falou, não, não, não.
1: God did not rebuke him for this.
0: Não, eu não vou destruir de jeito nenhum. Se tiver 50 justos lá, pouparei todo lugar por amor deles.
1: Se eu find 50 righteous people in the city, I will spare the whole place for their sake.
0: Abraão percebe no versículo 27 que ele está sendo atrevido.
1: And on verse 27, Abraham sees his cleverness.
0: Aí no versículo 27 ele abaixa um pouquinho a bola dizendo, eis que agora me atrevi a falar ao Senhor.
1: Now he says, now that I have been so bold as to speak out to the Lord.
0: Ainda que sou pó e cinza.
1: Though I am nothing but dust.
0: Ele deu uma amaciada. Quem está entendendo aí, diga amém.
1: The Lord has told me, verse 27.
0: Aí ele foi, mas se porventura faltarem 5 dos 50, ou seja, 45 tiver.
1: What if there are 5 less than 50, or in other words, 45?
0: Não a destruirei, disse o Senhor.
1: I will not destroy it, says the Lord.
0: E Abraão foi barganhando, 40.
1: And Abraham continued to bargain, what about 40?
0: E o Senhor, não destruirei.
1: He said, I will not do it.
0: Aí Abraão já começa a achar que Deus está ficando nervoso no versículo 30.
1: And in verse 30, Abraham thinks the Lord is going to be angry.
0: Deus nunca fica nervoso quando você clama.
1: The Lord is never angry when you pray.
0: Aliás, o Senhor Jesus fala para nós orarmos.
1: The Lord Jesus told us to pray.
0: E nos manda clamar.
1: And tells us to call out.
0: Nos manda incomodarmos. And
1: tells us to bother him.
0: E vamos incomodar.
1: And we're gonna bother him.
0: Porque o Senhor não se incomoda quando nós oramos.
1: Because the Lord is never bothered when we pray.
0: Quanto mais quando nós intercedemos.
1: Especially when we are praying for others.
0: Quanto mais quando oramos por outras pessoas.
1: Especially when we pray for other people.
0: No versículo 30, Abraão já fala.
1: In verse 30, Abraham says,
0: ora, não se ire, Senhor, se eu ainda falar.
1: May the Lord not be angry, but let me speak.
0: E o Senhor não se irou, não.
1: And the Lord was not angry.
0: E se tiver 30, o que, que o Senhor faz?
1: What if there are 30 righteous people?
0: Eu não, 30 também eu deixo, não destruo, não.
1: And the Lord answered, you would not destroy it.
0: Agora Abraão já acha que está incomodando mesmo, no versículo 31.
1: And in verse 30, Abraham thinks he is bothering God.
0: Atrevidamente falo de novo.
1: Boldly I speak to you again.
0: E se tiver 20?
1: What if there are 20?
0: E o Senhor também. sabendo destruirei por amor dos 20.
1: And the Lord said, for the 20 I will not destroy.
0: Agora Abraão vai até o final. Não se ire, Senhor, não se ire.
1: And he said, dear Lord, do not be angry.
0: Que tal 10?
1: What about 10?
0: E o Senhor diz, não destruirei por amor dos 10.
1: For the sake of the 10.
0: Que maravilha, que maravilha.
1: How marvelous this is.
0: Eu falo com os irmãos, a Bíblia, meus irmãos, é uma fonte de coisas gostosas. Cada texto maravilhoso.
1: The Bible is a fountain of so many great texts.
0: O profeta Isaías disse que não havia ninguém para interceder.
1: The prophet Isaiah said there was no one to intercede.
0: O profeta Ezequiel disse que não havia ninguém para interceder.
1: The prophet Ezekiel saw no one to intercede.
0: O profeta Jeremias dizia que não havia ninguém para consolar.
1: The prophet Jeremiah saw no one to comfort.
0: Mas Deus está falando que na questão da cidade de Sodoma e Gomorra havia
1: But the Lord is saying that there was not one
0: que estava intercedendo por esse povo.
1: There was one interceding.
0: E esse povo não era brincadeira não, meus irmãos.
1: And these people were no joke.
0: Esse povo não era fácil não.
1: These people were not easy to go.
0: Todo tipo de coisa errada que vocês possam imaginar acontecia nessa cidade.
1: All type of wicked things happened.
0: Nessa cidade.
1: In these cities.
0: A Bíblia fala que Deus não encontrou nem mesmo 10 justos nessa cidade.
1: God saw not 10 righteous people in these cities.
0: E Deus poderia ter destruído tudo.
1: He could have destroyed everything.
0: Poderia ter destruído também Ló e a sua família.
1: He could have destroyed Lot and his family.
0: Mas graças à intercessão de Abraão, o próprio Deus preservou a vida de Ló e das suas filhas.
1: The prayer from Abraham, God spared Lot and his
0: daughters. Eu creio que Abraão poderia ter sido decepcionado de repente.
1: I believe Abraham could have been disappointed.
0: Mas ele não disse.
1: But he didn't say this.
0: Deus testa a nossa fé.
1: God tries our
0: sempre que nós temos a oportunidade de fazer o bem.
1: Every time we have the right to do good.
0: É por isso que a Bíblia fala que quem sabe fazer o bem não faz peca.
1: And this is why the Bible tells us those who can.
0: Quando você está intercedendo por alguém, você está fazendo bem.
1: When you are praying for someone, you are doing good.
0: Quando você está orando por alguém, você está fazendo bem.
1: When you are praying for someone, you are doing what is right.
0: E Deus se agrada disso.
1: And God is pleased with this.
0: Você está mostrando um pouquinho da grandeza que você tem, um pouquinho do amor de Deus que você tem quando você ora por outra pessoa.
1: When you pray for someone else, you are showing the love of God inside of
0: e
1: you.
0: E pode orar, você que está orando por mim, peça, peça. Jesus fala, pedi, ou seja, insista.
1: And this is why the Bible tells us to pray and insist in our prayers.
0: Porque eu vou insistir orando por você.
1: Because I will insist in praying for you.
0: E Deus não vai ficar nervoso porque nós estamos insistindo.
1: And God is not going to be angry because
0: we're insisting. Tem gente que arranja crítica em cada situação tão bobinha.
1: So many people find criticism in so many situations.
0: Ah, os pentecostais oram de voz alta.
1: Oh, the Pentecostals pray with their voice.
0: Ah, os quase, sei lá, que estão no meio entre tradicionais pentecostais oram trancado dentro de quarto.
1: Some others pray locked within their rooms.
0: Na igreja A, B ou C, só o pastor ora, os outros só ficam orando em espírito.
1: Other churches that only the pastor prays.
0: Será que as pessoas não percebem que isso não importa?
1: Don't people realize that this doesn't matter at all?
0: Você acha que Deus não reconhece quando é que você está orando, movendo-se o seu lábio ou não?
1: You think that God doesn't recognize when you're praying whether you're speaking it out loud or not?
0: Ana, mulher de Elcana.
1: Anna, the wife of Elkanah.
0: A mãe de Samuel.
1: The mother of Samuel.
0: Ela orava no templo.
1: And she prayed in the temple.
0: E o sacerdote não soube discernir que ela estava orando porque não emitia som.
1: And the priest did not know if she was praying because it was not out loud.
0: Até quando as pessoas não entenderão que não importa a forma que você ora.
1: When will people understand that it doesn't matter the way that you pray?
0: O que importa é que você esteja fazendo uma oração legítima.
1: What matters is that you are praying legitimately.
0: Seja uma oração no seu coração, no seu lábio, movendo o lábio, falando alto ou gritando. Tem gente que chega a falar, por que essa gritaria?
1: Be it a prayer in your heart or speaking out loud.
0: Se eu quiser gritar, eu grito e ninguém tem nada a ver com isso. Se você quiser gritar, você grita e ninguém tem nada a ver com isso.
1: Scream, no one has to do with anything.
0: Eu oro do jeito que eu quero orar. O que interessa é a conexão do nosso coração com o coração de Deus.
1: What matters is the connection between our heart and the heart of God.
0: É a sinceridade dos nossos sentimentos quando estamos orando, principalmente quando estamos intercedendo pelo próximo.
1: The sincerity of our prayer, especially when we are praying for others.
0: Deus não ouve oração da boca para fora.
1: God does not listen to prayers only from the mouth.
0: Deus não ouve a oração do pseudo-intelectual que até para orar quer dificultar a situação falando palavras difíceis para se aparecer.
1: God doesn't hear the prayers with pride.
0: Deus não ouve a oração do exaltado.
1: God does not hear the prayer of those who are praying.
0: Mas o coração humilde, esse Deus ouve.
1: Those who are humble in their hearts, God hears.
0: O coração que sabe quem é Deus, esse Deus ouve.
1: The heart that recognizes who God is, God will hear.
0: O coração sincero, esse Deus ouve.
1: The sincere heart, God will hear your prayer.
0: Deus observou a compaixão do coração de Abraão.
1: God saw the compassion from the heart of Abraham.
0: Deus sabia que Abraão estava preocupado com o seu sobrinho que estava lá.
1: God knew that Abraham was worried about his nephew that.
0: Abraão não precisou falar: Senhor, eu quero que o Senhor salve a cidade por causa da minha família.
1: And Abraham said, was not praying for his own family.
0: Quando não tinham nem 10 justos na cidade, Abraão desistiu.
1: When there was not only 10 righteous in the city.
0: Mas Deus não desistiu.
1: But God did not give up.
0: Deus mandou os anjos à casa de Ló.
1: God sent the angels to the house of Lot.
0: As coordenadas para que ele não morresse.
1: So that he would not die.
0: E só pereceu a esposa porque não cumpriu as coordenadas.
1: And his wife died because she did not fulfill.
0: Olha, meus irmãos, o exemplo de Abraão é um exemplo grandioso.
1: The example of Abraham is a great example.
0: Porque Abraão não estava orando por pessoas necessariamente no entendimento nosso e dele.
1: Because Abraham was not praying within our understanding.
0: Pessoas merecedoras de uma oração.
1: For people who deserve prayer.
0: Porque nós julgamos às vezes.
1: So sometimes we judge.
0: Pessoas por suas atitudes, julgamos pessoas pelo que fazem. É verdade, nós seres humanos julgamos assim.
1: We judge them by what they do. That's how humans are.
0: E quando uma pessoa não é uma pessoa boa aos nossos olhos.
1: When someone is not a good person within our eyes.
0: Mesmo não sendo uma pessoa inimiga nossa.
1: Even not being our enemy.
0: Nós nos sentimos um pouco às vezes incomodados de orar por essas pessoas.
1: Sometimes we are uncomfortable.
0: Porque achamos que elas não são merecedoras.
1: Because we don't think of them as deserving.
0: E eu pergunto a você.
1: And I ask you right now.
0: Os que moravam em Sodoma e Gomorra eram merecedores da misericórdia depois de tudo que eles estavam praticando?
1: Were the people from Sodom and Gomorrah deserving of mercy?
0: Eles queriam praticar pecados terríveis até com os anjos.
1: They were practicing horrible sins and even tried it with the angels.
0: Então veja a grandeza da intercessão.
1: So see how great it is to intercede.
0: E a compaixão do coração.
1: And the compassion in the heart.
0: Jesus se manifestou para curar os doentes e não os sãos.
1: Jesus manifested to cure the sick and not the
0: sick. A compaixão de Abraão.
1: The compassion of Abraham.
0: É algo que nós devemos ter como exemplo.
1: It's something that we should use as an example.
0: E não orarmos só pelas pessoas que achamos que merecem.
1: And not only for those we think deserve our prayer.
0: Aquelas pessoas que nós entendemos que estão totalmente fora do propósito de Deus.
1: Those people who we understand are completely out of the purpose of
0: God. Os que zombam da gente.
1: Those who make fun of us.
0: Vamos orar por essas pessoas.
1: Let us pray for these people.
0: Vamos interceder por essas pessoas.
1: Let us intercede.
0: É isso que o diabo não entende.
1: This is what the devil
0: doesn't understand. É isso que o diabo não engole.
1: This is what
0: o servo de Deus tem amor no coração e ele intercede.
1: Because the servant of God
0: intercede. O servo de Deus deixa atabalhoado Satanás.
1: The servant of God leaves.
0: A igreja de Deus deixa o diabo empolvorosa.
1: Leave them without understanding.
0: É por isso que o diabo odeia você.
1: This is why the devil.
0: Mas é por isso que o seu nome também está no livro da vida.
1: This is why the name is.
0: Porque você é um intercessor.
1: Because you are interceding.
0: Eu sei que é difícil orar por pessoas que não achamos merecedoras.
1: I know it is hard for praying.
0: E eu sei que às vezes nem tudo que nós oramos acontece conforme nós oramos.
1: Sometimes not even everything we pray happens.
0: Abraão orou e não conseguiu salvar 50, 10, não tinha jeito.
1: Abraham prayed and he could not save the 50.
0: Mas só para encerrar, meus irmãos.
1: But only to close, dear brothers.
0: Nós oramos.
1: We pray.
0: Mas a resposta pertence a Deus.
1: The answer belongs to God.
0: É Deus quem dá a resposta.
1: It is God who answers.
0: Porque Deus conhece cada situação.
1: Because God knows each situation.
0: Você que está intercedendo por mim.
1: Those who are praying for.
0: Ora, ora mesmo.
1: Praying continually.
0: Você que está intercedendo por outra pessoa.
1: Those who are praying for another.
0: Ora, ora mesmo.
1: Continue to pray.
0: Porque você é esse alguém.
1: Because you are this one.
0: Que foi encontrado por Deus.
1: That has been found by God.
0: Para interceder por outra pessoa.
1: Intercede for others.
0: Não é Abraão que está intercedendo por você, por não. Você está intercedendo por outra pessoa hoje. Abraão já fez a parte dele.
1: Abraham did his.
0: Mas você é esse que está na brecha.
1: You are the one who is in the gap.
0: Você é esse que foi encontrado para interceder.
1: You are the one who is.
0: Nos tempos do profeta Isaías, Deus ficou surpreso que não havia ninguém.
1: God was surprised.
0: Mas hoje aqui Deus está surpreso porque tem essa multidão de intercessores. E que Deus abençoe vocês, intercessores. Pode ter certeza que Deus ama o intercessor. intercessor.
1: You can be sure that God loves the
0: Pode ter certeza que Deus responde o intercessor.
1: God answers those.
0: Deus abençoe vocês, meus irmãos.
1: God bless you all.
0: O Espírito de Deus siga falando em vossos corações cada vez mais a cada dia.
1: The Spirit of God continue.
0: Deus abençoe pela vossa paciência de ouvir essa palavra tão gostosa e que vocês têm se alimentado dela.
1: God bless you and give me good.
0: Coloquem-se de pé, queridos irmãos.
1: Please stand up, dear brothers.
0: Nós vamos agradecer a Deus por essa palavra.
1: We're going to thank God for this word.
0: Senhor meu Deus, obrigado por essa palavra, Senhor. Obrigado pela nossa vida, meu Deus. Obrigado pela vida dessa igreja abençoada. Essa multidão aqui, meu Deus, é uma multidão de intercessores. Essa multidão é uma multidão de gente que clama pelo nome do Senhor. Meu Deus, meu Pai, nós queremos ver o livramento do Senhor, o socorro do Senhor. Queremos ver a ajuda do Senhor em todos os nossos momentos difíceis. Nós temos fé, meu Deus, de que o Senhor está agindo. Nós temos fé que o Senhor está tomando essa vida. Meu Deus, eu tenho fé que o Senhor está tomando, Senhor, nas Tuas mãos cada pessoa. Eu tenho fé, meu Deus, que o Senhor está fazendo dessa vida uma vida totalmente diferenciada a partir de hoje. Nós somos intercessores, meu Deus, é isso que nós somos. Nós amamos a intercessão. Nós amamos orar pelos nossos irmãos. Senhor, meu Deus, essa igreja gosta do Senhor. Essa igreja gosta do irmãozinho, da irmãzinha, do próximo. Nós gostamos de ver o Senhor curando os nossos irmãos. Nós gostamos de ver o Senhor abençoando, prosperando. Nós gostamos de ver o Senhor fazendo maravilhas em tantas vidas. Meu Deus, nós estamos aqui como intercessores hoje. Queremos agradecer o Senhor por essa palavra, pelo exemplo de Abraão. Queremos usar esse exemplo, meu Deus, para nós. Seja um exemplo vivo para que nós possamos também orar. Mesmo que as pessoas, ó Deus, não pareçam merecedoras das nossas orações. Que a misericórdia do Senhor triunfe, meu Deus. Que a misericórdia do Senhor triunfe, Senhor, meu Pai, em cada casa, em cada família. Em nome de Jesus Cristo, amém. Amém, Senhor, amém. Vocês que estão aqui desviados, vocês que estão em casa desviados, sem Deus não se chega lá. Sem Deus não se chega no céu. Levanta sua mão para reconciliar-se com Deus. Levanta sua mão para reconciliar-se com Deus. Várias mãos levantadas. Você que está aqui que nunca entregou a sua vida para Deus. E você está vendo que quem tem Deus tem tudo. Quem não tem, não tem nada. Quer entregar a sua vida para Deus? Só faz assim com a sua mão. Toma muitas mãos levantadas. Senhor, meu Deus, essas vidas se entregam ao Senhor. O Senhor é poderoso para cuidar delas, para abençoá-las, para ajudá-las. Escreva o nome delas no livro da vida, linda, perdoa os pecados, Senhor. Que essas vidas possam viver a partir de hoje uma vida nova, uma vida de vitoriosos, vencedores. Que estejam na sua presença, Deus, se preparem para o batismo, guardadas, protegidas pelo Senhor e pela força das tuas mãos. Abençoa grandemente, ó Deus. Ajuda grandemente. Agora, Senhor, meu Pai, não são órfãos. Agora, por um se entregaram ao Senhor e pertencem a Ti. Em nome de Jesus. Amém, Senhor. Amém. Presta atenção. Põe a mão na sua cabeça e Deus continua curando. Põe a mão na sua cabeça e Deus continua curando. Confirma a sobra de milagres, meu Deus. Confirma a sobra de sinais, meu Pai. Confirma a sobra de maravilhas, meu Deus. Vai confirmando a sobra. Vai curando, meu Deus. Vai curando. Cura essa vida, meu Deus. Cura essa vida, meu Pai. Essas pessoas que estão compromissadas contigo neste momento, vai confirmando a obra, meu Pai. Vai confirmando a obra do Senhor nessa vida, Senhor, meu Deus. Milagre, meu Deus. Eu creio no milagre. Nós já vimos paralíticos andando, Senhor. Já vimos demônios saindo, meu Deus. Já vimos pessoas curadas de dor no peito, vida entupida. Isso aí que o Senhor tem muito mais milagres para fazer ainda nessas vidas. Cura, Senhor meu Deus, todas as pessoas que estão orando comigo, estão orando com fé. Cura, Senhor meu Deus, e peço ao Senhor pela sua misericórdia. Se nós, ó Deus, que não somos pessoas boas, nós temos, Senhor meu Pai, vontade de ver o nosso irmão ser abençoado. Nós temos vontade de ver os nossos irmãos serem prosperados. Senhor, eu creio que o Senhor é muito, mas é muito, não tem como nem pensar, nem comparar o amor do Senhor, a misericórdia do Senhor. O Senhor é Deus bom, Deus justo. Senhor meu Deus, eu peço ao Senhor, cura as pessoas, abençoa as pessoas, guarda essas pessoas, as pessoas, meu Deus, o Senhor vai transformar a vida dessas pessoas. Quando a arca ficou na casa de Obed-Edom, a sua palavra nos fala que em apenas três meses ele prosperou e as pessoas puderam contemplar a sua prosperidade. Eu vou pedir ao Senhor, meu Deus, em uma semana, meu Pai, eu vou pedir ao Senhor, em uma semana, o Senhor vai mudar a vida dessas pessoas que estão conosco. Muda, meu Deus, eu peço ao Senhor, em nome de Jesus, muda a vida dessa igreja, muda a vida desse povo, muda essa família que está em estado de sofrimento, muda, meu Deus, o cativeiro dessa pessoa que já não aguenta mais sofrer. Muda, meu Pai, muda, abençoa, Senhor meu Deus, abençoa, guarda, meu Deus, guarda essa família, guarda esse jovem, essa jovem. Eu creio, meu Deus, no milagre do Senhor. Eu creio na prosperidade das tuas mãos. Eu creio que o Senhor está agindo em cada pessoa agora, fazendo acontecer, ó Deus, coisas grandes e poderosas, conforme nos anuncia a sua palavra. Em nome de Jesus, amém, Senhor. Amém, Senhor. Amém. Pode dar glória a Deus, meus irmãos. Dá glória a Deus. Deus está confirmando a obra. Olha. Deus abençoe vocês. Diga assim comigo: a paz do Senhor Jesus. A paz do Senhor Jesus. Deus abençoe ouvintes aqui no templo da sede mundial, Igreja Pentecostal, Deus. Obrigado, gente boa. Obrigado, povo de Deus. Hein? Vocês estão abençoados, muito abençoados. Que Deus prospere cada dia mais as vossas vidas.
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0: que é o homem mortal para te lembres dele? E o filho do homem para que o visites? Contudo, pouco menor o fizesse do que os anjos, e de glória e de honra o coroasse. Fazes com que ele tenha domínio sobre as obras das tuas mãos, tudo puseste debaixo dos seus pés. Todas as ovelhas e bois, assim como os animais do campo, as aves do céu e os peixes do mar, tudo que passa pelas veredas dos mares. Ó Senhor, Senhor nosso, quão admirável é o teu nome sobre a terra. Muito bem, está a palavra do Senhor, mais uma vez é a Bíblia Sagrada nos apresentando a identidade do nosso Deus. Um Deus soberano, um Deus que nos conhece.
1: Quero saudar
0: um Deus que contempla os mais necessitados.

Poderoso Deus e Pai, neste momento de oração, eu me coloco diante de Ti para agradecer pelas grandes oportunidades, pelos momentos que o Senhor nos deu nesse dia para o nosso trabalho, para os nossos afazeres, cuidando da Tua obra. Senhor, eu quero agradecer pela vida da minha casa, da minha família, da minha esposa, pelas minhas filhas, netas, netos, genros, os meus familiares também de longe, os meus irmãos, que, Senhor, eu apresento a vida deles, agradecendo ao Senhor pelo Senhor sustentá-los com vida. Senhor, quantos neste momento inicia essa oração juntamente comigo, talvez até se questionando que não há motivo para expressar a gratidão ao Senhor. Mas eu já entendo, Senhor, de uma forma tão aguçada, tão próximo do Senhor, que devemos agradecer a Deus em tudo. Senhor, até pode soar estranho para aqueles que estão ouvindo neste momento, mas eu peço, Senhor, que o Senhor venha nos ensinar a cada dia como nós te adorar, agradecer até mesmo pelas lutas, pelas adversidades, pelos momentos que muitas vezes na nossa vida a gente passa por momentos desconfortáveis, momentos de angústia, momentos de inquietação, momentos de incertezas. Por isso eu quero agradecer ao Senhor, porque o Senhor tem nos sustentado de uma forma tão especial, e nos momentos que nós não encontramos forças para orar, para prosseguir, o Senhor entra em ação de uma forma tão especial. Meu Senhor, eu reconheço a minha limitação, conheço minha total dependência. Por isso eu peço, Senhor Jesus, o perdão dos meus pecados, o perdão das minhas falhas. Reconheço, Senhor, a necessidade de ter o Senhor, de ter a Tua presença, de sentir a cada dia a Tua graça. Por esta força, Senhor, que o Senhor nos dá para que possamos prosseguir nesta caminhada, para que possamos levar a Tua palavra, para que possamos, ó Deus, orar pelos enfermos e por aqueles que também já não têm mais força para orar. Senhor, muito obrigado, Senhor, por nos dar esta força que vem do Senhor, que vem através do Teu Santo Espírito, aleluias, Santo Consolador, o Santo Espírito que nos consola, o Santo Espírito que nos renova. Senhor Jesus, dai-nos um grande livramento, pedimos o livramento, Senhor, para o Seu povo, para as igrejas que estão espalhadas em todo o Brasil. Pedimos, ó Deus, o livramento para a diretoria desta igreja, pela vida do nosso irmão Irine Miranda, pela vida da irmã Débora, do pastor Leivado, do presbítero Davi Miranda Neto, pela vida do pastor Osmar, pela vida também do pastor Fabrício, pastor Marco Magno, do pastor Luiz, pastor Jorge, Maria José, o corpo de obreiros, o ministério geral, os dirigentes das nossas igrejas que estão espalhadas em todo o Brasil e no mundo. Senhor, eu oro, Senhor, eu peço pela Sua grande e infinita misericórdia, que o Senhor venha capacitar, que o Senhor venha usar os pregadores do Evangelho, aqueles que foram chamados para propagar, para anunciar o Evangelho, para anunciar as boas novas. Senhor, eu quero agradecer pela vida de cada obreiro, de cada pastor, de cada presbítero, de cada diácono. Senhor, eu agradeço também, Senhor, pelas vidas que já estão ansiosos aguardando o dia do batismo para cumprir a justiça divina, que é o fruto do trabalho do evangelismo, fruto dos trabalhos realizados nas igrejas, fora da igreja. Eu quero agradecer, Senhor, por essas vidas que o Senhor restaurou, por essas vidas que o Senhor libertou,
por essa vida, Senhor, que junto comigo agora busca até mesmo o renovo espiritual, o batismo com o Espírito Santo. Outros estão buscando os dons espirituais, que o Senhor venha, que o Senhor venha usá-los com poder e autoridade para que possamos, Senhor, ganhar muitas almas, muitas vidas para o reino. Senhor Jesus, apresente, Senhor, as nossas igrejas, Deus e amor, aqui, Senhor, na região sudeste do Brasil, São Paulo, Rio de Janeiro, Espírito Santo e também Minas Gerais. Apresento os nossos irmãos da região sul do nosso Brasil, os irmãos do Paraná, de Santa Catarina e também do estado do Rio Grande do Sul. Apresento, Senhor, também os nossos irmãos de todos os estados e cidades da região nordeste do nosso Brasil. Apresento também, Senhor, a região centro-oeste, a região norte do nosso país. Abençoe os nossos irmãos lá nas ilhas, os irmãos ribeirinhos, irmãos das aldeias. Senhor, eu apresento os nossos irmãos que estão tão distante da cidade, mas estão lá orando conosco, Senhor, porque a nossa voz, a minha voz, Senhor, a intercessão deste povo está chegando nos lugares mais longínquos do nosso país. Senhor, eu oro também pelas autoridades constituídas da nossa nação, autoridades constituídas, Senhor, na esfera federal,

exército a Maria, apresenta o Senhor Jesus a todos que estão, meu Deus, incumbidos de manter a ordem na direção deste país. Senhor, eu apresento, Senhor, aquelas cidades que foram castigadas pela chuva, por um tornado, enfim, por um fenômeno da natureza, pessoas que perderam casas, pessoas que perderam ente querido. Meu Deus, quantas vidas que estão neste momento enlutadas, enlutadas, pedindo ao Senhor para que o Senhor venha consolar os corações. Senhor Jesus, eu oro, eu clamo por misericórdia, Senhor. Eu lanço diante do Senhor as minhas súplicas, sabendo que o Senhor cuida, sabendo que o Senhor está na direção, no controle de tudo. Senhor, não cabe na minha oração eu me impor ao Senhor dizendo o que o Senhor deve ou não deve fazer. O Senhor sabe muito bem como fazer, como agir no tempo certo. Por isso eu peço ao Senhor que o Senhor dê paciência, paciência aos ouvintes também, para compreender o tempo de Deus, para compreender o tempo perfeito do Senhor. Quero agradecer, Senhor, por todas as oportunidades que o Senhor tem nos dado, Senhor, para que possamos ver a Tua glória, Senhor. Diante dessas oportunidades que o Senhor nos presenteia a cada dia, nós vemos a Tua glória, o Teu poder, a Tua unção. Vemos, ó Deus, as maravilhas que o Senhor opera. Ah, meu Deus, quantas crianças, Senhor, que estão chegando, esta mãe que está indo ao hospital para dar a luz ao bebê. Oh, meu Deus, eu peço, Senhor, que venha com saúde, que o Senhor traga paz nesse lar, nesta casa, nesta família. Senhor Jesus, eu oro, Senhor, eu clamo, Senhor, também nos hospitais, pelo socorro, Senhor, quantas vidas estão internadas, outras estão recebendo encaminhamento para uma internação, ou até mesmo para submeter a um procedimento cirúrgico. Senhor Jesus, eu apresento essas vidas, Senhor, que está confiando inteiramente no Senhor, esta pessoa que foi diagnosticada de um câncer. Meu Deus, a família, os familiares, Senhor, pesarosos, Senhor, de ver a esta pessoa que há alguns meses tinha tanta saúde, mas agora está no leito, sem forças para caminhar. Senhor Jesus, tenha misericórdia, Senhor, tenha compaixão. Eu oro e peço, Senhor, que o Senhor neste momento venha atuar de uma forma soberana, que a intervenção da parte do Senhor seja notória diante daqueles que te conhecem, também diante daqueles que não te conhecem, Senhor, que a manifestação da sua glória sobre a face da terra seja notória, Senhor, para que aqueles que não acreditam possam acreditar, possam ter as suas incredulidades quebradas, arrancadas, para compreender que existe o soberano, que existe o Deus criador de todas as coisas. Oh, meu Senhor, nos ajuda, Senhor, nos ajuda cada dia a permanecer nesse foco, na oração, na busca, pedindo ao Senhor a direção, pedindo ao Senhor, aleluias, o renovo e a restauração. Quantas pessoas que precisam, Senhor, urgentemente do renovo espiritual, quantos que estão buscando, Senhor, o renovo, porque estas pessoas perderam ânimo para orar, para buscar, para invocar o Teu santo nome. Senhor Jesus, aviva, Senhor, a fé deste homem, desta mulher. Senhor, visita esta pessoa que está nesta UTI, esta pessoa que está em coma induzido, esta pessoa que está, Senhor Jesus, se definhando a cada dia, mas a família está orando, crendo no milagre. Oh, meu Senhor, o Senhor sabe como agir em cada situação, o Senhor sabe como agir em cada momento. Por isso eu quero agradecer ao Senhor, que o Senhor não tem nos abandonado, o Senhor não tem nos deixado, o Senhor tem estado conosco a cada dia. Oh, meu Deus e meu Pai, falta-me palavra para expressar a gratidão por tudo isso que o Senhor tem feito, meu Deus, pelas nossas

0: igrejas, Deus e amor, espalhadas, Senhor, que estão fazendo os cultos, realizando os cultos, Senhor, naqueles países, Senhor, que já é dia, que já é de manhã, muitos irmãos já estão nos cultos, orando, buscando, outros estão em uma vigília, outros estão na oração, na comunhão, Senhor, que o Senhor venha ouvir e responder a oração deste povo, que o Senhor venha atuar, Senhor, como a resposta, Senhor, que venha trazer alegria a esses corações, Senhor Jesus, eu oro, Senhor, pelos nossos irmãos que falam espanhol, Senhor, aqueles que estão orando conosco, pedindo a misericórdia, pedindo a compaixão, pedindo, Senhor, ah, meu Deus, a direção do Senhor, porque muitas delas já não sabem mais o que fazer, diante dos problemas, diante das adversidades, que vem humilhando, que vem trazendo angústia, tristezas, Senhor, eu oro, eu clamo por misericórdia e compaixão, Senhor Jesus, abençoa as nossas crianças, abençoa os jovens, abençoa, Senhor, os ministérios, ó Deus, que atua nossa igreja, a igreja Deus de amor, Senhor, expansão jovem, Senhor, ministério Regedere, os ministérios, Senhor, que estão à frente, atuando, Senhor, em nossas igrejas, Senhor, abençoa os obreiros, Senhor, que está orando agora, pedindo ao Senhor estratégias para que eles possam ver o avivamento em suas respectivas igrejas, em suas cidades, Senhor, tenha misericórdia, eu oro, eu clamo, Senhor, com a certeza que o Senhor já está atuando, bem verdade é, Senhor, que antes de iniciar a nossa oração, antes de proferir a primeira palavra na oração, o Senhor já conhece e sabe das nossas necessidades, o Senhor sabe o que nós precisamos, o Senhor sabe o que nós necessitamos do Senhor, por isso entregamos tudo em Tuas mãos, Senhor, porque se tudo estiver em Tuas mãos, o Senhor saberá como agir, como atuar, o Senhor saberá no momento certo das portas se abrirem, o Senhor saberá o momento certo de haver um grande avivamento na vida deste povo, o Senhor saberá também o momento exato de trazer a esta pessoa ao livramento, o milagre, Senhor, quantas bênçãos o Senhor tem nos dado, Senhor, quantas bênçãos, quanta surpresa divina o Senhor tem manifestado em nosso meio, oh meu Jesus, eu oro, eu peço, eu clamo por misericórdia, clamo, Senhor, porque eu tenho certeza que o meu Deus está ouvindo a oração agora, o meu Senhor está atento à oração deste povo, oh glória a Deus, Espírito Santo, vai manifestando agora a tua presença, que este fogo divino, que este fogo poderoso possa manifestar nesses corações, que o coração possa ser aquecido agora com esta presença divina do teu Santo Espírito. O Espírito Santo vai movendo, vai removendo, Senhor, vai repreendendo toda a fúria do inferno, toda a fúria do diabo contra o seu povo, contra o teu povo, Senhor, meu Deus e meu Pai, apresento, Senhor, todos os países da América do Sul, América Central, América do Norte, os países, Senhor, que estão tentando se reerguer após um terremoto, os países que estão tentando restabelecer a ordem diante do conflito, da guerra, Senhor Jesus, eu apresento os irmãos ali no continente africano, continente europeu, também na Ásia, na Oceania, apresento os nossos irmãos que neste momento estão orando comigo, pedindo a misericórdia, pedindo o teu agir, oh meu Senhor, eu tenho certeza que o Senhor já está agindo nesses corações, que o Senhor vai surpreender essas vidas através de um milagre, através de uma resposta tão esperada. Senhor Jesus, apresenta, Senhor, a obra social da Igreja Deus e Amor, Reviver Help, Deus e Amor, também a Fundação Reviver, todos os projetos que já estão em andamento. Apresento, Senhor, a Ti, Senhor, todos os projetos, Senhor, que está se desenvolvendo e brevemente já estará atuando com total liberdade nas cidades. Senhor Jesus, apresenta os nossos irmãos que estão fazendo propósitos neste momento de ajudar, de ser um colaborador, de ser um mantenedor da Tua obra. Espírito Santo, vem atuar nesses corações, nessas vidas, que o Senhor possa abrir portas. Esse pequeno, médio, grande empresário que está passando por dificuldades financeiras, Senhor, eu creio no milagre, eu creio na ação bendita do Senhor. Oh, meu Jesus, eu também quero orar por aqueles que vivem no campo, na fazenda. Senhor Jesus, Tu és poderoso para guardar os que habitam na cidade, também os que habitam no campo. Senhor, Tu és poderoso, Senhor, para trazer um grande mover da Tua parte sobre a terra. Oh, meu Senhor, são milhões e milhões de pessoas que talvez ainda não se entregaram, talvez não conhecem, Senhor, o Teu santo nome, o Salvador. Senhor Jesus, prepara ser pregadores para o Evangelho. Senhor, o Senhor deixou bem claro para nós estar rogando ao Senhor da Seara para que o Senhor levante obreiros, e nós estamos orando, Senhor. Oh, meu Deus, esse irmão que talvez não pertença à Igreja Deus e Amor, mas está orando comigo, talvez esta pessoa que está afastada do Evangelho, que está ouvindo a oração, talvez este jovem, esta jovem que cresceu dentro da igreja, agora está num ambiente onde é sofrimento, a vida do crime, das drogas. Senhor, apresenta essas vidas, Senhor, que estão em situação de rua, pessoas que estão vulneráveis, pessoas que estão entregues a tudo aquilo que vem me fazer dano. Senhor, apresenta as grandes comunidades, Senhor, nas nossas cidades. Apresenta, Senhor, meu Deus, o número, o índice de crime que está assustando, porque o aumento é assustador. Apresenta, Senhor, as comunidades onde os nossos irmãos estão orando conosco, irmãos que residem nesses locais, que não têm a liberdade de sair de casa, e quando saem não têm certeza se voltam com vida. Senhor, quantos e quantos que estão se preparando para sair do trabalho, para casa, outros estão se preparando para ir ao trabalho. Peço que o Senhor venha guardar essas vidas, Senhor. Nós oramos por estas pessoas, pedimos a Deus que o Senhor venha repreender o espírito da morte nas grandes rodovias, os demônios que vêm para matar, roubar e destruir, para acabar até mesmo com a felicidade de uma família em uma viagem. Senhor, guarda, Senhor, guarda esta viagem, esta pessoa que está transitando pelas rodovias, passando pela nossa cidade. Senhor, eu oro por essas pessoas, para que o Senhor venha guardar, venha proteger, que estas pessoas possam chegar ao seu destino em paz. Senhor Jesus, quantos que também estão viajando neste momento, talvez de um país para o outro, dentro de um avião, que o Senhor venha guardar a viagem, Senhor. O Senhor venha proteger, ó Deus. Oh, meu Senhor, que o Senhor venha guardar, Senhor, esse povo que estão pedindo, Senhor, que estão pedindo o livramento, que estão pedindo, Senhor, a bênção sobre esta viagem. Senhor, apresento também os países, Senhor, que há a proibição de propagar, de anunciar o Evangelho. Quantos irmãos que estão ali, até correndo risco de morte, mas estão orando, estão pedindo, estão clamando por misericórdia. Senhor Jesus, abençoe esses países que vivem em uma tensão dia após dia. É guerras, é rumores de guerras. Outras partes é terremotos. Em partes também, em certas regiões, até mesmo nosso país, a seca, a falta de chuva. Em outras regiões, a abundância de chuvas ao ponto de trazer prejuízos. Meu Deus, eu peço por misericórdia, que o Senhor venha nos ajudar a permanecer nessa nossa caminhada, no tempo que o Senhor nos permite para viver nesta terra, que possamos ver a Sua glória, que possamos ver os milagres, que possamos glorificar o Teu nome. Senhor, muito obrigado, Senhor, por essas oportunidades que o Senhor tem nos dado. Senhor, eu oro também, Senhor. Eu oro por essas vidas que vivem no asilo, numa casa de recuperação. Famílias e familiares que o abandonaram e hoje estão dentro de um asilo. Meu Deus, tenha misericórdia, Senhor. Tenha compaixão. Guarda, Senhor. Guarda essas vidas. Quantas pessoas que sofreram também um acidente vascular cerebral. Quantas vidas que já não conseguem mais caminhar, estão acamados. Pessoas que estão em uma cadeira de rodas. Senhor, Tu és poderoso, Senhor, para que o milagre, o Senhor, possa realizar nessas vidas, para que toda a casa onde habita este enfermo possa glorificar pelo milagre que o Senhor já está realizando nessas vidas. Senhor Jesus, quantas pessoas também que estão no hospital, na ala de onde estão os pacientes com câncer. Senhor, quantas crianças, Senhor, quantos jovens, quantos adolescentes, quantos senhores, senhoras estão ali numa cama, que não sabe se retorna e convida para seus lares. Tenha misericórdia, Senhor. Nesta oração nós clamamos, suplicamos que a Tua bênção seja sobre essas vidas. Senhor Jesus, eu peço por misericórdia e compaixão pela vida dos desempregados, pela vida daqueles, ó Deus, que estão orando agora, pedindo, Senhor, que o Senhor venha abrir uma porta de um emprego, dando a ele um bom ganho, um salário compensador. Outros também estão orando, Senhor, para que o Senhor venha ajudá-los a ter saúde para continuar nesse trabalho que a família depende desse trabalho. Mas esse homem, esta mulher está tão enfermo, tão doente, que já não sabe mais o que fazer, com medo de perder o emprego a qualquer momento. Senhor, tenha misericórdia, Senhor. Quantas vidas no nosso Brasil estão nesta situação, que estão passando por um momento difícil, pessoas que estão correndo o risco de ser despejadas das suas casas porque não têm dinheiro para pagar aluguel. Quantas vidas, Senhor, que estão neste momento, a enfermidade chegou e acabou com toda a economia que esta família guardou. Meu Deus, tenha misericórdia, tenha compaixão, Senhor. Oh, Espírito Santo, vai movendo agora, vai movendo a esses corações a Sua glória e o Teu poder. Meu Deus, vai repreendendo, Senhor, todo espírito de enfermidade, todos os demônios que vem atuando, levando essas pessoas a tirar a própria vida. Quantas pessoas que estão tentando suicídio, quantas pessoas que guardam uma mágoa, uma ira, uma revolta no coração e já planejou em matar aquela pessoa. Meu Deus, tenha misericórdia, Senhor. Tenha misericórdia, Senhor. Tu és poderoso, Senhor, para minar as forças do diabo, para enfraquecer para quebrar toda a estratégia do inferno contra esta pessoa, contra esta casa, contra este bairro, contra esta cidade, ou talvez contra esta nação. Eu peço, Senhor, por misericórdia, que o Senhor venha intervir, que a intervenção divina seja manifesto nos países. Meu Deus, quantas vidas que precisam, Senhor, desse impacto divino que é a Tua presença. Eu peço, Senhor, por misericórdia. Salva, Senhor. Salva, Senhor. Salva os meus familiares, aqueles que ainda não tiveram encontro contigo. Salva este homem, esta mulher, que está na bebida, que está nos vícios, que está nas drogas. Meu Deus, vai repreendendo esse espírito, Senhor, esse espírito imundo que está levando esta pessoa a se endividar de tal forma, ao ponto que ela já não sabe mais o que fazer. Senhor, tenha misericórdia, Senhor. Vai tocando nesses corações de uma forma tremenda. Senhor, apresenta os cultos que serão realizados logo mais. Usa, Senhor, usa os obreiros da nossa igreja. Usa, Senhor, aqueles que irão fazer uso da Tua palavra, que o Senhor vem usar com poder e autoridade. Senhor Jesus, tenha compaixão daquelas pessoas que colocou no coração que não retorna mais à igreja, porque já não consegue acreditar no amor divino do Senhor. O Senhor ia quebrar, Senhor, a incredulidade, o medo, o desânimo, e trazendo a esta pessoa forças para se reunir novamente e estar na Tua casa. Como é bom ver os nossos irmãos na Tua casa, Senhor, louvando, adorando, servindo ao Senhor. Muito obrigado, Senhor, por todos os nossos irmãos que voltaram, que retornaram, Senhor, para a Tua casa e hoje estão felizes, glorificando ao Senhor. Senhor, levanta esse irmão que está caído, abatido, desanimado, esse irmão que está com sentimentos de culpas diante de tudo que aconteceu. Senhor Jesus, tenha misericórdia, que o Senhor possa confrontar estas pessoas através da Tua palavra, que essas vidas, Senhor, seja realmente seja transformada, Senhor, que essas pessoas tenham um verdadeiro encontro contigo, que esta pessoa possa cultivar intimidade, que esta pessoa possa se relacionar com Deus, com o Senhor. Senhor Jesus, eu creio, Senhor, eu creio na Tua obra bendita, por isso eu clamo, por isso eu oro, por isso eu glorifico o Teu santo nome. Senhor Jesus, acalmai esses corações, acalma, Senhor, esses corações, traz, Senhor, a tranquilidade a esses corações, porque quando o homem e a mulher está na paz, na tranquilidade, elas conseguem tomar decisões assertivas. Que o Senhor venha agir, venha atuar, que o Senhor venha realizar o grande milagre nessas vidas. Senhor, eu tenho fé e acredito, Senhor, na ação divina do Teu Santo Espírito, que o Senhor continue operando, manifestando. Oh, meu Senhor, vai repreendendo agora esta enfermidade, esse irmão que está querendo se levantar, mas está achando que o milagre não aconteceu. Senhor, eu creio no milagre, que esta pessoa possa se levantar dessa cadeira de rodas, que esta pessoa possa se levantar desta cama, que esta pessoa também que está ouvindo a oração no leito, no hospital, que o Senhor venha agir do alto da cabeça à planta dos pés, e logo de manhã, ao momento que o médico fazer as suas avaliações, que esta pessoa tenha uma melhora que venha assustar ao profissional na área da saúde. E que esta pessoa volte para casa com saúde, recuperado. E que esta pessoa, ao receber a alta, receber o milagre, que possa valorizar o Teu agir. Oh, meu Senhor, trabalha nesses corações, nas intenções dos corações, para que todos possam se aproximar do Senhor. Para que todos possam, Senhor, adorá-lo, Senhor. Para que todos possam, Senhor, glorificar ao Senhor em todo tempo. Oh, meu Senhor, a tua palavra nos ensina que devemos gloriar nas tribulações, nas angústias. Oh, meu Senhor, apenas tribulações, Senhor, nós devemos glorificar, porque nós não nos sentimos sós. O Senhor está cuidando, o Senhor está guardando, o Senhor está protegendo. Por isso eu oro, Senhor, eu clamo por misericórdia. Abençoa todos os nossos irmãos em todos os países da terra, independente do fuso horário. Eu oro, Senhor, com minha fé voltada, pedindo ao Senhor as suas misericórdias sobre essas vidas. Senhor, eu te agradeço, Senhor, te agradeço por todas as bênçãos, agradeço, Senhor, por esse novo dia, agradeço, Senhor, por essa oportunidade que o Senhor está nos dando. Muito obrigado, Senhor, muito obrigado por este momento de estarmos aqui em oração juntamente com os milhares e milhares de irmãos, irmãos que estão orando conosco através das emissoras de rádio, através das redes sociais, através da internet. Senhor, usa os nossos irmãos para que eles possam divulgar, anunciar, convidar. Oh, meu Deus, que possamos ver a nossa igreja, pessoas se convertendo, pessoas sendo transformadas, abençoadas pelo teu Santo Espírito. Senhor Jesus, eu quero agradecer ao Senhor pela vida dos novos irmãos que estão chegando agora, por essas pessoas que não conheciam a Igreja Deus e Amor, não conheciam o programa, não conheciam esse canal da oração, da intercessão mundial. Senhor, eu oro e agradeço ao Senhor pela vida de cada um deles. Peço, Senhor, a tua misericórdia. É o pedido que lhe faço. Amém e amém, Senhor Jesus.
1: Quero saudar os ouvintes e casa com a gloriosa paz do Senhor Jesus. Quem vos saúde é a sua mãe querida.

kuasa Tuhan perlindungan sanggup dan suplikan buat Tuhan menjadi korun yang baik. Perdoa nosus pecado sem pensamento, sem palavra, sem obras. Lava nossas vestes pelo poder do Teu sangue. Senhor Jesus, eu creio, meu Pai, que a Tua palavra é fiel, é verdadeira, meu Deus, que nenhuma condenação há para os que estão em Cristo Jesus, que não andam segundo a carne, mas sim, meu Pai, aqui estamos suplicando a Tua misericórdia. Pai, nós somos falhos por natureza, a nossa natureza é fraca, é falha, Pai, é carente da Tua misericórdia, do Teu grande amor. Pai, em nome de Jesus, agora estenda Tuas mãos amigas sobre a vida daquele ouvinte que está de joelho dobrado, com seu rostinho no pó, meu Pai, suplicando perdão e a Tua misericórdia. Pai, ensina-nos a clamar, ensina-nos a buscar a Tua face, Senhor. Derrama a Tua graça, Senhor. Derrama Teu poder sobre cada ouvinte, sobre a nossa vida diante de Ti, ó Pai. Em nome de Jesus, agora vai de encontro desta família que está passando por momentos difíceis, por lutas no lar com os filhos, Pai. Lembra do Teu grande amor, Senhor. Vai dando a direção para aquela mãe, aquele pai, a paciência que eles precisam.

socorro bem presente na hora da luta. Ei, o que essa batalha, ela não é nossa, ela é tua, meu Pai. Vai de encontro da necessidade desse adolescente no colégio. Pai, ajuda as maestras, Senhor. Ajuda, Senhor, os professores, meu Pai. Estenda tuas mãos, guarda a vida deles, meu Deus. Muitas vezes ele não é entendido, ele só quer ensinar, Pai, ele só quer o bem daquele aluno, mas aquele aluno com o coração revoltado, Senhor, repreenda, Pai, pelo poder da tua palavra. Abra a mente daquela criança, Senhor. Abra a mente daquele jovem, Senhor. Abra a mente, meu Deus, dando-lhe sabedoria. Aquela matéria que ele tem dificuldade. Chega o horário da escola e já sai de casa chorando. Ah, Senhor, estenda tuas mãos, meu Pai. Vai derramando a tua graça sobre esta família. Vai dando saúde para aquela mãe de família. Dá saúde para aquele pai ganhar seu pão de cada dia. Muitas vezes, meu Deus, até com dor eles vão para o trabalho para trazer o sustento para dentro de casa. E aquela criança, aquele filho não entende, Pai, ele exige muitas vezes aquilo que o pai e a mãe não têm para oferecer. Eu te peço em nome de Jesus a tua misericórdia, Pai. Vai derramando a tua graça soberana, vai derramando o teu poder maravilhoso. Eu creio, meu Deus, que o teu Santo Espírito é poderoso para interceder por cada causa. Interceda agora, meu Pai, diante, Senhor, desta família. Ajuda-nos a entender a tua vontade, Senhor. A tua vontade é santa, a tua vontade é maravilhosa, meu Pai. Estenda tuas mãos sobre o trabalho, sobre a vida financeira de cada família, sobre a vida na saúde, meu Pai. Quanto gasto com medicina, com remédio, Senhor, leva saúde, meu Pai. Conceda a tua grande vitória, rica ou assim clama. Aquele pai de família com aquele câncer de próstata, Senhor Jesus, colheu semilha, meu Pai. A diabetes que leva tantas pessoas à sepultura, Pai, o sangue vai engrossando de tal maneira, Pai, tem misericórdia, entupindo todas as veias, Senhor. Mas a tua palavra, ela é tão clara, eu sou Senhor que te saro. Pai, vai tocando agora no sangue, toca, toca, toca, Senhor, toca no cérebro, toca nas vistas, na audição, no ouvido, toca na garganta, na laringe, na faringe, meu Pai. Vai tocando no esôfago, Senhor, vai tocando no mais profundo agora, para que teu nome seja glorificado. Repreenda todo
toda enfermidad, reprenda por Deus toda virose, vai queimando toda inflexão pulmonária, na preula do pulmão, meu Pai, toca no coração, nas válvulas, Senhor, toca em cada veia, Jesus querido, vai dando grande livramento, meu Pai, toca naquele fígado, aquela lesão, Senhor, na vesícula, na bile, Senhor, toca, toca no mais profundo, meu Pai, repreenda toda a enfermidade, o Senhor te repreenda, saia, saia, saia, saia enfermidade, bactéria no estômago, Pai, aquele tumor, meu Deus, que está no intestino daquela pessoa, meu Pai, toca no mais profundo agora, vai de encontro do rim dessa pessoa, vai de encontro do canal da bexiga, meu Pai, no útero das trombas da próstata, Senhor, olha o sofrimento desse ouvinte de casa, Senhor, quantas lágrimas, quanto gemido, Senhor, tu és socorro bem presente na hora da angústia, meu Pai, apenas um toque das tuas mãos, Senhor, e aquele ouvinte será surpreendido, repreenda toda dor muscular, meu Pai, vai queimando pelo poder do teu sangue, vai queimando toda fraqueza nos nervos, toda perca de memória, Jesus querido, vai queimando esse mal de Alzheimer, vai queimando esse mal de Parkinson, Senhor, eu creio no poder da tua palavra, Pai, eu já tô sentindo o fogo da tua presença, eu creio que esse ouvinte já está alcançando a tua misericórdia, meu Pai, toca na medula óssea, Senhor, toca nos ossos, meu Pai, vai queimando, Jesus querido, toda a enfermidade nos ossos, Senhor, vai queimando todo desgaste, meu Pai, vai queimando pelo poder do teu nome, pelo poder da tua palavra, Senhor, eu creio que o Senhor nos dá saúde, meu Pai, em nome de Jesus Cristo, toca naquela lepra, Senhor, vai queimando aquela lepra, aquela chaga maligna, vai queimando aquela sarna, meu Pai, vai queimando toda a enfermidade, toda a bactéria, toda a micose, Jesus, queima, queima, queima, queima, queima pelo poder do teu sangue, meu Pai, estenda tuas mãos, Senhor, entra naquele leito ali na grande Ásia, meu Pai, eu oro por todos os enfermos ali no país, Senhor, no continente da grande Ásia, alcança cada leito, cada médico, cada enfermeira, alcança os presídios na grande Ásia, vai no encontro do sofrimento, meu Pai, lembra da grande Índia, do Japão, lembra da grande China, meu Pai, o país do Nepal, de Filipinas, Senhor, repreenda toda a fúria do inimigo, vai queimando pelo poder que há no teu sangue, Pai, da Ucrânia,
de livramento para a Oceania, Pai. Lembra da tua misericórdia, meu Deus. Guarda, guarda aquelas almas, Senhor. Dá um grande livramento para também o país do Centro-América, América Central, América do Sul, América do Norte, meu Pai. Vai derramando a tua graça soberana. Guarda, guarda aquelas almas perdidas, meu Pai. Dá um grande livramento, meu Deus. Resgata as almas, Jesus querido. Aonde tiver uma alma perdida, meu Deus, dá o grande livramento, meu Pai. Vai de encontro da grande Europa, Senhor. Visita cada leito ali no país da Europa. Visita os asilos, orfanatos, meu Pai. Visita agora os presidiários. Lembra do teu grande amor, meu Pai. Visita agora também a grande África. Repreenda pelo poder da tua palavra todo levante, todo espírito de enfermidade, toda obra da bruxaria, Senhor. Vai queimando pelo poder do teu sangue. Repreenda a fúria do diabo, Pai. Repreenda o levante do inimigo, Pai. Livra e salva as almas africanas, Pai. Ô rica, ô amatune, rica, ô amacericlema, Pai. Lembra da tua misericórdia, meu Pai. Estenda tuas mãos abençoadora para abençoar o teu filho, teus mensageiros que trabalham ali no continente da África. Vai me encontro agora, meu Deus. Dá um grande livramento também, meu Pai, ali no país da Rússia, da Ucrânia, meu Deus. Livra, livra, livra, Senhor. Repreenda pelo poder da tua palavra. Repreenda toda a ira do adversário. Joga o diabo por terra, meu Pai. Esse demônio assassino, em nome de Jesus, saia, saia, saia, saia. Pelo poder do sangue da cruz, Pai, dá um grande livramento, meu Deus. Livra, livra, livra essas nações, Senhor. Lembra da tua misericórdia, Pai. Vai de encontro do pastor Osmar Antônio ali no país do Peru, meu Pai. Ajuda teu filho, administra essa tão grande obra, Senhor. Vai de encontro do país de Venezuela, Equito, Equador, meu Pai. Vai de encontro agora da Bolívia, Senhor. Lembra no teu grande amor, meu Pai. Abençoa nossos irmãos no país do Chile. Vai de encontro do teu filho, Pai. Repreenda todo levante do inimigo. Guarda, guarda o seu servo ali no país da Argentina, do Paraguai, Uruguai, Senhor. Vai de encontro, Senhor, pela tua misericórdia no país do Haiti, meu Pai. Ajuda o pastor Marcos, Senhor, que tem a grande responsabilidade em cuidar do país do Haiti, meu Pai. Vai derramando a tua graça soberana, Senhor. Eu creio no grande milagre, Pai. Vai derramando o teu poder, meu Deus. Vai derramando
graça sobre a nação brasileira, meu Pai, o governo do país, o Brasil. Senhor, salva essa nação, meu Pai, liberta da escravidão, Senhor, da injustiça, da mentira, do engano. Pai, vai queimando pelo poder do teu sangue tudo aquilo que não provém de ti, meu Pai. Vai derramando a tua graça, Senhor, sobre o pastor Jere, meu Pai. Ajuda teu filho ali na África, o pastor Wilson, Senhor. Derrama sobre eles a tua graça, a tua unção, Fabrício Beata, que cuida da América Central, que cuida da grande Europa, Senhor. Alcança teu filho, meu Pai. Vai derramando a tua graça sobre ele, Senhor, sobre o pastor Milton. Pai, em nome de Jesus, eu te suplico, dando a ele essa vitória. Pai, abençoa também o Davi filho, Davi neto, Senhor. Guarda teu filho, livra eles, meu Pai. Usa eles na administração da tua igreja. Pai, usa teu filho, pastor Lorival, a cantora Débora Miranda, Pai, a nossa presidente, a Irene Miranda. Guarda, guarda a família Miranda, meu Pai. Guarda a tua igreja, Senhor. Livra de todo levante do inimigo. Pai, o projeto do inimigo é parar a tua obra sobre a terra. Mas em nome de Jesus Cristo, Pai, a tua palavra, Senhor, ela é fiel, ela é verdadeira, Pai. A tua palavra é santa, meu Deus. A porta que o Senhor abre, ninguém pode fechar. Pai, abençoa cada concentração já anunciada, meu Pai. Cada evangelização, Senhor, vai derramando a tua graça soberana. Pai, abençoa o grupo do Primor, meu Pai. Abençoa as concentrações marcadas. Abençoa, vai, os grupos, Senhor, evangelizações, meu Pai, que leva o alimento, meu Deus. Abençoa a Fundação Reviver, a Fundação Help, meu Pai, que cada projeto, Senhor, seja abençoado pelo poder do teu sangue, pelo poder da tua palavra, que toda barreira na documentação caia por terra pelo poder do sangue agora. Pai, abre porta onde não há porta, meu Pai. A água para o Nordeste, para o Sertão, vai de encontro de cada projeto, Senhor. Eu creio, rica o Abatune, rica lama. Pai, administra essa tão grande obra, Pai. Administra cada projeto, administra cada documentação, Senhor. Abençoa o setor jurídico da tua igreja. Abençoa a esposa do pastor Davi Neto, Senhor. Vai de encontro da tua filha. Ajuda a tua serva, meu Pai. Repreenda todo levante contra a igreja. Repreenda toda fúria, toda adversidade, todo dardo do inimigo. Em nome de
Jesus, saia, pelo poder que há no sangue, meu Pai, abençoa cada filho, cada filha, Deus, Senhor, derrama sobre eles a tua graça, abençoa o grupo do Regenere, abençoa a expansão jovens, adolescentes, abençoa os corais da tua igreja, as bandas, orquestra, meu Pai, vai derramando a tua graça soberana, Pai, abençoa a autoridade militar, civil, eclesiástica, abençoa a tua igreja, meu Pai, aonde tiver, meu Deus, o levante o laço do inimigo contra a vida de cada jovem, de cada família, repreendo o destruidor pelo precioso sangue derramado lá na cruz, em nome de Jesus, saia destruidor do lar e da família, Pai, a família é projeto do teu trono, vai de encontro agora, meu Pai, livra as famílias, Senhor, abençoa cada projeto, Pai, vai derramando a tua graça soberana, vai derramando o teu poder, meu Pai. Sim, meu Deus, eu creio, meu Pai, que o Senhor é soberano, o Senhor é poderoso. Pai, abençoa o homem da lavoura, do sítio, da fazenda, abençoa aqueles construtores, meu Pai. Senhor, abençoa aquele empresário, aquela microempresa, meu Pai, que está indo à falência, Senhor, repreendo o devorador, repreenda a miséria, repreenda, Pai, dá o livramento pelo poder da tua palavra, Pai, é tão lindo ver alguém abençoado, abençoa os dizimistas fiel, abençoa os mantenedores, Pai, vai derramando a tua graça soberana, vai repreendendo o devorador, meu Pai, repreenda a miséria, a inveja, saia, pelo poder do teu sangue agora, meu Pai, liberta esta casa, liberta dessa bruxaria, liberta dessa maldição do inferno, liberta pelo poder da tua palavra, liberta esse casamento, meu Pai, liberta de toda seta, de todo dardo, Pai, essa família era tão feliz, Senhor, a esposa tinha prazer, meu Pai, de ver o esposo chegando em casa, ela fazia de tudo que ela podia para agradar o marido, meu Pai, hoje ele chega nervoso, meu Deus, repreenda esse demônio, repreenda esse espírito da destruição, saia, pelo poder da palavra, pelo poder do sangue derramado lá na cruz, Senhor, ajuda as famílias da terra, abençoa cada lar, cada filho, abençoa, Pai, abençoa a pátria brasileira, abençoa a lavoura, meu Pai, abençoa os frutos da terra, abençoa as águas, Jesus querido, vai derramando a tua graça.
graça, Senhor. Eu me lembro, Pai, da passagem da tua palavra, quando Moisés, Senhor, foi diante naquele poço de águas amargas, Senhor. O Senhor disse: Moisés, o que é que você tem na tua mão? Pega esse leio e lança nas águas, e as águas serão saradas, meu Pai, em nome de Jesus, meu Deus. Estenda as tuas mãos, vai sarando as águas, vai sarando a família, meu Pai, vai queimando toda a matéria, Jesus querido, vai queimando toda a inflexão, vai queimando toda a enfermidade, tudo aquilo que não provém de ti, meu Pai, vai derramando a tua graça soberana. Eu creio no teu grande amor, meu Pai, eu creio na tua misericórdia, assim como eu estou sentindo este fogo rica, uma tune rica, lama. Pai, faça esse ouvinte sentir a tua presença, faça ele sentir a tua entrada naquele lar, naquela família, meu Pai, que aonde tiver contenda, que haja união, aonde haverá lágrima, haverá sorriso, meu Pai, estenda as tuas mãos, Senhor, eu creio no teu grande milagre, meu Pai, eu creio na tua misericórdia, estenda as tuas mãos ensanguentadas, Pai, vai derramando a tua graça soberana sobre cada loja, os lojistas, Senhor, vai derramando, meu Pai, quanto mais trabalho, mais bênçãos, Senhor, prospera o nosso Brasil, meu Pai. Alcança a pátria brasileira, alcança, Senhor, os quatro cantos do Brasil, meu Pai. Eu oro, Pai, pela tua misericórdia, pelo Paraguai também, Jesus querido, que haja prosperidade para a tua glória, Senhor, não somente mais prosperidade na saúde, meu Pai, na união familiar, meu Pai, que possamos, Senhor, ser abençoados pela tua misericórdia, é o que eu te peço e desde já eu te agradeço, em nome de Jesus. Ouvinte de casa, você querer conosco?

palavra, levanta a tua mão como a minha e ora comigo agora. Fala: Senhor Jesus, perdoa os meus pecados e escreva o meu nome lá no céu, no livro da vida, e sela com teu sangue. Fala: Senhor Jesus, me ajuda eu ser fiel até o dia da

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colocado na cabeça da gente. Então eu fiquei fora dos caminhos de Senhor 10 anos. E eu sempre fui da igreja, minha mãe sempre me ensinou para a igreja, mas a gente, por verdade, por essas coisas, eu sempre me contramão, né? Não servia a Deus. Eu perdi

sua vida mudar, é preciso que haja uma concordância total e completa entre você e a sua fé. Mas como saber se tem fé suficiente para que haja essa concordância? Não basta apenas crer em Deus de uma forma sentimental e emotiva, mas é preciso acreditar nele de uma forma totalmente consciente, e isso só é possível através de sua palavra. As escrituras sagradas não nos deixam dúvida ao dizer: a fé vem pelo ouvir e ouvir a palavra de Deus. Para tocar o coração de Deus, é preciso que Ele veja em cada um de nós como estamos o servindo, qual a nossa crença para com Ele. Se você começar a crer em Deus hoje, de uma maneira consciente, ouvindo e crendo em sua palavra, tenha certeza de que sua vida nunca mais será a mesma. 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
3: Que a paz do Senhor Jesus, que seja todo entendimento, abunde o seu coração. Hoje é terça-feira, 22 de setembro de 2026. Quem tem mais prazer de cumprimentá-los com a mais perfeita e gloriosa paz do Senhor Jesus Cristo, é o seu irmão Cristo, Fábio Lúcio. Comigo na mesa técnica, o querido Hamilton do Canto Júnior. Nós vamos com vocês até as 5 da manhã. A Madrugada do Socorro de Deus, a rede de apoio.
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0: 3392.
1: Maravilha. Lembrando que a direção geral mundial desta programação da Igreja Pentecostal Deus e Amor é da nossa querida irmã Irmã Miranda. Sede mundial aqui em São Paulo, Avenida do Estado 4568, no bairro da Liberdade. Você pode participar comigo da programação nesta madrugada pelos nossos telefones 11-3208-2790 e 11-3208-2743. Temos também o WhatsApp. Você pode mandar para nós o seu pedido de oração pelo 11-98292-3392. Lembrando que às 2 da manhã nós estaremos levantando aquele momento de clamor, de oração, e nós iremos apresentar todos os pedidos que chegaram para nós aqui. Então, vamos lá, vamos participar, vamos interagir. Nós vamos para a primeira participação desta madrugada. Daqui a pouquinho nós teremos o quadro Pão Diário com o pastor Uribal de Almeida, mas antes, vamos para esta pessoa que está aguardando para falar conosco. Alô?
2: Alô, boa noite, pastor.
1: Boa noite, a paz do Senhor Jesus. Com quem eu falo?
2: O meu nome é Maria Aparecida, moro aqui em Itaquera. Eu peço que o senhor coloque meu nome na oração das 2 horas. Porque eu acompanho junto e eu tenho problema nas vistas, pastor.
1: Pois não, pode falar.
2: Uma coisa séria nas vistas, sabe?
1: O que aconteceu? Qual o problema que a senhora está tendo nas suas vistas?
2: De diabetes.
1: Diabetes.
2: Eu tô indo no culto de domingo. Lá na sede, mulher.
1: Na campanha com o pastor Davi Miranda Filho.
2: Oi?
1: Na campanha com o pastor Davi Miranda Filho?
2: Não, com ele eu não tive a oportunidade de ir, não, que é de manhã. Eu tô indo no culto.
1: Das 14 horas, né?
2: Isso, das 14 horas.
1: Domingo.
2: 20 para as 2. Meu filho está indo comigo.
1: Entendi.
2: Está sendo muito bom, viu?
1: Que maravilha.
2: É um renovo muito grande.
1: Que bom.
2: Eu me renovei muito com o meu espírito. Eu estava precisando.
1: Todos os cultos.
2: Eu estava indo que não tinha companhia.
1: Todos os cultos Deus opera, não é?
2: Todos os cultos. Deus está ali.
1: É, o Espírito Santo age.
2: Quando a gente entrar dentro daquele templo, a gente já vê a unção de Deus.
1: É, e neste domingo, dia 27, pela manhã, a campanha com o pastor Davi
2: Miranda.
1: E às 15 horas, aquele culto especial, a presença do pastor Fabrício Beata.
2: Eu acompanho também pela manhã, sabe?
1: Que bom, que bom.
2: Aqui e à tarde eu vou lá com
1: que bom, que bom. Irmã Maria, deixa eu perguntar, a senhora é membro na Igreja Deus e Amor?
2: Sou, desde 2015.
1: Ó, tem tempo já,
2: né? Eu já era de outro ministério.
1: Uhum.
2: Aí, em 2015, eu fui cometida de um infarto. Eu falei, eu vou lá visitar a Igreja Deus e Amor.
1: Vem e ficou.
2: Entrei

0: e cansada, não aguentava nada. No segundo domingo, eu já estava caminhando tudo. Quando eu
1: já estava curada.
0: Curada.
1: Olha, que lindo.
0: Curada no coração, pastor.
1: Deus continua operando, né, Ana Maria?
0: Operando,
1: eu creio que a senhora vai contar a bênção aí das conquistas, viu?
0: Ó, pastor, e outra coisa, foi 2015, eu fui e não saí mais. Aí eu fiquei indo na semana na igreja pequena aqui da minha rua, eu ia lá.
1: Aqui na sede mundial.
0: Isso, na sede mundial. É muito gratificante.
1: Deus é bom demais, né?
0: Pastor, lá tem a diferença, não adianta. Ali tem o mover de Deus.
1: A gente sente a presença de Deus aqui, né?
0: Isso, pastor, quando eu entrei, essa vez que eu fui agora.
1: Domingo passado.
0: É, domingo passado, mas a festa foi oito domingo que eu tô indo, pastor.
1: Que bênção, que maravilha.
0: Pastor, no primeiro dia, eu fui batizado com o Espírito Santo, eu não tive outro, mas eu cheguei
1: a tanto
0: que eu fui renovar.
1: Que maravilha.
0: Foi um momento de Deus tão grande.
1: Aleluia.
0: Eu falei que eu queria entrar e não sair lá.
1: Que maravilha.
0: Saí cheia.
1: Que Deus.
0: Eu queria sair cheia do Espírito Santo.
1: E saiu cheia da presença, né?
0: Saí cheia da presença. Ele tá pegando esse dinheiro, pastor. Esse pastor que o senhor acabou de falar, o Iata.
1: O pastor Fabrício Beato, ele vai estar conosco domingo agora. Pela manhã, o pastor Davi Miranda Filho e à tarde, o pastor Fabrício Beato.
0: Exatamente. Essa campanha que estava tendo aí dos casais, tá com problema sério. A gente fez os três domingos.
1: Que bênção.
0: Foi muito maravilhoso.
1: É, domingo agora que passou foi lindo, né?
0: Aí,
1: uma bela esteve aqui cantando, adorando.
0: Exatamente, pastor. A igreja está linda demais.
1: Deus é bom.
0: Muito bem organizado. O meu filho entrou comigo dentro do estacionamento. Parou bem de frente o elevador.
1: Que bom.
0: E na hora de descer, ele desceu na porta do carro.
1: Meu Deus.
0: Não tem dificuldade para mim que não enxergo. Eu preciso de a maravilha, a paciência que ele tem comigo.
1: Que bom. Que bom.
0: Glória a Deus. Hoje ele está acompanhando eu. Deus já está fazendo um milagre na vida dele também.
1: Amém. A senhora vai glorificar
0: ele. Ele é evangélico também.
1: Amém.
0: É um ser humano maravilhoso.
1: Que bom.
0: Porque ele que falou, agora eu vou começar aí com a senhora.
1: Que bom, senhora.
0: E aí a gente está indo, pastor, já oito domingos. Graças a Deus.
1: Ô, Maria,
0: eu queria ir na semana, mas ele, como
1: cara. Só pode no domingo, né?
0: Cada trabalho, pastor, ele não tá podendo, mas Deus proverá.
1: Tá ok. O seu nome já está aqui, tá? Às duas da manhã a gente vai orar, tá bom?
0: Orar. Coloca o nome do Wilson também,
1: tá bom.
0: Também como Wilson, tá?
1: Wilson.
0: Fica na paz.
1: A paz do Senhor, fica com Deus. Deus abençoe. Graças a Deus. Deus abençoe a Ana Maria Aparecida de Itaquera, aqui na Grande São Paulo, participando da programação. Nós vamos agora para o quadro Pão Diário com o pastor Lourival de Almeida. O tema que ele aborda agora é a realidade das nossas, ou a realidade de nossas igrejas. Você que está aí aguardando, você que quer participar, aguarde, que quando voltarmos aí após a participação do pastor Lourival, nós vamos continuar atendendo vocês. Vamos ouvir.
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4: E a gente também, ouvintes, quer falar um pouquinho, né? Sobre coisas maravilhosas, coisas de Deus. Você se lembra daquela questão que existe da mulher que gostava de criticar, e ficava falando com o marido todo dia, essa minha vizinha, não é possível, ela lava a roupa, essa roupa dela põe no varal para secar, essa roupa encardida, onde já se viu uma coisa dessa, essa roupa amarelada, todo dia que olha no varal, ela parece que não sabe lavar a roupa, essa roupa suja que ela põe para secar no varal. Até que um dia a mulher, esposo, acho que finalmente a nossa vizinha aprendeu a lavar roupa, porque tô vendo ali que a roupa não tá mais encardida, né? Aí o marido falou para ela, olha, pode ser assim que ela aprendeu a lavar roupa, mas eu quero dizer para você que eu lavei a janela, lavei as vidraças, tá tudo limpinho. Então não era a roupa da vizinha, era a vidraça suja de quem criticava a vizinha, dizendo que ela não sabia lavar roupas. Então eu quero falar, ouvintes amados, um pouquinho sobre a realidade das nossas igrejas. temos observado, né? Que nós temos uma grande facilidade de apontar o dedo e apontar os defeitos alheios. E em grande maioria dos casos nós temos aí essa visão, né, e essa ansiedade de apontar defeitos alheios, porque nós queremos esconder às vezes as nossas próprias falhas. É difícil dizer, acho que eu tenho que me consertar, acho que a minha igreja tem que arrumar isso aqui e ali. É difícil dizer, pequei, é mais fácil apontar o pecado alheio. Ah, com isso também não quero isentar aqui, de forma alguma, movimentos que só falam de dinheiro, só falam de ofertas, só falam de riquezas, só falam de dar, dar, dar, são as irmãs, dar e dar, não é? Não quero isentar as pessoas do secundário, que parece que se tornou primordial, e das mentiras para atrair pessoas, tudo voltado para o financeiro. Tudo voltado para o financeiro. Não quero isentar. Mas também não quero isentar aqueles que apontam os defeitos dos outros, ou igrejas que apontam defeito de outras para sentar em cima dos seus próprios defeitos. Um certo pastor pregou um sermão sobre Saul. E ele perguntava: por que Deus rejeitou Saul e não a Davi? Sendo que Davi tinha uma ficha que serve de pretexto até hoje para lhe darem bordoadas. Por que que Deus perdoou então Davi e não perdoou Saul? E o pastor mostrou que o grande pecado de Saul foi a soberba. Soberba. Ele foi exaltado, ele foi orgulhoso. Davi, quando ele foi encurralado pelo profeta Natã, o profeta Natã chegou para ele e falou: você pecou, rei, pronto. Já um pecado e pronto. E Davi exclamou: pequei. Está em 2 Samuel, capítulo 12. Eu pequei, sim, pequei. Agora, Saul, quando pecou, foi diferente. Questionado por Samuel quando do seu pecado, Saul, ele começou a dar aquelas desculpas evasivas, né? E só disse que havia errado após um aperto de Samuel. Samuel precisou meio que pegar firme, senão jamais teria confessado o seu erro. E ainda assim, a sua preocupação foi com a sua imagem. Ele disse, tá, em 1 Samuel 15: honra-me agora diante dos anciãos. Vejam vocês, ouvintes, que situação de imaturidade. Há membros de igrejas muito imaturos, autênticas crianças espirituais. Existem igrejas crianças imaturas, pastores imaturos. Só que criança espiritualmente não consegue trazer alegria como as crianças etárias, como criança. Só traz dificuldades e cria problemas. E muito da criancice espiritual é por causa ou por ausência do senso de autocrítica. Porque vida espiritual abundante começa quando a pessoa se vê como pecadora, reconhece os seus erros, pede perdão, tem humildade para voltar atrás e reorganiza a sua vida e humilhação perante Deus. Saul foi totalmente infantil. Samuel estava dizendo para ele: olha, você perdeu tudo, rapaz. Não, a honra diante dos anciãos. Meu Deus, que inconsistência é essa? Que falta de um paralelo legítimo? Que falta de maturidade? Ninguém será um cristão de vida espiritual transbordante, autêntica e não artificial, se primeiro não se enxergar como pecador e clamar por perdão. Há muito do triunfalismo em nossas igrejas e pouco senso crítico. A consciência de pecado está totalmente cauterizada, esgarçada. O conceito de graça está diluído. Mas não temos mérito, tudo é graça, apenas graça. Não somos tão bons como nós imaginamos, não. Nem nossas bênçãos são por merecimento, são bondade de um Deus gracioso. É preciso de menos eu e mais tu e eles. Isso ajuda muito. É preciso tomar cuidado. Não é a questão do cheiro da comida oriental. É preciso ter menos vidraças sujas. Nós reclamaremos menos. Nós julgaremos mesmo menos. Quanto nossa vidraça está encardida, nós vamos achar que a roupa da vizinha ou do vizinho que está encardida. É preciso ter a visão da glória do Senhor. Isaías não saiu apregoando sua espiritualidade. Seu primeiro grito foi: ai de mim que vou perecendo, porque eu sou um homem de lábios impuros e habito no meio de um povo de impuros lábios também. E os meus olhos viram o Senhor. Acabou se tornando um dos profetas maiores, um dos grandes profetas. Mas o começo foi aqui: eu sou um homem de lábios impuros, reconhecendo seus próprios erros, reconhecendo a sua própria debilidade. É hora de limpar vidraças, prezados ouvintes. É hora de decifrar o cheiro, prezados ouvintes. É hora de olharmos para nós mesmos. É hora de atentarmos para a autocrítica. É hora de deixarmos de ser crianças. É hora de cairmos na realidade da vida espiritual verdadeira. Só para completar, coitado de Saul. Nem o profeta dizendo a ele: olha, o seu reino de ti foi tomado e Deus deu para um que é melhor que você. Nem assim ele reconheceu que precisava tomar uma atitude conciliadora, uma atitude de humilhação. Que tal pequei, vai? Que tal ser propício a mim, pecador? Que tal me ajuda as minhas fraquezas, Senhor? Que tal, Senhor, eu preciso, estou arrependido, não faço mais isso ou aquilo, ao invés de ficar olhando a roupa amarelada, que na verdade não é a roupa, mas é a sua vidraça. Vamos limpar essas vidraças em nome de Jesus Cristo. Deus nos dá oportunidades. Vamos limpar as nossas vidraças. Vamos deixar a imaturidade para trás. E aí sim vamos ter vida espiritual abundante. Aí sim vamos ver o quanto nosso Deus é bom. O quanto Ele tem nos ajudado e continuará nos ajudando ainda.
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0: Deus que vem aqui contar meu testemunho. Porque eu fiz um voto com Deus. Eu falei para Deus, e Deus, se o Senhor me curar, eu vou gravar um áudio e vou mandar para a sede mundial, contando a minha grande vitória. E assim foi, irmãos. Durante 6 meses eu senti muita dor do lado esquerdo do meu peito. Muita dor. Eu sentia dor dia e noite. Eu não tinha prazer em dormir, em me alimentar. Eu não tinha prazer em nada, em nada. Quando a dor atacava assim, minha vontade era só sair andando, correndo, sabe? De tanta dor que eu sentia no meu coração. Aí eu pedi oração para os irmãos aqui no WhatsApp. Era de noite eu pedi oração para os irmãos, para Deus me curar, para Deus me tirar, sabe, daquela dor que eu não aguentava mais. E Deus foi tão misericordioso comigo, que hoje eu só tenho a agradecer pela cura. E eu estou aqui contando, muito emocionada, o que Deus fez na minha vida. Deus é fiel. Hoje eu estou liberta dessa dor. Graças à oração dos irmãos, que eu sempre pedi aqui, de noite eu pedi oração dos irmãos, de noite, pedindo a Deus, me liberta. Eu não aguento mais. Me liberta, Deus. Eu vou gravar um áudio, vou mandar, Senhor, esse é meu voto. O desespero é grande. E Deus atendeu as orações dos irmãos. E a mim, que eu sempre orei junto com os irmãos na madrugada. E hoje eu choro de felicidade, de alegria, porque Deus me ouviu na minha oração de todos vocês. Essa cura do meu coração. E eu creio que Deus me deu um coração novo. Eu não sinto nada, nada, nada. Eu tenho prazer de alimentar. Eu tenho prazer em dormir. Eu tinha prazer de alimentar e dormir, irmãos. Era uma tormenta de noite. Tormentada com essa dor. Foram 6 meses de puta luta. E eu tô aqui hoje, gravando meu áudio, pra cumprir o voto que eu fiz com Deus. Eu agradecer de Deus por ter orado por mim. Vocês têm orado por mim incansavelmente. Muito obrigada. E que Deus recompense todos vocês por eu ter alcançado a minha vitória. Eu me chamo Keila. Eu moro aqui em Caldas Novas. E que Deus abençoe todos vocês por ter orado por mim.
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3: Eu me chamo Laura Teixeira de Azevedo. Moro em Anhangabaú, Pará. Eu estou gravando este testemunho aqui do grande milagre que Jesus fez na vida da minha filha através da rádio. A minha filha ia passar por uma cirurgia de um cisto hemorrágico. Eu peguei e mandei mensagem para a rádio Deus e Amor, desesperada, mandei foto dela e pedindo oração para os irmãos na meia-noite, 3 horas da tarde. E no dia seguinte que ela foi para fazer a cirurgia, quando ela chegou lá, Jesus já tinha feito a cirurgia nela. Deus fez um grande milagre. Já tinha sumido o cisto hemorrágico e o médico disse que não tinha mais nada para operar, para fazer. E eu, que estava com problema sério, eu não conseguia dormir. E era aquela coisa ruim quando me dava, parece que eu ia desfalecendo. Eu peguei, mandei minha foto, mandei meu nome para o WhatsApp da rádio, Deus e Amor, e pedindo oração desesperada. E quando eu estava orando, na meia-noite, com a mão na minha cabeça, que era uma coisa ruim, uma coisa
4: quente na minha cabeça, que corria de um lado para o outro quando eu estava orando, e na hora que o irmão, o pastor estava expulsando, eu com a mão na minha cabeça, já ia se caminhando por umas meia-noite e meia, que ele estava expulsando todas as enfermidades, todo mal, eu senti como se alguma coisa tivesse saído da minha cabeça naquele momento. Aí, para honra e glória do Senhor Jesus, eu estou curada, para honra e glória do meu Senhor. É. Quando me atacava esse negócio ruim, parece assim que eu ia desfalecendo, eu corria para a emergência. Uma madrugada eu cheguei na emergência, o médico, vamos fazer um eletrocardiograma. Fizeram um eletrocardiograma, pressão, graças a Deus, estava tudo normal. É. Mas através das orações dos pastores, da rádio, da Deus e Amor, Jesus fez esse milagre na minha vida, fiquei curada. Mas o milagre também alcançado através da oração da Deus e Amor. A minha filha passou mal, foi na emergência, ela fez uma ultrassom, aí deu que ela estava com uma pedra na vesícula e uma pedra no rim. E era muita dor que a minha filha sentia. A médica disse que poderia operar, clamando, o sangue de Jesus tem poder, e mandei a foto dela também, mensagem para a rádio Deus e Amor, que eu acompanho muito pela meia-noite, 3 horas da tarde, e pedi oração em favor da minha filha, para Jesus curar minha filha. Aí quando foi fazer a outra tomografia já, mais profunda, para ver onde estava a pedra da vesícula e do rim, para a honra e glória do Senhor, quando a minha filha fez a tomografia, a pedra na vesícula Jesus já tinha tirado, a pedra que estava no rim já estava na uretra para descer. Gente, eu quero aqui dizer para vocês, aqueles que tiveram com causa na justiça, que tiveram com problema de enfermidade, ligam para a rádio Deus e Amor, participem da Rádio Deus e Amor, peçam oração, participe pelo Facebook da oração de meia-noite, que você vai também receber seu milagre, receber sua cura, porque Jesus está aí para te dar cura, e eu creio, e eu quero desde já agradecer os meus irmãos pastores da Rádio Deus e Amor, grande milagre que Deus faz aí através de vocês nas nossas vidas. Eu me chamo Laura Teixeira de Azevedo, moro em Ananindeua, Pará. Eu agradeço a oportunidade.
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7: Glória a Deus, que lindos depoimentos das pessoas que alcançaram milagres e bênçãos através do poder do nosso Deus, na Igreja Pentecostal Deus e Amor, e também através do programa A Voz da Libertação. Agora é 1h46, nós prosseguimos aqui com vocês, daqui a pouco, às 2 da manhã, nós teremos a oração. E vamos atender mais pessoas que estão aguardando para falar conosco. Vamos ouvir quem vai falar agora. Vamos lá. Alô?
8: Alô?
7: Paz do Senhor Jesus? Amém. Com quem eu falo?
8: É Nascida.
7: É Nascida. Fala de onde? Bauru. Lembrei. Lembrei.
8: Prazer falar com você.
7: Prazer nosso. Que alegria. Quanto tempo, né, Nascida? Que bom. Deu certo, né? E em que posso lhe ajudar nesta madrugada, Nascida?
8: Então, eu posso me ajudar. Eu primeiro eu tive que levar. Minha mãe, filho dela, faleceu. E ela passa, irmã.
7: Nossos sentimentos, viu? Nossos sentimentos. Qual é o nome da sua irmã?
8: Minha mãe, Judite.
7: Judite, vou anotar o nome dela aqui para orarmos daqui a pouquinho, para que o Senhor venha ajudá-la e também
9: confortar e consolá-la, tá bom?
8: É, mãe, outra coisa também. Três cirurgias.
9: Uhum.
8: E agora, nesse momento, deu pra ela quase 10 anos.
9: Uhum.
8: A última, né?
9: Uhum.
8: E ela ficava pensando pra ela de noite, logo que. Porque agora, né? Dia 20, né? De ontem, né?
9: Uhum.
8: E ela tá preocupada, ela acha que ela vai estar aqui, que o médico deu 10 anos, né?
9: 10 anos é a questão, da cirurgia, depois renova, né? Mas Deus, ele conhece, Deus, ele está no controle de tudo, Macida. É Deus que dá vida, é Deus que tira, como diz a palavra lá no profeta Daniel, né? E a Bíblia também nos fala, através dos Salmos 139, que todos os nossos dias estão contados no livro do Senhor.
8: Verdade.
9: A gente vai orar pela irmã Judite, para que Deus dê vitória a ela, né? Para que Deus a ajude.
8: Ela fica aqui comigo, né?
9: Sim, eu imagino a dor que deve ser para um pai, para uma mãe, a perda de um filho, né? Meu Deus, e é recém, né? Mas é o que a Bíblia também nos fala, irmã Cida. Tiago, ele diz que é para nós chorar com os que choram. Não é fácil, viu? Para quem está enfrentando a dor do luto, é só Deus. Jesus. Eu passei pela dor do luto, foi difícil, demorou, sabe? Mas o Espírito Santo nos ajuda, o Espírito Santo nos fortalece. Meu Deus, que dor, né, irmã? É uma dor terrível. Não é fácil,
8: né?
9: Então, a senhora nada mais como que eu posso dizer, propriedade do que a senhora, não é? Ajudar, confortar e consolar aí a sua irmã junto ao poderoso Espírito Santo. Deus é maravilhoso. É Deus que nos fortalece, né,
8: Marcelo?
9: Tá aqui, pode ficar tranquila que a hora que nós orarmos aqui, vamos orar, tá bom? Vamos orar. Deus abençoe. Paz do Senhor Jesus. Deus abençoe. Muito bem. 1:52. Obrigado, irmã Cida de Bauru, que ligou para nós agora. Nós temos agora o quadro Clínica da Alma. Psicólogo Jessé Ávila. Olha só. Ele vai falar algo muito importante. Então presta atenção. O tema é suicídio e a ideação suicida. Vamos ouvi-lo.
10: 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Olá, seja muito bem-vindo a mais um episódio do Clínica da Alma, um espaço para falarmos sobre saúde mental, qualidade de vida, inteligência emocional e desenvolvimento interior, sempre de forma leve, prática e com base científica. Você sabia que, segundo a Organização Mundial da Saúde, mais de 800 mil pessoas morrem por suicídio todos os anos? E para cada morte, ao menos
11: 20 pessoas tentam tirar a própria vida? A ideação suicida é mais comum do que imaginamos, e quase sempre de modo silencioso. É por isso que hoje nós vamos falar sobre suicídio e ideação suicida. Pesquisas indicam que a ideação suicida costuma surgir quando a pessoa combina pelo menos três fatores: dor emocional intensa, sensação de desesperança e percepção de que é um fardo para os outros. O modelo de Joyner, chamado de Interpersonal Theory of Suicide, é um dos mais aceitos no estudo da prevenção. Vem o seguinte exemplo: é como alguém que não vê mais sentido em acordar e começa a se isolar e deixar de acreditar no seu futuro, nas suas perspectivas, que o seu amanhã pode ser melhor. Pequenos sinais como frases de desânimo, desistência de sonhos ou algum tipo de comportamento de despedida devem ser levados extremamente a sério e não ignorados. A gente faz aqui a seguinte reflexão: falar a respeito de ideação, tentativas ou do próprio suicídio não incentiva ninguém a cometê-lo. Pelo contrário, previne. Esse é o papel da psicoeducação. As informações acerca desse tema tão relevante na atualidade, a escuta, o acolhimento e a informação correta, sim, salvam vida todos os dias. Eu quero deixar aqui 5 dicas práticas para ligar o alerta com relação a esse tema. Número 1, nunca ignore sinais. Leve qualquer frase séria a sério. Número 2, não julgue. Escute sem tentar corrigir ou minimizar a dor. Número 3, sempre incentive a ajuda profissional. Médicos, terapeutas, psicanalistas, a própria psicoterapia associada à psiquiatria podem salvar vidas. Penúltimo, retire meios letais do ambiente. Segurança é prioridade. E por último, mantenha presença, companhia e cuidado fazem diferença. Como disse Brennan Manning, a luz que brilha dentro de você é mais forte do que a escuridão que tenta te cercar. Se você gostou desse conteúdo, compartilhe nossa programação com seus amigos, com seus familiares e continue nos acompanhando, porque a qualquer momento estaremos de volta com mais reflexões que podem transformar a sua vida. Um forte abraço.

0: Glória a Deus, Jesus é bom, Jesus é misericórdia. 2:01, nós vamos identificar nossas emissoras. Na sequência, nós voltamos com a oração.
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Vamos, nesse momento,

Agora são 2:08 na capital paulista e chegou o momento de nós buscarmos a presença de Deus. Mas antes, eu gostaria aqui de deixar para vocês alguns versos do Salmo 139. Uma palavra bastante poderosa. A palavra de Deus é poderosa, não é verdade? A palavra de Deus é um martelo que esmiuça a penha. É um fogo abrasador. E me chama muita atenção quando Davi, ele fala da onipotência, da onipresença, da onisciência de Deus. Esses três atributos que pertencem somente ao nosso Deus. Olha só, Salmos 139, o verso 1 diz: Senhor, tu me sondas e me conheces. Sabes quando me assento e quando me levanto. De longe penetras os meus pensamentos, esquadrinhas o meu andar e o meu deitar, e conheces todos os meus caminhos. Ainda a palavra não chegou à língua.

diz amém. Tal conhecimento é maravilhoso demais para mim. É sobre modo elevado, não o posso atingir. Para onde me ausentarei do teu espírito? Para onde fugirei da tua face? Se sobre os céus lá estás, se faço a minha cama no mais profundo abismo, lá estás também. Se tomo as asas da alvorada e me detenho nos confins dos mares, ainda lá me haverá de guiar a tua mão, e a tua destra me susterá. Que lindo! Com esses versos do Salmo 139, vamos orar. Pai, estamos na tua presença e nós queremos louvar, glorificar o Senhor, enaltecer o teu nome, pois és digno de toda honra, de toda glória, de todo poder. Ó Senhor, como disse o salmista, bendize, ó minha alma, o teu nome e tudo que é em mim, bendiga o Senhor. Pai, estamos aqui reconhecendo a tua grandeza, o teu poder. Nós estamos aqui, Senhor, glorificando o Senhor, pois és digno de todo louvor, de toda adoração. Pai amado, Deus querido, eu quero agradecer-te por tantas misericórdias, por tanto amor, por tanta compaixão, por tanta piedade. Quero agradecer a ti, ó Pai, pela vida que prossegue. Quero te agradecer, Senhor, pelos livramentos. Quero te agradecer, ó Pai, pelas bênçãos recebidas. Obrigado, Senhor. Obrigado a Deus. Obrigado por teu amor infinito. Obrigado a Deus. Sim, Pai. Obrigado por tanta compaixão. Obrigado, Senhor Deus, pelo ar que eu respiro. Obrigado, meu Deus, pelo pão à minha mesa. Obrigado, Senhor, pelas vestes que tu me preparou, pelas vestes que o Senhor nos preparou, pelo teto sobre a nossa cabeça. Obrigado, Senhor. Nós te agradecemos, meu Deus, por tudo que o Senhor é, por tudo, ó Deus, que tens feito, sem que mereçamos tanto amor e piedade. Senhor amado, Deus querido, perdoa os nossos pecados. Perdoa, Deus, as nossas faltas, as nossas falhas. Tem misericórdia de nós, meu Deus. Como diz a sua palavra, que as tuas misericórdias são as causas de nós não sermos consumidos pela sua ira. Que seria de nós se não fosse o seu amor e a sua compaixão? Perdoa todas as nossas transgressões e iniquidades, nossa negligência para contigo e a tua palavra. Senhor, lava-nos, lava-nos, ó Senhor, no sangue vertido na cruz. Ó Deus, lava-nos, purifica-nos, santifica-nos, ajuda-nos. Pai, quantas pessoas que estavam aguardando por este momento, quantos que estão orando comigo agora, Pai, muitos distantes aqui de São Paulo, quem sabe até em outros países, outros continentes, estão orando, estão clamando. E é o que diz a tua palavra: clama a mim e eu responder-te-ei, anunciar-te-ei coisas grandes e firmes. Ó Deus, e aqui nós estamos clamando, estamos, ó Deus, buscando ao Senhor.

toda a força da nossa alma. Senhor, visita agora aqueles e aquelas que estão, ó Deus, em grande angústia, em grande aflição, em grande desespero. Quantos, meu Deus, que estão desenganados pelos recursos humanos. Quantos, Pai, que estão, ó Deus, respirando com a ajuda de aparelhos. Quantos que estão em tratamentos paliativos. Pai, quantos que receberam uma notícia terrível por conta daquela enfermidade que foi diagnosticada. Pai amado, quantos que estão agora neste momento sobre um leito de dor, seja em casa, no hospital ou naquela casa de apoio. Tenha misericórdia, Pai. Vá ao encontro, ó Deus, de cada irmão, de cada irmão, de cada vida, de cada pessoa. Seja ela um idoso, um senhor, uma senhora, um jovem, uma criança, um adolescente. Ó Deus, visita. Toca agora, ó Pai, no corpo desta pessoa. Toca agora, ó Deus, nos órgãos vitais do corpo desta pessoa. Toca, ó Deus, em nome de Jesus Cristo, na saúde desta pessoa, Pai. Em nome de Jesus Cristo, pelo poder que há este nome, sim, este nome que está acima de todos os nomes. Toca, Senhor, toca com profundidade esta pessoa. Toca com profundidade a vida desta pessoa. Manifesta a tua grandeza, manifesta o poder da tua palavra, Senhor. Pai, que o teu nome venha a ser glorificado, meu Deus. Que o teu nome venha a ser glorificado na vida desta pessoa, Pai. Esta enfermidade, Deus, que está causando tanto desespero, tanta dor, tanto sofrimento, seja repreendida, ó Pai. E que esta pessoa, Deus, alcance agora a bênção, a vitória, em nome de Jesus Cristo. Senhor, quantos que estão oprimidos por forças malignas, quantos que Satanás, ó Deus, está, ó Pai, aprisionando, seja, ó Deus, através das enfermidades, seja, ó Pai, através dos vícios, da imoralidade, do pecado, ou de obras malignas que foram feitas contra esta vida, este lar, esta casa, esta família. Mas nós cremos, Deus, nós cremos, Senhor, agora, que a mão do Senhor está estendida, que o Senhor está trabalhando, que o Senhor está agindo, e que, ó Pai, o Senhor tem poder para libertar este homem, o Senhor tem poder para libertar esta mulher. Satanás, nós te repreendemos agora, no nome poderoso de Jesus Cristo. Você espírito maligno que perturba esta vida, você espírito maligno que perturba este lar, esta família, em nome de Jesus Cristo nós te repreendemos, em nome de Jesus Cristo nós te expulsamos. Saia desta vida, saia desta família, saia desta casa, saia deste lar. Toda obra maligna que está perturbando esta mulher, este homem, esse jovem, esta senhora, esse senhor, não resista. Jesus tem poder. Jesus tem poder. Jesus é poder. Senhor, Senhor, Senhor, Senhor, contempla esta pessoa que está, ó Pai, andando sem rumo. Contempla esta pessoa, Deus,
que está perambulando pelas ruas da cidade. Tenha misericórdia dela. Jovens, meu Deus, que estão em situação tão derradora. Para o Senhor não há barreiras, não há distância, não há muralhas. És o grande eu sou e sabemos disso. Pode todas as coisas. Há poder no nome de Jesus Cristo. Eu sei que o Senhor pode, eu sei que o Senhor tem poder. Peleja, meu Pai. Liberta esse rapaz, esta moça, esse homem, Senhor. Ah, meu Deus. Quanto sofrimento, meu Pai. Esta mãe, este pai. Sim, meu Deus. Tem passado. Por conta, ó Pai, deste filho que está numa situação tão difícil. Visita, Senhor. Tenha misericórdia, Pai. Tenha piedade, Senhor. Liberta, meu Deus, aquelas pessoas que estão, ó Pai, em situação tão terrível por conta da ansiedade, da crise. Ó Deus, que ela tem sentido por conta da ansiedade, o pânico. Quantos que estão depressivos, estão sofrendo, meu Pai. Quantos que estão, ó Pai, neste momento em clínicas de reabilitação, hospitais psiquiátricos. Visita agora, meu Pai. Visita as penitenciárias, visita as cadeias públicas, visita os orfanatos, visita, ó Deus, pelo nome de Jesus, este hospital. Visita, Senhor, aqueles e aquelas que neste momento estão, ó Pai, trabalhando, mas que estão acompanhando a madrugada, a rede de apoio. Senhor, nós oramos e apresentamos a Ti, ó Pai, a Igreja Pentecostal, Deus de amor. Visita o Teu povo, visita os Teus filhos. Oramos pela nossa diretoria, Senhor. A nossa irmã Irene Miranda, a irmã Débora, o pastor Lurival, o presbítero Davi Miranda Neto, pastor Milton Almeida, pastor Osmar Oliveira, presbítero Fabrício Biato, presbítero Marco Magno, presbítero Wilson Siqueira. Visita, ó Deus, a nossa irmã Maria Josefina Lopes, o nosso presbítero Jorge Bochard, todos os nossos diretores, a obra assistencial, a Fundação Reviver, Reviver Help. Visita, ó Deus, todos os trabalhos, meu Pai, que estão sendo mantidos, feitos através do braço assistencial, as instituições Reviver, os membros da Igreja Pentecostal Deus e Amor, pastores, presbíteros, diáconos, cooperadores, jovens, o Expansão, o Regenere, oh, meu Pai, os adolescentes, as crianças, o pequeno Galileu, mulheres de fé, homens de fé, enfim, Pai, toda a Tua Igreja. Visita, Senhor, os dizimistas da Tua Igreja, os ofertantes, aqueles que têm ajudado a Tua obra. Ah, Senhor, realiza uma grande obra na vida deles, que eles contemplem, meu Deus, as maravilhas do Senhor. Ah, meu Deus, repreenda toda horda maligna, toda seta maligna, não adianta. Senhor, nos livra, ó Deus, dos planos do homem. Nos livra, ó Deus, dos planos humanos. Que nós estejamos, meu Pai, apanados aos planos do Senhor. Cubra-me, ó Pai, com o precioso sangue da cruz. Cubra este ouvinte, este irmão, esta irmã. Livra-nos, guarda-nos, proteja-nos. Que a Tua mão esteja estendida sobre a nação brasileira. Toma em Tuas mãos, ó Deus, os nossos governantes, os nossos, ó Deus, representantes, meu Pai. Toma em Tuas mãos. Visita, ó Deus, todas as regiões do Brasil,
as nações da face da terra. Visita, Deus. Visita, meu Pai, os continentes, povos, línguas. Em nome de Jesus Cristo, esta pessoa que está orando conosco, que está orando comigo, ó Deus, seja agora, ó Pai, tocada pelo poder da Tua mão. Que Teu poderoso Espírito Santo ajude ela, ajude ele. E no nome de Jesus Cristo, a vitória seja completa, meu Pai. Senhor, abençoa os cultos, as concentrações já marcadas. Os cultos aqui na sede mundial. E em todas as igrejas, Deus e amor. Fala, meu Deus. Fala, meu Pai. Fala conosco. Abençoa-nos, Pai. E realiza, ó Deus, o Teu grande querer. Que a Tua vontade, meu Deus, aconteça em nossas vidas. Que o Teu nome seja glorificado. É o pedido que nós lhe fazemos, crendo e certos da resposta. Em nome de Jesus. Amém.

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0: Agora são 2:29, agora 2:30. E neste momento eu lanço aquele convite que sempre é feito aqui após a oração das 2:00. O convite é esse: aquele e aquela, ou aqueles que querem aceitar Jesus como seu Senhor e como seu Salvador. Sempre digo que aceitar Jesus não é mudar de religião. Nenhuma filosofia humana salva, nenhuma religião salva. Somente Jesus tem poder para salvar. E neste momento, eu quero convidar você que ainda não aceitou a Cristo, que ainda não entregou a sua vida a Ele, fazer agora, aceitá-lo agora. Ter o seu nome escrito no livro da vida, pelo próprio Cristo, e selado com o sangue do Cordeiro. E também a você que nesse momento deseja retornar para os braços do Senhor, para o seio da Igreja, reconciliando, né? Não sei por qual razão, por qual motivo você se afastou da presença de Deus, mas nesse momento nós fazemos este apelo. E você que quer aceitar a Cristo ou reconciliar, ore comigo assim. Senhor Jesus, neste momento eu tomo esta decisão de entregar a minha vida a Ti. Tem misericórdia de mim, perdoa os meus pecados, lava-me com este sangue puro e glorioso que foi vertido lá da cruz do Calvário. Escreva meu nome no livro da vida e sela para o grande dia da Tua volta. Senhor, a partir deste momento, eu faço uma entrega total da minha vida ao Senhor. Segure minhas mãos e ajuda-me para que eu consiga trilhar os Teus passos, aguardando a Tua volta, assim como o Senhor prometeu. Amém.
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0: Agora são 2:37 aqui na capital paulista. Você segue comigo na Madrugada do Socorro de Deus, a rede de apoio. E você pode participar comigo ao vivo agora. 3208-2790, 3208-2743, o nosso DD é 11. Ligue para cá, daqui a pouquinho, às 3 da manhã, nós teremos a oração com o nosso querido pastor Leirival de Almeida. E ainda há tempo, então, de você participar e de você deixar aqui o seu pedido para a oração. 11-3208-2790 e 11-3208-2743. Quero agradecer a nossa irmã Neila, ela é lá do Rio Grande do Sul, ela está ouvindo a nossa programação, o DDD é o 55, região lá de Santa Maria, Cruz Alta, Panambi. Deus abençoe vocês. Também o nosso irmão aqui, deixa eu dar uma olhada, de Águas de Lindóia, é isso? Luiz, ele pede para que oremos por Luiz e também por Pedro, está registrado aqui, Deus abençoe. Vamos lá, vamos ver quem mais participa, Joel Gouveia também, obrigado, tá bom? 2:38, vamos para mais uma participação ao vivo aqui através das nossas linhas telefônicas. Alô? Paz do Senhor Jesus.
1: Paz do Senhor Jesus, irmão.
0: Com quem eu falo?
1: Caiba Nadir.
0: Nadir?
1: Isso.
0: De onde?
1: São Paulo.
0: Aqui de São Paulo. Em que posso lhe ajudar, irmã Nadir?
1: Cada vez eu pedi oração pela minha vida e pela minha família, né? Deus esteja repreendendo a sobra da maldade.
0: Amém.
1: Em nome de Jesus.
0: Sim. Já colocamos o seu nome aqui, tá bom, Manadir?
1: Amém, irmão. Obrigada, viu?
0: Eu agradeço pela audiência e pela participação, viu?
1: Amém. Cada
0: paz. Amém. Abraço, Senhor Jesus. Por nada. Tchau, tchau. Vamos lá, 2:39, você pode participar ao vivo comigo agora aqui, através do 3208-2790 e 3208-2743,
2: DDD 11.
0: Vamos lá, alô?
2: Alô, boa noite.
0: Boa noite, quem fala?
2: Eu tenho que fazer daqui da rádio.
0: Sim, já está participando ao vivo, com quem eu falo?
2: Ao vivo?
0: Sim, a Rádio Deus e Amor. Está falando com o pastor Fábio Lúcio.
2: Está passando. Eu estou escutando a rádio que está passando. É uma mulher. Está ao vivo?
0: O senhor está ao vivo. O problema é que o senhor tem que baixar o volume do seu rádio, fica só no telefone.
2: Ela está baixa, o rádio.
0: Sim, o senhor está falando ao vivo comigo aqui, direto aqui da Rádio Deus e Amor.
2: Agora tem que cair aí, eu acho.
0: Qual é o seu nome?
2: Francisco de BH.
0: Não, Francisco de BH.
2: Quando falou da formação, e tá na moda ele, né? Tá com o nome do seu mesmo?
0: Fábio.
2: Na verdade,
0: bom Francisco, calúnia, difamação, fofoca, mentira, sempre esteve em alta, não é só hoje não. Mas ainda mais hoje que tem as redes sociais, né? É terrível demais, né?
2: A internet é terrível.
0: Mas a gente vai orar, irmão Francisco. A gente vai apresentar o nome.
2: Eu estou precisando de lá também, entendeu? Eu estou batizado. Mas eu gosto muito dos amores.
0: Amém.
2: Eu
0: estou
2: falando assim, de agar, para me entender. Estou solteiro aí. Mas estou precisando de firmar mesmo, entendeu?
0: A melhor coisa, irmão Francisco, que você faça é descer as águas do batismo, aceitar Jesus de coração. E deixar o Espírito Santo produzir em você o caráter de Cristo. Tá bom? A gente vai orar por você aqui, tá bom, meu Francisco?
2: É, agora que eu quero orar, pastor.
0: É, você tava tentando fazer tempo? Não, pastor, o Valdir Almeida, cada dia que passa, Deus está nos surpreendendo e abençoando ele, viu?
2: Não tem uma.
0: Sim.
2: Sim. Aí eu
0: continuamos orando por ele, tá bom? Pastor Davi Filho está conosco aqui na sede mundial.
2: Ele não está participando no rádio mais, né, pastor?
0: Não, ele está pregando todos os domingos aqui na sede mundial, três domingos.
2: Sim,
0: domingo pela manhã. Domingo pela manhã. Ó, domingo pela manhã. Pela manhã, a partir das 10 da manhã ao meio-dia, o pastor Davi Miranda Filho está numa campanha.
2: Aí eu tô emitindo uma vitrine, né,
0: pastor? Transmitido, tá bom?
2: É porque eu tô presente ontem. E com a outra também,
0: vamos orando. Vamos orando por todos eles, tá bom, meu irmão?
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0: Deus abençoe o povo querido aí de BH. Deus abençoe vocês, tá bom? Vamos lá, vamos prosseguir. Caiu a linha aí do nosso irmão Francisco. Oi, irmão Francisco, um abraço, viu? Obrigado por participar aí da programação. E oremos por todos necessitam, não é? Da oração. Jesus disse que é para nós orar uns pelos outros. Vamos lá, 2h44 aqui na capital paulista. Você pode ligar e participar. Vamos lá para mais uma pessoa que vai falar comigo aqui, mas olha, por favor, baixe o volume aí do seu rádio, tá bom? Fica apenas com o telefone. Vamos ouvir quem vai falar conosco agora. Vamos lá. Alô?
5: Alô?
0: Paz do Senhor.
5: Pai do Senhor.
0: Com quem eu falo?
5: Com a irmã Iracinta de Vitória.
0: Oi, irmã Iracinta. Paz do Senhor, mais uma vez.
5: Senhor.
0: Em que posso lhe ajudar?
5: Pedir oração, né, da minha saúde, para minha visão, toda a minha família.
0: Amém.
5: Minha irmã que está internada.
0: Qual é o nome da irmã?
5: Alda Maria.
0: Alda Maria. Está internada aí em Vitória?
5: Não, ela mora em Belo Horizonte.
0: Ah, em BH.
5: Até Jesus me dando tempo.
0: Tá bom. Tá marcado aqui, eu já anotei o nome dela, irmã Gracie. E daqui a pouquinho nós teremos a oração das 3 da manhã com o pastor Lorival de Almeida, tá bom?
5: Eu não tenho primeiro dia, mas...
0: Que bênção, que maravilha.
5: Deus é amor também.
0: É, a senhora congrega aí na sede estadual de Vitória?
5: É, aqui no bairro Grande Vitória.
0: A senhora congrega o pastor Daniel Gomes?
5: Não,
0: mas o
5: pastor
0: teve tempo. Ah, ok. O pastor daí está na sede estadual, né?
5: É.
0: Tá bom então, era assim. Deus abençoe, viu?
5: Deus abençoe você também.
0: Tá? Amém. Fica com Deus. Vamos lá. 2h45 aqui em São Paulo. E vamos para mais uma participação. Vamos ouvir quem vai falar. Alô? Alô?
6: Alô, bom dia.
0: Bom dia, paz do Senhor Jesus.
6: Senhor.
0: Com quem eu falo?
6: Elisângela de Porto Alegre.
0: Elisângela?
6: Regina.
0: Boa, mãe Elis Regina. A mãe deseja oração.
6: Sim, pastor, eu queria pedir uma oração para a minha família.
0: Aham.
6: Tinha que estar de luto, né? Perdi um irmão faz 22 dias hoje.
0: Nossos sentimentos. Nossos sentimentos, viu?
6: É bem difícil, porque eu perdi a minha mãe também no ano passado, mas eu não perdi quase um em cima da outra.
0: Duas perdas, né?
6: Uhum, tá bem difícil.
0: É duro.
6: Eu queria pedir a você, por favor. O nome dos meus irmãos, Ederson Rígio, é o Machado.
0: Ederson.
6: Por favor. E esse favor dele que está com problema também de saúde.
0: Uhum.
6: Ele tá fumando muito, pastor, tá doendo. Tipo, eu vou até recuperar.
0: Entendi. Já anotei o nome dele aqui, tá, Maís?
6: Tá bom. Tá bom. Fabiano também Machado.
0: Fabiano. A irmã congrega conosco?
6: Não, pastor, eu não tô comigo nenhuma igreja.
0: Olha, olha, hein? Volta pra Jesus, tá bom?
6: Eu só tô afastado já faz algum tempo.
0: Olha, o seu lugar só será preenchido quando você voltar.
6: Sim, né?
0: Tá,
6: eu até estava frequentando uma igreja, que estava na minha casa, na minha sal, mas quando eu me senti mal, uma pessoa que estava me levando parou de me levar e eu parei de ir, faz um bom tempo.
0: A irmã mora em qual bairro em Porto Alegre?
6: Eu moro aqui no Jardim.
0: Acho que temos igreja aí.
6: Aqui não, desde o amor que eu saiba.
0: Não, que fica próximo, esse bairro que ela mora fica próximo à Lomba do Pinheiro, não?
6: Tá, não, um pouquinho longe, um pouco longe.
0: Um pouquinho longe da Lomba do Pinheiro.
6: Fica próximo do Morro Santana.
0: Ah, mas temos igreja no Morro Santana. Tá bom?
6: Tá bom, tá certo, eu tô incomodando.
0: Não, não está incomodando não, eu que agradeço pela ligação, viu?
6: Eu quero voltar, viu? Porque eu tô desviada, eu quero me aproximar com ele.
0: Volta mesmo, tá bom? Não perca tempo não. Tá bom?
6: Tá bom, tá bom.
0: Deus abençoe, a paz do Senhor Jesus, fica com Deus.
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0: Vamos lá. 2:48 na capital dos Bandeirantes. O nosso irmão Antônio, aqui de São Paulo, está conosco participando através do WhatsApp. Vamos ver aqui a Patrícia Leite, TDD 92. Os pastores estão ao vivo, sim. Estamos ao vivo aqui, ao vivo, tá bom? DDD 92 é, creio que Pará, região norte do nosso Brasil, né? Patrícia Leite, que está aí acompanhando a programação. Amazonas, aí, norte do Brasil, aí. Deus abençoe o povo querido, povo amazonense, os manauaras lá da capital, né? Um abraço. Vamos para mais uma pessoa que vai participar, vamos ouvi-la.
8: Alô?
0: A paz do Senhor Jesus.
8: Qualquer. É uma Santina, vem em Paulista.
0: Ô, uma Santina. Em que posso lhe ajudar, uma Santina?
8: Eu não, eu vou pedir uma pergunta, ela é na voz do meu filho Thiago, que mora em Espanha. Eu fui pra igreja, né, ontem, aí eu senti o coração tão assim, pesado, todo cheio em casa, liguei pra ele, falou, mãe, por favor, peguei, foi, foi, mas ele não me conta nada do que acontece. Sempre é livramento que Deus está dando, entendeu?
0: Amém, Deus é bom demais, não é?
8: É.
0: Deus é bom demais, irmã Santinha. A gente tem que...
8: Ele trabalha, ele vem trabalhar de moto, não se lembra? Ele vem em casa, né? Pega a moto e vai fazer o bico, né? De moto, vai pra poder vender a vida de casa, né?
0: Sim.
8: Familiares de motoqueiro tá fazendo isso, mãe, né?
0: Sim.
8: Pra te empregar.
0: Sim, verdade.
8: Deus vem aguardar eles.
0: Sim.
8: Não só ele, mas todos.
0: Todos, todos. No nome de Jesus. Ah, é? Amém, uma Santinha.
8: Deus abençoe isso, isso também. Guarda aí, tem meu filho, meu, eu tô comendo, tá lá na Chicoia.
0: Tá registrado.
8: Chicoia, eu voltei ali.
0: Tá bom.
8: Eu ido e eu.
0: Tá bom, uma Santinha. Está anotado aqui o seu pedido, tá bom?
8: Tá bom, Deus, esqueça de mim, minha oração.
0: Pode, tá tranquilo, nós estamos aí.
8: Pai, eu não consigo ouvir enquanto eu não oro.
0: Tá bem. Que bênção.
8: Tá, eu tô pedindo isso também por uma prima esmeralda, que essa hora também ela tá. Gente, agora ela manda mensagem pra mim, né? Vou mandar as três orando.
0: Tá bom, tá registrado aqui. Também eu mandei uma esmeralda.
5: Tá bom, Deus abençoe.
0: Amém, Santinho. Paz do Senhor Jesus, com Deus.
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0: Que bênção. Agora são 2:50. Vamos dar uma pausa aqui porque vamos ouvir um louvor na voz da cantora Cristina Santana e no Provação. Não. Deserto, olha só, Deserto de Provação, do álbum Deus de Milagres, da gravadora MC Music.

0: 2:56. Vamos ouvir um depoimento, vamos ouvir alguém contar aquilo que Jesus fez na sua vida. E a gente já volta daqui a pouquinho com a oração, às 3 da manhã, com o nosso querido pastor Lourival de Almeida.
1: Meu nome é Tânia Maria Galvão. Minha conversão, meu opinião, eu não conhecia Jesus. Eu não conhecia esse Deus maravilhoso que existe hoje. Eu era muito perturbada. Eu vivia muito nos bailes, nas festas. Eu brigava com todo mundo. Eu ficava nervosa com todos. Quando foi um dia, eu namorava com meu esposo. Ele era desviado do caminho do Senhor. E eu não sabia. E eu me casei com ele. Eu me casei com ele, só que a família dele era tudo crente. E eu fiquei naquela casa. Eu me casei com ele, eu morei ali. Com todos era crente. Só eu ali no meio dos crentes. Só eu de católica, no meio dos crentes. E então, um dia, a minha sogra, ela tinha um rádio. E esse rádio ela apanhava em cima da mesa todo dia de manhã. E ela ligava o rádio na voz do missionário da Miranda. Eu era vivo ainda. Aí quando foi um dia, ele falou assim, eu tava lá com louça, ele falou assim, você que é católica aí, que tá me ouvindo, larga tudo que você tá fazendo, meu filho, larga tudo que você tá fazendo, e ore juntamente comigo, e eu obedeci aquela voz, e fui dobrar meu joelho, não sabia orar, não sabia falar com Deus, aí ele falou assim, repete tudo que eu falar. E eu comecei a repetir juntamente com ele. E ele falava e eu falava também. Aí ele falou, agora eu vou te procurar uma igreja, Deus e amor, mais perto da tua casa. E era lá no Carumbé. E eu fui para essa igreja. Meu esposo me levou em uma dessas igrejas. Conheci bastante igrejas, mas eu não me sentia bem. Eu não me sentia bem nenhuma. Eu me senti bem na igreja para depositar o Deus amor. E eu que estou até hoje para falar de Deus, porque o nosso Deus, ele é bom. Você que é católico, que está desviado do caminho do Senhor, não ter essa oportunidade de voltar para Jesus. E você que é católico, de aceitar Jesus como seu Salvador. Porque esse mundo não tem nada para oferecer. Esse mundo só tem vaidade, prostituição, adultério, crime. Né? Mas o Senhor tem obra na vida da pessoa para realizar. Volte para o Senhor enquanto há tempo. Você que está me ouvindo, aceite Jesus como teu Salvador. Você que é desviado do caminho do Senhor, volte para Ele enquanto pode achar. Amém? Meu nome é Tânia Maria Galvão Marciano. Eu moro aqui em Carumbé. E aqui a catedral.

0: Glória a Deus, que lindo, que maravilha, que Deus é esse que faz milagres, que Deus é esse que opera, que Deus é esse que liberta, como nosso querido irmão acabou de testificar agora aqui na Rádio Deus é Amor, feito de Jesus na vida dele, que maravilha. São 3 horas em ponto agora aqui em São Paulo. Nós iremos identificar as nossas emissoras. Na sequência, nós voltaremos com o pastor Leurival de Almeida a oração.
1: Você acha que não há ninguém que possa te ajudar? Tenha fé no Senhor.

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0: horas e um minuto.
1: Do coração procedem as saídas da vida. Se você encontra-se triste, aflito ou desesperado, permita que Deus venha fazer morada em

0: ao Senhor. Gritei por socorro ao meu Deus. Do seu templo, ele ouviu a minha voz. Meu grito chegou à sua presença, aos seus ouvidos. Salmos capítulo 18, versículo 6.
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2: Te prepara o seu coração, nós vamos clamar o nosso Deus agora, todas as emissoras já estão unidas para esse momento de oração. Falemos com Deus, foco total no nosso Senhor.

Grande Deus, poderoso Pai, quero agradecer o Senhor pela oportunidade de estarmos mais uma vez falando contigo. Quando falo estarmos, Senhor, é porque eu sei que não estou orando sozinho. Sei que muita gente está orando comigo nesse momento. Por isso, Senhor, meu Deus, nós queremos de todo o nosso coração nos colocarmos diante do Senhor. Uma expressão de gratidão tremenda, ó Pai, por tudo quanto o Senhor tem feito por nós, por todas as oportunidades que o Senhor tem dado para nós na nossa vida. Muito obrigado, Senhor, meu Deus, muito obrigado. Nós queremos, ó Pai, nessa oração também fazer a apresentação de tantas questões, tantas pessoas. Sei que nesse momento algumas pessoas oram comigo e estavam aguardando esse instante, aguardando essa oração, para que juntos pudéssemos elevar as nossas vozes, colocar a nossa fé na mesma direção e, Senhor, clamarmos por situações que já fogem de nosso controle. Sabemos, Senhor, meu Deus, que às vezes vivemos momentos na vida que nós não temos nenhum tipo de ação, não temos nenhum tipo de reação, não temos, ó Deus, nenhum tipo de projeto, não temos nada que possa trazer alívio, socorro, porque as situações são, Senhor, meu Deus, por demais complicadas e difíceis para a nossa fragilidade, para o nosso frágil entendimento. Eu não poderia, ó Pai, falar todas as situações difíceis, porque são tantas situações difíceis, ó Deus, que nós vemos os nossos ouvintes, os nossos irmãos atravessando, situações, ó Pai, que trazem pena, trazem dor no nosso coração. Recentemente, Senhor, eu falava contigo, parece que existem pessoas, ó Deus, que nascem, vivem e morrem, e essas pessoas nunca tiveram nada. Eu falava contigo, ó Deus, de pessoas que temos a sensação que a vida delas é uma coisa assim que só traduz sofrimento. E eu falava contigo, ó Deus, colocava o meu coração aberto diante do Senhor e questionava, Senhor, por que tantas pessoas parecem atravessar o seu período de vida só sofrendo? E eu sei que nesse momento, ó Deus, tem gente assim orando comigo. Pessoas que passam pela vida e nunca tiveram, e nunca terão, nem momento sequer de conforto. E, Senhor, meu Deus, eu estou sem palavras até para expressar o sentimento do meu coração. Porque eu não quero, ó Deus, me utilizar de uma palavra tipo, não aceito, eu não me conformo. Mas eu quero, meu Deus, de alguma maneira, ver o Senhor tocando nessas vidas e trazendo pelo menos um pouquinho de conforto. Há tanta gente, ó Deus, que parece que é só sofrimento, é só sofrimento, é só dor. Meu Deus, são muitas. Quantas pessoas estão pobres, ó Pai? Quantas pessoas estão miseráveis? Quantas pessoas, ó Deus, que parece que já se acostumaram a isso? Eu sei que não posso entender todas as coisas, Senhor. E sei que o Senhor tem sim explicação para todas as coisas. Mas eu posso, ó Deus, pedir misericórdia em favor dessa pessoa tão desfavorecida. Eu posso pedir, ó Deus, socorro em favor dessa pessoa, que o maior conforto dela é quando consegue chorar, porque pelo menos sente que está se desabafando, sente que alguma coisa está saindo, é como se estivesse lavando a alma. Socorro, meu Deus, socorro. Eu quero que a misericórdia do Senhor atue. Eu sei que não é pelo meu mérito, eu sei que não é por coisas que eu faço, eu sei que não é pelo meu merecimento, não. Eu sei, ó Pai, que eu também sou carente da sua misericórdia, pecador eu que sou. Aliás, ó Deus, eu peço ao Senhor, perdoe os meus pecados, as minhas iniquidades, lava-me na sua palavra e purifica-me no teu sangue, porque nesse momento, Senhor, eu estou intercedendo. Nesse momento eu estou clamando por gente extremamente necessitada. Eu estou clamando por pessoas, ó Deus, que estão no extremo do sofrimento. Eu peço ao Senhor, venha socorrer essa vida, meu Pai.
socorrer essas pessoas, meu Deus, com o socorro das tuas mãos. Eu clamo a ti nesse momento, venha socorrer essas pessoas, ó Pai, venha atuar nessas famílias. Meu Deus, quanta gente sofrendo em família, ou quantas famílias sofrendo, dores tão profundas que são impossíveis de serem explicadas apenas com as nossas palavras. Senhor, meu Deus, visita esse coração, ó Pai, que está afundado nessa dor. Esse pai, essa mãe, esse filho, essa família de uma forma geral. Senhor, vivendo um momento tão complicado, delicado, como disse a Deus, impossível de ser retratado nas palavras simples da minha oração. Mas, Senhor meu Deus, a nossa petição ao Senhor é: venha em socorro dessa vida. Que nesse momento, ó Deus, se derrete em lágrimas. Venha em socorro dessa pessoa. Que nesse momento, Senhor meu Deus, está no mais profundo do sofrimento que nós, seres humanos, podemos imaginar.

Se o Senhor não socorrer essa família, se o Senhor não nos socorrer, o que será de nós, meu Deus? O que será dessa gente sofredora? O que será dessa gente que está atravessando, ó Deus, esse momento tão horroroso, Senhor, meu Deus? Eu não falo apenas das questões de necessidades, não falo apenas dessa pessoa, meu Deus, que mora nessa casinha tão simples, tão humilde, que nesse momento não tem nem um pacote de miojo, Senhor, não tem nenhum alimento para colocar na mesa.

tirar nada. Senhor meu Deus, seja o socorro agora para as necessidades dessas pessoas. Eu tenho fé, meu Deus. Sei que é a fé que move a mão do Senhor. Eu sei que milhões de ouvintes que estão orando comigo, estão ouvindo a minha oração, também estão orando na mesma direção. Nós temos fé, meu Deus, de que o Senhor está abrindo portas para saciar a fome desse que está morrendo de fome. Para saciar a fome dessas pessoas, ó Deus, que estão em locais onde já não chove, onde já não tem água, onde, meu Deus, a lavoura já não cresce. Senhor meu Deus, Senhor meu Deus, vem em socorro dessa pessoa que também está sofrendo as piores e atrozes dores, essa enfermidade que consome esse corpo, tal qual Jó. Essa pessoa também já tem o corpo, ó Deus, carregado de chagas, e o cheiro desse corpo já é estranho à família. Ah, meu Deus, ah, meu Deus, que situação de desespero, meu Pai, que situação de pranto, Senhor, meu Deus, que situação, ó Deus, tão indigna para um ser humano. Meu Deus, coloca a sua mão em nome de Jesus para agir nessa vida. Eu só posso dizer agir, meu Deus, porque, ó Pai, eu sei que é o Senhor quem sabe o que é o melhor para essa vida. Ah, meu Deus, meu Deus, meu Deus, estenda as tuas mãos, meu Deus, estenda as tuas mãos. Eu estou falando a Deus aquilo que o meu coração consegue expressar, mas nesse momento tem mães, tem filhos, tem famílias inteiras que derramam o seu pranto diante do Senhor, cada um colocando a sua situação. Senhor, eu sei, ó Pai, que nós somos pregadores da verdade, pregadores da salvação. E sei, ó Deus, que nós pregamos a esperança e pregamos a vida eterna. Mas sei também, meu Deus, que o Senhor tem se proposto a ser o nosso Deus. O Senhor tem se proposto a ser o nosso Deus em Cristo, para nos ajudar também nos momentos em que vivemos nessa terra, Senhor. Momentos de dor, momentos de angústia, momentos de perseguição, momentos de pobreza, momentos de fome, de necessidades, momentos de perigo, momentos de separações, momentos, ó Deus, em que a enfermidade vem e nos arranca até mesmo o desejo de continuar vivendo. Meu Deus, meu Deus, meu Deus, eu peço ao Senhor em nome de Jesus. O Senhor é Deus de milagres, é Deus de maravilhas. Senhor Jesus, tudo quanto eu entendo como promessa do Senhor para nós, eu sei, ó Deus, que extraindo, Senhor Jesus, eu sei que tirando aquilo que faz parte, ó Deus, da eternidade, que ultrapassa os portais da eternidade, eu sei que isso, Senhor, é para o momento em que o Senhor nos chamar ou chamar a igreja como um todo. Mas sei que as promessas, ó Deus, de estar conosco, de estar curando, de estar prosperando, de estar repreendendo o inimigo, de estar fazendo milagres, de estar fazendo prosperar a semente que semeamos na nossa terra. Eu sei que isso, ó Deus, é para o momento em que nós estamos vivendo no corpo dessa vida. E invoco, Senhor, meu Deus, a sua misericórdia em nome de Jesus. Cura agora, meu Deus, cura agora, meu Pai, essa dor. Cura agora essa enfermidade. Eu repreendo essa miséria, meu Deus. Eu repreendo essa miséria, Senhor, meu Deus. Senhor, olhando a expressão no olhar dessas criancinhas, desses pais, vendo, meu Deus, a expressão fétida da miséria, eu peço ao Senhor, intervenha, Senhor, meu Deus, agora.

intervenha, Senhor meu Deus, agora, dando a essas pessoas, meu Deus, pelo menos um pouquinho de vida digna, e fazendo com que essas pessoas se levantem, ó Deus, e possam desfrutar daquilo que o Senhor representa. Eu quero repreender também, meu Deus, demônios que afetam o juízo de muita gente, de tantas pessoas. Quantas pessoas, ó Deus, afetadas no seu juízo por obras malignas, satânicas, por obras do inferno. E essas pessoas, ó Deus, já não conseguem, Senhor, coordenar as suas ações. Essas pessoas já não conseguem viver uma vida, Senhor meu Pai, de regra, de juízo e de um seguimento natural. E também sofrem. E também estão, Senhor meu Deus, à margem do desastre do mal. Eu repreendo agora, meu Deus, essa força maligna. O Senhor nos fala e o Senhor nos orienta. E alguns como eu, nós temos, ó Deus, como ordenança do Senhor, pregar o Evangelho, ensinar as nações, batizar em nome do Pai, do Filho e do Espírito Santo. Também, ó Deus, através da fé, repreender demônios, repreender enfermidades, fazer os sinais que o Senhor fez. Nesse momento eu creio, ó Deus, que a mão do Senhor está estendida para fazer sinais. Sei que nesse momento a mão do Senhor está estendida para fazer maravilhas. Haja nessa vida, meu Deus. Haja nesse coração, Senhor meu Pai. Eu creio no agir do Senhor agora. Eu creio no agir do Senhor nesse momento. Eu repreendo essa enfermidade na próstata, esse câncer de mama. Repreendo, ó Deus, essa enxaqueca, essa ansiedade. Eu repreendo essa depressão. Eu repreendo essa falta de perspectivas. Eu repreendo, Senhor meu Deus, em nome de Jesus, as enfermidades que afetam o útero. Repreendo as enfermidades que afetam os rins, o coração, os pulmões, o fígado. As enfermidades cerebrais, as enfermidades congênitas, as enfermidades que estão no sangue. Senhor meu Deus, repreendo todo tipo de reumatismo, repreendo todo tipo de dor. Eu repreendo, meu Deus, eu tenho fé. Repreendo as enfermidades, ó Deus, que afetam as nossas crianças, os nossos velhos. Repreendo, Senhor meu Deus, tudo que está trazendo a essa vida sintomas de demência. Quantas pessoas, ó Deus, estão adentrando ao campo da demência? Quantas pessoas, Senhor meu Deus, estão sofrendo doenças e chagas, por exemplo? E os seus corações estão inchados, sentem dores. Meu Deus, eu repreendo, meu Pai, enfermidades que fazem pessoas viverem todos os dias como se estivesse atravessando pontes no campo. No campo, Senhor, do vale da sombra da morte. Repreendo, Senhor teu Deus, em nome de Jesus, todas as enfermidades nos ossos, todas as enfermidades na pele, todas as enfermidades, ó Deus, que nós conhecemos ou desconhecemos. Eu repreendo agora no nome poderoso de Jesus Cristo. Senhor meu Deus, em nome de Jesus Cristo, toma ação agora, meu Deus, toma ação. Quantas pessoas, ó Deus, nunca tiveram um momento sequer de alegria. Dê essa vida a alegria da cura, Senhor meu Deus. Dê essa pessoa, meu Deus, a alegria de ver uma porta aberta, uma porta para que possa trabalhar e com dignidade entender que está criando a sua família. Meu Deus, em nome de Jesus, haja agora para a glória do nome do Senhor, haja agora. Senhor, são tantas pessoas que estão comprometidas com a sua obra. Quantas pessoas, ó Deus, de coração honesto. Quantas pessoas, ó Deus, em verdade. Não é que estão fazendo a sua obra pelo dinheiro. Não são mercenários. Senhor, quanta gente, Senhor, tem feito a obra do Senhor
com legitimidade. Eu peço ao Senhor abençoar essas pessoas. Quantos pregadores da sua palavra, às vezes nem mesmo têm ou se dispõem de recursos para que possam, ó Deus, atingir tantas mais pessoas, mas não desistem, estão ali pregando a sua palavra. Alguns, ó Deus, nem mesmo têm tanto estudo, mas estão ali, meu Deus, pregando a sua palavra. Usa o vaso, meu Pai. Mas temos também pessoas que têm recursos, pessoas, ó Deus, que têm conhecimento, tiveram a oportunidade de ir para escolas, universidades, e também são honestas, e também, ó Deus, militam legitimamente, e também pregam a sua palavra com amor pelas almas. Usa esses também, ó Deus, que sejam também pregadores da sua palavra e alcancem aqueles que o Senhor tem colocado no caminho deles para que sejam alcançados. Levanta a nossa juventude, Senhor meu Deus. Levanta, ó Deus, todos aqueles, ó Pai, que querem fazer uma grande obra. Dê a eles, ó Deus, força, entendimento, sabedoria, para que sejam grandes ganhadores de almas e que o Senhor possa recompensá-los no dia da distribuição dos galardões. Meu Deus, abençoe a diretoria da nossa igreja, desde a nossa presidência até o nosso conselho fiscal. Que nós sejamos, ó Deus, orientados pelo Senhor e que a obra do Senhor seja feita debaixo da orientação do Senhor. Que a obra do Senhor cresça, Senhor meu Deus, e que nós alcancemos, ó Pai amado, essas almas, ó Deus, que estão infelizmente ainda, Senhor, longe dos processos da salvação. Os nomes ainda não estão escritos e nem inscritos no livro da vida. Que nós alcancemos essas vidas e tenhamos, ó Deus, as missões como ponto primordial da sua obra. Que tenhamos, Senhor meu Deus, também o alimento àqueles que já estão salvos como ponto, ó Deus, também, ó Deus, de responsabilidade em favor daqueles que têm se entregado, Senhor, e têm confiado as suas vidas à orientação que o Senhor nos dá para que nós, biblicamente, possamos passar a eles. Meu Deus, em nome de Jesus, eu repreendo qualquer tipo de dor que venha estar trazendo algum tipo de desconforto nesse momento a essa pessoa, Senhor. Meu Deus, em nome de Jesus, haja agora nessas vidas, Senhor. Haja agora nesses corações, Senhor meu Pai. Quero que o Senhor visite, ó Deus, os nossos queridos irmãos e aqueles que ainda não são nossos queridos irmãos, mas serão, aqueles que estão nos presídios, Senhor, aqueles, Senhor meu Deus, que estão lutando para vencer um vício, aqueles que já venceram, aqueles que já se entregaram ao Senhor, aqueles que já se arrependeram dos seus maus caminhos e agora estão na presença do Senhor buscando uma oportunidade, pagando a dívida para com a sociedade, sabendo que a dívida espiritual, a dívida em relação ao pecado, o Senhor já pagou na cruz do Calvário. Guarda, meu Deus, dê entendimento, Senhor, aqueles, ó Deus, que o Senhor sabe que já estão regenerados. O Senhor sabe, ó Pai, que o Senhor pode abrir as portas dessa prisão para que eles possam ser testemunhas de que o Senhor faz na vida do que o Senhor faz na vida de uma pessoa. Meu Deus, guardai, ó Deus, para que os prisioneiros, presidiários, os internos possam, Senhor, meu Deus, estar ali protegidos, guardados e arrependidos. Guardai também as autoridades, Senhor, meu Deus, os policiais, para que possam também ajudar, para que haja recuperação de tantas pessoas, não só para a sociedade, mas para a família, para a igreja, Senhor. Meu Deus, meu Pai, em nome de Jesus Cristo, seja conosco. Seja, Senhor, meu Deus, com todos quantos aqueles que têm clamado, Senhor, que têm buscado uma solução. O Senhor é a nossa solução. O Senhor é o nosso socorro presente. Senhor, meu Deus, em nome de Jesus Cristo, purifica-nos, Senhor, purifica-nos. Nós somos, ó Deus, pessoas carentes da purificação do Senhor, da ajuda do Senhor. Nós queremos, ó Deus, orar e saber que não há impedimento, não há barreira, e a nossa oração já está e terá sempre o respaldo, terá sempre a resposta, terá sempre a aprovação do Senhor. Visita os que estão hospitalizados, ó Deus, aqueles que estão no estado, ó Pai, que a medicina já não encontra mais o recurso.
Visita, Senhor meu Deus, visita agora curando, fazendo milagre. E essas pessoas vão testemunhar. Meu Deus, nos cultos já estamos anunciando, nas nossas campanhas. Senhor meu Deus, nos cultos especiais. Eu estou, meu Pai, pela misericórdia do Senhor, também, meu Deus, pregando a palavra do Senhor em cultos já anunciados. Usa, meu Deus, para a glória do teu santo nome. Eu sei, ó Deus, que eu sem o Senhor não sou nada. O Senhor continua sendo Deus. Se o Senhor não me usar, se o Senhor não me abençoar, eu vou passar vergonha, porque eu não sou nada sem o Senhor. Em nome de Jesus, me usa, meu Deus, para pregar a sua palavra. Usa minha esposa para cantar, louvar o nome do Senhor, também pregando a sua palavra. Leva, Senhor, meu Deus, as pessoas que têm a necessidade de ouvir, que precisam ouvir, aqueles que ainda, ó Deus, não estão, ó Pai, salvos. Leva essas pessoas para ouvir a mensagem do Senhor por nosso intermédio. Meu Deus, em nome de Jesus, seja conosco, Senhor. Seja conosco, meu Deus. Levanta o enfraquecido. Traga de volta o desviado, faça uma obra grande, poderosa, Senhor. Abençoa grandemente, Senhor meu Deus, todos esses que oram conosco agora, em nome de Jesus Cristo, nosso Salvador. Amém, Senhor. Amém, Senhor.

0: pela voz da libertação da Igreja Deus e Amor, sua sobrinha de volta ao meio. Deus abençoe todos vocês.
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1: Porque desde a antiguidade não se ouviu, nem com o ouvido se percebeu, nem com os olhos se viu um Deus além de ti, que trabalha para aquele que nele espera. Isaías 64:4.

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5: Olá, ouvintes do programa Voz da Libertação, aceitem a paz do Senhor Jesus. Eu sou o seu irmão Rubem Luiz. Eu quero ler a palavra de Deus no livro de Colossenses, capítulo 3, versículo 12. Diz a palavra do Senhor assim: revesti-vos, pois, como eleitos de Deus, santos e amados, de ternos afetos de misericórdia, de bondade, de humildade, de mansidão e de longanimidade. Eu quero começar este quadro semente de hoje dizendo que crentes santificados são como bombeiros salva-vidas na beira da praia, que estão sempre em forma e prontos para socorrer o próximo. A santificação produz santidade, e esta condição nos aproxima de Deus cada vez mais. A Bíblia diz que devemos buscar a santificação, sem a qual ninguém verá o Senhor. Quando estamos perto de Deus, estamos longe de encrencas e absorvemos a marca do seu caráter, que é fundamental para atrair os outros a Jesus. Quando você está em santificação e você vive em santidade, você tem possibilidade de atrair outras pessoas a Jesus através do seu testemunho. E neste mundo cada vez mais relativo, é difícil ser cristão verdadeiro sem sair de cima do muro, sem se posicionar ao lado da santidade. Ei, não adianta ter um pé na igreja, outro pé no mundo, não adianta você viver uma vida de mais ou menos crente. Ou você serve a Deus, ou você não serve. O profeta Malaquias, no capítulo 3, versículo 18, ele diz: e outra vez vereis a diferença entre o justo e o ímpio, entre o que serve a Deus e o que não serve. Jesus, ele prefere que a pessoa se defina. Sim, ou você serve a Deus, ou você serve o mundo. Quem dera se fosse frio ou quente. Apocalipse 3:15. O crente morno e mundanizado corre sério risco de ser vomitado pelo mestre. Apocalipse capítulo 3, versículo 16, ele diz: vomitar-te-ei da minha boca. A vida cristã dúbia causa náuseas em Cristo. Ou você é quente ou você é frio. Você não pode ser morno. Ser quente é o mesmo que ser fervoroso ou santo. O casamento. O casamento foi criado para a felicidade do homem, mas é preciso seguir as leis que Deus estabeleceu para que a sua vida conjugal seja boa. Se você quer construir uma casa de acordo com a vontade de Deus, você precisa seguir as leis e os princípios estabelecidos pelo Senhor na sua palavra. Muitos lares, eles caem, as casas caem. Por quê? Porque não há a presença de Deus na vida das pessoas. Casamentos acabam tão cedo porque não são firmados na palavra de Deus. O relacionamento interpessoal carece de santidade, pois somente pessoas maduras e espirituais suportam e se submetem um ao outro. As obras da carne são em maior número no campo de relacionamentos. Talvez a liderança cristã seja a área da igreja onde a santidade é mais exigida. Ei, se você é um homem de Deus, se você é um servo de Deus, se você vive de acordo com a vontade de Deus, você precisa viver em santidade. Palavra do Senhor para nós, em Lucas, capítulo de número 22, versículo 26, ela nos diz: mas vós não sereis assim, antes o maior entre vós seja o mais novo, e quem governa como quem serve. Ninguém quer fazer parte de uma igreja cheia de contendas e divisões, por isso é necessário necessário que tenhamos a santificação. Sem santidade ninguém verá a Deus. E se você quer ter uma vida vitoriosa, você precisa ter santidade. Com a vida no altar de Deus, o cristão está em condições de ganhar almas para Cristo. Muitas das vezes, você vai ganhar almas, não com as suas palavras, mas com o seu testemunho. Que Deus te abençoe e você viva a experiência de estar na presença de Deus. Que você viva a experiência da santificação e através dela você possa ver o Senhor. Que Deus te abençoe. Eu sou o seu irmão Levino Lins e este é o quadro Sementes do programa Voz da Libertação.
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outros que vêm nos dias maus e cheguem os anos em que você dirá: não tenho mais prazer na vida. Lembre-se dele antes que chegue o tempo em que você achará que a luz do sol, da lua e das estrelas perdeu o seu brilho e que as nuvens de chuva nunca vão embora. Então seus braços, que sempre o defenderam, começarão a tremer, e as suas pernas, que agora são fortes, ficarão fracas, e os seus dentes cairão, e sobrarão tão poucos que você não conseguirá mastigar a sua comida. A sua vista ficará tão fraca que você não poderá mais ver as coisas claramente. Você ficará surdo e não poderá ouvir o barulho da rua.

começam a cantar. Então você terá medo de lugares altos e até caminhar será perigoso. Os seus cabelos ficarão brancos e você perderá o gosto pelas coisas. Nós estaremos caminhando para o nosso último descanso. E quando isso acontecer, haverá gente chorando por nossa causa nas ruas. A vida vai acabar. Uma lamparina de ouro cai e quebra quando a sua corrente de prata se arrebenta. Ou como um pote de barro se despedaça, quando a corda do poço se parte. Então, o nosso corpo voltará para o pó da terra de onde veio. O nosso espírito voltará para Deus que o deu. O fim de todas as coisas é: teme a Deus e obedeça a sua palavra, porque este é o dever de todo ser humano. 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

queria uma igreja que eu pudesse me encontrar com o Senhor. E visitei alguns ministérios, mas nenhum deles me tocou. Certo dia, eu entrei na sede mundial e lá eu sentei e fiquei observando o culto. E ver as irmãs cooperadoras, obreiras, e me chamou, né, para ir na frente aceitar Jesus na hora que o missionário estava pregando. Lembro eu que era um dia de quarta-feira, mas eu não quis ir, estava sozinha. Aí no outro domingo, quando foi no domingo, eu voltei para a igreja novamente. Eu senti o Espírito Santo de Deus falando comigo no meu coração: vai ser aqui que eu tenho grande obra para fazer em sua vida através do Espírito Santo. E ali, irmão, eu sentei. Aí as irmãs, na hora do apelo, elas vieram me chamar. Eu estava toda cheia de pintura. Eu estava com cheias de bijuterias, pulseiras, de calça comprida. E ela falou: vamos lá na frente, vamos aceitar Jesus. E eu fui. O missionário estava pregando, era na época da sede mundial, né? Na igreja antiga. E eu fui. Aceitei Jesus. E aí, quando eu cheguei em casa, eu já fui tirando as coisas que não era do agrado de Deus a minha vida.

0: missionário. Passou 6 meses, começou a anunciar o batismo. E um dia o missionário falou assim, que as pessoas que estivessem já se preparando para o batismo, se quisessem entrar na fila para ser batizada com o Espírito Santo, ele ia descer do púlpito e ia colocar as mãos sobre as nossas cabeças. Irmãos, eu senti uma vontade muito grande de entrar na fila, mas nesse dia eu estava com meu filho de 8 anos e a minha filha de 6 meses no colo. Mas mesmo na oração eu senti uma graça de Deus sobre a minha vida. Eu falei, mas eu não vou na fila, vou esperar para o próximo domingo. E quando terminou o culto, eu vim embora, cheguei em casa e falei para o meu esposo, falei, olha, eu queria que você fosse comigo na igreja, porque ele não ia. Eu queria que você fosse comigo no culto, porque o missionário está fazendo, mandando ficar na fila, que é batismo com o Espírito Santo. E ele desce do culto e põe a mão na cabeça das pessoas. E eu queria ir para a fila, mas para as crianças não dá. E ele foi, irmãos. Quando foi no próximo domingo, ele foi comigo. E assim começou a oração, né? Eu falei para ele ficar com as crianças e entrei na fila. Quando eu entrei na fila, eu fui sentindo um poder muito grande do Espírito Santo sobre minha vida. Mas eu não estava batizada ainda, mas eu sentia que eu ia ser batizada naquele dia. E assim fui, irmãos. E eu vi um missionário descendo do púlpito e colocando as mãos sobre as cabeças das irmãs, e as irmãs cheias do Espírito Santo. E eu estava orando, orando, e eu comecei a sentir algo diferente sobre o meu corpo, sobre a minha vida naquele momento. Mas ali eu estava assim, quando o missionário foi chegando perto de mim, eu parecia que algo estava impedindo, porque parecia que eu estava me sentindo acanhada naquele momento. E eu não me soltava para ser batizada. Aí o servo de Deus, missionário da Miranda, ele se aproximou de mim, colocou a mão na minha cabeça e falou assim, minha serva, você já está batizada com o Espírito Santo. Naquele momento, eu comecei a sentir um poder tão grande de Deus sobre a minha vida, que eu sei que dali me tiraram, levaram lá para o púlpito. Eu fiquei lá, irmão, cheio do Espírito Santo, falando em línguas estranhas. E quando foi naquele momento, o culto foi, chamaram todo mundo para ir para frente e receber oração. E eu ali já estava ajoelhada no culto. Eu sei que terminou o culto, irmãos. Chegou meu filho e falou, mãe, o culto já terminou. Já acabou, já está na hora de ir embora, já deu paz do Senhor. Irmãos, eu não vi. Eu estava tão cheio do Espírito Santo de Deus que eu nem vi o culto terminar. Eu ali de joelho, dobrado ali na beira do púlpito, só recebendo o poder do Espírito Santo de Deus. E essa é a minha experiência que eu tive. Então eu agradeço a Deus por esse ministério e que Deus abençoe e todos aqueles que estão na frente desse trabalho. Deus abençoe a todo mundo e que aquele que tem o chamado do Senhor e que abra seu coração e faça a obra do Senhor. Deus abençoe por essa oportunidade em nome de Jesus Cristo.
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1: 4 horas e 2 minutos. O que você faria se tivesse mais uma oportunidade?
2: Me chamo Carlos Roberto. Eu comecei a ouvir a programação da igreja e comecei a frequentar também. Há uns 4 meses atrás, assim, eu estava na igreja. Aí, através de uma irmã, de uma profecia de uma irmã, né, Deus, eu fui ficar me dando um livramento de morte. Aí, quando foi no sábado, eu fui vendido por esses bandidos. Quando eles colocaram uma arma na minha cabeça e queria tirar minha vida de qualquer jeito, e foi onde que veio o livramento, né? E também quero contar um segundo testemunho: um acidente de moto. Eu tinha saído do serviço para ir embora e fui atravessar uma pista. Aí, onde veio um outro motoqueiro assim, acabou batendo na minha moto, né? E graças a Deus, foi só bens materiais, quebrei só nesse acidente aí, que chegou até a entortar o quadro da minha moto. Para a honra e glória de Deus, assim, né, quebrei só a pontinha do dedo. Estou contando esse testemunho para que o nome de Deus seja engrandecido.
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0: Muito bem, agora são 4 horas da manhã e 4 minutos. Você está comigo aqui na Rádio Deus e Amor. Hoje, 22 de setembro de 2026, terça-feira. Na apresentação deste que vos cumprimenta, ser um em Cristo, Fábio Lúcio. Comigo aqui, o nosso querido Hamilton do Canto Júnior. E nós vamos com vocês até as 5 da manhã com esta programação abençoada. Nós vamos agora para o bloco de notícias, saúde mental. Daqui a pouco eu volto com você.
1: 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Saúde mental. Qual é a importância da fé para a saúde mental? A prática espiritual pode diminuir riscos. Tem-se falado muito sobre isso e muita gente ainda acredita que a ciência e a espiritualidade não andam juntas. Mas a verdadeira. A própria OMS, que é a Organização Mundial da Saúde, incluiu o tema nos aspectos que avaliam a qualidade de vida das pessoas. A espiritualidade pode ser uma grande aliada no tratamento das doenças mentais. As pesquisas mostram isso, que as pessoas religiosas tendem a ter menos depressão, pensamentos suicidas e abuso de substâncias, e uma visão muito mais positiva em relação à vida. Os especialistas enfatizam que a fé deve ser integrada ao tratamento e não substituída por ele, porque os benefícios não invalidam a necessidade de cuidados médicos e psicológicos. A fé, na verdade, impacta positivamente a saúde mental, trazendo resiliência, enfrentamento, sentido e propósito. Sem falar na esperança. A comunidade e o apoio social, regulação emocional, capacidade do cérebro de se reorganizar, adaptar e mudar a estrutura e a função ao longo da vida. Então, integrar a fé ao cuidado da saúde mental pode resultar em uma abordagem mais holística do bem-estar. Buscar apoio profissional ao mesmo tempo, encontrar consolo na fé pode fortalecer a resiliência emocional. Então, é importante refletirmos justamente sobre a importância de cuidar de nós mesmos e dos outros, promovendo aí sempre um diálogo aberto, promovendo muito mais saúde mental e direitos fundamentais. Isso é o que nos ajuda a criar uma sociedade mais inclusiva, empática e saudável. Vida profissional e saúde mental. Empresas estão mais preocupadas com saúde mental, mas agir ainda é desafio. Estudo identifica a distância entre declaração das companhias em seus relatórios e a experiência real vivida pelos trabalhadores. Impulsionadas por um aumento alarmante de afastamentos e licenças por transtornos mentais, a necessidade de reter talentos e reconhecimento do impacto econômico na produtividade, levando a investimentos em programas de bem-estar e a implementação de novas normas regulamentadoras, o Brasil registrou um recorde de afastamentos por burnout, ansiedade e depressão, com mulheres sendo as mais afetadas, gerando esse alerta para as organizações. As doenças mentais causam perdas bilionárias em produtividade globalmente, tornando a saúde mental uma questão de lucratividade para as empresas. A atualização da norma regulamentadora número NR1 impulsiona empresas a agirem para prevenir riscos psicossociais, aumentando a responsabilidade corporativa. Apesar do aumento na preocupação, existe uma lacuna entre o que é declarado e a experiência real dos trabalhadores, exigindo coragem das lideranças para mudar a cultura. Nesse sentido, não basta apenas coletar informações. É necessário agir a partir delas e compreender que saúde mental não é custo, mas sim investimento. 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
0: Muito bem, olha só, o WhatsApp aqui da Rádio Deus e Amor é 11 98292 3392. Ainda repetir, 11 98292 3392. Você pode mandar a sua mensagem agora, inclusive, para nós, porque daqui a pouco, às 4 horas e 40 minutos, nós vamos ter aqui a oração por portas abertas, tá bom? 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Esse canal, ele está 24 horas com orações e ao vivo. Se inscreva, tá bom? Ativa lá o sininho das notificações e seja abençoado. 4 horas e 10 minutos.
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5: Aqui quem fala é o irmão Luciano, da Assembleia de Deus, de Macaíba. 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
6: Em nome do Senhor Jesus, meu nome é Joana. Eu quero dizer que eu amo muito esse programa. 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
7: Meu nome é João Márcio, de Barra Bonita. Gosto de ouvir muito o programa Deus e Amor.

0: janeiro, por 23, da libertação. Amo vocês, a paz de Jesus, meu irmão Jandira.
1: Sou a Vinte Assíria e amo todos os temas abordados no programa. É de uma ajuda espiritual e intelectual também. Eu amo muito vocês. Sou a Vinte Assíria de toda a programação da Igreja de Pouco Sábios e Amor. Sou Fátima Garcês, de Goiânia, Goiás. A paz para vocês.
2: Eu amo esse programa. Que Deus continue nos abençoando, nós todos, em nome de Jesus. Sou Maria de Belo
3: Horizonte. Eu sou aqui de Fortaleza. Eu gosto muito desse programa. Quando eu tinha o café com ele aqui em casa, todo dia que conheço o programa de vocês. Eu me chamo Maria de Gonçalves. E sou aqui de Fortaleza, Ceará. Fique com Deus.
4: A paz do Senhor Jesus, meu nome é Lely Sidney, falo da cidade de Uberlândia, Minas Gerais. Estou ligadinho no programa A Voz da Libertação. 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

0: 19 horas. Sendo que às 19 horas nós contaremos com a presença do presbítero Rivair Silva, aqui na Avenida do Estado, 4568, no bairro da Liberdade, entrada principal pela Prefeito Passos, número 10.
1: Não se preocupa não, vai ter muita gente que vai ficar de boca aberta, que vê o milagre acontecendo. Quem é ela? Você vai abrir a boca para testemunhar. Você vai abrir a boca para dizer: até aqui, minha irmã, pastor, foi tantas tentativas, nada da minha vitória. Acalma o teu coração, porque está acontecendo um milagre. Acalma teu coração, porque vem vindo providência de Deus aí. Acalma teu coração, porque a colheita vai ser para este ano. Vai realizar.
2: Este espírito de tristeza vai embora agora para nunca mais voltar. Este espírito de solidão vai embora agora para nunca mais voltar. Começa orando, começa dando glória, glória, glória, glória, glória, glória. Vai orando, vai clamando agora, vai clamando. Vai clamando que vai embora toda tristeza. Vai embora toda opressão maligna. Vai embora toda opressão satânica agora. Clama porque o Mestre vai tocar em você agora. Clama porque Jesus vai te libertar agora. Meu Deus, eu já posso contemplar. É pelos olhos da fé, meu Pai, este espírito de tristeza, este espírito de solidão, este espírito da angústia, meu Pai, que estava lutando contra a vida deste homem, que estava lutando contra a vida desta mulher. Espírito do mal, não adianta resistir. Espírito do mal, vai repreendendo, meu Deus, agora. Vai tirando, meu Deus, agora, este demônio que foi enviado para consumir a alegria, o casamento, a família. Agora, através da oração, sai daí. Espírito do inferno, sai daí. Espírito do mal, sai daí. Espírito da morte, sai daí.
3: Coloca a mão na sua cabeça. Olha aí, ó, olha aí, segura aí, ó. Segura aí, obreiro, segura aí, obreiro, segura aí, obreiro. Olha aí que coisa terrível. Coloca a mão na tua cabeça, tem mais demônio escondido aí. Tem um demônio escondido aí. Este demônio está escondido no estômago de uma pessoa aqui. E ele vai dar o grito de derrota hoje. Ele vai dar o grito de derrota hoje. Este demônio foi enviado para colocar um câncer no estômago de uma mulher que está aqui. O Espírito de Deus já, olha lá, o outro já caiu lá, olha aí que coisa terrível. Os demônios não estão resistindo em nossa sede mundial. Diga queima ele, igreja. Diga queima ele, igreja. Diga queima ele, igreja. Este demônio da loucura prometeu acabar com a vida desta pessoa. E o diabo prometeu com 3 dias deixar esta pessoa louca. Ele vai dar o grito de derrota onde ele estiver. É o demônio da loucura que está escondido na vida desta pessoa. Cuidado aí, que o diabo acabou de falar no ouvido desta pessoa para ela sair correndo. Cuidado aí. É um demônio terrível, está desesperado com a entrada desta pessoa aqui. É o demônio que produz angústia, tristeza e solidão, mas ele vai embora agora. Ele vai dar o grito de derrota aí agora. Vai ou não vai, igreja? Vai ou não vai, igreja? Aonde você estiver escondido, demônio da loucura, não adianta você resistir. Dá o teu grito de derrota onde você estiver, espírito maligno. O meu Deus já te encontrou escondido aí, miserável. Dá o teu grito de derrota onde você estiver. Aonde você estiver, legião, dá o teu grito de derrota agora. Não adianta, já está todo trêmulo aí. Já está todo trêmulo aí. Vai dar o grito de derrota onde ele estiver. Vai dar o grito de derrota onde ele estiver.
2: Shime, dá o teu grito de derrota, miserável, a tua derrota já chegou. Espírito do inferno, não adianta você resistir. É você que está escondido aí, miserável. Olha aí, segura aí, obreira, já está aí, segura aí, obreira, segura aí, obreira. Diga queima ele, olha aí, olha aqui, obreira, diga queima ele. Segura aí, obreira, olha ele aí, ó. Diga queima ele, Jesus. Diga queima ele, Jesus, olha aí, ó. Segura, obreira, segura aqui, obreira, olha aí, ó. Diga queima ele, Jesus. Olha o espírito da tristeza aí, ó. Olha aí, ó. Olha aí quem é que estava aí, ó. Tá vendo? Mas há poder no sangue de... Levanta as mãos pra cá e diga queima ele. Só!
3: Tem 35 pessoas que Jesus está tocando na sua visão agora. Ele vai abrir os teus olhos hoje. Você estava perdendo a tua visão, mas hoje Jesus te trouxe aqui, já está garantindo vitória para a tua vida. Hoje Ele te trouxe aqui, está garantindo vitória para a tua casa. Não adianta. Eu quero orar por 69 pessoas aqui. O Senhor está me dizendo que o médico já desenganou, mas Jesus não desenganou ninguém. E Jesus colocou a mão hoje, já ordenou vitória. Levanta a mão e vem. Levanta a tua mão e recebe o teu milagre. Levanta a tua mão e recebe. Recebe o teu milagre. 42 pessoas, nada está dando certo para você. Foi um demônio que recebeu uma oferenda. E o diabo disse: eu vou fechar todas as portas para ele. Mas Jesus já colocou as mãos e está abrindo as portas para você hoje. Levanta a tua mão, levanta a tua mão, levanta a tua mão. Levanta a tua mão e dá glória para este Deus. Tem 91 pessoas aqui. Jesus está dizendo: deixa as minhas mãos trabalhar e você vai ver o que eu vou fazer da noite para o dia naquele lugar. Levanta a mão, levanta.

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1: Muito bem, olha só, hoje aqui na sede mundial das igrejas Deus e Amor, nós teremos a Terça dos Vencedores e teremos cultos abençoados pelo Senhor Deus. A partir das 7 da manhã, 9 da manhã, 11 horas e 30 minutos, 15 horas.

0: te curando de uma enfermidade que estava alojada no seu estômago. Não sai raio-x, mas a dor persiste. Não sai nos exames, mas a dor persiste. A partir de hoje está curado. A partir de hoje está curado agora. Levanta a mão da glória para Jesus. 15 pessoas que sofriam de fraqueza nas pernas, Jesus acabou de te curar. Eu quero orar por 23 pessoas aqui. O médico disse agora somente um milagre. Senhora, olha para mim, Senhora. Fecha os teus olhos. Fecha os teus olhos, Senhora, que segura. É, põe a mão na cabeça. Põe a mão no teu coração. Põe a mão no coração, no coração. Senhora, a Senhora, isso, você. O Senhor me mostra um demônio chamado Espírito de Morte. Está no ombro dela. Se tiver uma obreira, eu agradeço. Ó, um, dois, três. Corre lá, obreira. Ali, ó, já está passando uma mulher aí, ó. Já pode segurar, já está aí, ó. Olha quem é que estava lá, tá vendo? Espírito de Morte. Olha lá, que coisa terrível, tá vendo? Se essa mulher não vem aqui hoje, irmão, a sepultura dela já estava aberta. Mas Jesus chegou e fechou a sepultura e deu vida para ela. Olha lá que legião, olha o desespero do diabo. Olha o desespero do diabo aí, olha aí, ó. Olha aí, diga queima ele. Olha o desespero do diabo aí, ó. Ó, olha aí que coisa terrível, tá vendo? Que coisa terrível, olha aí, ó. Não dá nem tempo de orar para uma, a outra já caiu também. Eu quero orar aqui por 13 pessoas. 13 pessoas que estava preocupado, porque todas as vezes que você vai se alimentar, você sente algo preso na sua garganta. Jesus está te curando agora. Corre ali para testemunhar, corre lá. Corre ali para testemunhar. Pastor Kleber já está com a mão levantada. Corre lá. Corre lá para testemunhar. Corre lá, corre lá. Corre ali, corre ali. Olha o desespero do diabo. Olha o desespero do diabo. O diabo não gostou da cura dessas pessoas, não. O diabo não gostou da cura dessas pessoas, não. Diga queima ele. Era demônios, mas hoje o diabo vai embora. Diga queima ele. Olha o desespero, ouvintes. É o demônio da enfermidade. Diga queima ele. Diga queima ele. Diga saia. Saia. Eu quero orar por 28 pessoas aqui. Deus está me mostrando um espírito de enfermidade. Este demônio, ele entrou para consumir tudo que é seu. Mas hoje, com a tua entrada aqui, o Senhor acabou de assinar a tua libertação. Deus está me dizendo que o que o diabo recebeu de oferenda vai cair por terra hoje, porque Deus já ordenou vitória para a tua vida. Eu quero orar por 63 pessoas aqui. O Senhor me mostra ele te curando agora de um câncer. O Senhor está me dizendo que a partir de hoje a história da tua vida vai mudar. Vai mudar a história da tua vida agora. Vem levantando as mãos e já vem correndo. Já vem correndo. Já tem pessoas aqui chorando diante do altar. Já tem pessoas aqui chorando diante do altar. Olha aí o demônio da enfermidade aí, ó. Olha aí o demônio da enfermidade aí. Diga queima ele. Ei! Você foi enviado para acabar com a vida dela? Deus mostra, queridos irmãos, um trabalho que foi feito em um alimento. Foi parar no estômago dela. Vai começar a sentir ânsia de vômito. Olha a barriga da mulher como está mexendo. Olha como está mexendo a barriga dela. Vai embora para nunca mais voltar. Legião, você nunca mais vai oprimir a vida dela. Sai do estômago dela, vomita. Toda obra que foi apresentada para você, vomita, miserável. Olha aí, que coisa terrível. Olha a outra aqui, ó, ó. Olha aí, vomitando aí, ó. Oferenda de Satanás caindo por terra aí, ó. Olha aí, diga queima ele, igreja. Olha aí, diga queima ele, igreja. Olha isso aqui, ó. Olha aí, o demônio da loucura aí, ó. Segura o obreiro, segura o obreiro. Cadê o glória a Deus? O rio, cadê o glória a Deus? Olha o outro aí, ó. Olha aí, ó. É só apanhar a mão, ó. Ó, o inimigo não resiste. Diga queima ele, igreja. Diga queima ele, igreja. Aqui tem uma pessoa que o diabo prometeu tirar uma das suas pernas, colocando uma ferida. E Deus está me dizendo que a ferida vai embora hoje. Vem correndo aqui, Senhora. Vem correndo aqui, Senhora. Olha aí. Diga queima ele, olha aí, ó. Olha quem é que estava aí escondido aí, ó. Diga queima ele. Que coisa terrível. Olha quem é que estava escondido aí, ó. Segura aí, ó. Segura aí, obreiro. Olha aí, diga queima ele. O diabo não resiste, ele tem que cair por terra. Diga queima ele. A poder no sangue de...
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4:31 aqui em São Paulo. Está chovendo aqui na capital, hein? Começou a chover. Olha só, nós temos agora aqui o quadro Eu e Mais Um. Esse quadro é com a nossa querida Débora Miranda. E ela vai trazer para nós aí algo muito importante para a nossa meditação. Deixa eu dar uma olhadinha aqui. Vamos ver o que ela vai falar, o que ela vai abordar agora. Vamos lá, deixa eu dar uma olhadinha. Projeto Eu Mais Um, o tema da lição de hoje é a importância da escola bíblica.

0: Mais uma vez, esse rádio receptor com o seu aplicativo Espaço Imagem. Todos os dias estamos aqui, 5 minutinhos em 4 edições, para trazer a você a palavra de Deus. Você que acabou de aceitar a Cristo, precisa aprender, né? Está aí dando os primeiros passos. E aqui estamos para apoiar você nesta nova caminhada. Eu saúdo Débora Miranda, uma paz de Cristo, e hoje nós vamos na nossa aula com o tema A Importância da Escola Bíblica e a Educação Cristã. Começamos o nosso tema, nossa aula, com esta pergunta. O que, que nós entendemos por educação cristã e escola bíblica? Como eu já falei em algumas programações, que a fé e a experiência cristãs tem sua base e seu desenvolvimento na leitura, no estudo, na aplicação e na exposição da revelação divina registrada nas Sagradas Escrituras. Se você observar, tanto o Antigo como o Novo Testamento se exorta e requer ao crente que seja diligente no estudo da Palavra de Deus. Anote aí, o livro de Deuteronômio, capítulo 6, versículos 6 a 9, fala sobre isso. Segundo Timóteo 2,15, a escola bíblica dominical é um dos melhores programas na educação cristã. Mas por que se chama escola? Sim, porque o objetivo dela é ensinar. Por que se chama bíblica? Porque o seu livro base, o seu livro texto da escola é a Bíblia. E todos os materiais que se utilizam, elas vêm da Palavra de Deus. A escola dominical complementa aquilo que se recebe nos cultos. Por exemplo, os estudos devocionais, os cultos e outras atividades da igreja provêm alguma instrução bíblica, mas não é suficiente. Porque o crente necessita crescer no conhecimento da Palavra de Deus. As aulas bíblicas, elas têm sido meio eficazes para o desenvolvimento dos crentes e a evangelização dos não crentes. Veja que é importante você ir ao culto, participar das atividades da igreja e também ir às vigílias, mas é necessária a escola bíblica. A escola bíblica, ela oferece muitas oportunidades. E este plano também é necessário para dar oportunidade ao bom número de crentes para que se iniciem no ministério local, servindo como professores, ajudantes, auxiliares. Se a igreja que você frequenta tem uma escola bíblica, ofereça o seu trabalho de acordo com suas capacidades. Não porque você é novo convertido que você não possa participar de nenhuma atividade da igreja. Não. Você pode auxiliar na escola bíblica, auxiliando o professor. É maravilhoso isso. Você vai se sentir útil. Então, com certeza, a escola, ela não somente oferece essa oportunidade de você auxiliar, mas também se integrar ao corpo de Cristo, aos outros membros que ali estão com você. E a escola dominical, ela não precisa ser somente no domingo. Dominicano, porque vem da palavra domingo, ela pode ser uma escola bíblica em qualquer dia da semana. Então, procure na sua igreja os dias em que são dadas as aulas da escola bíblica. E participe pelo menos uma vez na semana. E vá ali fazendo o planejamento para você conhecer a palavra de Deus. Quer mandar o seu comentário para mim? As suas dúvidas, estamos aqui para apoiar você. O nosso contato é 11 98292-3392. Se despede, na paz do Senhor, Débora Miranda. E eu vejo vocês na próxima edição. Até lá.
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Pai, em nome de Jesus Cristo, nos achegamos à Tua presença através da oração. Obrigado, Senhor Deus, por este momento tão ímpar, tão especial, estarmos na Tua presença em oração. Senhor amado, Deus querido, agora são 4:42. Estamos na oração e este clamor é por portas abertas. Quero apresentar ao Senhor todos os nossos ouvintes, Deus. Todos os nossos irmãos e irmãs que estão orando comigo agora. Não importa, Senhor Deus, quais são os problemas, quais são as dificuldades. O importante é que nós cremos nas Tuas mãos poderosas e já estão agindo e pelejando. Quantas pessoas, meu Deus, estão necessitadas desta vitória, desta bênção. Problemas, causas, dificuldades. Mas eles creem, meu Deus, no poder da oração. Visita, meu Deus, em nome de Jesus, este homem, esta mulher, esse jovem, este senhor, esta senhora, essas pessoas que hoje, meu Deus, sairão à procura de uma porta. Quantos que, ó Deus, estão com causas na justiça, problemas, dificuldades. Tu és o Deus que pode todas as coisas. Tu és o Deus que faz impossíveis acontecer. Independente, Deus, de qualquer que seja o problema, independente, Senhor, de qualquer que seja a dificuldade, as Tuas mãos, meu Pai, as Tuas mãos está a solução. Eu peço, Pai, encarecidamente que o Senhor abra esta porta. Para mim é impossível, para nós é impossível, mas para Ti não, Senhor. Tu és o Deus dos impossíveis. Tu és o Deus que faz impossíveis acontecer. Toma nas Tuas mãos esta causa, Pai. Pai, eu creio que nós iremos contar a vitória, nós iremos contar a bênção. És o Deus que pode todas as coisas. O Senhor está, ó Pai, a solução. Abre esta porta para este irmão, para esta irmã. Abre esta porta para nós, meu Senhor. Pai, nos cobre com o poderoso e precioso sangue de Jesus Cristo. Que neste momento, meu Deus, nós venhamos sentir, ó Pai, a resposta, a confirmação desta oração. Que esta pessoa, ó Pai, venha compartilhar conosco o testemunho do milagre, o testemunho desta porta aberta. Por favor, Senhor, peleja por nós, peleja, Deus. O Senhor diz na Sua palavra: eu pelejarei por vós. Peleja, Pai, peleja, Senhor. Tu és fiel, Tu és poderoso, Tu és Senhor. Pai, a Sua palavra é poderosa e muitas vezes nós não entendemos que desse problema ou deste sofrimento será um testemunho lindo e vibrante do poder e daquilo que o Senhor já está fazendo. Em nome de Jesus, Senhor. Em nome de Jesus, Senhor. Aleluia. Faz. Faz prodígios. Que esta pessoa, Pai, junto comigo, venha contar, venha falar da proeza, da grandeza do Teu amor e do Teu poder. Ponha por terra os planos de Satanás. Ponha por terra os planos malignos. Livra-me, ó Pai, livra-nos, ó Deus, segura em nossas mãos, confirma, meu Pai, a Tua vitória, a Tua bênção. É o pedido que nós lhe fazemos, certos, confiantes da Tua resposta,
em nome de Jesus.

0: Agora são 4 horas da manhã e 50 minutos. Não perca a hora, 4 horas e 50 minutos. Vamos para o bloco de notícias.
1: Obrigada pela sua audiência. A gente vai para mais informações aqui. Tratar dor nas costas. Conheça os tipos mais comuns. A dor nas costas, na maioria das vezes, pode indicar problemas musculares, isso por conta da má postura, levantamento de pesos ou cansaço, e nesses casos pode ser aliviada com medidas simples como alongamentos, repousos e aplicação de calor. No entanto, a dor nas costas também pode ser causada por problemas mais graves, como inflamação do nervo ciático, pedra nos rins, infarto ou aneurisma da aorta. A má postura pode causar dor intensa nas costas, na região lombar ou parte superior das costas. Além disso, a má postura também aumenta o risco de outras alterações na coluna, como escoliose torcicolo, por exemplo. Então deve-se fazer mudanças no estilo de vida, melhorando a postura ao trabalhar, caminhar ou até mesmo dormir. Quando se tem dor nas costas no lado direito ou esquerdo, normalmente é indicativo de lesão muscular, que pode acontecer após atividade física. A dor no meio das costas pode ser causada por problemas na coluna, podendo ser um sinal de uma postura, contratura, hérnia de disco, osteoartrite ou ainda pequenas fraturas. A dor nas costas pode ser preocupante se for muito forte, surgir de forma repentina ou acompanhada de outros sintomas como enjoos ou falta de ar. E nesses casos, é aconselhado procurar o clínico geral para que seja identificada a causa e assim indicar o tratamento adequado, que pode incluir o uso de analgésicos, anti-inflamatórios ou a realização de uma cirurgia. Infarto. Sintomas, causas, tratamento e como evitar. Infarto é a morte das células do músculo cardíaco provocada pela obstrução total ou parcial de artérias coronárias, o que reduz o fluxo sanguíneo e o fornecimento de oxigênio para o miocárdio, resultando em sintomas como dor no peito que irradia para o braço, náuseas, suor frio ou palidez, por exemplo. O infarto, também chamado de infarto agudo do miocárdio ou ataque cardíaco, geralmente acontece devido ao acúmulo de placas de gordura no interior das artérias coronárias, que acontece pela genética ou por fatores de risco como tabagismo, obesidade e alimentação desequilibrada. Os principais sintomas de infarto são dor do lado esquerdo do peito em forma de aperto que irradia como dormência ou dor para o braço esquerdo ou braço direito, pescoço, costas ou ainda queixo, palidez, rosto branco, enjoo, suor frio, tontura, aquela sensação de queimação em um dos braços ou mandíbula, falta de ar ou mal-estar. Os sintomas de infarto costumam indicar e iniciar de forma gradual, piorando aos poucos, durante mais aí de 20 minutos. No entanto, em alguns casos, o infarto pode acontecer de forma súbita, como uma piora muito rápida, situação conhecida como infarto fulminante. Como o tratamento tem que ser feito no hospital, assim que os primeiros sintomas surgirem, é importante você logo buscar ajuda profissional.
0: Horas e 54 minutos aqui em São Paulo, e a minha participação aqui dentro desta programação vai ficando por aqui. Mas não desligue seu rádio não, daqui a pouquinho nós teremos aí Culto no Lar, pastor Kleber Costas pregando, depois teremos também a oração do amanhecer, tá? E às 6 horas e 30 minutos, o Sertão Evangélico. Eu quero agradecer a audiência de todos vocês, que Deus os abençoe, Deus abençoe também a nossa diretoria. Olha só, obrigado você por ter estado comigo até agora, que o seu dia seja um dia abençoado, uma terça-feira abençoada na presença de Deus, esta semana também que iniciou seja uma semana de vitórias. No WhatsApp, nosso querido Cleiton, aqui comigo na mesa técnica, o Hamilton do Canto Júnior, e eu, em Cristo, Fábio Lúcio, me despeço de todos vocês, desejando mais uma vez uma ótima terça-feira, e não se esqueça que a mamãe não conhece a Deus, porque Deus é amor. Um abraço a todos, Deus abençoe.

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3: Que Deus abençoe, queridos ouvintes, irmãos que estão na transmissão. Toda honra, toda glória, aquele que vive, aquele que reina, aquele que fala conosco. Diga comigo, Senhor Jesus, nós concordamos, a nossa alma está sedenta da tua palavra. Livro de Mateus, capítulo 13, vamos à palavra do Senhor. Livro de Mateus, Evangelho de Jesus Cristo, segundo escreveu Mateus, capítulo de número 13, a partir do versículo de número 30, nós temos de Deus uma parábola que é uma palavra revelada para nossa alma. E quem sabe você esteja em uma tradução que não te dê tanta condição de você expressar ou de você entender com clareza, nós faremos a leitura em duas traduções bem objetivas. Diz assim, quem encontrou Mateus 13, diga glória a Deus. Mateus, capítulo de número 13, a partir do versículo de número 31. Diz assim a palavra de Deus: e outra parábola lhes propôs, dizendo, o reino dos céus é semelhante a um grão de mostarda que um homem, pegando dele, semeou no seu campo, o qual realmente é o menor de todas as sementes, mas crescendo é a maior de todas as plantas e faz-se uma árvore, de sorte que vêm as aves dos céus e se aninham em seus ramos. Outra parábola lhes disse, o reino dos céus é semelhante ao fermento que uma mulher, tomando, introduziu em 3 medidas de farinha, até que tudo estivesse levedado. Tudo isso disse Jesus por parábola à multidão, e nada lhes falava sem parábola, para que se cumprisse o que fora dito pelo profeta, e disse, abrirei em parábola a minha boca e multiplicarei coisas e publicarei coisas ocultas desde a criação do mundo. Levante as tuas mãos por gentileza, diga comigo, Senhor Jesus, é a tua palavra e a minha alma deseja a tua palavra. Desocupe as tuas mãos por gentileza e vamos glorificar ao nosso Deus. Amados, ouvintes que estão nos acompanhando, pode glorificar, querido, você que está aqui no interior da igreja, que maravilha saber que Deus está te impulsionando. Nós sabemos que a missão de todas as parábolas, nós sabemos que o tempo que temos é tão curto para falarmos de tão grande riqueza que são as palavras de Jesus. Jesus, ele abria a sua boca e o que saía da sua boca promovia vida. Jesus abria a sua boca e através do que ele dizia, ele construía, porque a sua palavra estava sendo ditada e pelo Espírito da Verdade. É comum você abrir a Bíblia e encontrar escrito: e falou Jesus e disse, e falou Jesus e disse. Porque Jesus não somente fala, quando ele fala, ele está dizendo algo. Se quem está ouvindo não está discernindo, se quem está ouvindo não está entendendo, não está compreendendo o que ele tem para dizer muito além destas palavras. É por isso que quando você está para ouvir a palavra, vem cansaço, vem enfado, vem distrações, vem toda classe de incômodo e aflições, porque é através do poder desta palavra que ele semeia em nós a fé perfeita. E quando nós lemos a parábola do grão de mostarda, ou de mostaça, como você queira entender, nós entendemos que Jesus, ele está trazendo a nós uma missão, não só de frutificação, mas está deixando claro que a sua palavra é semente, que nós somos a terra, e que quando nós recebemos a sua palavra com fé, logo nós começamos a crescer. Em sequência, você vai encontrar a parábola da rede, que fala singularmente a respeito do crescimento, da separação, da missão do reino de Deus. Diga glória a Deus. Ora, se Jesus está propondo esta parábola e dizendo que o reino dos céus é semelhante a um grão de mostarda que um homem, pegando dela, semeou no seu campo. Diga comigo: no seu campo. Logo nós entendemos que quando estamos recebendo a palavra, Deus está semeando em nós, Deus está ministrando em nós e Deus está nos alimentando. Não há uma outra forma da sua alma estar nutrida a não ser pelo poder da palavra de Deus. E o que a palavra de Deus semeada, ela avisa? A Bíblia diz no livro de Judas, no capítulo 1, porque só tem um capítulo, no versículo de número 5 a seguir, ele escreve-nos acerca da salvação comum. Tudo o que Jesus estava e ele aplicava através ou de sermãos ou de parábola, tinha uma missão: revelar o reino dos céus. Diga comigo: revelar o reino dos céus, que nasce através de uma palavra de fé, que nós recebemos através do que temos alcançado, do que ele tem nos dado, e que a princípio parece não ser nada. Porque a Bíblia diz que ainda que o nosso estágio de fé, ou daquilo que a nossa alma deseja e quer, a Bíblia diz no livro de Jó, no capítulo de número 5, a partir do versículo 8, ainda que o seu estado primário seja pequeno, o seu último estado crescerá extremamente. Por que que está dizendo que a princípio é pequeno? Porque o reino de Deus, primeiramente, não nos é dado por aparência. É como uma simples semente que, caindo no chão, se não morrer, fica ela só, mas se morrer, pelo poder daquilo que em nós está sendo semeado, dá muitos frutos para a glória de Deus. E de que frutos nós estamos falando? Se o reino de Deus é comparado a uma semente, e nós sabemos que quem saiu semear, o próprio Jesus disse que foi ele, então nós entendemos que quando recebemos a palavra de Deus, nós estamos sendo separados. Vamos lá, Mateus 13, versículo 47. Olha o que diz a palavra do Senhor: também o reino dos céus é semelhante a um tesouro escondido no campo, que um homem achou, escondeu, então pelo gozo dele vai, vende tudo quanto tem e compra o campo. 47. Igualmente, o reino dos céus é semelhante a uma rede lançada no mar, que apanha toda a qualidade de peixe, e estando cheia, os pescadores a puxam para a praia. Então, assentando-se, apanham
1: para os cestos, os bons, os ruins, porém lançam fora. Por que, que eu estou lendo o significado destas parábolas? Porque elas estão interligadas. Todas elas tratam acerca da salvação. E alguém pode dizer, pastor, quais são as fases da salvação? E como se vive a salvação? Está claro, nós entendemos teologicamente que as fases da salvação, ela vem primeiro pela justificação, porque ela trata da salvação do passado. Diga comigo, salvação do passado. Ela trata da santificação, que fala da salvação do presente. E ela trata da glorificação, que é a salvação do futuro. É aquilo que nós receberemos. Quem está entendendo, diga glória a Deus. Quando nós temos a salvação comum, como disse Judas em capítulo 1, versículo 5, ele nos relata que o nosso direito de entender e viver a salvação, porque o Senhor, ele está deixando claro que como mestre, ele foi dado como exemplo e ele não ficou parado. Ele tinha semente e semeou. Ele tinha campo e usou o campo. Ele tinha tempo e o tempo que teve, ele usou para lançar a semente. Aí fica claro que não há como haver crescimento no entendimento do homem. Nós não alcançamos estatura de varão perfeito

Você não chega à estatura de varão perfeito comendo revelação e visão. Pelos olhos, pela boca, e dele revelação, e dele revelação, e tome essa, e tome mais essa, e tome mais aquela, e tome mais aquela outra, e levanta a tua mão, e restaure. Não, é bom também, mas você não cresce, você não chega à estatura de varão perfeito com isso. Quem é complemento para a salvação. Quem está entendendo, diga glória a Deus. Agora, a palavra de Deus, não, ela é banquete, ela é fonte, ela é vida, ela é alimento para a nossa alma. É diferente, porque ela faz crescer. A palavra de Deus é a única que dá crescimento ao intelecto, ao entendimento. Quanto mais palavra, mais entendimento. Quanto mais palavra, mais discernimento. Quanto mais palavra, mais estrutura. Quanto mais palavra, mais luz de Jesus nos teus olhos e na tua vida. Quanto menos palavra, mais engodo, mais engano. Irmãos, eu não posso crer. Eu não posso crer como essa geração se deixa vencer por comentários, por falácias, por visões, por revelações que não tem nada a ver com a Bíblia. O reino de Deus é semelhante ao que você está ouvindo aqui, ó. Vai começar na tua vida com pequenas decisões, vai começar no teu ser com pequenas adaptações, vai começar com coisas que você vai colocar no cotidiano das tuas decisões, que vai mudar a sua alma para sempre. De semente nasce a hortaliça, de hortaliça transforma-se numa enorme árvore. Diga comigo: cresce. E para você crescer no poder desta salvação, neste reino de Deus que tem como missão a salvação, você tem que crer que o teu passado em Jesus Cristo já foi crucificado. Quando as três fases da salvação, fala da justificação, que é salvação do pecado. Outrora mentíamos, não mentimos mais. Outrora pecávamos, mas não pecamos mais. Outrora queríamos trevas, mas agora somos da luz, porque estamos em Cristo Jesus. Ele tirou-nos do campo da nossa transgressão e nos plantou em comunhão. Opa, estou salvo. Cuidado. Não. Olha a parábola da rede. Todos lançaram a rede. Quem já pescou de rede aqui, levante as mãos. Já pescou de rede? Meu Deus, o povo da cidade é uma catástrofe, né, mano? Eles vão pensar que isso aí é coisa de passar no pão. Na minha época, uns pescavam de linha, outros iam toquear, outros pescavam de rede, outros pescavam de tarrafa. O que mais me agradava era a rede, que pegava de mamanos a caducanos. Pegava peixe grande, peixe ruim, peixe bom, pegava toda a classe de peixe. A pior hora era a hora da separação. Porque vinha peixes bons e maus, é o que está dizendo a parábola da rede. E chegava a hora da separação. Os bons nós colocávamos num cesto e levávamos. O mal nós lançávamos de novo na água. Voltava para a sua natureza, voltava para o seu habitat. Nós não queríamos nada com eles. Não nos servia. Quem está entendendo, diga glória a Deus. O reino de Deus revela a salvação e o desejo de Deus, que é salvar a todos. Deus quer e deseja que todos os homens sejam salvos. Em 1 Timóteo, a Bíblia diz no capítulo 2, versículo 4, que o desejo de Deus é que todos sejam salvos. Salvos do presente, salvos do passado e salvos com Ele para o futuro eterno ao seu lado. E se nós não entendermos isso, não vamos chegar ao pleno conhecimento de Cristo. E o pleno conhecimento de Cristo exige esse aqui, ó: estar plantados. Diga comigo: plantados. Ah, pastor, mas eu não sou uma árvore, pastor.

0: Não, a Bíblia diz em Jeremias 17 que este estar arraigado em Cristo traz a ideia de estar plantados na palavra e a palavra enxertada em nós. Porque a Bíblia diz que é bem-aventurado aquele que está plantado junto às margens dos rios, cujas raízes se estendem até o ribeiro, e a Bíblia diz, e não se seca, e até nas estações de adversidades ou sequias ele está lá verde para dar frutos. Então, não adianta só estar plantados na palavra, precisa estar todos os dias dando crescimento. Diga comigo, crescimento. O que você está fazendo para o crescimento da sua vida espiritual? 24 horas comendo recorte nesse celular. 24 horas nesses conselhos malignos, profano do diabo. 24 horas queimando a tua retina, queimando o seu tempo, queimando a sua alma. 24 horas comendo o que não está trazendo edificação. Quando vem a palavra de Deus, você se enfada. E quando vem a palavra de Deus, ela te cansa. E quando vem a palavra de Deus, você fala, não entendo nada. Então está faltando crescimento. Diga comigo, crescimento. Então como nós crescemos? Jesus está dizendo, como o reino cresce, a mulher pega a medida de farinha e a farinha por si só faz pão asmos e não pode dar natureza nenhuma à massa, mas quando ela põe fermento, não como o fermento dos fariseus, que era a hipocrisia, não como o fermento e a levadura daquela imoralidade de Coríntios 1, não, é, a Bíblia diz que o fermento para o bom crescimento, o fermento da palavra do Senhor. Porque se esta palavra agora, ela é como um fermento que faz crescer, logo você nota que quando a palavra é insertada em nós, nós nos tornamos crianças, como diz a Bíblia no livro de Pedro, nós desejamos agora o leite racional, para que por meio dele nós possamos crescer, porque a criança, quando ela está pequenina no braço da mamãe, ela não quer saber, papai. Se secou os seios, ela não quer saber aonde você vai arrumar leite, ela quer leite. É o instinto natural, ela não entende, não discerne o bem e o mal, mas chegou a hora de mamar o berreiro. Meu Deus do céu, quando você pá na madeira, puf, calou, quietinha, acabou o escândalo, acabou a dor, ela deseja aquele leite. Quem está entendendo? E ela nem sabe que é um processo do crescimento, sem discernir o bem e o mal, ela já está desejando o leite. E aí Pedro diz assim, desejai como crianças recém-nascidas o leite racional, que por meio dele vá descrescendo, que é segundo a palavra de Deus. Pode glorificar como não? Sabe esse desejo? Esse desejo que você sente no seu coração. Eu tenho que ler, eu tenho que conhecer, eu não consigo entender. Mas aquela vontade de ler, de comer, de ouvir, quem está entendendo? Diga, você tem que aproveitar. Porque quando você cresce, chega um, meu Deus do céu. Quando você cresce, você já começa a rejeitar aquele leite. Você já não quer mais. Quem entendeu, diga glória a Deus. Eu depois de grande caí na bobeira, minha tia disse, Kleber, está sobrando leite, vamos compartilhar. Quando eu tomei o leite, meu Deus do céu, um copo de leite, menino, um leite salgado, nem se lembre do leite da tua mãe. Ui, que coisa ruim, negócio misturado assim, que não era leite, meio água, meio leite, meio salgado. Eu venho, ah, falei, isso aí é o melhor que existe, Kleber. Estou te falando, menino. Só que quando eu cresci, eu já não queria mais aquele leite. Uma coisa ruim, parecia que eu dava aquela náusea. Eu dizia, meu Deus do céu, mas por que eu sou obrigado a tomar esse leite? Ela dizia, porque você precisa de substância. É porque você precisa de antibiótico. É porque você precisa de vitamina. É porque você precisa de ferro. Hoje você não entende, mas quando você crescer, ela dizia para mim, você vai me agradecer. Hoje eu entendo. O nosso problema é que nós comemos da palavra, recebemos o crescimento, ela foi enxertada, e quando a gente cresce, a gente não quer mais o leite. Você não quer mais palavra. Aí você fala, pastor, o que eu quero? Eu já enjoei desse maná. E você começa a se posicionar como Israel. Essa comida é desprezível. Essa comida não tem gosto. Cadê a carne? Cadê o sangue? Cadê a cebola? Cadê o alho? Eu quero é alho. Deus está dizendo não, mas o que vai te fazer crescer é esta palavra. Quem está entendendo, diga glória a Deus. E às vezes pensamos que crescemos e já estamos a um ponto que nos levedamos, nos fermentamos com tudo e de todas as formas, e quando Deus quer nos trazer de novo para a sua palavra, nós rejeitamos. Agora que vem a revelação, filho de Deus, diga glória a Deus. Nós temos que tomar cuidado. Porque Deus, na sua intenção, Ele quer e tem a salvação para todos. Ele lança a rede sobre todos, Ele faz crescer a todos e Ele aproveita a todos. Mas Judas, abre a Bíblia, antes de Apocalipse, querido. Ele diz da seguinte maneira: nós devemos entender o poder desta palavra que nos salva. Quando você lê, você tira dúvida. Quando você lê, você começa a receber. Quando você lê, você começa a sair daquilo que te atrofia. Olha o que diz a Bíblia. Amados, procurando eu escrever-vos com toda diligência acerca da salvação comum, tive por... O quê? Necessidade de escrever-vos e exortar-vos a batalhar pela fé que uma vez foi dada aos santos. Aqui, ó, crescimento. Por quê? Tem um motivo. Porque se introduzirão alguns que já dantes estavam escritos para este mesmo juízo, homens ímpios que converterão em dissolução a graça de Deus e negarão a Deus, o único dominador e Senhor Jesus Cristo. Mas quero, de novo, lembrar-vos como a quem já uma vez soube isto, já tinha sido inteirado, que havendo o Senhor salvo um povo, tirando da terra do Egito, destruiu depois os que não, e aos anjos que não guardaram seu principado, mas deixaram sua própria habitação, reservou na escuridão e pressão, em prisões eternas até o juízo daquele grande, assim como Sodoma e Gomorra e as cidades circunvizinhas, que havendo-se entregue à fornicação como aqueles e ido após outra carne, foram postas por exemplo sofrendo a pena do fogo. Mas calma aí, mas calma aí, não entendi. Eu estou na palavra, a palavra está em mim, eu estou na fé, a fé está me dando crescimento. Agora ele está trazendo um povo que foi tirado. Deus lançou a rede. Diga comigo, Deus lançou a rede. Deus tirou o povo e Deus levou ao Egito. Só que lá a Bíblia diz que começa a destruição. Porque mesmo Deus, e é três exemplos terríveis da Bíblia, mesmo tendo Deus tirado aquele povo congregado em Moisés, a Bíblia diz que logo começa a perecer muitos deles, por três motivos. O primeiro, a Bíblia diz que muitos deles não conseguiam crer no poder da palavra que estava sendo anunciada. Tem uma terra, tem salvação, mana leite e mel, ela é boa, eu vos colocarei lá. E eles duvidavam. Diga comigo, dúvida. Segundo, Muitos deles começaram a tentar a Deus. Se o Senhor é Deus, por que isso aqui? Se o Senhor é Deus, por que a água está amarga? Se o Senhor é Deus, por que tem que entrar nesse processo? É só saltar do outro lado da terra. Porque Deus está dificultando, então começaram a tentar a Deus. Diga comigo, tentar a Deus. E em terceiro lugar, a Bíblia diz que eles começaram a murmurar. Quem já murmurou, levante as mãos. 1 Coríntios 10, cuidado, se eu fosse você, lia todo dia. 1 Coríntios 10, leia todo dia, pelo amor de Deus. E começaram a murmurar. E este pão, e esta água, e esta carne, e esta carne, e este pão, e esta água. E a Bíblia diz que começou a perecer, mas eles já não estavam salvos. Claro, já haviam escapado do Egito, já tinham se livrado da sentença de morte do pai, do avô, do tataravô, de 400 anos de sofrimento. Mas por que não conseguiram entrar? Primeiro, porque a Bíblia diz, e ele, já expliquei para vocês em três pontos, começaram a falhar, e outros desejaram voltar ao que era, negando a sua fé, retrocedendo ao que havia e ao que existia. Deus havia já destruído o Egito, não tinha mais Egito, Deus já havia acabado com aquela terra, não tinha mais nada, e se aparecesse ou voltasse algum deles, seria para expiação e para a vergonha, porque seria exterminado lá naquela terra. Mas mesmo assim, as lembranças do passado, diga comigo, lembranças do passado. Oh meu Deus do céu, mais alto, diga, lembranças do passado. Volta ao primeiro ponto da salvação. A salvação é a justificação dos pecados do passado. Você tem que participar. Aquelas lembranças do passado voltavam e queriam, não, no passado você era, você não é mais, no passado você fazia, querido, você não faz mais, no passado, querida, você era, você não é mais, agora você está em Jesus Cristo, você é a plantação de Deus, o passado ficou, a salvação de Jesus se revelou na sua vida como referência. E o mais terrível, ele cita o exemplo dos anjos. Diga comigo, anjos. Os anjos estavam salvos ou não? Estavam salvos. Estavam em Deus. Estavam salvos ou não estavam? Mas como que eles caíram desta salvação? Mesmo estando com Deus. Está aqui a explicação. Vamos à Bíblia? Diga glória a Deus. E diz assim, ó. E aos anjos que não guardaram o seu principado, mas deixaram a sua própria habitação. Opa! Principado. Que principado é esse? Que habitação é essa? Eles estavam e habitavam aonde? Com Deus, amados. Só que eles não guardaram o quê? O principado, aquilo que foi dado por Deus como poder para existir e para viver para a glória dele. Quando você não vive para a glória de Deus, escute isso, você começa a morrer. Quando você não existe para a glória de Deus, irmão, tudo em nós tem que glorificar. O muito cabelo, ou a careca, aquela roupa nova, ou aquela roupa velha, não importa, tudo em nós, o nosso trato, a nossa fala, o nosso deitar, o nosso levantar, o nosso agir, o nosso falar, o nosso pensar, tem que existir para a glória de Deus. Segundo ponto da salvação, diga comigo, santificação, é salvação no presente, refere-se à salvação, é aquela libertação do poder do pecado, quando você começa a receber o crescimento espiritual, naquela luta diária contra o pecado, e você está sendo conduzido pelo Espírito para vencer até o triunfo final. Os anjos não guardaram. A tua fé tem que estar guardada. A tua comunhão com Deus tem que estar guardada. O segredo do sucesso é guardar Segredo não é guardar dinheiro. O segredo do sucesso é guardar segredo. É guardar o que Deus te deu. Se Deus te deu esta salvação, guarde ela, lute por ela, ore e jejue sobre ela e lute todos os dias para você não decair, porque aquele que pensa estar em pé, cuide para que não caia, diz a palavra de Deus. Eu vejo pessoas brincando com a salvação, brincando com o bichão, brincando com coisas que você não pode brincar. E os anjos começaram a ouvir, ó, biriri, biriri, ó, é o seguinte, Deus não está com nada, nós vamos, ó, esse exército de Deus não está com nada, nós vamos criar o nosso exército. Você quer saber? E no meu exército você não vai ser anjo, tu vai ser arcanjo, arcanjo tu vai ser querubim, querubim tu vai ser serafim. Acabou. Vamos criar um reino fora desse lugar. Mas como que você vai criar um reino fora de Deus? Como que você vai criar uma vida fora de Deus? Como que você vai criar uma família fora de Deus? Para onde iremos nós se só tu tomai a suribicandalabaia? Tem palavras de vida. Não adianta, eu vou querer ser feliz, irmão. Um dia eu falei com um brasileiro, ele chegou da Europa, eu falei, rapaz, tu que tá bom, hein? Tu que tá bem, esse cheiro de perfume, esse terno. Esse cheiro de Paris, essa pele tua, tu saiu daqui, estava tudo queimado de sol, macho, feio, agora tu voltou, parece que tem pele de porcelana. Sabe o que ele falou para mim? Você que não sabe, Kleber, honra fora de casa é vergonha. Como? Do que me adianta ser honrado lá? Lá não é a minha casa. Do que me adianta estar abençoado lá? Lá não é o meu lugar. Você estava em missões, amado. Você estava fazendo, você estava semeando, você estava edificando. Ele diz, Kleber, eu quero fazer isso aqui no, na minha pátria, no meu lugar, porque eu fui chamado para estar na, é aqui, é na minha casa que eu quero prosperar. Falei, rapaz, que visão de reino. Falei, eu não tenho essa visão, não. Se Deus me der para a África, vamos para a África. Se Deus der para o Tibete, vai para o Tibete. Se Deus der para a Europa, vai para a Europa. Eu disse, não. Eu não quero nada de honra, de glória, de bens fora de casa. Honra fora de casa é desonra. Se aplica ao texto. Você vai criar, edificar, construir aonde? Aonde o maligno vai ter oportunidade para destruir? Não. Então, se você está nesta comunhão, segundo esta palavra, a Bíblia diz que a preservação da verdade, a preservação da boa semente, a preservação do bom semente, da boa semente tem que ser nossa batalha diária. Batalhar pelo quê? Voltamos. Diga comigo, pela fé que foi dada aos santos. Porque os santos anjos a perderam. Os santos do passado, os vocacionados, muitos deles não alcançaram. E até as cidades mais bonitas ele cita, como a cidade de Sodoma, de Gomorra. Tinha tudo para prosperar, campos verdes, água, mas não tinha o principal. Diga comigo, Deus. E Abraão estava em uma terra árida, carvalhais de mãe. Você sabe o que é um carvalhal? Um carvalhão. Você sabe o que é carvalho ou não? Ô, irmão, se você soubesse. Se você soubesse, eu não te aconselho subir nem de sapato, a não ser com bota. Há um monte cheio de, meu Deus do céu, é pedras cortantes, é horrível. Você planta e nada dá. Agora Abraão está lá, nos carvalhais, lá em cima, naquele monte, e Deus está prosperando. e Deus está prosperando, o gado está prosperando, o cordeiro está prosperando, tudo que é dele, a casa dele, os servos dele, a ponto que no momento em que a Bíblia diz que Ló começa a minguar, a separação de Abraão e Ló começa a lhe dar condições de prosperar, a ponto que a Bíblia nota que ele vai com os 70 para lá e já tem 318 homens armados para guerrear. Se tinha 318, multiplica por 318 mulheres. E os meninos daquela época não tinham menos do que 5. Agora você coloca mais 2 a 3 servos. O homem estava com a caravana. E como que prosperou naquele lugar? Diga comigo, Deus. Quem faz você prosperar é a palavra através do edificar da sua vida pessoal, da sua vida espiritual. Você começa a prosperar. Diga comigo, prosperar. Ai, ai, ai, você não recebeu essa palavra. Você começa a prosperar. Mas o Brasil, pastor, isso aqui é terrível, pastor, eu sei. Pastor, é uma insegurança institucional, é uma insegurança financeira, material. Pastor, isso aqui é uma insegurança, então eu sei. Mas é aqui que você vai prosperar.
1: Eu creio.
0: Porque a prosperidade não é do lugar, a prosperidade é do Deus da tua vida. Você está na palavra e a palavra está em você, fazendo você prosperar, fazendo você avançar, fazendo você focar as coisas eternas. Você defende a fé, você defende a verdade que alimenta a tua fé e Deus te faz prosperar. Agora, irmão, você não pode ser aquele crente afastado, desconcentrado, que tem alguém falando mal do caminho, ele está também. Esse dia eu vi, os espíritas estão falando mal do evangelho, do caminho, ele chega lá e que também. Aí tem um bruxo falando mal, ele está lá, eu concordo. Esse dia, falei, mas que concorda com o que, irmão? Como é que você vai prosperar no reino desse jeito? Como que você vai pregar a palavra de Deus? Porque tudo aqui está em singularidade com a missão de semear. Diga comigo, semear. A Bíblia diz que o campo foi dado a todos, a semente todos têm, mas a Bíblia diz que a colheita vem para quem semeia na fé, para quem semeia com ânimo, para quem não olha para o tempo e para quem faz o que tem que fazer segundo a palavra do Senhor. Quem entendeu, diga glória a Deus. E nós estamos aqui para isso. Se você quer ter certa, convicta a sua salvação. Olha isso. Se você, como semente, quer crescer, como massa e primícia de Deus, você quer alimentar. Se, como rede do reino que foi lançada para tirar o melhor daquele mar que era o mundo, não pare de ouvir e transmitir, de receber e de dar. Vou fazer uma pergunta para você agora: qual foi a última pessoa que você evangelizou? Vamos lá, senhor, senhora, qual foi o último? Você colou nele e falou de Jesus. Você precisa de Jesus. Rapaz, você está mal. Qual foi a última pessoa que você evangelizou?
2: Hoje na loja.
0: Parabéns. Hoje, parabéns. E você, vai dormir sem evangelizar? Vai dormir sem falar de Jesus? Não tem como ele fazer crescer no teu campo, no teu reino, na tua vida, no teu ministério, se você não está lançando semente. E às vezes nós nos acomodamos, já estamos grandes, já estamos bem, não preciso mais de leite, e não entende que tem crianças morrendo, precisando do quê? Do leite racional. Você falou de Jesus para alguém hoje? Como vai crescer o seu reino? Como você vai contrarrestar tudo aquilo que questiona a tua convicção e a tua fé? Tudo aquilo que quer te matar? Quem está entendendo, diga glória a Deus. Agora, quando você põe isso como missão, não, eu tenho uma palavra e ela que faz frutificar. Eu tenho a palavra, eu recebi, eu não posso me calar. Eu tenho a palavra, a rede está na minha mão, eu vou lançar. Eu fui chamado para pescar. Você começa a prosperar.
3: Agora, às vezes nós queremos prosperar, mas primeiramente não guardamos esta prioridade. Isso aí é o que mais glorifica a Deus. Quem sabia disso? Não é só notar. Aonde passar, queira ou não queira, eu vou ter que falar do poderoso evangelho de Jesus Cristo. Estamos pensando que estamos fazendo a nossa parte. Não é suficiente. Estamos pensando que estamos colaborando. Não, não é o suficiente. Ele está dizendo, você tem a semente, a salvação está revelada no teu coração e a eternidade é o presente que procede dela. Mas agora tem muitos para ouvir e tem muitos para receber e você vai ser instrumento. Quem recebe, levante a mão e diga glória. Não precisa ser chato, não precisa ser incômodo. Caiu na tua frente, querido. Pum. Deus falou, é agora. O que, que você vai fazer? Vai ficar com medinho? Vai ficar calado? Você já entendeu. Fica de pé. Ô, glória. Vamos orar para que esta palavra produza. Levante as tuas mãos. Levante as tuas mãos, diga, Senhor Jesus, a tua palavra tem me alimentado e o teu Espírito tem me ajudado. Senhor Jesus, eu estarei, eu viverei comprometido com o teu evangelho. Queridos, eu vou perguntar, quem sente um chamado e a tua alma queima de vontade de anunciar este evangelho? Levante as mãos. Aplicação. Você tem que começar. Comece hoje. Comece hoje. O diabo vai lutar, vai lutar. Mas você tem em você a semente de Deus. Não pare. E depois, em grande escala, você começa pequeno. Quem está entendendo, diga glória a Deus. Eu, quando eu me converti, eu disse assim: todos aqueles que eram amigos de copos, que eram amigos do pó, que eram amigos do jogo, eles vão ter que ouvir. Eu comecei por eles, irmão. Comecei por eles. Não tinha dessa. Hoje nós vamos para a igreja. Não, mas hoje é segunda. É hoje. Hoje o pastor está lá. Hoje o pastor tem uma palavra. Mas é que eu vou te levar. Mas ganhei. Eu passo aqui te buscar. Irmãos, quando eu chegava na igreja, eu chegava com 9, 10, 15 pessoas. Muitos aceitou? Alguns. Todos ouviram? Todos ouviram. O evangelho precisa ser pregado a todos, porque as boas novas, aqueles que a recebem, é excelente. Eu quero orar pelos ouvintes de casa e pelos que estão aqui presentes, que ouviram a palavra, e você não quer perder mais tempo. Você quer ser e viver para Cristo. Tem alguém? Pastor, hoje é o dia. Eu estava aguardando esse momento. Eu me rendo, eu me entrego, eu quero Ele. Se tem alguém, dá um sinal com as tuas mãos. Até o momento da oração te espero. Ouvinte de casa, se você está aí do outro lado e você está abatido, desanimado, parece que tudo deu errado até aqui, e deu errado mesmo, porque você não tinha Ele para te socorrer e te guiar. Mas se você crê hoje, agora, Ele muda a tua vida, Ele muda a tua história. Está destruído, está frustrado, abatido, venha como você está, Ele muda a tua vida. Pastor, eu quero me reconciliar, eu não sou daqui, eu vim para ouvir uma palavra, mas Deus me tocou, eu quero recomeçar com a ajuda do Senhor. Levante as tuas mãos e venha também, eu quero orar por você. Vem, meu querido, vem, minha amada, não tenha medo não, nós estamos aqui como igreja para te ajudar. Isso aqui não é lugar de perfeitos, é lugar de enfermos que precisam de cura, é lugar de vidas que querem alcançar a estatura de varão perfeito. Levante as mãos, eu oro a Deus, soberano Deus, maravilhoso Pai, em nome de Jesus Cristo, Pai Santo, Deus eterno, Deus bendito, obrigado, obrigado pela banda, obrigado pelos que estiveram aqui orando, Pai, ó Deus, na abertura deste culto, obrigado pelos que estiveram aqui louvando, obrigado, Pai, pela

0: coração. Por isso te louvamos de corpo, alma e espírito e nos rendemos a ti, ó Deus de salvação. Obrigado, Pai amado, em nome de Jesus. Que o Senhor te leve em bens, em paz e te faça prosperar em todos os âmbitos da sua vida. A paz do Senhor Jesus, a paz do Senhor Jesus e a paz do Senhor Jesus. Deus abençoe meus irmãos, é um prazer tê-los aqui cultuando conosco e sendo abençoados pela palavra de Deus.
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3: 5 horas e 59 minutos. 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

0: dia, bom dia, povo abençoado de Deus. Bom dia, meu irmão. Bom dia, minha irmã. Bom dia a todos que já estão com a gente no Sertão Evangélico do dia de hoje. Hoje, terça-feira, dia 22 de setembro de 2026. Na capital paulista, horário oficial de Brasília é 6:01. Verdade, 6 horas mais um minutinho e o clima está abençoado hoje. Está 18 graus. Maravilha, só que bom que você já está de pé, você não está debaixo da coberta, né, melhor? Você não está do lado do fogão, né? Não, né? Eita maravilha. Vai tomar aquele chá, vai tomar aquele café, verdade, vai fritar uma macaxeira hoje. Ô, maravilha, é bom de mandar conta, não é verdade? Isso, vai assar um queijinho, ô, maravilha, pra tomar com aquele café quentinho, é feito na roça. Opa, olha só, sem mais delongas, hoje o nosso novo diácono Lindenberg Araújo está conosco. A paz do Senhor Jesus, irmão Lindenberg. Paz,
1: Senhor, como é que está
0: César,
1: vossa excelência?
0: Tudo bem com tu?
1: Amém, bom dia a todos, bom dia ouvintes, internautas, sejam muito bem-vindos. Que Deus abençoe a sua vida, uma alegria muito grande, porque hoje é terça-feira dos vencedores.
0: Isso
1: não é qualquer terça-feira, né,
0: Pastor César?
1: É, jeito. Então nós estamos felizes com Deus, porque mais uma oportunidade o Senhor nos concedeu. E nós queremos ter este privilégio de orar pela sua vida, aqui nesta manhã gloriosa, para a glória de Deus.
0: Amém! Então agora, nós vamos nos unir também aos irmãos do canal Direto com Deus Oficial. Vamos acompanhá-los nas vossas orações também, tá bom? E sem mais conversar, sem mais delonga, neste momento, nosso irmão diácono Lindenberg vai trazer uma oração, uma palavra que vem do coração de Deus aos nossos corações, no momento mais íntimo do servo de Deus e da serva de Deus, é a oração, buscando a presença do Papai do Céu. Oremos ao Senhor, prosseguimos com Deus.
1: Oremos ao Senhor Jesus. Senhor meu Deus, maravilhoso, eterno e soberano Pai. Senhor, neste momento de oração, de súplica, Senhor, queremos te agradecer e te louvar pelo teu amor bendito, pela tua graça, pela sua misericórdia, meu Pai, sobre cada um de nós. Senhor, muito obrigado por esta manhã gloriosa, onde o Senhor concedeu para cada um dos teus filhos, as tuas filhas que estão conosco agora. Pai, queremos glorificar o teu nome, Senhor, e te agradecer pela sua rica misericórdia e bondade sobre cada um de nós. Senhor, abençoai esta nação brasileira, abençoai o teu povo. Senhor, poderoso é o nome do Senhor, porque disse a sua palavra, uma coisa disse Deus, e por duas vezes eu a ouvi, que todo poder pertence a Deus. Eu quero te louvar, meu Pai, eu quero te engrandecer, eu quero te glorificar nesta manhã gloriosa, porque o Senhor tem nos fortalecido, tem nos ajudado, tem, Senhor, capacitado a tua igreja, o teu povo, o teu servo, Pai, para que eu busque a sua presença de dia e de noite. Senhor, meu Deus, traz no Senhor o fortalecimento do teu Espírito Santo sobre cada um de nós. Pai, queremos, Pai, orar por aqueles que estão agora, Senhor, enfermos, por aqueles que estão agora, Senhor, neste momento de oração. Ó Pai, estão em situações difíceis, situações de vulnerabilidade, situações, ó Pai, decadentes. Eu quero orar por estas pessoas agora, Pai, para que o teu Espírito Santo possa ir ao encontro, possa visitar, possa guardar, possa, Senhor, alcançar estas vidas para a tua glória. Senhor, alcança, Senhor, estas centenas e milhares de pessoas que estão conosco, sintonizados em oração. Pai, muito obrigado por esta misericórdia, muito obrigado por teu perdão. Muito obrigado, Senhor, pela sua bondade, abundante sobre cada um dos teus servos e ouvintes. Senhor meu Deus, graças te damos, ó Pai. Graças te damos por esta graça, Senhor. Por muitas vezes, ó Pai, em situações, circunstâncias em que nós enfrentamos situações adversas, o Senhor nosso Deus tem nos dado a Tua graça, tem nos trazido, ó Pai, livramentos, tem nos dado vitórias, tem nos concedido bênçãos sobre o Teu povo, sobre a Tua igreja, Senhor. Em nome de Jesus Cristo, o Salvador, que toda barreira, toda angústia, todo sofrimento na alma, do coração desta pessoa possa cair por terra agora, em nome de Jesus Cristo. Todo mal, toda angústia, toda tristeza, toda dor, Pai, que este irmão e esta irmã está enfrentando, esta situação difícil, ó Pai, esta luta, esta provação, onde esta pessoa está passando, Pai da glória, Deus Todo-Poderoso de verdade, joga por terra, meu Pai, joga por terra este mal agora, joga por terra, meu Deus, toda a seta do inimigo contra esta vida, para a Tua glória, Senhor, para a Tua glória. Esta enfermidade onde esta pessoa tem orado, clamado, tem buscado ao Senhor, para que o Senhor possa realizar o milagre. Senhor, esta pessoa precisa de um milagre, esta vida precisa de uma providência, e é por Sua bondade e através da oração a Deus que nós oramos com fé. Que nós oramos, ó Deus, convictos da resposta, convictos, ó Pai, da bênção no qual o Senhor tem poder para realizar, para a glória de Deus. Eu quero te glorificar, meu Deus, eu quero te louvar nesta manhã, porque diz a Sua palavra, somos mais do que vencedores. E nesta terça-feira, Senhor, nós queremos engrandecer o nome do Senhor, engrandecer o Teu nome nas alturas, ó Pai, porque o Senhor nos traz, a Deus, a memória de que tudo posso naquele que nos fortalece. Meu Deus, que bênção, Pai. Que bênção gloriosa estar na Tua presença. Que bênção, ó Pai da glória, estar na Tua casa, Senhor, te servindo, te louvando, te engrandecendo, ó Pai. Ó Espírito Santo, sabemos, ó Deus, que tudo provém de Ti. Que tudo vem do Senhor, ó meu Pai. Os livramentos, as portas abertas, Senhor, os milagres, as providências, as curas, do que o Senhor tem realizado em cada vida. Senhor, vai ao encontro deste hospital, visita esta criança, este adolescente, visita esta jovem, ó Pai, este jovem que está enfermo, desenganado pela medicina. Ó Deus de amor e de bondade, eu creio, ó Deus, eu creio, ó Pai, o Senhor já está visitando esta pessoa, já está visitando esta vida agora, Pai da glória. Ó meu Deus, está dando o grande livramento, está realizando a Tua bênção, ó Pai, sobre esta casa, está realizando a Tua bênção sobre esta família, Senhor. Em nome de Jesus Cristo, Salvador, eu creio nisto. Eu creio que o Teu Espírito Santo já está visitando, guardando e dando grande livramento. Livra, Senhor, do AVC. Livra, Senhor, do derrame. Livra mesmo, Senhor, deste infarto. Dá um grande livramento para esta pessoa. Senhor, a Tua oração agora neste momento é para que o Senhor possa enviar o socorro para esta vida que está pedindo agora a intervenção divina. Está, Pai, clamando e orando para que o Teu Espírito Santo possa visitar, possa alcançar este familiar, este parente, de perto, de longe, e que está neste momento, ó Deus, com o coração angustiado, preocupado, mas pelo poder da Sua palavra, pelo poder do Teu Espírito Santo agora, Senhor, este irmão, esta irmã está clamando e orando, pedindo ao Teu Espírito Santo socorro. Socorre esta vida, socorre esta casa, Senhor, socorre esta família, este parente, este familiar de perto e de longe, ó Pai, meu Deus, o Senhor pode, ó Pai, realizar o milagre na vida desta pessoa. O Senhor pode realizar, Senhor, a providência, o milagre para esta vida. Em nome de Jesus Cristo, Salvador, Pai da Glória, realiza a Tua bênção, ó Deus. Realiza o Teu grande mover na vida do Teu servo, da Tua serva, que está orando agora. Senhor, que muitas vezes agora foram diagnosticados com esta enfermidade, receberam o diagnóstico médico e agora, Senhor, está preocupado, está angustiado. Mas o Senhor disse na Sua palavra: se creres, verás a glória de Deus. Eu creio nisto, ó Pai. Eu creio que o Senhor visita esta nação brasileira, os nossos irmãos do norte, do nordeste, Senhor do centro-oeste, Senhor do sudeste, do sul, Senhor, todos aqueles que estão clamando conosco. Eu oro para que o Teu Espírito Santo possa alcançar, para que o Teu Espírito Santo possa enviar a bênção no nome santo do Senhor Jesus Cristo. Pai, obrigado por esta oportunidade. Obrigado por esta graça. Obrigado, meu Deus, pelo Teu perdão, pelo Teu amor. E assim eu quero Te agradecer. Usa Teu servo, pastor César Medina, Pai. Usa Teu filho grandemente na Tua presença, na Tua palavra, na oração. Direciona-o, ó Deus, o Teu filho, dando sabedoria e graça, para que o Teu nome seja glorificado, em nome de Jesus.

seu nome, Diácono Lindenberg, Senhor. Pai Celestial, este momento que o Senhor nos preparou para buscarmos a Tua presença, para pedirmos, para agradecermos, para Te louvar, Te adorar e reconhecermos, ó Pai, que só o Senhor é Deus e que não há outro, Pai querido, mas o Senhor é o único Deus, Criador dos céus e da terra, poderoso, Criador do universo e tudo que neles há. E pela Tua infinita misericórdia, pelo Teu imensurável amor, aqui estamos. Sim, eu e o Teu servo, nós e os irmãos pela Rádio Deus e Amor, nós e os irmãos pelas redes sociais, Senhor meu Deus, quem está pelo YouTube pedindo oração neste momento, quem está pela Rádio Deus e Amor pedindo oração neste momento, ó Pai, eu Te peço, Pai querido, Te peço, Pai Celestial, porque o Senhor é misericordioso, abençoa o lar dele, abençoa o lar dela, abençoa, Senhor Jesus, dando-lhe portas abertas, porta aberta para o emprego, porta aberta para a prosperidade, porta aberta para a saúde, porta aberta para a resolução dos problemas. Senhor Jesus, neste momento visita esta pessoa que ora e que chora, que pranteia diante do Senhor, pedindo misericórdia, Pai. Olha para este coração, Senhor, para este coração que neste momento chora, para esta pessoa que se desmancha em lágrimas da Tua presença, meu Pai. Aleluia! Meu Deus Todo-Poderoso, abra, Senhor Jesus, as janelas dos céus e derrama uma bênção tal que dela advenha, ou por meio dela advenha, a maior abastança na vida daquele que precisa, meu Deus. Na vida deste irmão, na vida desta irmã que chora, que pede, que busca, Senhor. Meu Deus, um espírito contrito na Tua presença, o Senhor não deixa para trás, o Senhor não abandona. Um espírito contrito diante do Senhor, o Senhor responde, o Senhor perdoa, o Senhor purifica, o Senhor lava, o Senhor faz a Tua obra na vida dele, na vida dela, porque o Senhor conhece, ó Pai, a necessidade de cada um. Dai a saúde, dai a paz, Senhor, para que esta terça-feira seja na realidade, Pai querido, sim, ao pé da letra, a terça-feira dos vencedores, para este irmão, para esta irmã, para este homem, para esta mulher, para esta pessoa que neste momento, Senhor, está de joelhos dobrado. Esta pessoa que não consegue, Senhor, dobrar os joelhos, mas está acamado, orando, buscando a Tua presença. Senhor Jesus, este que está hospitalizado, Pai, está em estado grave, Senhor. Visita a pessoa na UTI. Visita a pessoa na CTI. Visita as pessoas que estão nos corredores dos hospitais, Pai amado, porque não há vaga para ele, não há vaga para ela, não há leito, Senhor. Visita ele, visita ela, Senhor meu Deus. Tenha misericórdia neste momento. Principalmente aqueles que estão nos hospitais públicos, ó Pai. Muitos até mesmo abandonados pelos próprios parentes.

0: pelos filhos ou pelas filhas. Senhor Jesus, socorre esta pessoa, Pai amado, que precisa da ajuda do Senhor. Estenda as tuas mãos para ele e para ela, Senhor. Estenda neste momento, cura, cura, oh, meu Pai. Faça, Senhor, a tua obra na vida dele, na vida dela, Senhor, pois o mundo, pois as pessoas, pois os médicos já chegaram ao seu limite e não sabem mais o que fazer. E até mesmo querem desligar os aparelhos, querem tirá-la deste quarto, querem tirá-la da enfermaria, Senhor meu Deus, para dar vazão e para abrir vagas para outros que também estão na luta, Senhor. Meu Deus, tanta gente precisando de saúde, tanta gente precisando de medicamentos, tanta gente precisando de uma solução, de uma cura, Senhor. Mas a medicina, Senhor Jesus, chegou ao seu limite. Visita esta pessoa agora. Cura, Senhor. Cura agora, meu Pai, essa enfermidade seja queimada, destruída, banida, repreendida, Senhor. Que nenhum vestígio fique na vida desta pessoa. Senhor, meu Deus. Como, Senhor, meu Pai, os teus filhos foram lançados naquela fornalha, Senhor, aquecida 7 vezes mais, mas os teus filhos saíram daquela fornalha, Senhor, com vida e nem fumaça, aleluia, não se sentiu cheiro nas roupas e nas vestes daqueles guerreiros filhos do Senhor, meu Pai. A fé remove montanha. Senhor, meu Deus, aquele que crê, recebe, Pai. Por isso eu digo, Senhor, que esta pessoa quer receber a bênção, quer receber a vitória, meu Deus. Faça a tua obra na vida dele. Abençoa também, Senhor, aqueles que estão em situação de rua, pessoas adultas, homens e mulheres, Pai amado, que atualmente estão sofrendo, Senhor, devido às chuvas que está acontecendo, que está caindo, Senhor, sobre a capital paulista e até mesmo em outros lugares, meu Deus. Devido à chuva, não sabe onde se abrigar. Não sabe onde pedir socorro, porque onde chega são rejeitados. Senhor, meu Deus, prepara, Senhor, a transformação destas vidas. Traga-os de volta para a sociedade, Senhor. Pai querido, para que haja uma solução imediata na vida deles, meu Deus, homens e mulheres que estão, Senhor Jesus, que estão ao léu, meu Deus, nas sarjetas lançadas pelo diabo, nas sarjetas abertas pelo inimigo, ó Pai, e estas pessoas estão sofrendo, Senhor, como animais irracionais, meu Deus. Tenha misericórdia, visita as criancinhas que estão em situação de rua, abandonadas, desprezadas, Pai querido, já estão nas drogas com tão tenra idade, porque o Senhor não sabe onde buscar o aconchego, um abrigo, não sabe, Pai amado, o que é ter uma refeição quentinha, Senhor, não sabe o que é ter um lar, não sabe o que é ter uma família, estão jogadas, meu Deus, jogadas na rua, desprezadas, sem amor. Pai querido, visita, Senhor amado, estas crianças, os nossos adolescentes, Senhor meu Deus, os nossos jovens, visita cada um deles, ó Pai, principalmente aqueles que estão nas casas de recuperação, Senhor meu Deus, devido a que transgrediram, cometeram crimes com tanta irreidade, uma lista, uma ficha criminal, Senhor, mas ainda nem completou a maioridade, Senhor. Tenha misericórdia, Senhor, de cada um deles, de cada uma delas. Tenha compaixão. Eu te peço neste momento, meu Deus Todo-Poderoso, que o Senhor entre com providência. Entra com providência, Senhor. Neste momento, ó Pai, abençoa cada um deles. Meu Pai, abençoa também a nossa diretoria mundial, a irmã Irene Miranda, pastor Lorival de Almeida, a irmã Débora Miranda, presbítero Davi Miranda Neto, Senhor. Visita neste momento, ó Pai, os teus filhos, os teus servos, e para que o escudo divino possa protegê-los de todas as setas malignas e diabólicas, ó Pai, guardando-os, guardando-as, Pai amado, para que a tua palavra siga adiante, a tua obra cresça ainda mais e as almas se acheguem aos teus pés, aos milhares, aos milhões, Pai querido. Abençoa a nossa diretoria executiva, pastor Milton de Almeida, pastor Osmar de Oliveira, presbítero Marco Magno, presbítero Fabrício Biata, presbítero Wilson Siqueira, abençoa o presbítero Gerry Adriane, a irmã Maria Josefina, Senhor, abençoa a nossa diretoria executiva. Abençoa o presbítero Kleber de Oliveira, atual dirigente da nossa sede mundial. Abençoa, Senhor amado. Sim. Abençoa também o pastor Davi Miranda Filho. Abençoa o pastor Davi Miranda Filho, Senhor meu Deus. Abençoa toda a família da irmã Irene Miranda, Senhor, os filhos, as filhas, Senhor meu Deus, os netos, as netas, bisnetos, Senhor Jesus, abençoa. Abençoe maravilhosamente, Senhor. Senhor Jesus amado, abençoa nossa equipe, abençoa, Senhor. Abençoa minha esposa, minha companheira, que hoje completa mais um ano de vida, Senhor. Abençoa-a maravilhosamente, Senhor, multiplique os anos de vida dela, confirmando a bênção, Senhor meu Deus, na vida desta mulher guerreira que o Senhor preparou para estar ao meu lado. Pai, abençoa grandemente, maravilhosamente, em nome do Senhor Jesus. Amém. E amém, Senhor Jesus. Amém. Glória a Deus. Aleluia. Que maravilha é estarmos em oração. Que pena que a gente tem que parar, não é verdade? Que tem que cumprir horário. Mas você que gosta de orar, você pode vir para o santuário da oração, dobrar o joelho, falar com o Papai do Céu, e levantar e sair daí a hora que você bem entender. Porque o Santuário da Oração, 24 horas funcionando aqui na nossa sede mundial. Mas, após uma oração, após uma busca pelo poder, pela graça, pela medicina divina, né, meu diácono Lindenberg, é Deus operando maravilhas. Glória a Deus. E o que que os nossos irmãos que neste momento sentiram no seu coração entregar a sua vida ao Senhor Jesus ou reconciliar-se no diácono Lindenberg, o que devem fazer?
1: É só enviar agora neste momento, pastor César, um e-mail, queroaceitarjesus@ipda.com.br, porque a oportunidade é agora.
0: Amém.
1: Nós oramos, Senhor, eu creio que através da oração Muitas pessoas agora sentiram a presença de Deus.
0: Com toda certeza.
1: E que elas devem, neste momento, fazer entregar a vida para Jesus.
0: Convide-os, por favor.
1: Reatar a aliança com o Senhor. Portanto, internautas, vocês que estão em casa, ouvintes, vocês farão agora este momento de oração comigo. Essa oração de confissão de fé. Você vai entregar a sua vida para Jesus. E uma coisa eu tenho certeza, Ele mudará a sua história em nome de Jesus. Faça agora essa oração comigo. Senhor Jesus.
0: Senhor Jesus.
1: Eu estou
0: entregando
1: a minha vida ao Senhor.
0: A ti, Senhor.
1: Perdoa
0: os meus pecados.
1: As minhas falhas.
0: Me
1: ajuda.
0: Ajude-me
1: a permanecer.
0: A que permaneça
1: na sua presença.
0: Em tua presença.
1: E escriva
0: o meu nome.
1: Mi nombre.
0: Lá no céu.
1: Allá en los cielos.
0: No livro da vida.
1: En el libro de la vida.
0: E sela.
1: E seja
0: com teu sangue.
1: Com tu sangue
0: para a vida eterna,
1: em nome
0: de Jesus,
1: Zel Senhor Jesus,
0: amém,
1: amém.
0: Que bênção, que maravilha,
1: é tremendo, né, pastor?
0: Sim,
1: que tremenda, bênção demais. Certamente é uma alegria porque sentimos a presença de Deus aqui.
0: Verdade.
1: Eu sinto a presença de Deus,
0: a graça de Deus aqui.
1: Glória a Deus. Vocês poderão enviar agora a sua mensagem. Olhe lá, WhatsApp. Na nossa rádio Deus e Amor, 11 98292 3392. Também vocês poderão enviar agora a sua mensagem para o número 11 950 94 46 45. E nós temos uma equipe altamente preparada e capacitada para te ajudar, para discipular, para que você também cumpra a justiça divina. Deus abençoe e seja muito bem-vindo. Igreja Deus e Amor, mais que uma igreja, pastor.
0: Uma família, a família que vai morar no céu.
1: Maravilha.
0: Eita, até jeito não, tá chuvoso hoje, hein?
1: É, pastor,
0: a pista tá escorregadinha.
1: Que maravilha.
0: Uma batalha travada para levantar da cama.
1: Mas nós estamos aqui,
0: chovendo, não chovendo, Deus preparando, nós estamos aqui.
1: Estamos aqui falando de Jesus.
0: Para falar do amor de Deus.
1: Maravilha.
0: E olha só, né, como sempre, depois de uma oração, nós vamos ouvir o nosso irmão José, que com certeza, ele orou, ou alguém orou por ele, e ele recebeu a bênção. E ele vai contar a bênção neste momento. Irmão José, siga para adiante, te aproxime, passa para o porteiro para cá e conte a bênção para a gente.
2: Meu nome é José Aparecido de Jesus, eu moro em Santana do Parnaíba. Eu quero contar um testemunho para que muitos prestem atenção no que Deus faz na vida da gente. Eu sou ex-drogado, eu não vivia sem se drogar ali na maconha, na cocaína. Porque foi muito tempo, desde a idade de 16 anos até os meus 45 anos, eu usava droga. E na bebida também. E sempre Deus usava pessoas, servos de Deus, para dizer para mim que Deus tinha obra na minha vida. Eu sempre procurava, muitas vezes, até se drogando, em lágrimas, eu perguntava para Deus, que obra que é essa? E quando foi um dia, aí eu chamei uns dois companheiros para que nós fôssemos se drogar. Aí eu fui no bar, cheguei nesse bar, quando eu pedi a bebida para o dono do bar, ele colocou a bebida, eu fui pegar na bebida, eu não consegui pegar na bebida. Algo dizia para mim, não, uma autoridade muito grande. Eu deixei essa bebida sair, eu catei a droga que estava comigo guardada, joguei fora e segui para minha casa. Eu já estava quebrantado e saí, fui para seguir a minha casa, fui subindo. No meio do caminho já vinha uma senhora, uma serva de Deus, e disse, olhou para mim e disse assim, moço, Jesus te ama tanto. Igreja, na hora aquilo foi abaixo. Aí eu fui saber que Deus, que meu Senhor Salvador Jesus Cristo me amava. Quando cheguei em minha casa, coloquei uma roupa e fui para a casa do Senhor. Aí eu vi uma placa Igreja Pentecostal Deus e Amor, o Senhor dizia para mim, é aqui, que é onde, glória a Deus, pela misericórdia de Deus, eu estou servindo a Deus até hoje. O meu nome é José Aparecido de Jesus.
0: Que maravilhoso o testemunho do nosso irmão José.
1: Tremendo, hein, pastor?
0: Tremendo. Você já pensou usar drogas
1: 3 décadas,
0: bebidas alcoólicas durante mais de 30 anos?
1: Meu Deus do céu.
0: É algo terrível.
1: Escravo, né?
0: Tá escravizado.
1: Escravizado,
0: verdade. Mas olha só, quando Deus entra com providência, as coisas mudam.
1: Exatamente.
0: Né? Você vê que ele foi para o bar, né? Pediu uma bebida alcoólica ali, e uma voz com autoridade falou para ele, não.
1: É o próprio Deus.
0: É.
1: Quando tem uma obra na vida do ser humano,
0: sim,
1: o próprio Deus se encarrega de fazer a obra, de cumprir.
0: É.
1: Né?
0: Tremendo. E ainda, para confirmação, uma serva de Deus abençoada chega e simplesmente fala para ele, o Senhor Jesus te ama tanto. E isso trouxe a ele algo que lhe aliviou a alma, né? O peso que ele sentia saiu. Teve momentos que ele disse ao Senhor, mas que obra é essa que o Senhor tem comigo? Então, Deus fez, Deus operou, ele foi para a igreja, aceitou o Senhor Jesus e a vida mudou. 3 décadas de drogas agora ficaram para trás. Foi deixado para trás, porque isso já não lhe convinha mais. Então, a partir do momento que aceitou o Senhor Jesus, houve uma mudança extraordinária, que ele mesmo contou, você ouviu com detalhes o que Deus operou na vida dele. E assim também nós lhe convidamos para que você venha à Igreja Pentecostal Deus e Amor. Deus já falou com você, Deus já usou pessoas para falar com você que o Senhor Jesus te ama e que ele tem uma obra extraordinária na tua vida. Você não pode perder essa bênção que Deus tem para você. Hoje nós temos culto na terça-feira dos vencedores aqui na nossa sede mundial e em todas as igrejas Pentecostal Deus e Amor. O horário dos cultos são
1: 7 da manhã,
0: às 9 horas,
1: primeiro culto, 7 horas.
0: 7 horas.
1: 7 horas da manhã, às 9 horas da manhã também nós teremos um outro culto abençoado, às 11h30 também, às 15 horas, 3 da tarde e às 7 da noite. 5 cultos por dia, pastor Medina.
0: É,
1: e nós temos oportunidade de estar aqui todos os dias,
0: independente
1: dos horários específicos. Temos o santuário de oração, que é 24 horas, vocês poderão vir. O estacionamento é amplo, entrada franca. Vocês não pagarão nada,
0: nada, pastor,
1: nada.
0: Para buscar a Deus não precisa pagar nada.
1: Franca,
0: exatamente,
1: entrada livre.
0: Então você poderá vir qualquer horário, inclusive às 9 da manhã nós teremos um culto poderoso. Pastor Elias estará trazendo a mensagem de Deus.
1: Que maravilha.
0: É uma bênção, não é?
1: Sim, sim.
0: A nossa sede mundial está aberta todos os dias para receber você e toda a sua casa. Não percam esta oportunidade não, vem para cá.
1: Vem
0: para a sede mundial, para o templo da glória de Deus.
1: Aleluia!
0: E chega, Cleves e Evanilson, esta dupla abençoada por Deus. Vai chover, mas é chuva de bênção na minha vida, na nossa vida, na tua vida. Em nome de Jesus!

0: horas mais 40 minutinhos na capital paulista, horário oficial de Brasília. Você sabia, Lidomberg, que lá no Mato Grosso, Mato Grosso do Sul, em Rondônia, agora são 5 horas e 41 minutos.
1: Horário diferente, hein?
0: É, diferente, cara. É diferente, não é diferente. Porque deferir é uma coisa e diferente é outra. Olha só, nós temos a nossa irmã Tânia Márcia. É, louvado seja o Senhor, tá dizendo ela. É, Edna Márcia. Opa! Edna Mar, tá aí com a gente. E nós estamos também com...
1: Nosso Cristina Ruiz Dias.
0: Lá da Argentina.
1: Argentina.
0: De Rosário, Argentina. Que Deus te bendiga muchísimo, hermana Cristina. E olha, nós temos uma foto abençoada, parece.
1: Tem gente trabalhando já, hein, pastor? Tem gente na roça capinando
0: fala,
1: lá,
0: fala,
1: hein?
0: Fala, quem é?
1: Olha, nosso irmão Fernando de Cariacica, Espírito Santo.
0: Opa!
1: O povo capixaba tá aí, ó, atento. Tá aí conosco, que bênção. Já estou aqui cuidando da bicharada também. Uma semana abençoada a todos os ouvintes. Que bênção, irmão Fernando, povo de Deus lá do Espírito Santo, Cariacica. Deus abençoe vocês grandemente.
0: Imagina uma sopinha dessa aí, hein?
1: Não!
0: Como que há?
1: Vai entristecer o irmão com um piqui,
0: rapaz. Uma galinha.
1: Falando com o quiabo.
0: Aí sim,
1: é bênção, hein?
0: Anderson de Itatinga, São Paulo, interior, né? Verdade, rapaz, parceiros. Estamos aqui na Operação de Terra do Araja.
2: Bom dia,
0: parceiros.
2: Estamos aqui, ó. Olha o pratão de cuscuz nosso aqui.
0: Meu Deus do céu.
2: Aqui na operação da terra planagem.
1: Tá até fome, pastor.
2: Estava vivo para carregadeira trabalhando junto.
0: Aí?
2: Carregando os caminhões. Para realizar a terra planagem, acerto de estradas. E tenho o imenso prazer de vos saudar, esse meu ilustre operador Anderson. Cidade de Itatinga, São Paulo. Deus abençoe a todos vocês.
0: Bênção. Amém. Muito obrigado, meu Anderson, pela sua participação especial. É, glória a Deus.
1: Tá cedo, senhor.
0: Já cedo, né?
1: Caiu na
0: hora, ainda estamos cedo.
1: É verdade. Já tá lá na terra tornagem, rapaz, preparando tudo lá, é verdade, com os seus companheiros de trabalho.
0: É, parabéns pra você.
1: Ai, chega também uma Margarida do interior de São Paulo.
0: Que bênção.
1: É, bom dia, Pai do Senhor Jesus Cristo. Irmãos e irmãs, e tomei posse dessas palavras vindo da parte do Senhor Jesus Cristo.
0: Que bênção,
1: está recebendo.
0: Tomei posse, meu filho, Deus acendendo em nome de Jesus.
1: Que bênção, temos a nossa irmã Jusileia também lá da Bahia.
0: Ó, baiana,
1: beijada, senhor.
0: Povo nordestino aí, os meus conterrâneos estão aí, ó.
1: É,
0: maravilha.
1: A paz do Senhor Jesus Cristo toca o sino para encontrar os cabritos ou carneiro.
0: Ó,
1: vamos tocar os sinos aí. Vamos lá tocar os
0: sinos.
1: Vamos acordar os
0: caras. Eita glória!
1: Acorda, gente boa de Jesus!
0: Levanta!
1: Aleluia!
0: Chega de barulho, falou.
1: Chega de barulho.
0: Aí então é.
1: Morrilson de Acará, lá no Pará, tá acompanhando o programa Sertão Evangélico.
0: Tem que mandar lá sair pra nós.
1: E Holanda também tá na bênção de Deus. Manaldia Pereira, Fátima, Maria Fátima. É verdade, Deus abençoe vocês. Em nome do Senhor Jesus Cristo. E olha, tem mais gente aí? Tem? Será que tem?
3: Pode ser eu, pastor César Medina,
1: diga
3: todos os ouvintes.
1: Amém?
3: Do sertão evangélico. Estamos aqui na cidade de Campo Verde, Mato Grosso. Semana maravilhosa.
1: Estou
3: fazendo caminhada.
1: Terra abençoada.
3: Está bem fresquinho, se viu a luz toda aqui em Campo Verde.
1: Está
3: um clima abençoado, hein? Glória a Deus. Fazendo uma caminhada, hoje esse programa maravilhoso.
1: Fazendo a matinal aí, você vê a programação.
0: Fazendo os cartas.
3: Fazendo Mato Grosso. Deus abençoe todos os nossos irmãos. Nossos irmãos apresentadores também, esse programa maravilhoso. Jogando de coração. Deus abençoe a todos na audiência. Deus abençoe.
4: Deus te abençoe, muito obrigado, é todo o Mato Grossense e Sul Mato Grossense que estão na sintonia do programa Sertão Evangélico.
5: Amém.
4: Tá de olho.
5: Que Deus abençoe a todos. E eu quero parabenizar a esposa do Castelo Vinho.
4: Amém.
5: Que tá me acalhando. Que o Papai do Céu continue abençoando, que eu possa multiplicar os olhos dela muitos e muitos anos, né?
4: Sim, sim.
5: E que o Senhor me abençoe a todos.
4: Amém.
5: E eu quero aproveitar também, né? E parabenizar minha sobrinha que acabou de dar a luz.
4: Que
5: Deus abençoe a ela, a família dela. E estamos ouvintes nesse momento.
4: Amém. Senhor presidente. Com Deus também, em nome do Senhor Jesus, e que esta criança cresça com saúde abençoada e cheia da presença de Deus, em nome de Jesus.
6: Deus, a paz do Senhor, bom dia, Sérgio Medina, parabéns a sua esposa, muitos anos de vida, felicidade, que o Senhor nos abençoe, em nome de Jesus, bom dia, condição.
4: Será que vai ter bom?
6: Bom dia, um abraço.
4: Um abraço para você também, Deus abençoe, muito obrigado. Minha esposa, minha companheira, está completando mais um ano de vida hoje. Ela falou assim, não fala minha idade. Mas eu acho que eu vou falar. Que, né? Você acha que eu falo ou não falo? Vamos deixar, né? Vamos deixar aí na expectativa.
7: Bom dia.
4: Bom dia.
7: Que a paz do Senhor esteja com todos os ouvintes.
4: Amém.
7: Sou o Darcy da cidade de Andradina.
4: Que maravilha! A Andradina.
6: Bênção, hein?
4: Interior de São Paulo.
6: Interior.
4: E no Mato Grosso do Sul tem a nova Andradina. Vamos que vamos! Ó, vamos de back. Prepara-te, porque é o momento da palavra.
6: Meu Deus.
4: Enquanto você vai preparando a palavra.
6: Responsabilidade, hein, pastor?
4: Responsabilidade. Honra, isso é demais. Cláudia Fernandes está com a gente. E também Gierlen. Gierlen,
6: que nome difícil. Eu achei que meu nome era difícil.
4: Eu também, meu Deus do céu, o que, que é isso?
6: Isso aí.
4: Claudete também está com a gente. Luzinete também, Luzinete, rapaz, não fala em Luzinete, pelo amor de Deus. Vamos que vamos, porque Jesus é bom. Então, palavra de Deus, nós tiramos o chapéu para a palavra
6: do Senhor Jesus.
4: Amém.
6: Vamos lá. Queridos irmãos, irmãs, ouvintes, internautas, que bênção vocês estão conosco. Ouvintes e internautas, abram as vossas Bíblias, vocês que têm a sua Bíblia em casa aí. Medite nessa palavra. 2 Samuel, capítulo 6, versículo de número 11. Apenas este versículo nós meditaremos nele. E ficou a arca do Senhor em casa de Obed-Edom, o geteu. 3 meses. E abençoou o Senhor a Obed-Edom e toda a sua casa. Que tremendo, que tremendo. Nós aprendemos neste versículo que quando nós colocamos o nosso Deus no centro de tudo, no centro da nossa vida, irmãos, a presença de Deus, quando ela entra dentro da nossa casa, Ele abençoa não somente a nós, mas toda a nossa casa. A Bíblia Sagrada nos diz que por amor de José, Deus abençoou a Potifar, toda a sua casa e todo o seu campo. Que a presença de Deus, nesta manhã, possa entrar na sua casa, possa habitar dentro do seu lar e da sua família. A Bíblia Sagrada diz que a arca do Senhor ficou com os filisteus, não souberam usufruir desta presença. Então, não conseguiram desfrutar desta presença. Quando Davi foi levantado como rei de Israel, o propósito que nasceu no coração dele foi que vamos trazer a presença de Deus de novo, novamente, para Israel, para Jerusalém, para a nossa casa. Para onde você for, para onde você caminhar, em todos os teus projetos, planos e propósitos, que você possa carregar a presença de Deus contigo. Independente das circunstâncias, situações onde nós estamos passando ou passaremos, a presença de Deus permanecerá com você. A presença de Deus esteve na casa de Obed-Edom 3 meses. Foi o suficiente para que Deus abençoasse a ele e toda a sua casa. Que a presença de Deus, a arca de Deus, simbolizava a presença de Deus. Então eu quero trazer para que você entenda e compreenda aqui nessa manhã, que a presença de Deus entre dentro da sua casa e haja transformação, que haja curas, que haja libertações, porque Deus, ele não traz apenas uma melhora para o homem, ele traz certamente uma transformação. O homem sem Deus, ele está longe de Deus, ele está morto, mas quando a presença de Deus habita em nós, recebemos a vida em abundância, porque aonde abundou o pecado, superabundou a graça. Que a presença de Deus nesta manhã possa entrar e habitar na sua casa, na sua família, em nome de Jesus. Que Deus abençoe a sua vida, medite nesta palavra, aprofunda mais, para que a bênção de Deus possa entrar dentro da sua casa. Pastor Medina, é algo tremendo.
8: Sim, sim.
6: Quando temos a palavra de Deus e a presença de Deus em nossa vida, temos abundância.
8: Nesse momento em que você estava transmitindo a palavra para os nossos irmãos, eu senti de me atrever. Sabe o quê? Como é que Deus possa entrar na tua casa? Eu te digo, Deus entrou nela já.
6: Aleluia.
8: Deus está aí contigo. 3 meses, não é 3 meses que vai ficar na sua casa, na casa de Obed-Edom, 3 meses. Deus mudou tudo. Eu te digo que o Senhor está na sua casa e vai ficar para sempre, até o dia da vinda, da volta do Senhor Jesus, ou até o dia em que o Senhor nos chamar para morar.
6: Glória a Deus.
8: Então Deus já está te abençoando, já está te dando vitória, já está fazendo a mudança no seu lar, na sua família, a partir desta palavra que o nosso irmão diácono Gutenberg trouxe, ou seja, Lindenberg, perdão. Deus abençoe você, a vitória é sua. A vitória é nossa, em nome do Senhor Jesus.
6: Eita, glória! Que bênção, hein?
8: Olha só, ó. Agora nós vamos fazer o seguinte. Pela Rádio Deus e Amor, vai ficar o horário político obrigatório. Eu quero que você venha, você que está pela Rádio Deus e Amor, venha para o YouTube acompanhar, continuar acompanhando o programa Sertão Evangélico. Isso, venha para o YouTube agora já, porque está chegando o horário político obrigatório na Rádio Deus e Amor. Então vem para o YouTube, para nossas redes sociais e continuamos firme na glória de Deus com a presença.

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Graças a Deus. Muito bem amado, Cidilã, seu ouvinte no programa de rádio A Voz da Libertação. Seja muito bem-vindo em nossa programação. Rádio 94.1 FM e rádio 1060 AM, 24 horas no ar. Recebam a graça e a paz do seu irmão e amigo presbítero Adalto Luiz, e sempre lembrando que este programa de rádio é algo oficial informativo, pertencente às igrejas pentecostal Deus e Amor. A liderança mundial está a cargo da serva de Deus, da nossa irmã Eleni Miranda. Direção local estadual de toda a grande BH, pastor Guilherme Ribeiro. Nossa sede mundial localizada na Avenida do Estado, 4568, na Baixada do Glicério, a poucos minutos da estação de metrô do Parque Dom Pedro II e da Praça da Sé. O maior trabalho evangelístico da IPDA se encontra localizado na Avenida Amazonas 8410, no bairro Cabana. Isso mesmo, a poucos minutos da Pentecite, ao lado colado no sacolão Feirão da Fartura, culto todos os dias. É isso mesmo, de manhã, à tarde, à noite, toda sexta-feira, poderosas vigílias do poder de Deus a partir das 23 horas. No nosso famoso Santuário da Oração, 24 horas no ar. Na responsabilidade do incansável homem de Deus, pastor Guilherme Ribeiro, que prega e ora pelos mais excelentes dons do Espírito Santo. Isso mesmo, unge com azeite santo e ministra as orações do desafio toda segunda, quarta, sexta e domingo. Hoje, terça-feira, seja muito bem-vindo em nossa programação, hein? Daqui a pouquinho, no Santo Altar de Deus, cooperadora Maria Lúcia, pregando a palavra e orando pelos mais excelentes dons do Espírito Santo, e juntamente com ela, vários vasos orando por divina revelação. No prosseguimento daquela grande

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1: Sem perca de tempo, já aproveitando o seja oportunidade, lembrando, amada audiência, que a nossa fé está voltada para amanhã. O prosseguimento dessa grande monumental campanha que está impactando a opinião pública de toda a grande BH, de toda a região metropolitana. O meu milagre vai virar notícia. Já vamos para a terceira etapa dessa mega campanha. Você vai ficar de fora? É claro que não. São milhares de pessoas que foram abençoadas por Deus. No prosseguimento dessa grande campanha, meu milagre vai virar notícia. É curas divinas, milagres, libertações, solução de problemas insolúveis. Tudo isso que da parte de Deus, Deus tem operado. Através da oração prodigiosa do nosso líder espiritual, pastor Guilherme Ribeiro. Já é típico dele toda quarta-feira. Ele está em santo jejum e santa consagração, com livro sagrado aberto, pregando a palavra de Deus. É uma campanha diferenciada, com pregação forte da palavra, oração do desafio e, como já é bom costume do servo de Deus, ungindo e consagrando no santo altar a vida de todo dizimista e todo ofertante fiel. Que despedaça o jugo, é isso mesmo, para Deus abençoar os teus celeiros, para Deus repreender a miséria, a maldição e o devorador, para Deus repreender todos os demônios gafanhotos do inferno. E amanhã, na cidade das palmeiras, Deus vai estar jogando essa muralha por terra, muralha da enfermidade, muralha dos problemas insolúveis, muralhas da ameaça, muralha do desemprego, muralhas da enfermidade, muralhas dos trabalhos espirituais que foram feitos contra você. Deus vai estar jogando por terra amanhã. E lembrando, pastor Guilherme Ribeiro, nosso líder espiritual, vai estar às 8 e também às 20 horas no Santo Altar, em santo jejum e santa consagração, em uma intimidade, uma comunhão com Deus no extremo, pregando a palavra de Deus com a Bíblia aberta, e orando por divina revelação. Às 10 e às 14, presbítero José Marcos, o homem dos mistérios, homem das vigílias, dando lugar para o Espírito Santo, sendo um canal de bênção, um divisor de águas, pregando a palavra com aquele tifão pentecostal dele. E Deus usando ele no extremo, às 10 e às 14. Ao meio-dia, Deus usando a minha fraca pessoa, presbítero Adalto Nunes. Deus me usando na pregação da palavra e na revelação do Espírito Santo. E às 16 horas, cooperador Devanildo Antônio. Tudo que você precisa é crer. Segundo as Crônicas, capítulo 20, verso 20, se não me falha a memória. Crede no Senhor teu Deus e estareis seguros. Crede nos seus profetas e prosperarei. Você tem que crer no milagre da parte de Deus. Você tem que crer que amanhã você tem um encontro marcado com Deus. Você tem que crer que essa campanha está impactando a opinião pública de todo o rebanho belo horizontino. Meu milagre vai virar notícia. É campanha revelada da parte de Deus, é muito forte. Você precisa exercitar sua fé, ter um posicionamento, sair da zona de conforto, meu irmão. O Espírito Santo não opera na zona de conforto, ele opera na zona da fé. E você tem que atravessar os umbrais do templo, na Avenida Amazonas, 8410 Cabana. Agora que nós vamos aí acompanhar a vinheta chamada desta campanha de quarta-feira e também a vinheta cheia de efeitos especiais da grande concentração de fé e milagres, homens de fé. Segundo encontro de homens de fé do estado de Minas Gerais. Aumente o volume e acompanhe aí.

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0: Quarta-feira prossegue a maior campanha de prosperidade do estado de Minas Gerais.
1: Essa campanha tem que parar ou continuar?
2: Tem que continuar.
1: Quem aplaude a Jesus e da glória.
0: A terceira etapa, o meu milagre vai virar notícia.
3: Rita Isabel do bairro Eldorado entrou na campanha, fez o propósito, recebeu a bênção da aposentadoria.
4: Rita Isabel,
3: conte a bênção.
4: É impossível que ela, né? Mas pra Deus é possível. A aposentadoria dela, ela foi aposentada, recebeu os atrasados.
3: Através da senhora fazer a campanha que ela foi aposentada.
4: Foi aposentada.
3: A senhora fez um voto em favor dele.
4: Em favor dela.
1: O milagre chegou e tá virando notícia.
4: Virou notícia lá no interior.
1: Quem aplaude é Jesus e da glória a Deus aí.
3: Nome da senhora e a bênção.
5: Iracilda, a minha bênção é muito grande, irmão. Glória a Deus. Quando o irmão chegou, o pastor Guilherme, aí vem sempre o propósito. Aí meu filho Vinícius, ele falou, mãe, eu vou ter que abrir mão do meu carro para me dar acabamento na minha casa. E falou, e agora? Aguardar a bênção do Senhor. E eu entrei no propósito de Deus já entregar essa vitória para o meu filho, porque ele precisa muito dessa bênção. E nesse, dentro dessa campanha, ele comprou um caminhão.
1: Meu Deus!
5: Você comprou um caminhão no valor de 200 mil. Ele falou, mãe, que quando a bênção chega na mão da gente, a gente tem que segurar para a honra e a glória do Senhor. Com o dinheiro do caminhão, ele comprou o carro do sonho dele.
1: Olha só! Então Deus deu o caminhão e ainda deu o carro. Uma foto do carro, o carro zero e também o caminhão. Ô, minha irmã, essa bênção é grande ou é pequena?
5: Muito grande.
1: Vale a pena, tá na campanha.
5: Mas não pode abrir mão não, irmão. Glória a Deus, é bênção demais.
1: Quem vem na quarta-feira recebe a bênção.
5: Ó, vitória.
1: Quem é que dá glória a Deus por isso?
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6: Olha, Simão, sabe o que aconteceu? Roubaram a moto de Dallas. Aí eu fiquei tão tranquila, saí daqui com voto do livramento e com voto do desafio. E falei para o senhor assim, incomodar os ladrões. Dentro de 10 minutos, uma resposta. Já a moto já está lá.
1: Meu Deus!
3: Já foi restituída.
6: Na hora, 10 minutos que eu fiz o voto.
1: Era para ser um prejuízo muito grande, né, minha irmã?
6: Todo mundo apavorado, eu fiquei tranquilo.
1: Porque Deus já tinha dado o livramento. Está feliz.
6: Muito feliz.
1: Vale a pena fazer voto com Deus. Quem aplaude a Jesus e dá glória a Deus aí.
3: O nome do Senhor e a bênção.
7: João Osborne.
3: Onde a bênção?
7: É, minha bênção é do meu filho. Meu filho estava preso no quarto e não saí do quarto para nada. Quando ele estava na rua, o demônio usava ele vinha falar que ia matar todo mundo, ia me matar, matar minha esposa.
3: Ele estava com depressão, estava surtando também, não estava.
7: Aí eu vim na campanha, foi liberto.
1: Foi liberto.
7: Em nome de Jesus.
1: Só vivia dentro do quarto.
7: Não comia, não bebia, só levantava. Quando o demônio usava ele vinha falar que ia me matar, matar minha esposa, matar todo mundo.
1: E agora?
7: Agora foi liberto, em nome de Jesus. Deus abriu a porta, ele está trabalhando.
1: Já está até trabalhando.
7: Está trabalhando.
1: A depressão queria matar o filho dele, não comia, não saía do quarto, Satanás possuía, o senhor fez a campanha, ele foi liberto e já está trabalhando.
7: Está trabalhando em nome de Jesus. Ele falou comigo, meu pai, Deus que abriu a porta, é Jesus que abriu a porta.
1: É Jesus. Quem dá glória a Deus?
3: Essa campanha para ou continua?
7: Continua.
1: Quem dá glória a Deus, então?
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2: da grande campanha profética.
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2: Vai virar notícia.
1: Você que não crê no poder de Deus através do voto de desafio, escuta essa.
2: O nome da senhora?
8: Meu nome é Elizabeth.
2: O que que aconteceu na vida da filha da senhora depois que a senhora entrou na campanha e pegou o voto?
8: Eu estive aqui numa quarta-feira, a minha filha estava entubada, e eu, meu marido e a minha outra filha.
2: E a filha entubada e desenganada?
8: A filha estava entubada. Quando eu cheguei em casa, o meu genro chegou lá e falou assim: a sua filha já está fora de perigo.
2: Meu Deus do céu! O primeiro dia que a senhora veio na campanha, a filha estava entubada, estado clínico grave, a senhora entrou na campanha, o primeiro dia ela saiu da intubação.
8: Ela saiu da intubação. Com 4 dias, os médicos liberou e ela já estava em casa. E já teve um bebê, deu um bebê para o filho.
2: Recebeu um bebê ainda, pastor Guilherme?
1: Irmão, essa bênção é grande ou é pequena?
8: É muito.
1: É muito. Está feliz.
8: Graças a Deus.
1: Vale a pena estar nas campanhas.
8: Em nome de Jesus.
1: Irmã, essa campanha tem que parar ou continuar?
8: Continuar.
1: Quem é que dá glória a Deus por isso, então? E as dores, minha irmã? Sumiu as dores. Quem te curou?
9: Jesus.
1: Foi Jesus, foi Jesus.
2: Glorifica a Deus com ela.
1: Essa campanha tem que parar ou continuar?
8: Tem que continuar.
1: Quem aplaude a Jesus e dá glória.

Chamado de Leto ouvinte, já deu pra sentir um gostinho, né? É amanhã, hein? Amanhã, o diabo, coisa ruim, vai ter dois trabalhos. Um pra levantar e um pra cair por terra. Deus vai estar usando o nosso mentor espiritual, pastor Guilherme, em santo jejum, no extremo. O homem que fala com Deus e Deus fala com ele. O homem que maneja bem a palavra da verdade, ele vai estar no santo altar. Ele que tem um vasto conhecimento da palavra de Deus. Às 8 e às 20 horas. Pastor Guilherme Ribeiro. Às 10 e às 14, presbítero José Marcos. Ao meio-dia, Deus usando a minha fraca pessoa, presbítero Adalto Luiz. E às 16 horas, cooperador de

Nós vemos também a expectativa dos postos volante móvel. Informações precisas com muita credibilidade pelo povo de Deus do estado de Minas Gerais. A expectativa, a fé do povo para o prosseguimento dessa grande campanha de quarta-feira. Ao som da banda!

0: Muito obrigado, pastor Guilherme Ribeiro, pelo espaço concedido. Já vamos pegar expectativas, depoimentos de fé, os testemunhos para a terceira etapa da campanha de quarta-feira. Meu milagre vai virar notícia. Seu nome, mano?
1: Esquentita, meu filho.
0: Vai chegando de qual bairro?
1: Eu estou chegando, barreiro de cima.
0: Qual foi a bênção que a senhora recebeu?
1: Olha, foi grandiosa. Foi uma bênção de uma herança. Que quiseram até me matar. Deus desceu anjos com escudos de rubis e me cercou.
0: Deus era grande, né, menino?
1: Era grande. Mas Deus não deixou me matar.
0: Jesus libertou.
1: Libertou.
0: Ele ia tomar a herança da senhora.
1: Ele ia tomar. Aí não queria me pegar. Mas Jesus me deu a bênção dobrada. Me deu a minha casa, mas a casa que eles construíram na minha terra sem minha ordem. A justiça deu. Jesus levantou, falou aqui mesmo. Jesus falou, filha, eu estou levantando 7 desembargadores para julgar sua causa.
0: Cumpriu.
1: Foi a minha vitória.
0: Essa campanha de quarta-feira, meu milagre vai virar notícia. Já é a terceira etapa dessa quarta-feira profética. Essa campanha é muito forte, né, menino?
1: Sempre foi, sempre será e é.
0: Essa campanha é de Deus.
1: É, tudo claro, a igreja inteira, a oração de aqui é de Deus.
0: E os ouvintes que estão ouvindo a senhora, tem que comparecer nessa terceira etapa ou não?
1: Compareçam, gente. Está doente, vem abraçar. Qualquer que for o problema, não fique em casa, vem direto. Jejua, ora e tem. Aí Jesus faz a obra, com certeza. Os pastores são muito ungidos.
0: Amém.
1: São dedicados, abençoados.
0: Graças a Deus.
1: Em nome de Jesus.

0: só um gostinho, é só pra você sentir aí, ó. A fé do povo, aleluia. A expectativa do povo dentro do templo principal da nave 1. É, quarta-feira. Já tá tudo pronto, tudo preparado, só falta você. Você vai ficar coxando entre dois pensamentos ou você vai exercitar sua fé? Você vai ter uma atitude de fé. Você vai ter um posicionamento. Pastor, um posicionamento diante de quê? Diante desse trabalho espiritual que foi mandado contra você, contra a sua empresa, contra a sua casa, sua família, contra o seu ministério, sua vida espiritual, sua saúde, sua vida financeira. Tá na estaca zero, tá no anonimato. Você tem que ter um posicionamento. Ou você continua no anonimato e no buraco sofrendo, ou você tem uma atitude de fé. Sai da zona de conforto e comparece no templo da glória de Deus, no templo dos milagres. O maior trabalho evangelístico de curas divinas, milagres e libertações de todo o estado de Minas Gerais é ali na Avenida Amazonas. Esse endereço já transformou em um cartão postal de Belo Horizonte. Avenida Amazonas 8410, no bairro Cabana, a poucos minutos da Intercity, ao lado do Sacolão Feirão da Fartura. E não se engane não, meu irmão, é a Igreja do Arco-Íris, que traz na placa saudoso fundador missionário Davi Martins de Miranda, que foi o maior pregador de curas divinas da época que esse mundo já viu, a ITBA, conhecida mundialmente como Pronto Socorro de Nosso Senhor e Salvador Jesus Cristo, a Igreja dos Milagres, o tanque de Betesda, o tanque de Siloé do século XXI, aguarda você amanhã, a partir das 6:30 da manhã, praticamente. Pastor Guilherme Ribeiro, presbítero José Marcos, já está ali aquele corpo de obreiros, aquela hierarquia de pastores, presbíteros e diáconos, em Santo Jejum e Santa Consagração, no período da oração matutina, já preparando o povo, é, já preparando ali para coisa ruim, para o diabo tombar por terra, cair por terra. Nós vamos quebrar o capeta no meio amanhã, meu irmão. O capeta e sua gangue, que se prepare. Através da oração e do jejum e do poder da parte de Deus, nós vamos quebrar esse capeta no meio amanhã. É a terceira etapa. O meu milagre vai virar notícia. Nós vamos acompanhar os grandes depoimentos de fé. Nós vamos acompanhar pessoas que compareceram. Se eu classifico essas pessoas como provocadores de milagres. Para você provocar o seu milagre, meu irmão, o seu milagre não está preparado aqui na IPDA, não. Você comparecendo em jejum, você que provoca o seu milagre. Amanhã, pastor Guilherme Ribeiro, presbítero José Marcos, e uma equipe de homens de Deus aguarda você e a sua família. Escute os relatos, os depoimentos de fé, aquilo que o Messias está operando na Avenida Amazonas, 8410, Cabana.
1: Aqui tem uma pessoa que revela o Espírito Santo, uma pessoa. Que o Senhor Deus me disse que na manhã dessa quarta-feira você foi operado. E você foi operado de forma divina. Foi o Senhor Jesus quem te operou. Foi o Senhor Jesus quem te curou aqui nesta manhã. E o Senhor me disse que você recebeu um coração novo. Você recebeu um coração novo. Na primeira oração que nós fizemos, você sentiu seu coração queimar. Era o Espírito Santo te operando. Quantas dores e quantas enfermidades. Mas Jesus te deu hoje um coração novo. Cadê essa pessoa? Eu quero orar por você lá atrás. Isso. É, leva o milagre do Senhor, leva a vitória, leva a saúde aí agora! Vamos ouvir lá, pastor. Isso. Aleluia, pergunta aí qual é o nome dela.
0: Emocionadíssima, pastor Guilherme, está em pranto de lágrimas.
1: Qual é o seu nome, minha irmã?
0: Pode falar chorando mesmo.
2: Aleluia. Oh, pastor, meu nome é Jolita.
0: Aleluia. É desse jeito, minha
2: irmã.
0: Há quanto tempo essa enfermidade no coração do senhor?
2: Que tempo, pastor? Eu tive no médico e eu estava achando que eu estava com câncer. Só que eu tive que receber aquela agulhada.

0: a senhora sentir essas fincadas terríveis no seio da senhora, no peito.
1: No seio, então.
0: Doía muito?
1: Dói demais, Francisco.
0: E o que a senhora sentiu aqui após a revelação do Espírito Santo?
1: Eu senti um alívio, pastor.
2: Já senti um alívio. Meu Deus do céu, Jesus te operou aqui nessa manhã.
1: Eita, glória, glória.
2: Está curado pela glória de Deus.
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0: Sou Guilherme Ribeiro e amados ouvintes, estou aqui com a senhora Santana, lá do bairro Nacional. Ela está relatando que ela tinha um imóvel. Aí ela fez um voto de ajudar o programa de rádio, pagar a rádio com R$500. Ela disse que já vendeu o lote, já vendeu a casa e ela já está aqui para abençoar a igreja. A igreja que glorifica, o diabo não fica. É o Deus Jeová Jirê, pastor Guilherme. Pode entrevistar ela.
2: Seu nome, minha irmã?
4: Santana Pereira do Santos.
2: Ô, irmã Santana, a senhora fez um voto com Deus para Deus abrir a porta e vender a casa.
4: Foi.
2: Tava tentando há muito tempo?
4: Muito tempo. E aí, pastor, foi assim, eu sentei perto do rádio e tava orando o rádio. Pastor, tava orando, né? Aí eu falei assim, ô Deus, se o senhor encaminhar um comprador para comprar a casa e o lote que foi do meu irmão, faleceu e deixou. E eu vou dar um voto de R$500 para ajudar o programa da igreja.
2: A senhora estava escutando o rádio.
4: Foi orando junto com o pastor.
2: E Deus respondeu.
4: Quando eu acabei de orar com o pastor, foi na segunda, foi na terça, meu genro ligou. Sogra, um pastor está querendo comprar a casa com lote.
2: Meu Deus do céu.
4: E comprou.
2: E comprou.
4: Comprou.
2: Comprou.
4: E tá pagando tudo.
2: A resposta foi na hora.
4: Mas foi assim, num minuto.
2: Essa bênção é grande ou é pequena?
4: Demais de grande.
2: Vale a pena ajudar o programa Voz da
4: Liberdade.
2: Vale a pena ajudar o programa Voz da Liberdade.
4: Vale a pena servir Deus.
2: Quem é que dá glória a Deus? Por isso,
0: glorifica a Deus com ela, BH.
4: Deus, glória a Deus.
2: Tá vendo aí, irmãos? Na campanha da oração pelo rádio.
0: Então está aí, amados e diletos ouvintes, uma cobertura total, hein? Uma cobertura total para amanhã. É isso mesmo. Amanhã é quarta-feira profética. Mais uma vez o endereço, não confie na sua memória, caneta e papel na mão. Avenida Amazonas, 8410, no bairro Cabana. Estamos próximo ao Tente City, ao lado colado, no sacolão Feirão da Fartura. Vou ficando por aqui com a minha participação toda especial. Despeço todos vocês, seu irmão e amigo presbítero Adalto Luiz. Um forte abraço e até lá, e que Deus te abençoe.

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11: Minutos, Rádio Deus e Amor, programação A Voz da Libertação. Sejam todos bem-vindos em nome de Jesus Cristo. E já vamos para esta manhã de comunhão, vamos para esta manhã para desfrutar da alegria do nosso Deus e do nosso Pai também. Eu sei que você está conosco e nós queremos aproveitar a sua presença para viver esse momento de irmandade, de comunhão, de fé, de alegria, de paz, de gozo, de satisfação, não é verdade? Eu costumo sempre dizer, às vezes as pessoas falam assim, o Lucas tem irmã, eu tenho irmãos também, e às vezes, algumas pessoas, mas deves fazer como a tua irmã, ou deves ser como teu irmão, tens que ser como teu irmão. Não, ninguém tem que ser como ninguém. Nós temos que ser como Cristo. E cada um, dentro da sua família, dentro da sua história, tem o seu papel, não é verdade? Tem o seu trabalho, tem aquilo que o Senhor o preparou para fazer. Então, eu não sou obrigado a ser como alguém da minha família, como os meus irmãos, como... você tem que ser como todos os africanos são. Não, não tem que ser como todo africano é. Eu tenho que ser aquilo que Deus propôs para que eu seja, ponto final. Tenho que melhorar? Tenho. Olho para um e aprendo, olho para outro e aprendo, mas não o copio ou não o imito a ponto de me transformar nele. Não. Paulo chega a dizer na palavra, sejam meus imitadores como eu sou de Cristo. Mas não é para imitar só Paulo quanto Paulo. É para imitar Paulo quanto ele imita Cristo. E quando Paulo não for suficiente, eu então olho para Cristo como autor e consumador da minha fé. Sim, então olha, vamos aproveitar esta manhã e vamos cuidar da nossa vida, do nosso propósito. Por isso, quero chamá-lo à oração daqui a pouquinho. Quero chamá-lo à comunhão daqui a pouquinho. Sim, vamos buscar entender o propósito de Deus para a nossa vida. Vamos buscar entender o propósito de Deus para a nossa casa, para o nosso lar. Às vezes o pai quis tanto ser médico, aí eu digo o filho a querer ser médico, mas ele é um grande artista, ele é um grande músico, é um grande cantor, se ele tem outras habilidades. Às vezes a mãe é doceira, boleira, não é confeiteira, e quer obrigar o filho a ser. Às vezes o pai é pastor, Lucas, é pastor, meu filho tem que ser pastor. Não, não tem que ser pastor, porque a gente não tem vocação nenhuma
12: para isso. E quando for, não vai ser pastor igual ao pai. Ele vai ter o seu jeito, a sua maneira de ser, a sua maneira de estar. Por quê? Porque Moisés nunca falou o que Josué falou. Por exemplo, Josué chegou e disse, ó, vocês vão escolher o que vocês querem, mas eu e a minha casa serviremos ao Senhor. Moisés nunca falou isso, né? Moisés ainda falou, Deus tem misericórdia desse povo, que é um povo meio que rebelde e tal. Então, aprenda a ter propósito. Qual é o teu propósito? Qual é o teu propósito de vida? Qual é o teu sonho? Qual é o teu projeto? Paz, Jonathan, bom dia. Como está, meu amigo? Como foi o sertão? Maravilhoso. Jonathan, passe por aqui, aquele bom dia depois do sertão. Bom trabalho, querido. Deus abençoe a sua vida. Então, olha, o teu propósito tem que estar alinhado com a vontade de Deus. Qual é o teu propósito? Por exemplo, o Lucas é filho do pastor, mas é um contrabaixista maravilhoso, que prega. Prega muito, menino, viu? Pra glória de Deus, ele sabe disso. Já era uma canta. Canta muito, mas não toca, não é? Mas canta demais. E assim, dentro de uma casa, Deus vai distribuindo. E qual é o teu propósito? Qual é? Para que Deus te chamou? Daqui a pouco a gente vai orar sobre isso. Combinado? 8 horas, 10 minutos. Vamos olhar só para o tempo, aquela passada de olho para saber como é que está o Brasil. E voltamos na sequência com muito mais de Cristo. Até já.
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12: Bem, continuamos com temperaturas um pouco altas em alguma região mais ao norte e nordeste do Brasil, tá? Temos 37 para Boa Vista, Roraima, também 37 para Manaus, em Amazonas e Palmas, em Tocantins. E nesses três estados, teremos o céu parcialmente nublado, o sol dará o ar da graça, mas o céu terá também nuvens carregadas, aquele cinzento chumbo, não é? 36 Porto Velho, em Rondônia, também teremos céu carregadíssimo e, em alguns momentos do dia, ligeiras pancadas de chuva. João Pessoa, na Paraíba, a temperatura cai para 28. Aquela garoa, sabe aquela chuva? Aqui no Brasil, aprendi que é chuva molha bobo, né? Parece que não molha, mas molha. Mas, são só umas gotinhas. No final do dia, você está encharcado. É o que vai acontecer em João Pessoa, na Paraíba. 38 para Trizina, Piauí. O céu também parcialmente nublado, chuvas carregadas também. Temos uma alteração significativa em Cuiabá, no Mato Grosso. Ontem na casa dos 37, hoje 30. Sim, céu também parcialmente nublado. Teremos chuva um pouco mais forte, mais intensa, mas na casa dos 30 hoje. Goiânia, em Goiás, com 33 de máxima. Já para São Paulo, 23 de máxima. E temos aí, não é, o céu também vai dividir entre sol, pouquíssimo sol, mais nuvens carregadíssimas e chuva, como está acontecendo agora, não é? Tivemos na madrugada chuva muito intensa, em alguns lugares de Osasco até quase deu alagamento. Quase deu alagamento. Então, eu sempre lembro aos irmãos, tempo de chuva, pegue um para mais de sapato. É isso, é evidente. Por quê? Aquelas pontas que você acha que não dá nada, é aquele buracão, você mete o pé, encharca tudo, vai atrapalhar o seu dia. Carregue um parzinho de sapato. Pastor, só tem uns dois. Faça um sacrifício. E olha, Deus vai preparar, tá bom? Mas carregue. Guarda-chuva, aquela capa de chuva, sabe que não pode falhar, né? Curitiba, no Paraná, 20 de máxima, chove 19 em Florianópolis, céu parcialmente nublado também. Temos aquela chuva leve durante o dia, mas o sol dará o ar da graça. O mesmo acontece para Porto Alegre, mas com 16 de máxima. Rio de Janeiro com 32 e vai também estar o céu um pouquinho mais carregado. E Vitória, céu parcialmente limpo com 31, Brasília com 33. Tempo e temperatura 18, fonte clima tempo.

8:17. Vamos falar com Deus. Vamos entregar ao Senhor e vamos consagrar o nosso dia. Vamos consagrar o nosso propósito ao Senhor. Vamos entregar ao Senhor a nossa vida em fé e em adoração também. É o segundo dia. Então que Deus abençoe a sua vida. É o nosso segundo dia desta campanha e nós vamos buscar a Deus pelo propósito. Buscar, entender o propósito em nossa vida. Vamos falar com Deus, o nosso Pai. Maravilhoso Deus, poderoso, eterno Pai. Deus de vida, Deus de graça, Deus de favor e Deus de poder. Obrigado, Senhor. Obrigado, Pai, pelo privilégio, obrigado pela oportunidade, obrigado porque o Senhor tem estendido as suas mãos de misericórdia, de graça e também de favor. Ó, meu Deus, muitas vezes nós estamos em Tua presença e buscamos entender e compreender tudo aquilo que está ao nosso redor. Ter, Pai, entendimento, Senhor, daquilo que o Senhor precisa fazer e realizar em nossa vida. Ó Pai, e nós como filhos buscamos esse conhecimento, buscamos esse entendimento, buscamos essa saída. E Jó declara, Senhor, na sua palavra, e ele entende isso, e diz, olha, nenhum dos teus propósitos, dos teus pensamentos, das tuas intenções pode ser impedida. Nenhum daquilo que é o projeto do Senhor pode ser impedido. Bem, eu sei que tudo podes e que nenhum dos teus propósitos pode ser impedido. Meu Pai, ele reconhece. Ele reconhece que existe um propósito, Senhor. E em nossa vida há propósito, meu Pai, mas nós estamos em guerra, nós estamos em luta, nós estamos em batalha, nós estamos, meu Pai, da glória e afronta. Nós estamos, Senhor, Deus, em momentos de decisão em nossa vida e precisamos entender quais são os obstáculos contra o propósito. Senhor, meu Pai, se for pecado em nós, Senhor, limpa.

purifica, santifica-nos, ó Pai, aonde houver pecado em nossa vida, meu Deus, que o Senhor possa aprimorar a nossa alma, a nossa mente, o nosso coração, mas não nos deixa invalidar aquilo que o Senhor tem para fazer. E de certo que nada pode impedir, nem mesmo o nosso pecado, Senhor, o propósito é teu, Pai, e para cumpri-lo é graça, Senhor. E aí, quanto à salvação, meu Pai, já é só contigo. Mas eu oro, Pai da glória, para que o Senhor coloque por terra tudo aquilo que tem impedido, Senhor, Pai, do propósito se cumprir, seja a nossa fraqueza, o nosso desânimo, a nossa entrega às lutas, a nossa desobediência, a ignorância espiritual, o sermos levados por conversas alheias, por intenções alheias. O que está acontecendo, meu Pai? Ah, Senhor, qual é a dúvida? Qual é o medo que é em nós? Senhor, falta-nos ousadia, falta-nos, Pai da glória, destreza, falta-nos vigor, e muitas vezes só precisamos levantar e estar em pé e dizer: eu vou assumir a postura, eu vou assumir o lugar que o Senhor tem direcionado para mim. Foi assim com Jó, o homem íntegro, o homem reto, o homem que andava segundo a tua vontade, meu Deus, e de repente a sua vida começa a desmoronar e ele confessa: Deus me deu, foi ele quem tirou, bendito seja o nome do Senhor. Ele pode fazer o que quiser, mesmo que eu não entenda. Ele então começa a questionar a Deus: por que, Senhor? O que foi que eu fiz? E muitos de nós, Pai, também questionamos: onde eu errei? Onde eu falhei? Oh, Pai maravilhoso, aleluia! E o Senhor demonstra, Pai, que o seu propósito tem que se cumprir e vai se cumprir, queira Satanás ou não, meu Deus. E aquele homem que era rico tornou-se duas vezes mais, e aquele homem que era próspero tornou-se duas vezes mais, na proporção de tudo que ele perdeu, ele teve em dobro, meu Pai, aleluia. Senhor, então, Pai da glória, desperta em nós, desperta em nós o conhecimento, desperta em nós a graça, desperta em nós o favor, o entendimento, para o que é que o Senhor nos chamou. O Senhor tem nos chamado, Pai, para o ensino, tem nos chamado para a vida empresarial, tem nos chamado para o pastorado, tem nos chamado para o louvor, tem nos chamado para desenvolver estratégias, tem nos chamado para o aconselhamento, tem nos chamado para ser autônomos, tem nos chamado, Pai da glória, para viver uma vida espiritual digna, Senhor, meu Pai, e ser um ponto de referência. Tem chamado esta mulher para o ministério, para ter filhos ou não, para ter família ou não. Oh, meu Pai da glória, qual é o teu propósito, Senhor? E aquilo que o Senhor tiver, planta em nosso coração, planta, meu Pai, porque nós não queremos sair da tua vontade, nós não queremos sair, Pai da glória, do cerne daquilo que é o teu projeto. Oh, meu Deus e meu Pai, tira, Senhor, tira obstáculos, tira barreiras, tira, Senhor, Pai, impedimentos pessoais e espirituais. Senhor, não deixa retardar a tua promessa e a tua palavra sobre a nossa vida. Oh, Deus maravilhoso, foi assim com Abraão, Senhor. Abraão leva tempo para viver, Pai, o propósito do Senhor, porque ele, Pai da glória, coloca o obstáculo humano, que era o sentimento pelo seu sobrinho. O amor pelo seu sobrinho fez ele entrar em lutas que não deveria entrar. Fez Abraão, Pai da glória, ter que suplicar porque aquilo que não precisava suplicar. Fez Abraão, Senhor, ser um homem próspero, conforme o Senhor prometeu, mas que não podia ter filhos, porque até o momento ele não estava longe da sua parentela. E o Senhor deu uma ordem determinada: sai da tua terra e do meio da parentela, deixa tudo para trás e vai para onde eu te vou mostrar. Senhor, onde houver uma
obra humana, onde houver a nossa mão, ajuda-nos, ó Pai da Glória, a renunciar. Onde houver problemas espirituais, ajuda-nos, Pai da Glória, a entender. Mas nós não queremos viver essa ignorância espiritual, nós não queremos viver essa falta de fé, não queremos andar com dúvidas, não queremos andar acomodados, não queremos, Pai, viver, Senhor, fragilidade e fraquezas, meu Deus, que impede o teu propósito. Em nome de Jesus, desperta em nós o teu propósito para a glória do teu nome, e repreenda todo mal, todo impedimento, toda muralha, toda obra de Satanás, seja desfeita agora na saúde, na vida financeira, na vida emocional, na vida sentimental, na vida familiar, na vida espiritual, Senhor, em nome de Jesus, em todas as áreas da nossa vida, opera maravilhas. Em nome de Cristo nós cremos, nós confiamos e entregamos tudo em tuas mãos, certos do milagre. Amém. E graças a Deus.

0: 8:28, Rádio Deus e Amor. Continuamos a orar pelo propósito. Continuamos a orar pela restauração, para que Deus restaure nossa vida, nossa fé, nossa comunhão, para que Deus restaure tudo em nós. Sim. E Ele traga equilíbrio, traga força, traga ânimo, e que o Seu nome seja glorificado. Combinadíssimo? Vamos, o valor do reconhecimento. O valor de reconhecer o outro. Essa é Ávila. Voltamos daqui a pouquinho. Não sai daí, tá já.
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3: Vocês sabiam que aquilo que fazemos repetidamente pelo nosso parceiro pode deixar de ser percebido justamente porque se tornou parte da rotina? Por essas razões, hoje nós vamos falar sobre o valor de reconhecer o outro quando o esforço do cônjuge passa desapercebido. Relacionamentos não são sustentados apenas por grandes demonstrações de amor. Pequenos comportamentos cotidianos

0: consideração e cuidado.
1: Eis a grande questão, não é? O problema é que, com o passar do tempo, algumas atitudes deixam de ser reconhecidas. A pessoa cozinha, trabalha, organiza a casa, cuida dos filhos, resolve problemas, oferece apoio. Mas tudo isso pode começar a ser tratado como uma obrigação. O reconhecimento não significa elogiar artificialmente tudo o que o outro faz. Significa perceber e valorizar aquilo que contribui para a vida em comum. Imagine uma esposa que todos os dias organiza a rotina da casa e dos filhos. Durante muito tempo, ninguém comenta. Um dia, ela percebe que está cansada e diz: sabe, parece que ninguém percebe o que eu faço nessa casa. Talvez o problema não seja apenas a quantidade de tarefas, mas também a ausência de reconhecimento.
0: Note então que uma simples frase como "eu percebi seu esforço e agradeço por isso" pode comunicar algo muito importante. Às vezes, nós esperamos que o outro continue oferecendo amor, cuidado e dedicação enquanto esquecemos de demonstrar que percebemos tudo isso. Aquilo que é valorizado tende a ser fortalecido. O casamento precisa de pessoas dispostas não apenas a fazer, mas também a perceber, agradecer e reconhecer. Nós, então, trouxemos aqui para vocês 5 dicas práticas que podem contribuir no casamento. Primeira dica: observe os pequenos esforços. Prestem atenção naquilo que o seu cônjuge faz diariamente e que normalmente passa despercebido. Segunda dica: agradeça de maneira específica. Em vez de apenas dizer "obrigado", diga exatamente o que você valorizou.
1: Número 3, não espere uma data especial. Reconhecimento precisa fazer parte do cotidiano. Número 4, evitem comparar esforços. O objetivo não é calcular quem faz mais, mas construir uma relação de parceria. E por último, transforme reconhecimento em hábito. Todos os dias, procure identificar pelo menos uma atitude do seu cônjuge que merece ser valorizada. Como destaca John Gottman, a amizade e a valorização mútua são componentes fundamentais para a qualidade e a estabilidade dos relacionamentos. Mas e aí? Vocês gostaram desse conteúdo? Então compartilhem a nossa programação com outros casais. E continuem nos acompanhando, porque a qualquer momento estaremos de volta com mais conteúdos que podem transformar o seu relacionamento. Um forte abraço e até breve.
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momento em vocês, a sua irmã Cristo Jesus Tabata Tatiele, aqui responsável do Bazar 60 Mais Help. Irmãos, quero deixar uma meditação para vocês, um versículo de meditação, amém? Que se encontra aqui, ó, 2 Coríntios, capítulo 9, verso 7, que diz assim, ó: Deus ama quem dá com alegria, sem tristeza ou sem sensação de obrigação. Irmãos, aquele que doa com alegria, com certeza colherá com alegria. Irmãos, gostaria de deixar uma observação para vocês. Quando a gente doa com amor.

próximo. Eu gostaria de pedir vocês que quando doar, doem com amor. Gostaria de pedir vocês que quando doar, roupa não rasgada, não velha, não suja.

essa blusa serve pra mim, mas serve pra minha irmã. Essa saia serve pra mim, mas também serve pra ela. E esse calçado serve pro meu irmão? Serve pro meu irmão? Então, vamos, em nome de Jesus Cristo, doar com amor, com alegria. Tudo que é pra nós é com amor. E pro próximo será o dobro com amor. E vocês podem ter certeza que o Senhor Jesus Cristo se alegra quando fazemos o bem sem olhar quem. Amém? Agradeço todos vocês, amém, que estão me ouvindo neste momento. Que o Senhor Jesus Cristo possa abençoar cada uma de vocês. E lembrando também, queridos ouvintes, o nosso posto de arrecadação fica aqui na Avenida Amazonas, 8410, aqui no bairro Cabana, na nossa sede Deus e Amor. Amém? Fica dentro da igreja, no salão principal. Fica dentro do salão principal próximo. Tá? Essa arrecadação fica numa caixa, tá bom, irmãos? Fica próximo. Tá escrito Amor de Deus. Amém? E o nosso endereço, você já sabe, fica na Avenida Amazonas.

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2: Rita Isabel,
3: conte a bênção.
2: É impossível que era, né? Mas pra Deus é possível. A aposentadoria dela recebeu os atrasados.
3: Através da senhora fazer a campanha, que ela foi aposentada.
2: Foi aposentada.
3: A senhora fez um voto em favor dela.
2: Em favor dela.
1: O milagre chegou e tá virando notícia.
2: Virou notícia lá no interior.
1: Quem aplaude a Jesus e da glória a Deus aí.
3: Nome da senhora e a bênção.
2: Miracilda, a minha bênção é muito grande, irmão. Glória a Deus. Meu irmão chegou, pastor Guilherme. Aí tem sempre o propósito. Aí meu filho Vinícius, ele me falou: mãe, vou ter que abrir mão do meu carro para me dar acabamento na minha casa. E falou: e agora? Aguardar a bênção do Senhor. Desde essa campanha, ele comprou um caminhão.
1: Meu Deus!
2: Você comprou um caminhão no valor de 200 mil. Ele falou: mãe, porque quando a bênção chega na mão da gente, a gente tem que segurar para um e agora com o Senhor. Com o dinheiro do caminhão, ele comprou o carro do sonho dele.
1: Vale a pena, tá na campanha.
2: Ah, mas não pode abrir mão, não, irmão. Glória a Deus, é bênção demais.
1: Quem vem na quarta-feira recebe a bênção.
2: Só vitória.
1: Quem é que dá glória a Deus por isso?
0: Prossegue na IPDA sede estadual de Belo Horizonte. A terceira etapa, o meu milagre vai virar notícia.
2: Roubaram a moto de dados. Aí eu fiquei tão tranquila, saí daqui com voto do livramento e com voto do desafio. E falei pra você assim: incomodar os ladrões. Dentro de 10 minutos eu não respondo. Já a moto já está lá.
1: Meu Deus!
3: Já foi restituída.
2: Na hora, 10 minutos que eu fiz o voto.
1: Era pra ser um prejuízo muito grande, né, minha irmã?
2: Todo mundo apavorado. Eu fiquei tranquila, eu fiquei
1: feliz.
2: Muito feliz.
1: Vale a pena fazer voto. Deus, quem aplaude a Jesus e dá glória a Deus aí.
3: Em nome do Senhor e a bênção.
4: João Alves, bom.
3: Minha
4: bênção é do meu filho. Meu filho estava preso no quarto e não saiu do quarto para nada. Quando ele estava na rádio, o demônio usava ele vinha falar que ia matar todo mundo, ele matar minha esposa.
3: Ele estava com depressão, estava sofrendo também, eu falo.
4: Aí eu vim na campanha, meu filho foi liberto.
1: Foi liberto.
3: Nome de Deus.
1: Só vivia dentro do quarto.
4: Não comia, não bebia. Só levantava quando o demônio usava ele. Ele vinha falar que ia matar minha esposa, matar todo mundo.
1: E agora?
4: Agora foi liberto em nome de Jesus. Deus abriu a porta, eu estou trabalhando.
1: Já está até trabalhando.
4: Tá trabalhando, Jesus.
1: A depressão queria matar o filho dele, não comia, não saía do quarto. O senhor fez a campanha, ele foi liberto e já está trabalhando.
4: Está trabalhando em nome de Jesus. É Jesus.
1: Quem dá glória a Deus?
3: Essa campanha para ou continua?
1: Continua. Quem dá glória a Deus, então?
0: A terceira etapa da grande campanha profética. O meu milagre vai virar notícia.
5: Vai virar notícia.
1: Você que não crê no poder de Deus através do voto do desafio, escuta essa.
3: O nome da senhora?
2: Meu nome é Elizabeth.
3: O que aconteceu na vida da filha da senhora depois que a senhora entrou na campanha e pegou o voto?
2: Eu estive aqui numa quarta-feira. A minha filha estava entubada. Meu marido e a minha outra filha.
3: E a filha entubada e desenganada.
2: A filha estava entubada. Quando eu cheguei em casa, o meu genro chegou lá e falou assim: a sua filha já está fora de perigo.
3: Meu Deus do céu! O primeiro dia que a senhora veio na campanha, a filha estava entubada, estado clínico grave. A senhora entrou na campanha, o primeiro dia ela saiu da intubação.
2: Ela saiu da intubação. Com 4 dias, os médicos liberou e ela já estava em casa. E já teve bebê. Deu um bebê.
3: Recebeu um bebê ainda, pastor Guilherme?
1: Essa bênção é grande ou é pequena?
2: É muito
6: É muito.
1: Tá feliz.
6: Graças a Deus.
1: Vale a pena estar nas campanhas.
6: Em nome de Jesus.
1: Mas essa campanha tem que parar ou continuar?
6: Continuar.
1: Quem é que dá glória a Deus por isso, então? Essa campanha tem que parar ou continuar?
6: Tem que continuar.
1: Quem aplaude a Jesus e dá glória?
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Fiquem todos na paz do Senhor Jesus Cristo, os ouvintes da Voz da Libertação.

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Este é o programa Voz da Libertação da Igreja Pentecostal Deus e Amor. Obrigado pela sintonia, obrigado você que está ligado nesta programação, nesta manhã maravilhosa, terça-feira, dia 22 de setembro. Deus abençoe você que está em sintonia conosco numa manhã abençoada, manhã de vitória. Sou seu irmão em Cristo Jesus, ouvinte, programa Voz da Libertação da Igreja dos Amores, sede estadual do Cabana, Avenida Amazonas, 8410, aqui no bairro Cabana, em Belo Horizonte, com grandes cultos, grandes concentrações, todos os dias para você ser abençoado por Deus. Inclusive hoje, terça-feira, tem culto às 9h14 e 19h. Esse é o nosso convidado especial para ir hoje buscar a bênção, buscar a vitória do Senhor na Igreja dos Amores. Se desejas ser abençoado, venha ser abençoado.

queridos ouvintes, também quero convidar você para a grande quarta-feira, quarta-feira abençoada, quarta-feira de vitória, quarta-feira das grandes bênçãos de Deus. Está chegando mais uma grande quarta-feira, hein? Quarta-feira dos grandes milagres, das grandes conquistas, quarta-feira das bênçãos de Deus, aonde quarta-feira é o nosso convidado especial para vir buscar a bênção de Deus, buscar vitória, buscar milagre na presença do Senhor nosso Deus. Pois Jesus tem este poder de abençoar você, Jesus tem o poder de abençoar a sua vida, Jesus tem o poder de abençoar a sua casa, Jesus tem o poder de te abençoar. E você que quer ser abençoado por Deus, você não pode perder o grande culto desta quarta-feira. Mais uma volta da campanha, meu milagre vai virar notícia. Mais uma vez, quarta-feira, 7 horas da manhã, pastor Guilherme Ribeiro no Santo Altar de Deus, pregando a palavra de Deus. 10 horas da manhã, presbítero José Marcos, meio-dia, presbítero Adalto Luiz, às 14 horas, presbítero José Marcos novamente, às 16 horas, cooperador Leandro Antônio, e às 19 horas, o pastor Guilherme Ribeiro. Então venha buscar a vitória, venha buscar a bênção, venha buscar o milagre de Deus para a sua vida, pois tenho certeza, Deus ele vai te abençoar, Deus ele vai abençoar a sua casa, Deus ele vai abençoar a sua família, em nome de Jesus. Igreja Pentecostal, Deus

igreja para todos aqueles que querem mudar de vida, uma igreja para todos aqueles que querem receber vitória, uma igreja para todos aqueles que querem viver grandes milagres de Deus. Sim, ouvinte, é o nosso Deus, tem bênção e vitória para você. Aqui é lugar de milagre, que é lugar de bênção, que é lugar das manifestações do poder de Deus. Você não pode ficar de fora desta quarta-feira abençoada, desta quarta-feira de milagre. Quarta-feira, meu milagre vai virar notícia. É, ouvinte, o seu milagre vai virar notícia. Se você comparecer na igreja, Deus é amor, você viverá milagre, você viverá um tempo de bênção, um tempo de vitória para a sua vida. Então venha buscar a Deus, venha buscar a presença do Senhor Jesus Cristo aqui neste santo lugar, lugar de bênção, lugar de vitória, lugar onde Deus está fazendo sinais, prodígios e maravilhas acontecer. Você que está aí ouvindo o programa Voz da Libertação, venha para cá, venha participar, venha experimentar o poder de Deus em sua vida, venha experimentar, o Senhor vai agir, o Senhor vai abençoar, o Senhor vai mover ao seu favor, em nome de Jesus. Venha vivenciar na tua vida o milagre de Deus. O seu milagre vai virar notícia. Eu creio nesta palavra. Eu creio nesta vitória.

0: Deus é Deus de milagre. Saberão que o nosso Deus é um Deus de maravilha. Saberão que o nosso Deus é um Deus que quando age, quando opera, Ele opera milagres tremendos. Então venha buscar a Deus nesta quarta-feira. Venha buscar o milagre do Senhor numa quarta-feira, onde tenho certeza que o milagre vai alcançar a sua vida, vai alcançar você, em nome do Senhor Jesus Cristo.
1: Quarta-feira prossegue a maior campanha de prosperidade do estado de Minas Gerais.
2: Essa campanha tem que parar ou continuar?
3: Tem que continuar.
2: Quem aplaude a Jesus e da glória.
1: A terceira etapa, o meu milagre vai virar notícia.
4: Rita Isabel do bairro Eldorado entrou na campanha, fez o propósito, recebeu a bênção da aposentadoria.
5: Rita Isabel,
4: conte a bênção.
5: Ai, era, né? Mas pra Deus é possível. A aposentadoria dela recebeu os atrasados.
4: Através da senhora fazer a campanha, que ela foi aposentada.
5: Foi aposentada.
4: A senhora fez um voto em favor dela.
5: Em favor dela.
2: O milagre chegou e tá virando notícia.
5: Virou notícia lá no interior.
2: Quem aplaude a Jesus e dá glória a Deus aí.
4: Nome da senhora e a bênção.
6: Iracilda, a minha bênção é muito grande, irmão. Glória a Deus. Segundo irmão chegou, pastor Guilherme, aí vem cinco propósitos. Aí meu filho Vinícius, ele falou, mãe, vou ter que abrir mão do meu carro para me dar acabamento na minha casa. E falou, e agora, aguardar a bênção do Senhor. Dentro dessa campanha, ele comprou um caminhão.
2: Meu Deus!
6: Você comprou um caminhão no valor de 200 mil. Ele falou, mãe, que quando a bênção chega na mão da gente, a gente tem que segurar para a honra e a glória do Senhor. Com o dinheiro do caminhão, ele comprou o carro do sonho dele.
2: Vale a pena, tá na campanha.
6: Ah, mas não pode abrir mão não, irmão. Glória a Deus, é bênção demais.
2: Quem vem na quarta-feira recebe a bênção.
6: Oh, vitória.
2: Quem é que dá glória a Deus por isso?
1: Prossegue na IPDA sede estadual de Belo Horizonte. A terceira etapa, o meu milagre vai virar notícia.
7: Roubar a moto de dados. Aí eu fiquei tão tranquila em sair daqui com voto do livramento e com voto do desafio. E falei para o senhor assim, incomodar os ladrões. Dentro de 10 minutos é uma resposta. Já a moto já está lá.
2: Meu Deus.
4: Já foi restituída.
7: Na hora, 10 minutos que eu fiz o voto.
2: Era para ser um prejuízo muito grande, né, minha irmã?
7: Todo mundo apavorado. Eu fiquei tranquilo. Eu fiquei
2: feliz.
7: Muito feliz.
2: Vale a pena fazer voto com Deus. Quem aplaude a Jesus e dá glória a Deus aí.
4: Em nome do Senhor e a bênção.
8: João Alves Gomes.
4: Te abençoe.
8: Minha bênção é do meu filho. Meu filho estava preso no quarto e não saí do quarto para nada. Quando ele dava uma asa, o demônio usava ele vinha falar que ia matar todo mundo, ia me matar, matar a minha esposa.
4: Ele estava com depressão, estava surtando também.
8: Aí eu vi na campanha, foi liberto.
2: Foi liberto.
8: Nome de Deus.
2: Só vivia dentro do quarto.
8: Eu comia, não bebia, só levava lá. Quando o demônio usava ele vinha falar que ia me matar, matar a minha esposa, matar todo mundo.
2: E agora?
8: Agora ele foi liberto em nome de Jesus. Deus abriu a porta, ele está trabalhando.
2: Já está até trabalhando.
8: Está trabalhando, Jesus.
2: A depressão queria matar o filho dele, não comia, não saía do quarto. O senhor fez a campanha, ele foi liberto e já está trabalhando.
8: Está trabalhando em nome de Jesus. Ele é Deus, é Jesus que
2: é Jesus, é Jesus. Quem dá glória a Deus?
4: Essa campanha para ou continua?
8: Continua.
2: Quem dá glória a Deus, então?
1: A terceira etapa da grande campanha profética. O meu milagre vai virar notícia.
4: Vai virar notícia.
2: Você que não crê no poder de Deus através do voto do desafio, escuta essa.
4: O nome da senhora?
7: Meu nome é Elizabeth.
4: O que que aconteceu na vida da filha da senhora depois que a senhora entrou na campanha e pegou o voto?
7: Eu estive aqui numa quarta-feira. A minha filha estava entubada. Vinha meu marido e a minha outra filha.
4: E a filha entubada e desenganada.
7: A filha está...

0: perturbada. Quando eu cheguei em casa, o meu genro chegou lá e falou assim: a sua filha já está fora de perigo.
1: Meu Deus do céu! O primeiro dia que a senhora veio na campanha, a filha estava entubada, estado clínico grave. A senhora entrou na campanha e o primeiro dia ela saiu da intubação.
0: Ela saiu da intubação. Com 4 dias, os médicos liberou e ela já estava em casa. E já teve o bebê. Deu um bebê para filha.
1: Recebeu um bebê ainda, pastor Guilherme?
2: É mesmo? Essa bênção é grande ou é pequena?
0: É muito.
2: É muito. Tá feliz.
0: Graças a
2: Deus. Vale a pena estar nas campanhas.
0: Em nome de Jesus.
2: Mas essa campanha tem que parar ou continuar?
0: Continuar.
2: Quem é que dá glória a Deus por isso, então? Essa campanha tem que parar ou continuar?
0: Tem que continuar.
2: Quem aplaude a Jesus e dá glória?
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0: quarta-feira de milagre, quarta-feira de bênção na Igreja Pentecostal Deus e Amor. Nosso Deus é Deus que garante vitória, nosso Deus é Deus que garante a bênção, nosso Deus é Deus que garante o milagre na sua vida. Você que está ouvindo aí o programa Voz da Libertação, chegou o seu dia, chegou a sua vez, sua oportunidade de você buscar a Deus conosco aqui na Igreja Pentecostal, Deus e Amor. Jesus garante vitória, Jesus garante vitória, milagre, Jesus garante a bênção para a sua vida. Você é o nosso convidado especial, o nosso Deus é Deus que garante vitória, o nosso Deus é Deus que garante a bênção, Deus é poderoso para abençoar você, Deus é poderoso para confirmar na sua vida a vitória. Nosso Deus quer te abençoar, nosso Deus quer confirmar na sua vida isso, mas é preciso você buscar a presença do Senhor. Nosso Deus é Deus de milagre, nosso Deus é Deus de vitória, nosso Deus é Deus que faz milagre acontecer. Então venha buscar a Deus, venha buscar a presença do Senhor na grande quarta-feira. A quarta-feira o meu milagre vai virar notícia. Igreja Deus e Amor, uma igreja onde os milagres de Deus estão acontecendo. Deus garante a vitória, Deus garante o milagre, Deus garante a bênção em sua vida. Venha buscar o Senhor Jesus, não fique em casa, não perca a bênção de Deus, não perca. Jesus garante vitória, Jesus garante o milagre, Jesus é poderoso para te abençoar. Então vamos juntos buscar a presença de Deus, vamos juntos buscar a presença do Senhor aqui na Igreja Deus Amor. Olha, milagre é real, não é blá blá blá, não é historinha, não é nada disso, não tem blá blá blá, não tem história. Aqui verdadeiramente milagre acontece, aqui verdadeiramente o povo é abençoado, aqui verdadeiramente o povo testemunha do poder de Deus. E por falar em testemunhar do poder de Deus, nós vamos ouvir as pessoas testemunhar dos milagres que alcançaram nas grandes concentrações aqui da Igreja, meus amores. Inclusive, quarta-feira passada, nós tivemos aqui grandes milagres, grandes prodígios, grandes maravilhas. Inclusive a nossa irmã Renata, ela alcançou a grande vitória de Deus e ela contou um lindo testemunho que na quarta-feira passada o Senhor nosso Deus repreendeu o câncer na vida dela. Ela estava cancerosa, estava aí desenganada pela medicina, mas a nossa irmã Renata, vindo na Igreja Deus e Amor, vindo aqui participar dos grandes cultos, e ela testemunhou aí da bênção de Deus, da vitória do Senhor, e ela alcançou um grande milagre. Vamos ouvir, vamos acompanhar, e tire você as suas próprias conclusões.
1: Meu nome é Renata.
2: O que aconteceu?
1: No final do ano passado, eu fui diagnosticada com câncer de mama, mas para honra e glória de Jesus, eu fiz todo o tratamento, fiz quimioterapia, 16 sessões, fiz cirurgia recentemente, e ontem eu tive uma consulta com a médica, e para honra e glória de Jesus, ontem ela me falou que eu estou curada.
2: Curada para a glória de Deus, meu Deus do céu, que vitória grande, quem dá glória a Deus por isso?
3: Quanto mais glória, mais vitória.
2: Jesus deu a vitória total, minha irmã.
1: Total, total. Eu fui revelada aqui que Jesus ia me curar e Jesus me curou.
2: Cumpriu a revelação.
1: Cumpriu a revelação.
2: Vale a pena estar nas campanhas.
1: Vale.
2: Jesus cura até do câncer.
1: Em nome de Jesus.
2: Aplaude a Ele na glória a Deus por isso. Aleluia. É Jesus.
3: Ela disse que está frequentando a IPDA aqui do Cabana, pastor.
2: Deus te abençoe, continua vindo. Isso, vamos ouvir ela aqui também. Essa irmã que foi tocada por Jesus aqui agora. Cadê o glória a Deus da igreja? Aleluia. Qual qual é o nome da senhora?
4: Meu nome é Guilherme.
2: O que aconteceu, minha irmã?
4: Irmã, o padrão que eu sinto, achei que eu estava até sofrendo do coração, meu padrão do coração. Eu não estava aguentando de dor. Depois que Deus usou o Senhor na revelação, a dor sumiu.
2: Desapareceu. Na hora da oração, a senhora chegou com essas dores, parecia que era algo no coração, mas depois da oração já não está sentindo mais nada.
4: Está sumindo, não tem mais nada.
2: Ô, irmã, quem foi que curou a senhora?
4: Foi
2: Jesus. Foi Jesus. Quem aplaude a ele na glória, Deus aí.
3: O nome do Senhor. Há quanto tempo sofrendo com essa enfermidade?
5: Olha, mais ou menos 7 anos.
3: 7 anos?
5: 7 anos. E tem mais ou menos 7 anos que não fico, não posso ficar sem os olhos, mulher. Mas glória a Deus, eu não sei que dor.
3: E o senhor saiu de casa e disse, eu vou lá hoje para ser curado.
5: A poder do sangue do Senhor Jesus, eu fui curado.
3: Sentiu a cura?
5: E o nome é que eu disse.
3: Pastor Guilherme Ribeiro, enfermidade na próstata também, e ele determinou, eu vou sair de casa e eu vou ser completamente curado. E ele disse que sentiu alívio e a cura para a glória de Deus, o nosso Pai.
2: Jesus curou nessa manhã.
5: Estou curado em nome do Senhor Jesus Cristo.
2: Está feliz.
5: Glória a Deus.
2: Vale a pena estar aqui nas quarta-feira, meu irmão.
5: Glória a Deus. E eu muito bem, irmã de manhã.
2: Quem aplaude a Jesus e dá glória a Deus por isso.
0: Está aí para você os grandes milagres de Deus, as grandes maravilhas, o que Deus está fazendo aqui na igreja, Deus de amor. O nosso Deus é Deus de milagre, o nosso Deus é Deus de bênção, Deus de cura, e Deus ele vai curar você. Deus ele vai repreender este mal. Deus ele vai repreender toda a enfermidade. Toda a enfermidade que assola a sua vida, toda a enfermidade que assola a sua casa, nesta quarta-feira, Deus vai jogar por terra.

Jesus é poderoso para abençoar a sua vida. Jesus é poderoso para abençoar você. Não fique de fora desta campanha de quarta-feira. 7 horas da manhã, o pastor Guilherme vai estar no santo altar de Deus, orando a Deus pela sua vida. E não importa qual seja o seu problema, não importa qual seja a tua dificuldade, não importa, o nosso Deus é Deus que garante a vitória, que garante o milagre na sua vida, e Deus, ele fará milagre acontecer na sua vida nesta quarta-feira. Em nome de Jesus Cristo, venha buscar a Deus, venha buscar a presença do Senhor Jesus Cristo. Jesus garante a vitória, Jesus garante a bênção, Jesus garante o milagre na sua vida. E você que está me ouvindo, está passando por momentos difíceis em sua vida, está passando por momentos de dificuldade, não sabe o que fazer, não sabe aonde buscar ajuda, não sabe a quem recorrer, venha para a Igreja Pentecostal Deus e Amor. Jesus garante a vitória, Jesus garante a bênção.

0: venha buscar a bênção de Deus na Igreja Pentecostal Deus e Amor. Jesus garante a vitória, Jesus garante o milagre na sua vida. Nosso Deus é Deus de vitória, nosso Deus é Deus de bênção, nosso Deus é um Deus que garante o milagre na sua vida. Jesus quer te abençoar, Jesus quer confirmar na sua vida a bênção, Jesus quer confirmar na sua vida grandes vitórias. Fique de fora, não perca a oportunidade de ser abençoado por Deus da Igreja Deus e Amor. Aqui os milagres acontecem, aqui a bênção chega, aqui a vitória chega, aqui o nosso Deus garante vitória, livramento, bênção, não importa qual seja o teu problema. O que eu sei é que Deus está trabalhando em favor do seu povo. O que eu sei é que as pessoas têm sido alcançadas, libertas, com a vida transformada ao participar dessas grandes concentrações de milagres na Igreja Deus e Amor.
1: Maria Rodrigues de Venda Nova. Qual foi a bênção que a senhora recebeu?
2: Acabei de chegar aqui, irmã, recebi minha bênção. O medo no meus olhos esquerdo. Estava com uma bola, né? Falou que eu não ia enxergar mais.
1: O caroço.
2: O caroço, é.
1: O médico disse que esse caroço ali ia crescer.
2: Crescer e eu não ia enxergar mais.
1: E agora?
2: Agora eu cheguei aqui com meu joelho ali, recebi a revelação. Graças a Deus, não estou sentindo mais nada.
1: Sumiu?
2: Sumiu, graças a Deus.
1: O caroço nos olhos dela passou pelo médico. Ele disse que ia crescer. Ela disse que misteriosamente sumiu, pastor Guilherme.
3: Jesus curou a senhora.
2: Jesus curou, aqui, Jesus curou. Quem tem essa campanha? Ontem mesmo, o irmão estava fazendo a oração no começo dessa campanha.
1: Oração do rádio.
2: É, a dona Raide, eu já senti o toque do Espírito Santo e estou aqui. Eu saí lá de Venda Nova, o bar comercial.
1: Glorifica a Deus com ele, igreja.
3: O milagre virou notícia.
2: Virou notícia, eu falei que sou eu de joelho. Senhor, eu vou lá buscar minha bênção, que meu milagre vai virar notícia. Todo vai ouvir meu testemunho.
3: Quem dá glória a Deus por isso? O Senhor está falando aqui comigo. Que tem uma dessas pessoas que estão aqui, que o Senhor me disse que na hora da oração, você sentiu a presença de Deus te curando. E a prova de que você sentiu a presença de Deus te curando é porque a enfermidade que você tinha já desapareceu. Você chegou aqui hoje, só você e Deus sabe. Isso. Vê ali o que aconteceu com ela, pastor Adalto.
1: Impressionante, pastor Guilherme Ribeiro. Esta senhora está reportando que ela chegou aqui com a perna paralisada. Inclusive, ela tem o diagnóstico médico, os laudos médicos. Ela disse que não estava conseguindo nem andar. Mas após a oração explosão de milagres, foi completamente curada por Jesus. E a igreja que glorifica, o diabo não fica.
3: Seu nome, minha irmã.
4: Glória a Deus, Maria.
3: O que, que estava acontecendo, irmã Maria?
4: Tem dois meses que eu não estava nem conseguindo andar, com a dor no joelho, da coxa para a perna.
3: Há dois meses.
4: É, já fui em três ortopedistas, já fiz os exames, tudo, não deu, até ressonância magnética.
3: O médico disse para a senhora que era o quê?
4: Disse que era só um nervo, mas não dá inflamação, não dá nada,
3: não
4: nada.
3: Não diagnosticou nada. Dores continuavam.
4: Não, agora eu não estou sentindo nada, não.
1: Mas a senhora chegou aqui sentindo dores.
4: É, estava andando assim, ó.
3: Estava andando de forma dificultosa. E agora? Cadê as dores?
4: Sumiu.
3: Desapareceu. Então caminha, irmã, caminha.
1: Vou fazer um teste.
3: Caminha aí, caminha. Caminha. Olha aí, caminhando normalmente para a glória de Deus. Chorando de alegria.
4: trabalho.
3: Ô, minha irmã, na hora da oração a senhora sentiu o toque do Senhor.
4: Senti.
3: Jesus curou a senhora. Essas lágrimas de tristeza ou de alegria?
4: De alegria, porque Deus tocou em mim.
3: Porque Deus tocou em ti. Vai em paz, a tua fé te salvou.
4: Glória a Deus, glória a Deus.
3: Quem dá glória a Deus por isso?

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antes, quero chamar também a sua atenção, porque está chegando, hein? Está chegando a grande festa. 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

0: participar conosco. 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

Está aí para você as chamadas, um convite para essas grandes concentrações de bênção. Nosso Deus aí operar, o nosso Deus agir, nosso Deus aí manifestar a sua glória. Você é o nosso convidado especial. Nosso Deus é poderoso para abençoar a sua vida. Nosso Deus é poderoso para abençoar você. Nosso Deus estará manifestando o seu poder, a sua glória e a sua graça aqui na Igreja Deus de Amor neste final de semana. Um final de semana de vitória, um final de semana de grandes bênçãos, um final de semana onde o nosso Deus vai abençoar seu povo, vai abençoar seus filhos, e a vitória, o milagre de Deus vai te alcançar. Tenho certeza que Deus ele vai agir na tua vida. Tenho certeza que Deus ele vai falar com você nesse dia tão especial. Sábado, às 14 horas, essas grandes festas, às 14 horas, no salão de número 1, o sétimo encontro das mulheres de fé, e também no salão de número 2, no mesmo horário, a festa, o segundo encontro dos homens de fé do estado de Minas Gerais. O povo de Deus que deseja receber vitória estão convidados a participar deste culto, vivenciar um dia de milagre, um dia de bênção, vivenciar um dia especial na presença do nosso Deus. E olha, querido ouvinte, vamos de louvor, vamos ouvir uma belíssima canção musical. Daqui a pouquinho eu volto com você dentro do programa Voz da Libertação.

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0: São 9:58, programa Voz da Libertação da Igreja Pentecostal Deus e Amor. Nós já vamos aos prefixos, a identificação da emissora, lançada aí, permaneça conosco, ouvindo o programa Voz da Libertação. Tenho certeza que ainda Deus vai falar contigo dentro desta programação. Vamos aos prefixos, a identificação da emissora, já eu retorno com você, então não saia daí.
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0: queridos ouvintes do programa Voz da Libertação, sou o seu Cristo Davi Reis, orar com você neste momento na oração das 10. Chegou aquele momento especial, momento da oração, momento de falarmos com Deus.
1: Clamo ao Senhor, Deus meu, ouve minha oração. Prepare-se.

grande Deus, maravilhoso e eterno Pai. Aqui estamos, ó Deus, diante da tua presença mais uma vez, ó Pai. Adorar a ti, clamar ao Senhor, buscar a tua presença. Obrigado, Deus, por esse privilégio tão grande, ó Pai, de poder orar, meu Deus, a ti. Em nome de Jesus, ó Pai, aqui, ó Deus, nos encontramos mais uma vez, ó Pai. Porque sabemos, ó Deus, que através da oração, ó Pai, que a vitória chega, a bênção chega, o milagre vem, ó Deus. Pai, tenha misericórdia das nossas vidas. Tenha misericórdia, Pai, do nosso lar. Tenha misericórdia, meu Pai, da nossa família. Ó grande Deus e Pai, em nome de Jesus, ó Deus, vai, meu Deus, visitando, Senhor, este lar. Vai visitando, ó Pai, esta casa. Vai visitando, Senhor, esta família. Ó Deus, ajuda esta pessoa a vencer. Ajuda esta pessoa a superar as dificuldades. Ajuda esta pessoa a superar, meu Deus, as dificuldades que vêm sobre a sua vida, Pai. Ajude, Deus, os teus filhos, ó Pai. Ó grande Deus e Pai, sem a tua ajuda, Senhor, nós não conseguimos vencer. Sem a tua ajuda, a verdade é que não chegamos a lugar nenhum, Pai. E é por isso que contamos com a ajuda do Senhor. Pai, tenha misericórdia. Deus, tenha compaixão. Jesus, tenha piedade divina, Senhor. Tu és o Deus, com piedade, com amor, com misericórdia. Senhor, venha, meu Deus. Ah, Senhor, fazer a tua vontade, Senhor, na nossa vida. Deus, em nome de Jesus, ó Pai, abençoa, Senhor, a vida dos seus filhos, que estão, ó Pai, todos os dias, na oração das 10, clamando pela sua casa, clamando pela sua família, clamando e pedindo ao Senhor, Pai. Essa pessoa que não é só um ouvinte das orações. É verdade que existem muitas pessoas, Deus, que são apenas ouvintes das orações. Não oram, não clamam, é verdade. Não buscam ao Senhor. Porque, meu Deus, a tua palavra nos diz: pedi e dar-se-vos-á. E quantas pessoas, ó Pai, que não oram. Quantas pessoas que têm a oportunidade de buscar a tua presença e não estão buscando agora, Senhor. Pai, olha aí esta pessoa que está, meu Deus, ouvindo esta oração, ó Pai, mas não está orando conosco. Deus, tenha misericórdia, Pai. Toca nesse coração, nesta vida, para que sinta desejo, vontade de orar, de clamar, de buscar a tua presença. Porque, ó Deus, o Senhor diz: clamar, me respondeu ao Senhor. Pai, ajuda esta pessoa a clamar. Não deixe, incomoda ele, o Espírito Santo, para que não fique de boca fechada, para que não fique ouvindo a oração, mas que venha orar também, venha clamar também. Ó Deus, olha, meu Deus, para cada um de nós, Pai. Olha para cada um de nós, Senhor. Olha, meu Deus, para teus filhos, para tuas filhas. Deus, olha, Senhor, para aqueles que estão, Deus, em sofrimento. Pai, existem pessoas que neste momento estão clamando a ti, ó Pai, em sofrimento terrível. Ó Deus, elas estão, ó Pai, com um coração cheio de fé. Deus, estão clamando, Pai, a ti agora, porque o seu coração tem fé para alcançar milagre, Pai. Deus, em seus corações, ó Pai, tem fé para viver, meu Deus, milagres da tua presença, Pai.
Ó Deus, tenha misericórdia. Deus, tenha compaixão. Jesus, tenha piedade. Tenha piedade desta vida. Tenha piedade desta pessoa, Pai. Faça, Deus, uma grande obra aí agora, Senhor. Faça, Deus, um milagre acontecer aí agora, Senhor. Deus, não deixe, meu Pai, esta vida perecer. Não deixes da família perecer. Mas que com o seu amor, com a tua graça, com a tua misericórdia, esta vida possa, meu Deus, se levantar. Esta pessoa possa se levantar. Esta pessoa possa se erguer, meu Deus, e testemunhar do poder das tuas mãos, e testemunhar do poder do Senhor. Pois tu és o Deus do milagre. Tu és o Deus de bênção. Tu és o Deus que faz a diferença, Pai. Deus, em nome de Jesus, ajuda teus filhos, Pai. Ajuda eles, Deus. Ajuda-nos, ó Pai. Senhor Deus, sem tua ajuda não chegamos a lugar nenhum, Pai. Sem tua ajuda não avançamos. Sem tua ajuda não vencemos. Deus, então ajuda-nos, ó Pai. Ajuda-nos, Senhor. Ó Deus, ajuda esta pessoa. Ajuda, Senhor, esse ouvinte agora, Pai.

para nós, meu Pai. Senhor, tem misericórdia, meu Deus. Tem misericórdia, Pai. Senhor, somos dependentes de Ti, Deus. Somos dependentes de Ti, Senhor. Dependemos da Tua graça, do Teu amor, da Tua misericórdia. Senhor, ajuda-nos, ó Deus.

Ajuda-nos, ó Deus, a superar, meu Pai, as dificuldades. Ajuda esta irmã, este irmão, Deus, a vencer. Não deixa, Pai, eles perecer. Não deixa a família perecer nas drogas, no álcool, no vício. Não deixa, meu Deus, o inimigo, meu Pai, prevalecer contra esta casa, Senhor. Intervém, Jesus. Intervém, Jesus. Intervém nesta casa, Senhor.

És o Deus de bênção, Deus de vitória, Deus de milagre. Senhor, entrego nas tuas mãos, ó Pai, a vida, Senhor, desta pessoa que está, meu Deus, desempregada. Abre as portas, meu Pai, para este irmão. Abre as portas, meu Deus, para esta irmã, Senhor. Abre as portas, ó Deus, para eles, ó Pai. Ajuda-os, ó Deus, a alcançar, meu Deus, a vitória. Jeová girou, Jeová girou, Jeová Rafa, Jeová poderoso. Eu creio no Senhor, no ser, no cuidar do Senhor para conosco. Eu creio, meu Pai, na vitória das tuas mãos agora, Senhor. Deus, toma nas tuas mãos, Pai. Abençoa teus filhos. Pai, são tantas necessidades, ó Deus, para serem apresentadas aqui, Deus. Pai, pessoas que estão, meu Deus, enfermas, pessoas que estão, meu Pai, desempregadas, pessoas que estão com causa na justiça, pessoas que estão, meu Deus, enfrentando luta familiar, luta sentimental, Deus, pessoas que estão, meu Deus, enfrentando, Senhor, tantas lutas, tantas aflições, ó Pai. Tu és o Deus, ó Pai, poderoso para ti. Senhor, nós clamamos a Ti, porque sabemos que o Senhor pode, Deus, oferecer, ó Pai, Deus, uma vida melhor, meu Pai, esta vida que sofre. Então, Deus, faça, meu Pai, um milagre. Deus, garante a vitória. Deus, garante, meu Pai, a bênção. Deus, faça um milagre. Deus, faça um milagre. Deus, faz um milagre. Deus, garante a vitória agora, porque eu sei que Tu és o Deus que garante, Senhor, a vitória. Sei que Tu és o Deus que garante, meu Pai, o milagre. Sei que Tu és o Deus poderoso, Senhor, para agir. Agindo, Deus, quem pedirá, Senhor? Agindo, Senhor, ninguém pede o milagre, ninguém pede a vitória, ninguém pede a bênção de chegar, meu Deus. Vai abençoando, Senhor. Pai, meu Deus, abençoando, vai movendo, vai agindo,

Pai, que são mantenedores do programa Voz da Libertação. O Senhor abençoe, Pai, teus filhos. O Senhor abençoe, meu Pai, as suas filhas. O grande Deus de vitória, o grande Deus de bênção, o grande Deus de milagre, grande Deus, poderoso, poderoso, poderoso, poderoso, poderoso Deus. Abençoa teus filhos, Pai. Abençoa teu povo, meu Deus. Vai abençoando, vai honrando, vai confirmando, meu Deus, na vida deles, ó Pai, a grande vitória. Ó Deus, ó Deus, ó Deus, ó Deus, ó Deus, ó Pai querido, Pai poderoso, Deus, eu entrego, meu Pai, nas tuas mãos esta vida, Senhor. Deus, que todos os meses, ó Pai, estão aí, Senhor, contribuindo, ó Deus. Ah, Senhor, em favor desta obra, Pai, que haja bênção sobre a vida deles, que haja vitória, Pai, sobre a vida deles. Deus, eu creio, meu Pai, na bênção, na vitória, meu Pai, no milagre. Deus, em nome de Jesus, ó Pai, eu entrego, meu Pai, teus filhos nas tuas mãos. Abençoa a vida da Esther, ó Pai, a sua família. Abençoa a vida, meu Pai, da nossa irmã Eliana, meu Pai, a sua casa, a sua família. Abençoa ela, meu Deus. Abençoa, meu Deus, a vida, meu Pai, da nossa irmã Maria, lá do bairro Providência. Abençoa a tua serva, meu Deus. Garante, meu Pai, vitória, Deus, e a bênção. Abençoa Davi Lucas, Senhor. Abençoa, meu Pai, o nosso irmão Francisco, meu Deus. Garante vitória. Abençoa o Jefferson, meu Deus. Garante a bênção, garante vitória, meu Pai. Abençoa a nossa irmã Fátima, meu Deus, Pai, abençoa ela, Jesus, garante, meu Pai, a vitória, garante, meu Deus, o milagre, garante a vida, vitória, sobre a vida da nossa irmã Maria Araújo, Pai, que esteja, Pai, conosco, nesses 21 dias de oração. Deus, obrigado, meu Pai, por esta campanha abençoada, obrigado, meu Deus, por esta campanha, Deus, a qual tivemos, e eu creio, meu Pai, o Senhor agiu, o Senhor operou, meu Deus, temos motivos para agradecer a Ti, temos mil motivos para agradecer ao Senhor, só temos motivos para glorificar o Teu nome, ó Pai, porque o Senhor fortaleceu o Teu povo, o Senhor fortaleceu a Tua igreja, o Senhor fortaleceu os Teus filhos, e eles venceram, ó Pai, 21 dias de oração, 21 dias de clamor. Então, obrigado, Senhor, por Tua presença, Tua graça, Tua misericórdia. Deus, obrigado, Senhor, também, por tudo que o Senhor fez, ó Pai, fará na nossa vida. Deus, obrigado por esse momento de oração. Obrigado, Deus, por este momento, meu Pai, na Tua presença. Deus, que a Tua presença, que a Tua graça, que a Tua misericórdia, meu Deus, permaneça conosco, não só agora, mas para todo sempre. Fica conosco, Deus, em nome de Jesus, para a glória do Seu nome. Eu agradeço ao Pai, ao Filho e ao Espírito Santo de Deus. Amém. Graças a Deus. Deus abençoe você, ouvinte, que esteve orando conosco. Creia que a bênção, que a vitória, o milagre de Deus já alcançou a sua vida e agora. Creia, Jesus já está te ajudando. Jesus te ajudará a vencer. E a vitória é sua, a vitória é nossa, pelo poder do nome de Jesus.

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1: 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Você olhou algo, gostou muito, mas a condição não alcança. Deus está dizendo a você que Ele vai te surpreender e vai prover de uma maneira que nem você imagina. 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
3: Jesus te tocou agora. Jesus está dizendo que não tem nada. Os médicos não vão te tocar, mas Jesus te tocou nesta manhã. Você vai sair daqui vendo. Em nome de Jesus Cristo, pode ver saúde, pode ver saúde. Qual o seu nome, minha irmã?
4: Maria das Dores Gomes da Silva. E eu vou testemunhar porque eu tenho uma mamografia para fazer na terça-feira. Eu falei, Senhor, na hora de fazer essa mamografia vai sair só cicatriz. Eu vou testemunhar ainda no início da semana, em nome do Senhor Jesus. Vai ter, creio que eu já sou curada, vai ter só cicatriz e não vai dar nada.
3: Não deu nada, pode dizer, não tem mais nada, não tem mais nada. Valeu, não tem mais nada.
4: Eu não tenho mais nada.
3: Já sumiu tudo, já sumiu o caroço, já sumiu tudo. Não vai dar nada. Pode bater palma e dar glória, Jesus é tremendo. Ela pediu Jesus para revelar ela. Ela pediu Jesus para revelar. E Jesus ouviu ela e revelou. Oh, glórias! O Espírito Santo de Deus me mostra que três pessoas aqui, pode ter mais, se tiver mais, Jesus vai curar também. Mas Deus me revela essas três pessoas especificadamente com reumatismo nos ossos. Com reumatismo nos ossos. E Deus, isso, meu irmão, lá, colocou a mão na cabeça.
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Quero convidar você para a grande quarta-feira abençoada, quarta-feira de vitória. Quarta-feira de grandes bênçãos, quarta-feira dos sinais, dos prodígios, das maravilhas de Deus. Você está ouvindo o programa Voz da Libertação, você não pode ficar de fora, você não pode perder vitória, bênção, milagre, pois o nosso Deus é Deus de bênção, nosso Deus é Deus de vitória, nosso Deus é Deus de milagre, Deus tem milagre para a sua vida, para a sua casa e para toda a sua família.

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Olha, quarta-feira, esta campanha que prossegue, hein, é uma campanha abençoada, é uma campanha de vitória. Quantas pessoas testemunhando das bênçãos, quantas pessoas que estão aqui sempre testemunhando das vitórias de Deus. Você pode ser a próxima pessoa que vai testemunhar da vitória, você pode ser a próxima pessoa que vai testemunhar da bênção. Basta você comparecer na Igreja Deus Amor para ser abençoado por Deus.

0: estamos aqui, ouvintes, na Avenida Amazonas, 8410, no bairro Cabana, com grandes concentrações especiais em 6 grandes horários de culto, com homens abençoados, homens usados por Deus na palavra, nas revelações. 7 horas da manhã, o pastor Guilherme Ribeiro prega a palavra de Deus. 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Pois Deus usa o pastor Guilherme tremendamente. Mais uma vez, Deus vai usar ele nesta quarta-feira. Será uma quarta-feira de milagre, será uma quarta-feira de bênção, será uma quarta-feira de grandes manifestações do poder, da glória e da graça de Deus. Venha viver milagre neste lugar, venha receber de Deus a cura desta enfermidade. Sim, o nosso Deus pode arrancar essa enfermidade que assola a sua vida. Eu falo com pessoas que estão sofrendo já há muito tempo. Muitas pessoas que sofrem, já há um tempo você vem sofrendo com essa enfermidade. Já há um tempo você vem aí sofrendo essas dores, essa angústia que invade a sua vida. Você não sabe o que fazer, você não sabe onde buscar ajuda. Igreja Pentecostal, Deus é amor. Aqui é o lugar onde você vai encontrar o milagre. Aqui é o lugar onde você vai encontrar a Deus. Aqui é o lugar onde você vai testemunhar. E olha, ouvinte, você pode vir com uma certeza: você vai sair daqui com milagre nas mãos, você vai sair daqui com a bênção na sua vida, você vai sair daqui, olha, sendo testemunha viva do poder de Deus na igreja. Deus é amor.
1: Os testemunhos, vamos ouvir o que Deus está fazendo. Vamos lá.
2: Rita Isabel do bairro Eldorado, entrou na campanha, fez o propósito, recebeu a bênção da aposentadoria. Seu nome?
3: Rita Isabel.
2: Conte a bênção.
3: A bênção é muito grande, a bênção para minha irmã que mora lá no interior, no Vale do Mucuri. É impossível, que era, né? Mas para Deus é possível. A aposentadoria dela, ela foi aposentada, recebeu os atrasados. Jesus preparou uma pessoa para ir lá buscar ela e levou no barco.
2: Através da senhora fazer a campanha, que ela foi aposentada.
3: Foi aposentada.
2: A senhora fez um voto em favor dela.
3: Em favor dela.
1: O milagre chegou.
3: Chegou.
1: E tá virando notícia.
3: Virou notícia lá no interior.
1: Quem aplaude a Jesus e dá glória a Deus aí. Vamos lá, porque tem mais gente.
2: Nome da senhora?
4: Maria das Graças.
2: Conte a bênção.
4: Olha, irmão, no início dessa segunda etapa da campanha, eu entrei e no terceiro elo eu fui parar no hospital. Mas ali, quando eu lembrei que eu já estava fazendo preparativo para uma cirurgia, eu lembrei que o meu pastor, a minha igreja, estava orando. E eu falei com o senhor, eu quero terminar essa campanha dentro da igreja. E ali, irmã, passei por aquela mini cirurgia. Entre 6, eu fui a única que voltei para casa e hoje sou aqui.
1: Meu Deus!
4: Terminando dentro da igreja.
2: E a senhora orando junto com o pastor Guilherme, a oração das 10.
4: Sim, da fé.
2: É de Deus essa oração?
4: É de Deus. E ontem também, meu esposo está tratando há 2 anos. E ontem chegou o dia dele também passar por uma cirurgia. E eu estava no hospital evangélico com ele. Quando ele passou por todos os exames, o médico, o doutor Davi, disse: seu esposo está melhor do que eu, não precisa mais cirurgia.
2: Cadê o glória a Deus, Belo Horizonte?
1: Glória a Deus, igreja.
2: Tremendo, pastor Guilherme.
1: Vale a pena estar na campanha, né, minha irmã?
4: Vale muito a pena.
1: Deus responde com fogo. Tá feliz.
4: Ah, é.
1: Essa campanha tem que parar ou continuar?
4: Tem que continuar.
1: Quem aplaude a Jesus e da glória. Vamos lá, vamos lá.
2: Nome da senhora e a bênção.
4: Meu nome é Zelita. Minha bênção foi muito grande, pastor. Porque, na verdade, foi revelado aqui, sobre a minha casa, estava precisando trocar.
1: A senhora foi revelada.
4: Estava precisando trocar toda a cerâmica que estava estufando.
1: E aí, o que que aconteceu?
4: E Jesus me contemplou para trocar tudo.
1: Deus deu a bênção completa.
4: Completa, passou em nome de Jesus.
1: Trocou o piso inteiro da casa.
4: Tudo passou.
1: Vale a pena fazer a campanha.
4: Vale a pena fazer a campanha e Deus ainda me deu um guarda-roupa novo.
1: Tá feliz.
4: Tô feliz.
1: Quem aplaude a Jesus e dá glória a Deus. Vamos lá, pastor Adalto.
2: O nome do Senhor e a bênção.
5: João Alves Gomes. Minha bênção é do meu filho. Eu ficava preso no quarto durante o dia todo e não saí do quarto para nada. Aí, quando ele dava na asa, o demônio usava ele vinha falar que ia matar todo mundo, ele matar minha esposa, matar todo mundo. Aí, agora,
2: ele estava com depressão, estava surtando também.
5: Eu vim na campanha, eu fiz o primeiro da campanha e a segunda. Agora, nessa última campanha da
2: segunda etapa.
5: Ah, é, segunda etapa, eu fui liberto.
1: Foi liberto.
2: Nome de Deus.
1: Só vivia dentro do quarto.
5: Minha família não bebia, só levantava quando o demônio usava ele, ele ia falar que ia matar minha esposa, matar todo mundo.
1: E agora?
5: Agora ele foi liberto em nome de Jesus. Deus abriu a porta aí, estou trabalhando.
1: Já está até trabalhando.
5: Ele falou comigo. Deus que abriu a porta para mim. Jesus que abriu a porta.
1: Ele disse, foi Deus que abriu a porta para mim. Olha aí.
5: Em nome de Jesus.
1: A depressão queria matar o filho dele, não comia, não saía do quarto, Satanás possuía, e agora o senhor fez a campanha, ele foi liberto e já está trabalhando.
5: Está trabalhando em nome de Jesus. Deus abriu a porta, ele falou comigo. Ô pai, meu pai, Deus que abriu a porta, é Jesus que abriu.
1: É Jesus, quem dá glória a Deus?
2: Essa campanha para ou continua?
5: Continua.
1: Quem dá glória a Deus, então? Olha que bênção tremenda. Vamos lá, mais uma.
2: Nome da senhora e a bênção.
6: Iracilda, a minha bênção é muito grande, irmão. Glória a Deus. Iniciei a campanha, já estava na campanha, mas eu prossegui, né? Quando o irmão chegou, o pastor Guilherme, aí entrei em firme propósito, uma bênção. Aí meu filho Vinícius, ele falou, mãe, eu vou ter que abrir mão do meu carro para me dar acabamento na minha casa. Porque a minha casa chegou no ponto agora de acabamento e agora é complicado. Então eu vou abrir mão do meu carro, mas eu não pedi, porque eu tenho crianças gêmeas. Então, como que deslocar para a igreja, para o esposo, levar para o médico? Eu falei, mãe, não, tá difícil.
2: Qual foi a atitude de fé da senhora?
6: Mas eu vou abrir mão do meu carro, abrir mão do carro, vender o carro, deu acabamento na casa e falou, e agora? Aguardar a bênção do Senhor. E eu entrei no propósito, falei, Deus vai entregar essa vitória para o meu filho, porque ele precisa muito dessa bênção. E nessa campanha, ele comprou um caminhão.
1: Meu Deus!
6: Comprei um carro para transportar a família e tudo que ele precisava demais. Ele falou, você está esperando um carro, está programando para comprar o carro, você comprou um caminhão no valor de 200 mil? Ele falou, mãe, porque quando a bênção chega na mão da gente tem que segurar. E ali, irmão, glória a Deus, para a honra e a glória do Senhor, com o dinheiro do caminhão, ele comprou o carro do sonho dele.
1: Olha só, então Deus deu o caminhão e ainda deu o carro.
6: Deu, glória a Deus, está aqui o carro.
1: Tudo isso na campanha. Olha aí, levanta aí, Bonalto, mostrando a foto do carro, o carro zero e também o caminhão. Deus deu o caminhão, Deus deu o carro. Ô, minha irmã, essa bênção é grande ou é pequena?
6: Muito grande, irmão.
1: Vale a pena, está na campanha.
6: Ah, mas não pode abrir mão não, irmão. Glória a Deus, é bênção demais.
1: Quem vem na quarta-feira recebe a bênção.
6: Só vitória.
1: Quem é que dá glória a Deus? Por isso... Diga glória a Deus. É uma bênção atrás da outra. É um milagre atrás de você. Sabe o que é isso? É a resposta da oração. É a resposta.
0: resposta da oração, é resposta do clamor a Deus. É Deus abençoando, é Deus movendo na igreja pentecostal, Deus de amor. E você que está ouvindo aí o programa Voz da Libertação, venha buscar a Deus, venha buscar a presença do Senhor Jesus. Venha, vamos buscar a Deus, vamos buscar o Senhor. Vamos para cá, Deus ele garante vitória, Deus ele garante a bênção para você nesta quarta-feira. Você ouviu aí, ouvinte? Você acompanhou aí? São testemunhos, é o povo contando a bênção, não é blá blá blá, não é historinha, é o povo testemunhando dos milagres, é o povo testemunhando da bênção de Deus. Venha buscar a Deus também, para você contar o seu próprio testemunho. O seu milagre vai virar notícia e nós vamos veicular aqui no programa A Voz da Libertação. Sim, vamos veicular o seu testemunho aqui. Então venha buscar a Deus, venha buscar ao Senhor. Venha para a Igreja Deus de Amor, sede estadual do Cabana. Jesus quer vitória entregar na sua vida. Deus ele quer repreender esta enfermidade. Deus ele quer mudar a sua história. Então não fique de fora, venha para a igreja Deus é Amor. Estamos localizados na Avenida Amazonas 8410, bairro Cabana. Quarta-feira dos milagres, a quarta-feira da bênção.

não sofras mais. Existe a Igreja Pentecostal Deus de Amor, sede estadual do Cabana. Na quarta-feira da prosperidade, quarta-feira da campanha, o meu milagre vai virar notícia. 7 da manhã, pastor Guilherme Ribeiro. 10 da manhã, presbítero José Marcos. No dia, presbítero Adalto Luiz da Conceição. Às 14 horas, presbítero José Marcos. 16 horas, cooperador Devanildo Antônio, o nosso querido irmão João. E olha, às 19 horas, o pastor Guilherme Ribeiro. Venha buscar ao nosso Deus. Seis horários, seis grandes cultos. Mais uma vez, vou falar para você: 7 da manhã, pastor Guilherme Ribeiro. 10 da manhã, presbítero José Marcos. Bom dia, presbítero Adalto Luiz da Conceição. Às 14 horas, presbítero José Marcos. Às 16 horas, cooperador Devanildo João. E às 19 horas, o pastor Guilherme Ribeiro. Venha buscar a presença de Deus da grande quarta-feira. Deus vai te abençoar. Estamos localizados na Avenida Amazonas, 8410, bairro Cabana. Você pode vir de metrô. Temos diversas linhas de ônibus que para quase que em frente aqui à nossa igreja. Venha e serás abençoado.

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para você, convite especial para você prestigiar esse grande evento nesse final de semana. Os ouvintes, eu vou ficando por aqui com a minha participação no programa Voz da Libertação, agradecendo o carinho da sua audiência, agradeço também os nossos irmãos ali no transmissor. Fique com Deus, na paz, o Senhor Jesus esteve com vocês, sermão em Cristo da Vida.

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17: Região Sul do Brasil, Norte, Nordeste, que Deus abençoe você e nós queremos te conhecer melhor, queremos saber onde o Voz da Libertação está chegando, então comente aqui. Para você que está chegando agora através da rede de rádios Deus e Amor, seja muito bem-vindo ao programa Voz da Libertação, neste novo formato aqui para a internet, audiovisual, mas mantendo a mesma essência da nossa igreja Deus é Amor, sempre de segunda a sexta, das 10 ao meio dia, oração, louvores, testemunhos, palavra de Deus, participações especiais e muito mais. Eu sou o Ítalo Siqueira, aqui na comunicação, e eu não estou sozinho nesse programa não, viu? Tenho uma companhia muito boa.
18: Paz do Senhor para você que está chegando agora. Eu sou o Levi Muniz, estou aqui com o meu amigo Ítalo Siqueira e com o meu irmão aqui do meu lado.
19: Sou Gabriel Araújo, é um privilégio receber vocês nessa programação mais do que abençoada. E agora é melhor do mesmo, é devocionado.
18: Oh, glória.
19: Rapaz, olha, todo mundo com a garganta meio ruim, né? Será que essa mudança climática é radical? Porque, olha, aqui em São Paulo ontem estava muito quente, estava um calor horrível, né? E hoje já amanheceu chovendo, inclusive de madrugada, pelo vento muito forte. Eu acordei de madrugada com as janelas lá do apartamento, assim, tremendo, assim, com vento. E para você que está acompanhando aí, tá? Como é que tá o clima? Nós queremos a tua participação, tá bom? E falando sobre participação, a enquete está ativa. Quantos votos nós temos, Gabriel?
18: 120 votos.
19: 120 votos na nossa enquete. O que é enquete? O que é enquete? Não, então, você está falando sobre enquete, 120 votos. Todos os dias nós temos uma pergunta bíblica para você, para a gente trocar conhecimento, aprender juntos a palavra de Deus. E a pergunta de hoje é a seguinte: quanto tempo Jacó trabalhou para receber Raquel? Letra A, 7 anos. Letra B, 14 anos. Ou letra C, 21 anos. Você entende de Bíblia? Já leu a história de Jacó e Raquel? Vote, você que está pelas redes sociais, é só botar no chat, YouTube, Facebook e Instagram. Agora você que chegou com a gente agora, através da rede de rádio Deus e Amor, eu quero que você mande uma mensagem para o nosso WhatsApp, 119 8292-3392. Sim, é o mesmo WhatsApp da Rádio Deus Amor. Manda tua resposta e daqui a pouco a gente vai falar mais sobre isso. Agora são 11 horas e 8 minutos. Nós chegamos ao momento da palavra de Deus. É o devocional do dia. Eu quero compartilhar com você uma palavra que o Senhor Deus preparou para o teu coração. Abra tua Bíblia em Gênesis capítulo 35, nós vamos ler os versos 2 e 3. Hoje eu quero falar sobre voltar ao lugar da primeira experiência, voltar ao lugar do primeiro amor. Vamos ao texto? Gênesis 35, versos 2 e 3 diz: Então disse Jacó à sua família e a todos os que estavam com ele: Tirai os deuses estranhos que há no meio de vós, e purificai-vos, e mudai as vossas vestes. E levantemo-nos e subamos a Betel, e ali farei o altar ao Deus que me respondeu no dia da minha angústia, e que foi comigo no caminho que tenho andado. Você já sentiu que a tua vida espiritual esfriou? Ou que alguma coisa foi te afastando de Deus? Observe que Deus disse a Jacó: Levante-se, vá para Betel e habite ali. Faça ali um altar ao Deus que te apareceu. Betel era o lugar da primeira experiência marcante de Jacó com Deus. O lugar do primeiro amor, da primeira experiência, do primeiro contato. E para voltar para lá, a primeira atitude de Jacó foi pedir à sua família e a todos que estavam com ele que jogassem fora todos os deuses estranhos que estavam no meio deles, que se purificassem e mudassem de roupas. E hoje, agora, para você que está me acompanhando, me ouvindo, Deus faz esse mesmo desafio, esse convite, que sabe até uma convocação para você. Deus está chamando o teu coração de volta ao lugar do altar, ao lugar onde a tua fé era simples, viva e sincera. Mas para retornar ao altar, para retornar a esse lugar, você precisa ter coragem, a coragem de Jacó, e examinar a tua própria vida. Quais são as distrações, as preocupações excessivas, ou até mesmo os maus hábitos que foram ocupando o lugar de Deus no teu coração? Que deuses estranhos você precisa lançar fora hoje para reatar a sua comunhão inteira com Ele? Que deuses estranhos você precisa abrir mão, abandonar, para voltar ao lugar da primeira experiência, ao lugar do primeiro amor? Não adie essa decisão. Essa decisão não é para amanhã, não é para daqui a um mês, essa decisão é para agora. Separe um momento no teu dia para se limpar de tudo aquilo que tem pesado no teu peito. E renove a tua aliança com o Senhor. Deus não quer apenas que você se lembre do passado. Ele quer se revelar a você agora, no presente. Então, levante-se, volte para o altar e experimente novamente a paz e o cuidado daquele Deus que responde no dia da tua angústia e nunca deixou de caminhar ao teu lado. Eu sei que você cresceu, você se tornou mais maduro, mais inteligente, quem sabe até mais forte, mais sábio. Eu sei que você viveu experiências incríveis depois que você teve um encontro com Deus. Mas hoje eu quero te fazer esse desafio. Abra mão do teu status. Abra mão de todo o teu poder, sabedoria e conhecimento. E volte ao primeiro amor. Volte ao lugar chamado Betel, a casa de Deus, onde o Senhor te encontrou, onde a tua fé era pura, simples, mas era verdadeira. Esse é o convite de Deus para a tua vida nesta manhã. quando nós estamos em Betel, que é o lugar do primeiro amor, é o lugar do encontro com o Senhor, nós vivemos coisas extraordinárias. E uma dessas coisas são os milagres. E é por isso que eu quero compartilhar com você mais um testemunho. A Marilena Rodrigues, ela recebeu algo para sua família. Ela compartilha com a gente agora, eu quero que você preste muita atenção. Vamos acompanhar.
20: O segundo filho meu, ele saiu um negócio no vídeo dele, começou a pingar de ser de cama de amarelo uns 4 meses. Começou, quando começou a pingar, na igreja dele de tratamento com médico, ele ficou ele, já estava na igreja já. Aí o médico também dizendo que era um tumor que tinha ali. E para a glória de Deus, ele foi revelado na igreja, aí mesmo o médico que ele estava tomando, não conseguia tomar mais. Ele foi curado e ocupou a revelação do Espírito Santo de Deus, na igreja pentecostal. Foi a felicidade de saber que o médico desengana de uma coisa que fala que é incurável, e você chega, Deus revela, e com 3 dias que ele desaparece, sumiu. No outro, ele é pai de filho de 19 anos, tinha 4 anos, né? Ele tem 45 anos.
19: O Deus que formou o corpo do homem do pó da terra, será que ele não teria poder para extrair milagrosamente um tumor, um mioma, um câncer, uma enfermidade mortal? Eu creio nisso, Levi.
18: Eu creio que nosso Deus, ele pode fazer infinitamente mais além daquilo que pedimos ou pensamos. A cura acontece quando a pessoa crê. A Bíblia diz, aquele que tem fé agrada a Deus. Quem não tem fé não agrada, quem tem fé agrada a Deus, porque sem fé é impossível agradá-lo. E quando nós nos aproximamos dele, crendo que ele existe, que ele é galardoador daqueles que o buscam, nós alcançamos a bênção. A irmã Marilena, ela disse que o filho dela tinha aquele problema no ouvido, e através da revelação do Espírito Santo, Deus mostrou ao pregador aquilo que estava acontecendo. Ela criou e ela disse, meu filho hoje está com 45 anos de idade, ele tinha 4 na época e está curado por Jesus. Isto é milagre.
19: Claro, só Deus pode fazer, né? Gabriel, tem uma coisa muito interessante, a gente vê, por exemplo, nos milagres de Jesus, ele curando pessoa com mão mirrada, curando paralíticos, pessoas que estavam leprosas, com chagas na pele, ele curando e renovando. E isso aponta para a eternidade, né? Os milagres, a ressurreição, já é uma antecipação das últimas coisas, porque lá na eternidade não vai ter dor, não vai ter tumor, não vai ter problema no ouvido, não vai ter sofrimento. Então Deus, quando ele faz o milagre, ele já está mostrando para Satanás, ó, mostrando para o mundo, para quem quiser ver, ó, isso aqui é o que vai ter a eternidade, né?
18: Já está apontando para aquilo que nós viveremos, né? Ele é o Deus que já trabalha com o presente e no futuro. Então nós sabemos que lá no céu nós receberemos um corpo glorificado, nós perderemos esse corpo mortal.

0: que é eterno, da essência dele. O que eu acho interessante no testemunho da irmã, foi ela falando, os médicos vêm e desenganam, no outro dia Jesus revela, e 3 dias depois, aleluia, a doença vai embora. Ou seja, olha o que Deus faz, o médico disse não, Deus falou assim, mas eu vou mostrar que eu posso falar diferente, porque a última palavra é minha,
1: aleluia.
0: Quando ele dá a última palavra, ele cumpre também, não tem... Perfeito, glória a Deus.
1: Glória a Deus. Olha só, para você que nos acompanha, eu quero falar uma coisa bem profunda aqui. Ó. Na nossa Igreja de Deus Amor, nós já estamos vivendo resquícios da eternidade. Já estamos vivendo aqui uma parcela, um percentualzinho mínimo, ainda que mínimo, mas lá da eternidade. Porque os enfermos são curados, os oprimidos são libertos e Deus está fazendo milagres. Eu quero convidar você a experimentar o gostinho da eternidade aqui na nossa Igreja de Deus e Amor. Avenida Prefeito Passos, número 10, centro de São Paulo. Nós convidamos você e Deus opera também nas nossas igrejas ao redor do Brasil. ipba.com.br é o nosso site, onde você obterá mais informações a respeito de endereço, de localização e muito mais. Nós temos um recado muito importante, gente, que nós temos a nossa amiga Priscila Lima, né, ela apresentou o quadro Utilidade Pública antes da Aline Gonçalves, né? Só que ela passa por um momento difícil agora, Gabriel.
0: Sim, em 2025 ela teve uma paralisia facial, né, e através dessa paralisia ela foram fazer alguns exames, né? E o que acabou sendo diagnosticada com MAV e também com aneurisma. Sim, são coisas terríveis. E o que eu acho legal, ela contou no relato dela, falou assim, olha, tem pessoas que nunca vão encontrar isso e acabam morrendo.
1: Meu Deus.
0: Mas eu já sou um milagre. Porque Deus fez com que os médicos já encontrassem isso. E agora nós estamos lutando juntos, né, em oração, não só em oração, mas também em doação. Né? Ela, se você for no arroba dela no Instagram, ela deixou uma vaquinha e também os amigos compartilharam essa vaquinha de 115 mil, certo? Que é a cirurgia. Mas eu não tenho esse valor, mas você tem R$1, R$2, você consegue ajudar também para que, né, nós possamos ajudar ela. Você já viu ela cantar, com certeza, nos eventos da sede, ela canta assim, é uma voz de trombeta, não é aquela voz melódica, melosa, é uma voz potente, irmão, pentecostal mesmo, e nós com certeza queremos ouvir mais ela cantar, então vamos ajudar nessa causa para que Deus possa intervir, tanto com o poder, quanto também com a ajuda para que os médicos consigam fazer essa cirurgia.
1: E ela é filha de pastor, né, Levi?
0: É, do Djalma.
1: Sim, é uma menina que a gente já conhece, tem uma trajetória dentro da Igreja Deus e Amor, tem, como o Gabriel bem colocou, uma voz forte, potente. E, gente, você que pode, ajude a Priscila, né? Vamos fazer as nossas doações. E eu tenho certeza que Deus vai colocar as mãos, ela vai passar por essa cirurgia e vai vir aqui no Voz contar o testemunho. Nós vamos glorificar o nome do Senhor junto com a Priscila Lima.
2: Tudo está no controle de Deus, né, gente? Talvez Deus queira curá-la, né, nesse processo. Muitas vezes, para nós que temos um ministério, pregação, louvor, evangelismo e tal, às vezes Deus permite a gente passar por um processo para um aprendizado muito maior lá na frente, né? Então talvez Deus queira curá-la, Deus queira que ela passe pelo procedimento cirúrgico, mas agora é o momento de nós sermos igreja e ajudarmos, né? Não só orarmos, mas também agirmos. Então, ajude, participe dessa corrente de fé e de socorro à nossa querida amiga Priscila Lima, ok? Olha só, agora são 11 horas e 20 minutos, eu quero trazer um recado muito importante para você, porque está chegando a segunda temporada do Reset Podcast, exatamente aquele Reset que acontecia com a equipe do Regenério, Davi Miranda Neto, Paulo Figueira, quem mais, Levi, quem mais participava? Davi Miranda Neto, Paulo Figueira, Caterine Magalhães,
1: da equipe do Regenério e alguns do Expansão Jovem, e agora nós vamos ter com a presença da cantora Lívia Soares.
2: Exatamente. Levi tirou um fator surpresa.
0: Olha, o Arcas aí também, né?
2: O Arcas tava aqui, ei, por favor, Mas olha só, dia 28 de setembro, se eu não me engano, é na próxima segunda-feira, né? Exatamente, na próxima segunda-feira, 28 de setembro, a estreia da segunda temporada do Reset Podcast. E já vem com tudo, hein? Esse primeiro episódio vai ser com Lívia Soares, exatamente.

0: Ela esteve aqui no segundo dia da Conferência Jovem e com certeza vai ser uma conversa muito interessante, um bate-papo legal a respeito de adoração, a respeito do que é ser igreja, a respeito desse momento impactante na nossa igreja, inclusive. Então, segunda-feira, às 21 horas, vai estar no canal do Ministério Regenere, no canal da Igreja Deus e Amor, no YouTube, né? E também no IPDA Play, e aqui você acompanha no Voz da Libertação, informações e muito mais. Então anota aí, hein? Dia 28 de setembro, estreia da segunda temporada do Reset Podcast com a nossa querida cantora Nívia Soares, a partir das 9 horas da noite. Você não pode ficar de fora. Você vai perder, Gabriel? Você não vai perder, não, né,
1: Gabriel? Com certeza, na alma de Deus.
0: Não vou. Estarei assistindo às 21 horas, eu vou estar lá pronto para assistir e também aprender, né? Ver o que Deus tem a nos ensinar, a trazer a nós. Então é um momento de muita edificação.
1: Olha só, para você que tem em casa, a gente já vai finalizar a nossa enquete dentro de minutos. Quanto tempo trabalhou Jacó para receber Raquel? Letra A, 7 anos. Letra B, 14 anos. Ou letra C, 21 anos. Últimos momentos para você votar aqui no nosso chat das redes sociais ou no nosso WhatsApp. 119-8292-3392. Mande sua mensagem, seu comentário. E falando sobre isso, Gabriel, por favor, fala pra gente aí alguns comentários aí, por favor.
0: Quero mandar um abraço mais do que abençoado pro Isa Damasceno, que está lá em Portugal. É, trabalhou conosco aqui.
1: Olha só.
0: E nos acompanha também, com certeza. Então mandar um abraço pra ele, um abraço de milhões. Vindo do Nino e do Felipe ali, ó, os dois empolgadíssimos por esse nome. Que Deus abençoe, Isa. Também mandar um abraço pro Brunão, Bruno Silva. O Bruno Silva, ele, ó, atenção você da Vila Edna Guarujá, teremos uma vigília dia 26 aí, que o Brunão estará ministrando. Então, ó, convido, não perca, a vigília vai ser bênção, como sempre é, né? Temos algumas mensagens aqui, por exemplo, a mensagem do Nathan Jazz. Ele falou assim, ó, aqui é um sol para cada um. aqui é chuva para todo mundo. E também falou assim, ali eu vi o relato dela, Priscila, ele foi lá no Instagram e viu o relato dela. A Kathleen, ela manda mensagem dizendo assim, aqui em Brasília é 35 graus.
1: Meu Deus.
0: Meu amigo, é grau demais. Temos também a Maria Rodrigues mandando, ela pedindo a oração a todos nós aqui, para que Deus possa abrir a mente dela. Ela falou assim, ó, peço oração aos irmãos para que Deus me oriente no que eu devo fazer. Questão própria, mas nós iremos orar e nós temos certeza que Deus, ele vai agir. Também tem o Anderson Silva, a paz do Senhor. A paz do Senhor e Salvador Jesus Cristo, eu sou o Anderson e moro em Mairiporã, Terra Preta, mas congrego na IPDA de Atibaia, a terra do meu pai. Letra B, Atibaia. O meu voto. Deus abençoe ricamente. Olha, eu deixo aí, pessoal mandando mensagem aqui, são muitas mensagens. O Lucas Santos falou também que está acompanhando, ele falou que foram 14 anos que Jacó trabalhou por Raquel e o serviço valeu a pena, aí é com ele, eu já não sei, mas aí, muita gente mandando mensagem. E também hoje uma mensagem pelo YouTube, a Marli Paiva, paz do Senhor, irmão, viu, Marli Paiva de Porto Alegre, também nos acompanhando. Temos outra mensagem que recebemos pela rádio, da Amélia. Ela fala assim, ó, paz do Senhor, meus irmãos, a resposta é 14 anos, fiquem com Deus. Ou seja, o pessoal da rádio também está botando na enquete. A irmã Osana, da cidade de Tiradentes, ela fala assim, olha, paz do Senhor Jesus Cristo, Jacó trabalhou 14 anos para conseguir casar com Raquel, meu amigo, é tempo demais, hein? Mas trabalhou e se preparou. Temos também mensagens com o Levi, né, Levi?
1: Temos, o nosso irmão Eloy Magno, ele nos acompanha em Guaná, estado do Pará.
0: Rapaz, o povo do Pará tá
1: acompanhando. E chegou aqui para mim, eu quero ler rapidinho um testemunho, que a irmã Lucélia de Atibaia diz assim, paz do Senhor Jesus, meus irmãos, tem um testemunho. Minha mãe, há 16 anos, estava trabalhando, passou mal, levamos ao hospital particular, achando que fosse uma pressão baixa. Chegando lá, fazendo exames, foi diagnosticada uma veia mal formada. Minha mãe tinha acabado de voltar para a Igreja Deus e Amor. Os médicos disseram que ela não voltaria a falar, nem andar. Foi uma luta para conseguir transferência do hospital público, mas Deus sempre no controle. Resumindo, em 40 dias ela fez a cirurgia para a glória de Deus. Hoje ela anda, fala, é obreira da casa do Senhor. Os médicos a desenganaram, mas Deus fez um milagre.
0: Amém?
1: Muito bem. Glória a Deus. Que Deus abençoe você que compartilha com a gente seu testemunho, que compartilha com a gente a sua experiência com Deus. E quiser mandar mais mensagens, nosso WhatsApp é 119-8292-3392. Inclusive, nós recebemos um áudio aqui da irmã Dilma. Vamos ouvir o que ela tem a dizer.
2: A paz do Senhor tem de Deus.
0: Amém.
2: Amém, Dilma. Eu estou acompanhando o programa Estranho, a Mara Azulão. Sobre a enquete, eu já trabalhei 7 anos, recebi um e-mail, logo depois recebi o Raquel, e daí teve que trabalhar mais 7, tá? Eu acredito que seja os 14 também, né? Deus abençoe.
0: Amém, Mandinha, obrigado pela resposta. Ele colocou 7, depois mais 7, 14 anos. Enfim, chegamos ao momento do encerramento da nossa enquete. Quanto tempo trabalhou Jacó para receber Raquel? A, 7 anos, B, 14 anos ou C, 21 anos? Gabriel Araújo, sem mais espera, sem mais delongas, qual a resposta certa?
1: Olha, a resposta certa é a letra A, 7 anos.
0: Rapaz.
1: Você fala, mentira, lê a Bíblia, então vamos ler a Bíblia. Gênesis capítulo 29, do 21, ele fala assim, olha, dai-me minha mulher, porque ele trabalhou já os 7 anos. A partir do 21, ele já trabalhou 7 anos. Só que aí, Labão, no 24, ele deu a outra mulher, ele deu Lia. Só que aí, Jacó falou assim, ó, calma aí, eu trabalhei por um e você me deu outra, 26. E Labão disse, não faz assim no nosso lugar, que a menor é antes da primogênita. Aí ele falou, 27, cumpre a semana dessas, então te daremos outra, pelo serviço que ainda outros 7 anos estará comigo. E Jacó fez assim, e cumpriu, verso 28, a semana destas, então lhe deu por mulher Raquel, sua filha, isso antes de trabalhar mais 7, ou seja, ele trabalhou 7 e foi enganado. Depois de uma semana, ele recebeu a Raquel e depois trabalhou mais 7, então foram 7 anos.
0: Olha aí, que interessante, hein?
1: Para receber foram 7 anos.
0: Isso que é importante a gente ler o texto, né, Gabriel?
1: Sim, eu vi a resposta.
0: Parabéns por ser sincero, hein?
1: Parece pegadinha, mas para receber foram 7 anos apenas, mas ao total ele trabalhou 14 anos, apesar de ter sido enganado. Se ele não tivesse sido enganado, teria sido 7 do mesmo jeito.
0: Interessante, por isso que muita gente acaba cometendo erros de interpretação.
1: Sim.
0: Porque ao invés de se debruçar no texto, extrair do texto, se baseia em canções, em pregações, em livrinhos de história. Então, muito obrigado, Gabriel, parabéns. Obrigado, Levi,
1: por essa
0: sinceridade.
1: 69% votou nos
0: 4 votos no total.
1: 71.
0: Muito bem. Muito obrigado para você que votou, para você que participou. Amanhã tem mais enquete aqui no Voz da Libertação. Olha só, agora 11h29, nós vamos ficando por aqui. Nós estamos nesse horário reduzido. Você vai ficar agora com a oração das 11h30. E amanhã estaremos de volta com você às 10 horas da manhã aqui no canal Igreja Deus e Amor Oficial e na rádio Deus e Amor. A paz do Senhor Jesus e até amanhã, se Deus permitir.
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4: 11 horas e 30.

0: Começa agora, Oração do Meio-Dia. Onze da manhã com 32 minutos, dia 22 de setembro de 2026. Estamos felizes por mais uma oportunidade que Deus está preparando. Deste lado, comunicando com vocês, seu irmão em Cristo, Rivaricino. Estamos ao vivo direto do Templo da Glória de Deus, na Avenida do Estado, 4568, na Liberdade. Hoje é terça-feira, daqui a pouquinho, às 15h, teremos um grande culto aqui no Templo da Glória de Deus, e hoje às 19h, mais uma grande concentração onde eu estarei ministrando a palavra de Deus, e já convido você para fazer parte deste grande culto. Você que está pelo YouTube, Facebook, Instagram, sejam todos bem-vindos. Você que está nos acompanhando pela rede de rádio, seja bem-vindo também. Já pode mandar seus pedidos de oração que nós vamos apresentar agora neste momento de oração. Vamos falar com Deus, você daí ou daqui, neste momento vamos nos conectar diretamente aos céus, falar com aquele que pode resolver os nossos problemas. O nome dele é Jesus de Nazaré. Já preparou a sua fé? Já preparou o seu pedido? Já preparou, meu irmão? Então vamos iniciar esta oração agradecendo a Deus por tudo que Deus tem feito em nossas vidas. Maravilhoso, eterno e soberano Deus, aqui estou mais uma vez, me colocando na tua presença, ó Deus, com milhares e milhares de vidas que estavam aguardando o momento da oração. Senhor, é nesta oração que já rendemos honras e glórias a ti por tudo que o Senhor tem feito e por tudo que o Senhor ainda irá fazer em prol das nossas vidas. Senhor, a tua palavra, ela é fiel e verdadeira quando diz: tudo que pedires a Deus crendo. Senhor, nós estamos aqui neste momento já pedindo e te agradecendo por tantas bênçãos alcançadas, por tantos milagres, ó Deus, que os nossos olhos têm presenciado o Senhor fazendo por intermédio da oração. Esta oração está indo ao encontro de almas fragilizadas, almas, ó Deus, que estão dentro de um casulo, vivendo as suas moléstias, ó Deus, mas eu creio que agora, neste momento de oração, o Senhor já está com as suas mãos estendidas para socorrer esta alma que é dependente de ti, para socorrer esta alma que estava como prisioneiro do diabo, mas agora será livre, livre pelo toque das suas mãos. Venha, meu Deus, conceder agora as bênçãos do céu sobre a vida de milhares e milhares de vidas que estão no mesmo propósito, clamando, suplicando, invocando de coração aberto. Eu creio, meu Deus, que a resposta chegará do céu para mudar o cenário que este povo está vivendo. Olha quantas vidas que estão em guerras espirituais, ó Deus, pensando em tirar até a sua própria vida por não suportar mais a batalha do dia a dia. É uma guerra, Senhor, é uma batalha dentro de casa, é uma batalha na área da saúde, é uma batalha na área financeira, é uma batalha na área acadêmica, ó Deus, mas eu creio que agora, neste momento de oração, esta batalha está sendo vencida. Tenha misericórdia do teu povo, misericórdia daqueles que estão chorando e orando e clamando, ó Deus, neste momento de oração. Ó Deus, é oração para o Senhor livrar. é oração para o Senhor fazer o milagre, meu Deus, na vida deste homem e desta mulher que veio, Senhor, com muita fé, clamar neste momento e apresentar a Ti, como Jó, ó Deus, entrou na Tua presença, como diz a Tua palavra, que os filhos de Deus foram clamar, ó Deus, olha os Teus filhos clamando, é o clamor dos filhos de Deus, que estão neste momento, de joelhos dobrados, clamando pela salvação e pela libertação, clamando pelo livramento, livra mesmo, Senhor, as nossas crianças, os nossos jovens, os nossos adolescentes. Livra, ó Deus, este homem que está em perigo, esta pessoa, Senhor, ó Deus, livra do sequestro, livra da bala perdida, livra do homem mau, Senhor, livra esta família que está sendo ameaçada, Senhor, de uma forma terrível. O inimigo tem tentado atormentar, Senhor, os Teus servos que servem a Ti de corpo, alma e espírito. Ó Deus, nesta peleja não tereis que pelejar, o Senhor pelejará pelo Teu povo. Peleja, meu Deus, por aqueles que dobraram os seus joelhos e estão clamando com toda fé. Já entendeu, Senhor, que é por intermédio da oração que o Senhor fará maravilhas acontecer em nossas vidas. Socorro, corre, ó Deus, aqueles que estão dentro de um presídio, na FEBEM, Senhor, na unidade, meu Deus, ó Senhor, o Senhor pode neste momento, na unidade feminina, na unidade, meu Deus, a psiquiatria, dentro deste presídio, Senhor, quantas vidas em tratamentos para voltar à sociedade, recupera, meu Deus, restaura, Senhor, esta vida, meu Deus, que cometeu um crime, está arrependido do crime que cometeu. O Senhor é o Deus que dá perdão, o Senhor é o Deus que faz o que a mão do homem não fez. Meu Deus, faz mesmo neste momento, na vida deste jovem, na vida desta jovem, ó Deus, que foi iludida e enganada pelo diabo, ó Deus, e hoje se encontra, ó Deus, com a sua liberdade privada, Senhor, foi condenado a anos, meses de cadeias, ó Deus, eu creio que o Senhor, como justo juiz, vai revogar esta causa e vai trazer milagres para aqueles que clamam. Traga mesmo, Senhor, para a vida de milhares e milhares de vidas que estão orando, milhares e milhares de vidas que estão clamando com fé, que estão suplicando, porque já entendeu, ó Deus, que até aqui o Senhor nos ajudou e vai continuar nos ajudando. Coloca Tuas mãos, meu Deus, agora, para ajudar, Senhor, meu Deus, este homem, esta mulher que está dentro de um presídio. Coloca Tuas mãos, Senhor, faz a Tua obra, meu Deus, através desta oração, para que ele venha ter um encontro verdadeiro contigo. Eu oro, meu Deus, apresentando aqueles que estão hospitalizados, Senhor, olha quantas vidas que estão, meu Deus, internado, aguardando uma resposta de um exame, aguardando a resposta, meu Deus, ó Deus, coloca Tuas mãos e arranca todos os sintomas de dores que caminham neste corpo. Ela grita de dor, Senhor, ele grita de dor por não suportar lugar, meu Deus, quando as dores atacam, Senhor, ele pede a morte, mas eu creio que agora, por um toque do Senhor, pela virtude que há no Senhor, esta doença vai saltar para fora, meu Deus, agora, este câncer, esta hérnia, esta paralisia, esta cegueira, Senhor, que está no corpo desta pessoa, esta enfermidade de origem maligna, quantas vidas, ó Deus, estão em tratamentos e mais tratamentos, com doenças raras, Senhor, que está sendo ainda estudada pela medicina, mas já desenvolveu no corpo deste homem, no corpo desta mulher. Eu clamo, meu Deus, agora, eu acredito no poder da oração. A oração move as tuas mãos, ó Deus, atende, meu Deus, a oração desta família que está, meu Deus, da mesma fé clamando, porque acredita que a qualquer momento algo novo vai acontecer. Esta pessoa, meu Deus, no corredor de um hospital, Senhor, os hospitais estão lotados, Senhor, faz alguma coisa pela humanidade, ó Deus, que todos os dias tem enfrentado doenças e mais doenças, bactérias e mais bactérias. Eu creio que neste momento o Senhor já está colocando as tuas mãos, ó Deus, arrancando a enfermidade, para que o teu nome venha ser glorificado. Meu Deus, eu oro neste momento com vidas, ó Deus, que estão, Senhor, na fé. Eu oro, meu Deus, com vidas que estão clamando, que estão suplicando, porque já entendeu, Senhor, que a vitória chegará. Olha o teu povo, meu Deus, com os documentos sendo levantado. Olha o teu povo, meu Deus, com causas da justiça sendo levantada a ti. É o currículo, é a carteira profissional, porque acredita na força do Todo-Poderoso, que abre portas aonde não há portas. Meu Deus, faz um milagre, que este coração almeja, que esta vida almeja, Senhor, faz um milagre, meu Deus, agora, ó Deus, na vida do teu povo que está com a sua voz embargada pelo choro que está sendo derramado neste momento. Senhor, nós cremos que quando o Senhor vem, homem nenhum pode impedir. A última palavra, meu Deus, não vem do homem, mas ela vem do Senhor. Quantas vidas, meu Deus, que estão desequilibrados, pautados, meu Deus, em coisas, Senhor, que não levarão eles viver uma vida transformada. Para ter uma vida transformada, é necessário se entregar de corpo, alma e espírito. Senhor, quantas almas que já se entregou, mas não tem força, renova as forças deles para prosseguir nesta caminhada, para prosseguir nesta jornada. Senhor, como diz a tua palavra, quando passares pelo fogo, eu estarei contigo. Quando passares pelas águas, eu estarei contigo. Ó Deus, o Senhor não nos deixa, o Senhor está conosco em todas as circunstâncias, em todas as situações. Revela o teu poder ao teu povo, revela, meu Deus, agora, ao teu poder para este homem, para esta mulher que está orando, clamando, Senhor, porque ela sabe, meu Deus, que o inimigo tenta de todas as maneiras, mas já caiu por terra. Senhor, eu creio que a vitória tão desejada já está chegando na palma das tuas mãos. Senhor, exalta a fé, honra, meu Deus, a fé, faz, meu Deus, neste momento de oração sobre a nação brasileira, meu Deus, um celeiro de missionários para as outras nações. Que lindo, ó Deus, é ver o teu povo buscando com sede, é ver o teu povo clamando fogo com sede, é ver o teu povo, meu Deus, unindo a fé no mesmo propósito, acreditando e crendo, crendo, Senhor, que a resposta chegará por intermédio da oração. Senhor, coloca tuas mãos agora para livrar e proteger através desta oração. É lindo contemplar o teu povo, meu Deus, o Brasil orando, o teu povo orando, Senhor, porque já sabe, meu Deus, que as muralhas cairão por terra e o teu nome será glorificado. Livrai, meu Deus, guardai, Senhor, aqueles que estão nas rodovias deste país, guardai e livrai, Senhor, aqueles que estão neste momento, Senhor, entubado, passando por um processo tão difícil. O médico já informou, é somente um milagre, e milagre se alcança por intermédio da oração. Oh Deus, eu estou crendo que através desta oração as forças do inferno já está sendo destruída e as forças do céu já está sendo construída. Faz, meu Deus, agora de uma forma gigantesca, de uma forma especial, Senhor, porque nós cremos e acreditamos que, ó Deus, é neste momento de oração que toda fortaleza do inferno vai caindo por terra, para que o teu nome venha a ser glorificado. Abraça esta alma, abraça esta vida que hoje ora, Senhor. Oh Deus, abraça, porque eu creio, meu Deus, na resposta que vem do céu. Eu estou crendo, crendo, Senhor, que até o término desta oração o Senhor levantará, ó Deus, aqueles que estão enfermos, desenganados pelos médicos, carregando um tumor, Senhor, carregando, meu Deus, uma doença maligna. É agora o momento da oração, é agora o momento do seu milagre, é agora o momento da libertação, da transformação. Transforma, meu Deus, agora, ó Senhor, as lágrimas em um cântico novo. Transforma, meu Deus, agora, Senhor, a insônia, meu Deus, em paz. Quantas vidas, Senhor, que ele está pedindo, a única coisa que eu desejo é ter paz. Eu creio, meu Deus, que neste dia o Senhor está levantando a bandeira da paz dentro deste lar, dentro deste trabalho. Levanta mesmo, Senhor, porque nós cremos que o Senhor é poderoso para estender as mãos e fazer. Abençoa, meu Deus, agora aqueles, ó Deus, que mandou os seus pedidos de oração. Ó Deus, envia, envia mesmo agora, Senhor, porque nós cremos e acreditamos que quando as tuas mãos estendidas já está, meu Deus, o milagre, ele acontece na mesma hora. Esses médicos, Senhor, que vão entrar por uma cirurgia, estão orando antes de todo o procedimento, porque já sabe, meu Deus, que o Senhor é poderoso para fazer da noite para o dia. Faz mesmo, Senhor, sobre o teu povo que clama, sobre a nação brasileira que invoca, que pede, meu Deus, ó Deus de poder. É lindo contemplar as tuas mãos poderosas agindo e atuando na vida daqueles que te buscam de corpo, alma e espírito. Buscai-me-eis e me achareis quando me buscardes de todo o coração. Alegra este coração, abraça esta alma, Senhor. Ó Deus de poder, move mesmo estas mãos santas, poderosas para abrir portas e para transformar as lágrimas em um cântico de vitória. Graças eu te dou em nome de Jesus. Amém e amém, Senhor Jesus. Glória a Deus a esta oração que move as mãos de Deus. E você não quer somente a oração, mas você quer o Deus que ouve a oração. Então levanta suas mãos, que agora eu quero fazer esta oração para você que vai aceitar Jesus e reconciliar com Deus. Você não vai ficar mais distante da casa de Deus. A partir de agora, nós vamos se receber como membro desta igreja. Levanta suas mãos e diga: Senhor Jesus, neste momento eu me reconcilio com o Senhor. Diga: Senhor Jesus, eu te aceito como único e suficiente Salvador da minha alma. Diga: ó Deus, eu preciso agora ser tocado, abençoado e transformado para a tua glória. Salva minha alma e liberta para a tua glória. É o que eu te peço e te agradeço, em nome de Jesus. Amém e amém, Senhor Jesus. Aí está, queridos irmãos, você que aceitou a Jesus, reconciliou com Deus, não sai daí não, que eu vou fazer mais uma oração. Mas antes disso, eu quero que você entre em contato com a nossa equipe. Correio eletrônico, quero aceitar Jesus, @ipda.com.br. Ou então pelo WhatsApp, DDD 11 95094 4645. Pode mandar agora, que a nossa equipe já está de plantão aguardando o seu contato e te dará as novas orientações para você seguir nesta fé caminhando com Jesus de Nazaré. Você que prefere vir na sede mundial, nós temos culto 7, 9, 11 e também no horário das 3 da tarde e às 7 da noite, esperando por vocês aqui no Templo da Glória de Deus para entrar em comunhão com a igreja e para fazer parte do hall de membro desta igreja. Deus abençoe você que está em outra cidade, busque a igreja Deus Amor mais próximo da sua casa. Queridos irmãos, chegamos ao final da nossa programação de oração, mas não para, porque agora o canal do YouTube Direto com Deus vai prosseguir diretamente do santuário. Já está lá o nosso querido pastor Humberto Ramos, nosso querido irmão Alain e uma equipe de fé já preparada para orar em seu favor. Eu quero orar agora agradecendo a Deus por essas almas e por essas vidas que tomaram a decisão. Senhor, salva mesmo, liberta mesmo estas almas e transforma pelo poder da tua palavra, que decididos já estão caminhar contigo até o fim da vida. Abraça, meu Deus, essas almas e liberta para a sua glória, em nome de Jesus. Não se esqueça, hein? Não se esqueça que 3 da tarde teremos um culto sendo transmitido aqui no canal do YouTube. E não se esqueça, queridos irmãos, que faremos agora uma pausa em nossa programação. E daqui a pouquinho, 12:30, voltaremos com todos vocês com aquela programação especial, mensagem cantada, cantora Débora e também pastor Lorival de Almeida. Não sai daí não, permaneça conosco, porque Cristo tem algo muito grande reservado para a sua vida e para a vida da sua família. Não sofras mais, vem para a sede mundial, porque aqui não tem blá blá blá, que tem milagre. Que Deus abençoe.
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1: 12 horas e 25 minutos.
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0: Saúde os irmãos com a paz do Senhor Jesus. Aqui quem vos saúda é o teu irmão em Cristo Ítalo. Nesta oportunidade, hoje eu estarei aqui simplificando meu testemunho. Amados, eu gostaria de dizer para os irmãos que eu nasci dentro do Ministério da Igreja Pentecostal Deus e Amor. E ali eu fui crescendo dentro da igreja. Muito criança eu já louvava, eu já participava dos cultos diariamente. Eu lembro que quando dava meia-noite, eu acordava minha avó para que a gente orasse juntos com o missionário. E ali o inimigo, ele lutou muito contra a minha vida para me derrubar. E quando eu fui crescendo, o inimigo veio colocando pratos no meu caminho, os quais fizeram com que eu me afastasse dos caminhos do Senhor. De 13 para 14 anos de idade, eu fui para o mundo. E nessa feita, eu me aprofundei na criminalidade, nas drogas. E cada dia que passava, eu ia me aprofundando mais. Amados, eu quero dizer para vocês que eu me aprofundei de tal forma que a minha família chegou a me rejeitar, que a minha família não queria, não acreditava mais que um dia eu poderia ser outra pessoa. E quando eu fui chegando aos 17 anos, eu virei cantor de funk e rabisquei meu corpo quase todo de tatuagens. E ali eu coloquei na minha cabeça: eu vou embora para São Paulo, porque lá eu vou ficar rico. Eu vou ficar rico cantando funk. Com essa ideia, eu acabei vindo para São Paulo. Com 15 dias que eu estava aqui em São Paulo, na rua, eu entrei para o tráfico de drogas. E foram noites obscuras, foram noites de medo, foram noites de dores. A polícia me pegava, me batia, eu era muito humilhado. E eu via a morte de perto várias vezes. Satanás, ele fazia com que eu me destacasse, para que ele colocasse inveja no coração de pessoas para tirar a minha vida. O inimigo ainda continuou lutando, tentando me abater, mas a minha avó, ela estava sempre orando pela minha vida. A minha avó tem mais de 30 anos no Ministério da Igreja Deus e Amor, e ela sempre estava orando. E nessas orações, ela sempre me apresentava 3 vezes ao dia. E ali ela disse para mim: meu filho, eu sabia que um dia Deus ia te libertar. Ouvintes, o inimigo lutou, ele tentou tirar a minha vida várias vezes, mas quando Deus tem uma promessa na vida de alguém, não adianta Satanás tentar prender, tentar matar. Não obstante, ele tente tirar a vida de um escolhido, porque quando Deus tem promessa, ele cumpre. Ele arranca do mais profundo do lamaçal, ele purifica, ele santifica, ele levanta e faz dessa pessoa um pregador, um anunciador do reino dos céus. E eu estou muito feliz, porque agora eu sou pregador do Evangelho de Cristo, e Deus, ele tem aberto muitas portas para que eu venha trazer a palavra. Eu estou feliz. Eu quero dizer para você que tem um parente que está no mundo, que está no crime, não desista dele. Acredite que mesmo Jesus, que operou no passado, ele ainda cura, ele ainda liberta, ele ainda salva, ele ainda muda a história. Entrega a vida dessa pessoa para Jesus, faça campanha de oração, não rejeite essa pessoa. Creia que o mesmo Jesus que me libertou, me arrancou do tráfico, mudou minha vida e fez de mim um discípulo, um mensageiro do Evangelho, ele pode fazer isso. E assim eu agradeço essa oportunidade. Fiquem todos na paz do Senhor Jesus. O meu nome é Ítalo Eduardo Alves Godoy e eu moro na Liberdade, aqui em São Paulo.
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Está no ar o programa Mensagens Cantadas da gravadora MC News, que Deus abençoe grandemente a sua vida, que aqui estamos nós para dar sequência a toda a programação que já vem desde manhã, e é claro, colocando agora aqui o nosso programa Mensagens Cantadas, e vamos ouvir hinos, ter reflexões, tanta coisa boa para você. Fique aqui e desfrute, Brasilzão de Deus, mundão de Deus, que Deus vos abençoe. Eu sou vosso irmão em Cristo, Lourival de Almeida, e vou cantar agora. Ha, ha, ha, é, boa, boa sim. Vou cantar com a Débora Lima, o choro, mas sim, bonito. Nós vamos transmitir a todos vocês do CD Sonhos, gravação já antiga, né, mas sim, bonito. Vocês vão ouvir agora, dê licença, depois já estaremos refletindo com vocês.

0: Você acabou de ouvir o choro, Débora e Lourival, esse que vos fala aqui. Tá bonitinho, mas faz tempo já isso aí. Não vou dizer que tá bom, mas tá bonitinho, sabe? Vou contar a cantar agora também para espanto de toda a nação. Nós vamos seguindo com a nossa programação. Eu achei interessante trazer isso para vocês, ouvintes. Um estudo feito com celulares identificou nos equipamentos a presença de 23 mil fungos e bactérias que podem provocar doenças como micoses, conjuntivite, intoxicações alimentares, além de infecções respiratórias e urinárias. A pesquisa da Devil Metrocamp, em Campinas, alerta para a necessidade de limpeza dos produtos e indica quais são os grupos mais vulneráveis. Ela diz aqui, as crianças têm hábito de pegar os celulares dos pais e principalmente as pessoas que já estão com o sistema imunológico debilitado, explica a biomédica, e isso pode ser muito ruim, transmitindo esse tipo de doença que nós vimos aí. E durante a análise foram usados 20 celulares, 5 tablets e as capas de proteção dos aparelhos, além de 12 teclados respectivos mouses. Entre as 74 amostras, diz o estudo, o microorganismo predominante foi a bactéria Staphylococcus aureus, causa infecção, claro, presente em 43% dos objetos avaliados. O microorganismo costuma estar associado às infecções da pele, como furúnculo, além de abscessos e infecções das vias aéreas superiores, entre elas otites e sinusites. Em alguns casos pode causar até meningite. Além disso, foram constatadas as presenças de bolores e coliformes fecais nos telefones avaliados. Infelizmente, diz o especialista, algumas pessoas gostam da contaminação e estão se alimentando, estão com o celular na mão, e isso é muito ruim, porque às vezes na hora da alimentação, na preparação do alimento, a pessoa corre o risco, por exemplo, de coçar os olhos, colocar a mão na boca, e com a mão contaminada, essas pessoas podem, infelizmente, vir a comer coisas como coliformes fecais. E ele resume dizendo, você está comendo cocô. Falando português, cara, você está comendo cocô. Então você que come, viu, com o celular na mão e tal, olha, por favor, não faça isso, não faça isso, porque isso é ruim para a saúde. É muita sujeira. A partir de hoje eu vou ter um certo cuidado com o meu celular. Se bem que eu não sou uma pessoa assim de ficar muito com o celular na mão, não. Opa! Agora sim, eu corto a notícia, porque isso é notícia. Coloca um efeito aí, Bitoca. Coloca um efeito aí, um efeito daqueles tremendos. Não, não, peraí, qual é o efeito, Bitoca? Aquilo que você
1: não vai fazer.
0: O Bitoca não está colaborando comigo. Não dá, faltou efeito. Chega aqui nos estúdios, depois de um bom tempo afastado.
1: Não, ele não estava de nada.
0: Eu tomei a carteira, não tinha guia.
1: É verdade, mas olha, ele tomou a chave dos estúdios. Quando eu chegava aqui, ele mandou fechar as portas para mim. Eu estava despedida do MC,
0: claro.
1: Não tem problema.
0: Os irmãos
1: ouvintes me amam.
0: É porque é da família? Esse negócio não.
1: Os irmãos ouvintes me amam, Lourival. Eles estão pedindo para eu voltar, né?
0: Aquele cubo da Lourival vai me matar dessa vez.
1: Ah, paz do senhor, Lourival. Tudo bem?
0: Não vai se desmentir isso aí, pode ser. Senão a gente vai achar que
1: é verdade. Não, tudo brincadeira, irmãos. A gente faz aqui uma brincadeira para deixar ela sentir a vontade do programa, né? Mas o Lourival me ama também. Ele faz questão de que eu esteja aqui, né, amor?
0: Claro que sim.
1: Não é verdade?
0: Absolutamente. Sozinho aqui eu fico meio perdido.
1: Eu também.
0: Mas só concluindo aqui a notícia que estava falando sobre o celular.
1: Ah, não, continua.
0: Os cientistas, eles, para que as pessoas não tenham, né, essa contaminação, eles orientam a estar sempre limpando os celulares com álcool gel, álcool isopropílico, né, que não danifica as partes elétricas, e manter o celular sempre em local seco e arejado. E, é claro, manter as mãos limpas. Tem gente que vai para o banheiro com o celular.
1: É verdade.
0: Aí depois come tudo que sobra ali.
1: Não, não pode. Tá, coisa horrorosa. Tem gente que vai no banheiro e lava a mão. Depois pega, vai lá no café da tarde, em casa de alguém, começa a pôr a mão tudo que é coisa, né? Põe a mão na bolacha, entra a mão dentro do pacote, já contaminou todo o pacote de bolacha, né?
0: É.
1: Temos que lavar a mão. Aliás, você já lavou a mão hoje para você comer alguma coisa? Como que está aí a higiene das suas mãos? E são as mãos que trazem e que levam os vírus, as bactérias, né? Quando a gente expira com a mão no nariz, a gente mexe nas coisas, é a mão que vai levando todo esse meio, né, de bactérias, de proliferação de bactérias e vírus, trazendo doenças para a gente, né?

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2: Mais uma vez eu toco no assunto. Eu toco no assunto porque é importante. A questão da amizade, né? Eu sinto que não é fácil de falar, amigo, não existe amigo. Mas existe amigo, a Bíblia diz que existe amigo.
0: Nem chegar no mundo.
2: É, mas é difícil realmente encontrar um amigo.
0: Bem difícil.
2: Mas que a Bíblia fala que quem encontra um amigo
0: encontra um tesouro.
2: Encontra um tesouro, exatamente. E a Bíblia fala que em todo tempo é um amigo. E na angústia se faz um irmão. Provérbios capítulo 17, né? E na caminhada da gente, por essa vida, a gente sempre vai conhecer pessoas aqui ali que farão parte da nossa vida, da nossa história, né? Algumas delas estão presentes em nossos corações, presentes nas nossas mentes. E algumas delas são tão amigas, às vezes, que acabam tornando-se família. Né? Eu já recebi essa palavra e já falei também essa sentença. Não, o fulano é da família. Que coisa mais gostosa que essa, né? Coisa mais maravilhosa que essa. Então, eu disse assim, olha, existem sim amigos que nós podemos compartilhar nossas alegrias, nossas frustrações, nossos momentos bons, nossos momentos também ruins, né? Pessoas que não possuem aquele elo sanguíneo, mas possuem um elo profundo. Eu estou falando do amigo. Em todo tempo é um amigo. O amigo é um tesouro. A amizade é uma bênção de Deus para nós. Eu vejo nas igrejas, infelizmente, as pessoas parecem não cultivar esse sentimento. Até dando às vezes aquele tipo de desculpa, mas só tem gente falsa na igreja, seu irmão. Não é verdade. Não é verdade. A igreja está cheia de gente boa. Tem gente falsa na igreja, tem gente falsa em todo lugar. Inclusive na igreja. Mas tem muita gente boa. Nós não somos ilhas, nós precisamos de amizades, precisamos de pessoas. Eu não sei você, mas eu particularmente, a Débora também, nós gostamos de pessoas, gostamos de amizades. É claro que a gente procura sempre buscar as pessoas que a gente sabe que são verdadeiras, né? Eu creio que isso todo mundo deve buscar, mas a amizade é uma bênção de Deus para nós. Porque Deus criou o homem como sendo um ser social. E Deus nos concedeu o privilégio de nos relacionarmos com aqueles que estão ao nosso redor. Nos deu o privilégio, sim, de experimentarmos da influência de tantas outras pessoas. Então nós precisamos de boas amizades. Precisamos de boas pessoas. Precisamos de companheirismo. Precisamos de conselhos, por que não? Né? Ofertados a nós nos momentos difíceis da vida. Mas a gente precisa ser amigo de verdade também. Mas a questão da amizade é uma questão que eu quero ressaltar, que dentro da igreja é extremamente preciso ter. Precisamos ter amigos. Precisamos ter bons amigos. Precisamos ter pessoas para não terminarmos a nossa vida sozinhos. Pessoas às vezes estão vivendo lá no mundo, aquela vida horrorosa, sem Deus, sem nada. E as pessoas vão para a igreja, e na igreja a pessoa chega e fala, não confia em ninguém aqui não, aqui não tem esse negócio de amizade não. Não pode. Claro que na igreja tem sim que ter amizade, temos sim de cultivar pessoas para estar ao nosso lado. Às vezes ao terminar o culto, batendo aquele papo com esse, com aquele, dar um passeiozinho no shopping, dar aquela caminhada no parque, ou até sair para uma pescaria, enfim, fazer aquele churrasquinho. Claro que nós devemos e podemos ter amigos. Esses amigos devem ser encontrados na igreja. em São Brasil, na Igreja Deus e Amor, em nome de Jesus, nós temos que cultivar a amizade. Vamos cultivar a amizade. Recentemente o Bitoca me ligou para aqui. Recentemente o Bitoca me trouxe uma. Como chama aqueles biscoitinhos lá?
3: Tipa,
2: né? Que o Bitoca morou na fronteira do Paraguai, acho que
3: do Paraguai. Né? Você é Paraguai?
2: Aliás, é brasileiro e Paraguai.
3: Você é índio?
2: Então, é brasileiro. E sendo brasileiro, ele sabe fazer tipa. Né?
3: Que é pãozinho paraguaio.
2: Então, e nós comemos a tipa ali, a gente bate papo e bico, ele tem essa coisa. É ruim. Mas são tantos amigos que nós podemos ter. E na Igreja de Deus é bom, nós temos que cultivar muito mais essa questão de termos mais amigos, mais irmãos, mais gente chegada. E exterminar esse negócio de irmão, todo mundo é falso. Não, isso é mentira. O que você acha, Débora?
3: Não, claro, não todos os lugares. Existem os falsos e os verdadeiros.
2: Mas eu acho que tem mais verdadeiro que falso. É que às vezes nós também não somos bons amigos. E todo tempo é um amigo, que a Bíblia fala. Nós temos que amar os nossos amigos, temos que cultivar amizades, temos sim, é tão bom. Para que no momento da nossa vida, que nós precisarmos de um bom conselho, de um bom amigo, nós temos uma pessoa. Ah, Deus amor, fala que é pecado pescar, meu Deus, eu nunca disse isso. A Deus amor sempre disse que se o obreiro tem algo a fazer, ele faça aquilo que tem que fazer para a obra de Deus. Mas infelizmente teve uma época na igreja que as pessoas só queriam saber de pescar e eram pessoas que tinham problema da igreja e tal, então a igreja instituiu, não, peraí, então não pode. Mas é evidente que você pode ter sua amizade, você pode sair, você pode fazer um churrasquinho, pode ir na pescaria, se não tem, se você está sem, eu diria aí, aquela atividade, né, primordial, sobre aquele tempinho, descansar a mente, vai com o seu amigo. A Igreja dos Amor tem que cultivar a amizade entre os irmãos, porque nós temos pessoas que vêm de fora, minha gente, pessoas que sofreram um tanto lá fora, chega aqui na igreja, precisam de um outro amigo, precisam de amigos, precisam da amizade. Não é verdade quando as pessoas dizem, você só tem gente falsa. Não, eu, todo lugar que eu vou, eu cultivo amizades, eu amo amizades, eu amo as pessoas. Com muita atenção, é claro. Não põe dentro da minha casa qualquer pessoa, é verdade. Mas que os amigos existem e que as amizades são necessárias, isso é verdade. Isso é preciso. Nós, como pastores, devemos ser amigos das nossas ovelhas. Devemos sim cultivar a amizade. Eu agradeço a todos vocês, meus amigos. Agradeço vocês pela amizade de vocês a cada dia. E eu também procuro, vou procurar cada dia mais ser um bom amigo para que eu também possa ter bons amigos.
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gostoso a gente ouvir a palavra de Deus. Ela nos alimenta, ela sacia aquela sede da nossa alma, aquela fome da nossa alma, né? Desfrute aí a palavra de Deus. É o programa Mensagens Pintadas. Ah, este hino é o que dá título a este CD, Sala do Trono. Canta Daniela Balabem, lançamento MC Music.

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1: Vamos para o Dicionário Bíblico. Ontem à noite mesmo estava lendo o Salmo 35, ou seja, Salmo 37, depois parei, voltei para o Salmo 35 e ouvi esse verbo aqui, ó: pleiteia, Senhor, com aqueles que pleiteiam comigo. Fui buscar no dicionário o que significa a palavra pleitear. Significa manifestar-se a favor, significa defender, requerer, contestar na justiça, batalhar, lutar, enfim. Em outras palavras, vamos substituir então a palavra pleitear por esses, vamos dizer assim, por esses significados que eu passei aqui para você, por esses sinônimos. Então, manifeste o Senhor a favor com aqueles que pleiteiam comigo, aqueles que realmente pelejam contra os que pelejam contra mim, né? Então, batalhe, Senhor, contra aqueles que batalham contra mim. Então, pleitear significa defender, manifestar-se a favor. Dicionário Bíblico, aqui no MC.
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1: Sim, são diversas estruturas bíblicas que nós temos aqui, que mostram hoje com as notícias também, que vem manifestando a verdade bíblica, né? Por exemplo, o tanque de Samaria, onde o carro do rei Acabe foi lavado após a sua morte, ele também está aí nas notícias, né, que foi encontrado, né? Nós vemos aqui muitas coisas que realmente provam que realmente aquilo que aconteceu no passado, que está realmente gravado nas páginas da palavra de Deus, realmente aconteceu. Então, a palavra do Senhor, ela nunca, ela vai estar em dúvida ou sendo duvidada, apesar que muitas pessoas o fazem, né? Mas a palavra do Senhor, ela é verdadeira. Se realmente o Senhor falou, aquilo vai acontecer. Hoje ou mais ou menos, as palavras do Senhor não voltam atrás. Se você realmente recebeu uma palavra do Senhor, ela é verdadeira, você tem realmente confiança da fonte, né? Através de uma pessoa, através de uma profecia, através de uma pessoa que foi usada por Deus, se realmente aquela pessoa é de Deus, aquela palavra vai realmente acontecer na sua vida. Creia, porque a palavra do Senhor, ela é sempre verdadeira, ela é sempre fiel, para tudo sempre. Em certa cidade vivia uma pobre senhora, ela já curvada ao peso dos anos. Ela era muito abatida pela solidão. E uma noite, sentada no seu quarto, como sempre, muito sozinha, ela via passar em sua mente as cenas que retratavam seus momentos mais difíceis. Primeiro, ela se lembrava da perda do seu querido e amado esposo, que havia perecido quando o torpedeamento do navio petroleiro em que ele trabalhava na época da guerra. E aquele golpe foi muito penoso para ela, especialmente porque ela esperava nesta época o seu primeiro filhinho. E assim ela procurou consolo no seu filho que chegaria, na certeza de que ele iria amenizando a saudade do esposo que havia partido. Contudo, apesar dessa busca de afeto, de sublimação, aquela pobre mulher, ela chorava muito e comia muito pouquinho. O sono desapareceu. Ela ficou muito fraca, esgotada e desnutrida. E chegada a hora do nascimento do bebê, ela ficou sabendo que chegaram gêmeos, dois meninos. Mas o estado precário dela, da sua saúde, ela realmente os enfraqueceu também e eles acabaram também não sobrevivendo. E assim ela retornou sozinha

Ele nem se conformava e se revoltava até contra os desígnios de Deus, a quem acusava por haver ceifado também a vida dos seus filhinhos gêmeos. Mergulhada nessas tristes reminiscências, ela dormiu e então ela sonhou. Ela sonhou que seguia em direção à igreja. Era grande o movimento. Uma multidão seguia para ver o julgamento dos condenados e ela os acompanhava. E aquela mulher que no sonho se acomodou ao lado de uma senhora também idosa. E depois da fala dos juízes após aquele julgamento, vieram as sentenças, vieram as execuções de acordo com a lei. E de repente aquela companheira falou assim para ela: olha para o fundo da praça e lá verá os teus gêmeos, ó homens. Aquela mulher viúva, ansiosa, olhou e viu os seus filhos caminhando em direção à guilhotina. Foi aí que a companheira que sentou em tom de advertência: veja o que lhes teria acontecido se Deus permitisse que eles vivessem. Mas na sua sabedoria, Deus os levou para si na sua inocência. Aquela mulher se despertou do sono. A pobre mulher se viu tomada de remorso e arrependimento por haver tantas vezes blasfemado contra os desígnios de Deus. E naquele momento, aquela mulher viúva agradeceu a Deus por lhe haver sacudido através de um sonho. E ali lhe rendeu graças pelas experiências, pediu perdão ao Senhor, porque na sua cegueira e no egoísmo do seu amor materno, agravados pela solidão, ela não conseguia compreender a vontade de Deus e os seus motivos, que são sempre maiores do que os nossos. A palavra de Deus diz que a vontade do Senhor é boa.

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1: O Senhor é santo, é maravilhoso, é glorioso, é o que diz Ângela, do CD Promessa de Vitória, este louvor contigo.

Nós temos aqui um assunto assim bastante atual. Nós estamos vivendo uma crise de caráter, né? E através da Bíblia nós temos a oportunidade de conhecer o caráter, os princípios e os valores de Deus. E uma das coisas que Deus mais valoriza é a sua palavra. E a gente vê que com a passagem dos tempos, as pessoas têm deixado de dar importância à palavra. Não somente a palavra que nós falamos entre nós, né? Ah, eu dou uma palavra e falo isso, e realmente às vezes não acontece, as pessoas se esquecem do que disseram, as pessoas não querem saber se vai realmente cumprir com o que falou, né? E as pessoas também têm deixado de dar importância às palavras de Deus. Cada vez mais as pessoas fazem uso de mentiras para conseguir promoções, para conseguir um status ou benefícios. E assim acabam seguindo um curso totalmente contrário daquele desejado por Deus para nós. Mas uma coisa eu digo, gente, Deus ama e valoriza a sua palavra. Deus, em cada uma de suas atitudes, deseja nos ensinar algo. Veja que em Gênesis nós podemos ler acerca da promessa que ele fez a Abraão. E fatiei uma grande nação, e abençoatei, e engrandecerei o seu nome, e tu serás uma bênção. Deus, após fazer essa promessa a Abraão, ele mostrou o valor da sua palavra, jurando por si mesmo. E na época do Velho Testamento, o juramento era uma invocação a Deus, para que ele, o único que conhece os corações, testemunhasse aquela verdade. Então Deus entendeu a sua própria pessoa e sua promessa a Abraão. Deus mostrou a Abraão e tem mostrado a nós também que as palavras devem ser de honra e dignidade. Toda promessa deve ser cumprida, independentemente das situações, das circunstâncias. Ouvinte, ainda que tudo mude à sua volta, seja na área financeira, emocional ou espiritual, segundo o exemplo que Deus nos deu, devemos honrar cada uma das nossas palavras. Mas hoje você ouve uma pessoa falando algo, você já fica, será? Porque nós estamos vivendo uma crise de identidade, de caráter, de tudo, de valores. As pessoas mentem, às vezes até dentro da igreja. Pessoas mentem, supostamente dizendo que Deus falou e Deus não falou nada. Né? Pessoas mal intencionadas visitando casas de pessoas e falando, olha, eu vou lá orar por você, chega lá, começa a mentir, fazer um monte de coisa, mentindo, dizendo que Deus mandou fazer, mandou falar, e depois pede um dinheirinho para abençoar a vida dela. Né? Que triste isso. Então veja que a crise do caráter, nós vemos também muitas pessoas tendo crise de caráter na palavra de Deus, como Ananias e Safira, que foram fulminados por Deus pela mentira ao Espírito Santo, né? Então hoje nós vemos a falta de temor muito grande. E às vezes a gente não repara que a gente está sendo um mau exemplo para a nossa própria família. Quantas vezes eu vejo a mãe toda bem intencionada mentindo ao filho. Ah, filho, quando você chega lá na escola, fala que estava com o trânsito, a mãe acabou atrasando por causa do trânsito, informando daquilo, ensinando o caráter de mentira para o filho. Ele vai crescendo vendo aquilo como se fosse algo muito normal, muito natural. Então, ainda que tudo mude à sua volta, você vá à penúria financeira, talvez com problemas horríveis conjugais, não minta. Jamais minta, porque Deus conhece tudo. Ele é onisciente, sabe de tudo. Agora, mesmo se nós formos infiéis, Deus permanece fiel. Pois de maneira nenhuma ele pode mudar-se a si mesmo. Então, a palavra de Deus diz em Efésios: ser depois imitador de Deus como filhos amados. A vida de ser imitador de Deus é muito mais do que dizer sou crente, membro daquela igreja, daquele ministério, ou simplesmente ir ao culto de domingo, ao culto de quarta ou de terça. Ser imitador de Deus é ter exatamente as mesmas atitudes que Deus tem diante as mais diversas circunstâncias. É valorizar aquilo que Deus valoriza, a palavra. Como estão sendo ditas as suas palavras? Quantas vezes você mentiu até esse precioso momento? Quantas vezes você falou a verdade hoje? E quantas vezes você falou algo que não é verdadeiro para que você pudesse ser beneficiado? O caráter
Deus valoriza muito o caráter de Deus. Ele é íntegro, ele é imutável. O caráter de Deus é puro. Sede, pois, imitadores de Deus como filhos amados. E acima de tudo, saiba que você é um formador de opinião dentro da sua casa. Você não está, você é um formador de opinião. Você está formando o adulto que você quer hoje pela sua atitude diante dos seus filhos. Homens e mulheres, que sejamos de uma só palavra. Valorizamos as palavras, assim como Deus valoriza a sua própria palavra. Que Deus os abençoe. Chega para cantar, não importa, do CD Jubileu de Ouro.

0: recebemos todo o envio desse cantor do CD Jubileu de Ouro, que está aí na sua cidade, na igreja Deus é Amor. Vamos fazer a nossa parte na questão do alimento? Algumas dicas para melhor aproveitar a água que você e sua família consomem nas tarefas cotidianas. Você quer ver morrer do coração, é ver uma pessoa lavar a louça e deixar a torneira aberta enquanto você sabor os pratos. Eu quero morrer. Mas temos que economizar, né? Por exemplo, elimina qualquer goteiro, pinga-pinga das torneiras. Isso aí também realmente perdemos o nosso dinheirinho. Deixa acumular roupas para só então ligar a máquina de lavar. Não use a máquina com meia carga. Para deixar as roupas de molho, vale reaproveitar a água que vai cair. Aí você põe um balde, deixa ali ao seu lado enquanto estiver tomando banho, por exemplo. Você que está aí tomando banho, enquanto liga o chuveiro para esquentar, põe um balde ali embaixo, depois você vai usar essa água para poder fazer, deixar a roupa de molho, lavar o seu quintal, enfim. Use um aerador, também conhecido como peneirinha, nas torneiras. Se dois apartamentos de um prédio aderissem ao uso do aerador na torneira da cozinha, em um ano seria possível economizar água suficiente para encher uma piscina olímpica. Vocês viram isso? Então vamos colocar as peneirinhas nas torneiras. Olha, outra dica, antes de lavar louças, deixe-as de molho em uma bacia. Isso facilita o processo e gasta menos água. Se você tem a possibilidade de ter uma máquina de lavar louça, sabia que ela gasta apenas 6 litros de água? Já que se você fosse fazer a lavagem em uma pia, você gastaria mais de 30 litros? Porque a máquina usa muitas vezes a mesma água para tirar a gordura, para fazer o primeiro enxágue. Tá certo? Então, se você tem condições de comprar uma máquina de lavar louça, ótimo, você vai economizar também água. E vai juntando, junte as louças do café da manhã, não encheu a máquina ainda, põe as louças do almoço, não encheu ainda, põe da junta e assim sucessivamente, tá certo? Vamos fazer a nossa parte, porque se nós não fizermos a nossa parte, esperarmos pelo outro, ninguém vai economizar nada. E pior, você vai perder dinheiro e no longo do tempo você perdeu milhões e milhões de reais.
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1: Alô, crianças de São Paulo, do Brasil, aqui estamos em mais um programa Sessão da Criança. Estar aqui com vocês, um momento gostoso, onde a gente vai aprender, onde a gente vai louvar a Deus. E nada melhor do que a gente começar já agradecendo a Deus através do louvor, né? Nós vamos louvar a Deus agora e já voltamos com a nossa história. Vamos ouvir do Deborah Kids, volume 1, este lindo e

0: essa história de hoje é muito linda, né? Você sabe me dizer o que, que você gosta de fazer? Ah, tia Bela, eu gosto de pintar. Ah, você gosta de pintar. E você? Ah, eu gosto de estudar. Ah, eu gosto de cantar. Enfim, todos nós ganhamos esses talentos de Deus, né? Por exemplo, eu canto desde quando eu era pequenininha. Então, quer dizer que Deus me deu esse presente de louvar, de cantar, né? Cada pessoa tem um presente de Deus, que a gente chama de talento. E hoje nós vamos falar desses presentes de Deus que Ele nos dá. Cada pessoa da igreja tem um talento, tem um presente. Tem um que tem o talento, o dom, por exemplo, de orar pelas pessoas doentes nos hospitais. É um dom que Deus dá àquela pessoa. Outras pessoas já têm o talento de ensinar. São os professores da escola bíblica, alguns pastores que fazem estudos bíblicos com a igreja, enfim. Cada um de nós recebe um presente de Deus. E hoje nós vamos descobrir qual é o presente que Deus deu para você. Será que você vai descobrir através dessa história? Vamos lá para a historinha de hoje.
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0: Ei, pode ir embora. Você está demitido, porque você não é um bom empregado. Um certo homem era o dono de uma grande construtora. Esta construtora construía casas, construía lojas, o que as pessoas pedissem para eles, eles construíam. E esse homem era muito rico. Ele cuidava de várias construções. Só que ele precisava viajar para um lugar muito longe, porque ele tinha que fechar grandes negócios de empresas que iam fornecer para ele tijolos, armamentos de alumínio, de estrutura de ferro para ele utilizar nas construções. Enfim, ele tinha de viajar. Mas ele tinha 3 empregados que eram mais chegados dele. Ele então chamou esses 3 empregados. E ele falou assim: olha, eu preciso falar com vocês. Amanhã vocês vêm aqui no meu escritório, às 3 da tarde, que eu quero falar com vocês. E assim, os 3 empregados fizeram, obedecendo o seu patrão. Eles sentaram lá na mesa e o proprietário da construção, o chefe deles, disse: olha, eu tenho que fazer uma longa viagem para fazer a minha construtora crescer um pouco mais. Não somente aqui, mas também em outros lugares. Só que eu preciso de vocês. Eu quero que vocês cuidem muito bem da empresa. Eu vou deixar a minha empresa, a minha construtora, na mão de vocês 3. E olha aqui. Veja o que eu trouxe para apresentar a vocês. E assim o dono da construtora colocou na mesa uma grande caixa de ferramentas. Vocês estão vendo aqui? Esta caixa de ferramentas vocês vão usar na construtora até que eu volte da minha viagem. Então, o patrão entregou a caixa de ferramentas para cada um deles. Cada um tinha uma caixa de ferramentas. E cada caixa continha todas as ferramentas que cada um deles precisaria para fazer o trabalho que o patrão esperava que eles fizessem. Sabem, crianças, cada um daqueles empregados tinha habilidades diferentes. Por isso a caixa de ferramentas também era diferente. Mas como assim, tia Débora, habilidades diferentes? Já vou explicar. Eu explico para vocês. O primeiro empregado, ele tinha habilidades de mexer com torneiras, de arrumar torneiras, então ele usava um tipo de ferramenta somente para arrumar encanamento de torneiras, de chuveiros, de pias, enfim. O primeiro empregado, então, ele deu uma caixa grande, cheia de ferramentas para utilizar naquela habilidade, naquilo que ele sabia fazer. Aí ele chamou o segundo empregado. E a ele, ele deu uma caixinha bem menorzinha, mas tinha bastante variadas ferramentas. Chamou o terceiro empregado e deu uma caixinha bem menor ainda, a mais menorzinha de todas elas, com pouquinhas ferramentas, mas ideais para que ele fizesse um excelente trabalho na empresa. Em outras palavras, para vocês entenderem

passado alguns meses, o dono da construtora tinha de voltar para a sua cidade. E assim aconteceu. E quando ele chegou na empresa, chamou os seus empregados para que ele pudesse conversar com eles e que eles pudessem prestar conta do serviço que eles fizeram.

O sustentou. E o patrão perguntou: e aí? Eu quero que você me preste conta do serviço que eu te dei. Você conseguiu realizar? O empregado disse: olha, patrão, eu sei do seu grande amor e também a sua preocupação pelas pessoas que não têm nenhuma casinha para morar. Então, eu usei a caixa de ferramentas que o senhor me deu e construí várias casas para as pessoas necessitadas que não tinham casas. Parabéns! Que maravilha! O patrão estava contente e disse para ele: é, você tem trabalhado muito bem. Então eu vou promover você. Você não será mais um simples empregado. Você será o chefe de todas as construções da minha empresa. Parabéns! Parabéns! O segundo empregado, que estava ao lado, queria falar. Também queria mostrar o que tinha feito. E o patrão perguntou: e você? O segundo empregado disse: ah, senhor patrão, eu conheço o grande amor que o senhor tem pelas pessoas velhinhas. Então sabe o que eu fiz? Eu usei a caixa de ferramentas que o senhor me emprestou para reformar e restaurar todas as casas dos velhinhos daqui. Que fantástico! Parabéns, parabéns, disse o patrão. Você tem trabalhado muito bem, então eu vou promover você. Você será, então, o novo gerente de reformas e manutenção da empresa. Parabéns, meu amigo, parabéns. Agora chegou a hora do patrão conversar com o terceiro empregado. E ele perguntou: ei, o que você fez com as ferramentas que eu lhe emprestei? Ficou aquele silêncio. Ei, eu estou perguntando. Você não vai responder? Eu sei que o senhor é um patrão muito, mas ele é muito exigente, sabe? E que cobra muito da gente. Então, sabe como que é? Eu fiquei com medo, sabe? Eu fiquei com medo de usar as ferramentas. Com medo de usar as ferramentas? E estragar as ferramentas ou perder as ferramentas. Então eu guardei as ferramentas num lugar bem seguro. E elas ficaram seguras e guardadas desde o dia que o senhor viajou. E estão novinhas em folhas. Eu não usei nada. Empregado preguiçoso você é, hein? Eu não dei as ferramentas para que você as guardasse num lugar seguro, não. Eu as dei para que você as usasse na empresa. Você está demitido, pois é um mau funcionário. Crianças, que mal, hein? Vixe, o negócio tava feio, hein? Como os outros dois empregados provaram que tinham feito um excelente uso das ferramentas, então aquele patrão pegou a caixa de ferramentas do empregado que não tinha feito nada e dividiu entre os dois bons empregados. Toma aqui, ó. Pra você um pouquinho, pra você mais um pouquinho, e esse empregado inútil está demitido. Eu não quero mais ele na empresa. É, crianças, o que fazer agora? O que você faria se você fosse o patrão deste empregado? Você o demitiria? Mandaria ele embora? E se você...
se fosse um empregado que não tivesse feito nada, qual seria a sua atitude? E esta história que eu acabei de contar, Jesus que me contou? É, foi Jesus quem contou essa história, que está no livro de Mateus, capítulo 25, versículo 14 até o 30. O que será que Jesus está ensinando pra gente através dessa história? Ah, crianças, Jesus está ensinando para mim, para você, que nós temos pelo menos um dom. Ou seja, nós temos a capacidade para fazer alguma coisa para servir a Deus e para ganhar almas para Jesus. Você sabia que você é diferente de mim? É, cada um de nós é diferente. E por isso mesmo Deus nos deu diferentes presentes, diferentes talentos. Por exemplo, você tem um dom que é só seu, mas você tem de usá-lo e fazer com que este presente abençoe outras pessoas. Todos nós podemos...

dom de fazer a obra dele com as crianças. Por exemplo, Deus me deu o presente e me capacitou para contar histórias para vocês. E eu não posso ficar, ah, Deus, eu não posso usar a minha voz porque eu tenho medo de usar a minha voz e ficar rouca. Eu poderia dar essa desculpa para Deus, não é verdade? E você? Deus deu ferramentas para você também. E Ele espera que você use essa ferramenta que Ele te deu. Se nós usarmos essas ferramentas, Deus nos dará ainda mais. Vocês viram que aquele empregado, primeiro e segundo, que usaram as ferramentas, receberam as ferramentas daquele terceiro empregado que não usou nada. Então, escute o que Jesus disse. Se nós usamos essas ferramentas, Deus nos dará ainda mais. Mas se a gente não usa os dons que Ele nos deu, Ele vai tirar de nós e vai dar para outra pessoa que possa fazer. Olha o que Jesus disse. Preste atenção. Está no livro de Mateus, capítulo 25, versículo 29. Repita comigo estas palavras. Porque aquele que tem muito receberá mais, e assim terá mais ainda. Mas quem não tem, até o pouco que tem será tirado dele. Ah, crianças, a palavra de Deus é a verdade. Deus falou, tem falado. E algumas vezes você pode ver os dons e talentos que Deus deu a outras crianças e pode pensar que você mesmo não recebeu talvez nenhum ou muitos talentos e que não é especial para Deus. Talvez você fique tentado a esconder o talento, mas Deus fica triste com essa atitude. Deus quer que nós estejamos sempre dispostos a servir a Ele com o talento que Ele nos deu. Que talentos Deus te deu? Quais talentos Deus tem dado para você? O de cantar? De pintar? De falar? De estudar? Você pode usar esse talento para edificar o reino de Deus. Ou seja, talvez você pode pintar um quadro bonito e enfeitar a escola bíblica da sua igreja. Talvez você possa cantar no congresso da igreja ou nos cultos. Ah, mas eu não sei cantar, eu também não sei cantar, mas tia Débora, eu posso falar de Jesus ao meu amigo na escola. Então, todos nós temos talentos. E você usa esse talento para servir a Deus? Quais coisas estão impedindo a gente de usar os dons e os presentes que Deus nos deu? Ah, tia Débora, eu tenho tanta preguiça de cantar, mas canta lindamente, né? Talvez você canta tão lindo. Talvez você pode contar histórias. Talvez você possa ajudar a limpar a igreja. Ah, tia Débora, limpar a igreja é dom? É dom. E o dom do amor? Lindo de todos. A gente pode ter todos os talentos de cantar, de pregar, de visitar, de pintar, de escrever, de falar, mas o maior de todos é o dom do amor. Amar aqueles que não gostam da gente é um dom, é um presente. Amar aquelas crianças pobrezinhas é um dom. Amar os velhinhos que todo mundo despreza é um dom. Deixe a preguiça impedir você de usar este dom que você recebeu de Deus. Ah, tia Débora, eu sei falar, mas eu tenho tanta vergonha. Não deixe que a timidez impeça de você usar o presente que Deus te deu. O que você pode fazer para servir ao Senhor? Ah, tia Débora, eu tenho falta de tempo. Será? Faça o seu tempo. Fala, mamãe, eu preciso estar em tal hora na igreja porque eu vou cantar. Eu vou tocar teclado lá na igreja. Eu vou fazer isso aqui. Todo mundo tem talento. Então, mesmo sendo criança, você pode servir a Deus. Samuel, vocês conhecem? Ele foi morar no templo. A mãe dele ofereceu ele a Deus em tempo integral. E ele começou.
começou a servir a Deus ajudando ali no templo. Era uma criança. Você é uma criança, tem talento também e pode usar esse talento que Deus te deu para ajudar a crescer o reino de Deus aqui na terra. Pergunte para sua mãe agora qual é o seu talento. Talvez você não saiba qual é. Pergunte para o seu pai qual é o seu talento. E diga, eu quero usar esse talento para ajudar a crescer a igreja do Senhor aqui na terra. Que Deus os abençoe e te ajude a colocar em prática o grande dom, o grande presente que Deus

0: Cada dia nós temos uma história bonita. Você gostou dessa história? Então nós vamos começar aqui ouvir as mensagens que as crianças estão enviando aqui para a sessão da criança. Vamos ouvi-las?
1: Meu nome é Débora, aqui em Sabrina, tenho 12 anos e adoro missão de historinha.
2: Débora, eu tô contando aqui do Freio Pé. Você vai historinha.
3: Tia Débora, eu chamo Alex. Eu tô aqui em Paterães e tenho seus carinhos.
0: Olha aí, crianças! Quantas mensagens carinhosas, quantas crianças lindas aprendendo aqui na sessão da criança. Você ainda não mandou a sua mensagem? Peça para a mamãe gravar você no WhatsApp e mande sua mensagem para nós agora, neste telefone, 11-982-92-3392. Ouçamos mais duas mensagens.
4: Tia Débora, eu gostei da história.
5: Oi, Tia Débora, aqui é o Joaquim de San Luís Maranhão. E eu te amo muito, abençoado com você, tchau.
0: É isso aí, a criançada participando através do WhatsApp, mande mesmo a sua mensagem e diga qual história que você mais gostou. E aquela história que for a mais pedida, nós vamos reprisar aqui. É claro que toda quarta-feira eu estou trazendo histórias novas, mas sempre tem aquelas crianças, tia Débora, repete aquela história da... Aquela história da... Olha, eu nem me lembro de todas as histórias que eu contei, mas aquela história que for a mais pedida, nós vamos reprisar aqui. Tá certo? Mande sua mensagem então, falando qual é a história que você mais gostou de ouvir aqui na sessão da criança. E neste momento nós vamos encerrando o nosso momento da criança aqui no programa. Vamos falar com Deus agora? Vamos orar.
6: Vamos falar com o Papai do Céu. 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
0: Repitam comigo esta oração. Senhor meu Deus, aqui estamos na tua presença. Primeiramente, ó Deus, agradecendo por tudo. Pela comida na mesa, pela nossa cama gostosa, pela nossa família, pela nossa casa. Obrigado, Senhor, por todas as coisas. Ah, meu Deus, eu também te peço que o Senhor venha nos abençoar, nos guardar, nos proteger, livrando-nos de todo o mal. Em nome de Jesus, graças te damos. Amém, Senhor. Amém. Agora nós vamos apenas dizendo muito obrigado e dando um abraço para todos vocês. Até lá, na paz do Senhor.
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7: Vamos! 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

Deus. Muito bem, amados e dilatos ouvintes. Recebam a graça e a paz do seu irmão e amigo presbítero Adalto Luiz. Ao som desse belíssimo acorde musical, vai ao ar mais uma edição do seu querido programa de rádio, A Voz da Libertação.

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nossa sede mundial, é isso mesmo. A nossa sede mundial está localizada na Avenida do Estado, 4568, na Baixada do Glicério, a poucos minutos da estação de metrô do Parque São Pedro II e da Praça da Sé. Aqui em Belo Horizonte, o maior trabalho evangelístico do estado de Minas Gerais se encontra situado na Avenida Amazonas, 8410, no bairro Cabana. A poucos minutos, eu tenho exercício ao lado colado no sacolão esperando a partura. Mais de 35 linhas de ônibus que param na porta e nos pontos adjacentes. Estação de metrô Vila Oeste. E você tem seu carro, seu automóvel. Temos um amplo estacionamento em 2 mil metros quadrados, todo murado, portão de garagem, sistema de câmera, vigilante fazendo ronda. Você não paga nada, a entrada é franca.

Covid, que hoje é terça-feira, dia 22 de setembro do ano de 2026, hein? Expectativa total para amanhã, quarta-feira, a quinta volta nas muralhas de Jericó. É isso mesmo, a terceira etapa da mega e poderosa campanha O Meu Milagre vai virar notícia amanhã, quinta volta, dia 23 de setembro, hein? Presença já confirmada às 8 horas da manhã e às 20 horas, pastor Guilherme Ribeiro, em Santo Jejum, Santa Consagração, um canal de bênção, um divisor de águas, abençoando a sua vida, em nome do Senhor Jesus. Às 10 e às 14, pastor José Marcos, segundo pastor da Grande BH, pregando, dando lugar para o Espírito Santo e sendo usado por Deus. Deus usando a minha fraca pessoa, hein? Presbítero Adalto Luiz, vou estar pregando a palavra de Deus, orando pelos mais excelentes sons do Espírito Santo, e Deus usando mais uma vez a minha fraca pessoa na pregação da palavra e na manifestação dos sons espirituais. E às 16 horas, cooperador Devanildo Antônio. Horas com 16 minutos na Grande Metrópole Mineira. Vamos a uma vinheta, uma chamada dessa campanha de quarta-feira, hein? A quinta volta nas muralhas, amanhã, dia 23 de setembro. Amanhã, dia 23 de setembro, a quinta volta nas muralhas e a terceira etapa dessa grande campanha. Já eu volto com todos vocês.

0: quinta-feira prossegue a maior campanha de prosperidade do estado de Minas Gerais.
1: Essa campanha tem que parar ou continuar?
2: Tem que continuar.
1: Quem aplaude a Jesus e da glória.
0: A terceira etapa, o meu milagre vai virar notícia.
3: Rita Isabel do bairro Eldorado entrou na campanha, fez o propósito, recebeu a bênção da aposentadoria.
4: Rita Isabel,
3: conte a bênção.
4: É impossível que ela, né? Mas pra Deus é possível. A aposentadoria dela recebeu os atrasados
3: através da senhora fazer a campanha, que ela foi aposentada.
4: Foi aposentada.
3: A senhora fez um voto em favor dela.
4: Em favor dela.
1: O milagre chegou e tá virando notícia.
4: Virou notícia lá no interior.
1: Quem aplaude é Jesus e da glória a Deus aí.
3: Nome da senhora e a bênção.
5: Iracilda, a minha bênção é muito grande, irmão. Glória a Deus. Quando o irmão chegou, pastor Guilherme, aí vem firme propósito. Aí meu filho Vinícius, ele me falou: mãe, eu vou ter que abrir mão do meu carro para me dar acabamento na minha casa. Ele falou: e agora? Aguardar a bênção do Senhor. Dentro dessa campanha, ele comprou um caminhão.
1: Meu Deus!
5: Você comprou um caminhão no valor de 200 mil. Ele falou: mãe, que quando a bênção chega na mão da gente, a gente tem que segurar para a honra e a glória do Senhor. Com o dinheiro do caminhão, ele comprou o carro do sonho dele.
1: Vale a pena, tá na campanha.
5: Ah, mas não pode abrir mão, não, irmão. Glória a Deus, é bênção demais.
1: Quem vem na quarta-feira recebe a bênção.
5: Oh, vitória.
1: Quem é que dá glória a Deus por isso?
0: Segue na IPDA sede estadual de Belo Horizonte. A terceira etapa, o meu milagre vai virar notícia.
5: Roubaram a moto de dados. Aí eu fiquei tão tranquila e saí.

0: Nossa, já a moto já está lá.
1: Meu Deus! Já foi restituída.
0: Na hora, 10 minutos que eu fiz o voto.
1: Era para ser um prejuízo muito grande, né, minha irmã?
0: Todo mundo apavorado, eu fiquei tranquilo, eu fico feliz.
1: Muito feliz. Vale a pena fazer voto com Deus. Quem aplaude a Jesus e dá glória a Deus aí.
2: O nome do Senhor e a bênção.
3: João Alves Gomes. Minha bênção é do meu filho. Meu filho estava preso no quarto e não saía do quarto para nada. Quando ele dava na asa, o demônio usava ele, ele vinha falar que ia matar todo mundo, ia me matar, matar meu filho.
2: Ele estava com depressão, estava surtando também.
3: Tava. Aí eu vim na campanha, meu filho foi liberto.
1: Foi liberto.
2: Nome de Jesus.
1: Só vivia dentro do quarto.
3: Não comia, não bebia, só levantava quando o demônio usava ele, ele ia falar que ia me matar. Matar minha esposa, matar todo mundo.
1: E agora?
3: Agora é foi liberto em nome de Jesus. Deus abriu a porta, ele está trabalhando.
1: Já está até trabalhando.
3: Tá trabalhando, Jesus.
1: A depressão queria matar o filho dele, não comia, não saía do quarto. O senhor fez a campanha, ele foi liberto e já está trabalhando.
3: Está trabalhando em nome de Jesus. Ele é Deus, é Jesus.
1: É Jesus, é Jesus. Quem dá glória a Deus?
2: Essa campanha para ou continua?
3: Continua!
1: Quem dá glória a Deus então?
4: A terceira etapa
5: da grande campanha profética.
4: O meu milagre vai virar notícia.
5: Vai virar notícia.
1: Você que não crê no poder de Deus através do voto de desafio, escuta essa.
2: O nome da senhora?
6: Meu nome é Elizabeth.
2: O que que aconteceu na vida da filha da senhora depois que a senhora entrou na campanha e pegou o voto?
6: Eu estive aqui numa quarta-feira, a minha filha estava entubada, meu marido e a minha outra filha.
2: E a filha entubada e desenganada.
6: A filha estava entubada. Quando eu cheguei em casa, o meu genro chegou lá e falou assim: a sua filha já está fora de perigo.
2: Meu Deus do céu! O primeiro dia que a senhora veio na campanha, a filha estava entubada, estado clínico grave. A senhora entrou na campanha, o primeiro dia ela saiu da intubação.
6: Ela saiu da intubação. Com 4 dias, os médicos liberou e ela já estava em casa. E já teve o bebê.
2: Recebeu um bebê ainda, pastor Guilherme?
1: Essa bênção é grande ou é pequena?
6: É muito.
1: É muito. Tá feliz.
6: Graças a Deus.
1: Vale a pena estar nas campanhas.
6: Em nome de Jesus.
1: Irmã, essa campanha tem que parar ou continuar?
6: Continuar.
1: Quem é que dá glória a Deus por isso, então? Essa campanha tem que parar ou continuar?
6: Tem que continuar.
1: Quem aplaude a Jesus e dá glória?
4: Às 8 horas da manhã
5: e às 20 horas,
4: presença já confirmada. Primeiro pastor estadual de Belo Horizonte,
5: pastor Guilherme Ribeiro.
1: Alguns confiam em casa.

0: às 10 da manhã e às 14 horas. Presença já confirmada. Segundo o pastor da Grande Belo Horizonte, presbítero José Marcos.
1: Alguém vai perguntar o que que aconteceu, minha irmã? Você vai dizer: um homem chamado Jesus. Foi um homem chamado Jesus.
0: Ao meio-dia, presbítero Adalto Luiz.
2: Pode faltar dinheiro na sua vida, pode faltar ouro, pode faltar uma conta bancária satisfatória, pode faltar posição social. A única coisa que não pode faltar é o azeite que representa o Espírito de Deus na sua vida.
0: Às 16 horas, cooperador Devanildo Antônio. 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

deu pra sentir, amados e diletos ouvintes, o gostinho do que a Shekinah de Deus, a presença de Deus, vai estar fazendo amanhã. A quinta volta nas muralhas de Jericó. A terceira etapa dessa campanha bombástica nas redes sociais. Essa campanha que está impactando a opinião pública de todo o rebanho Belo Horizontino. O meu milagre vai virar notícia. Você acompanhou aí. Durante o período que nós roubamos essa vinheta, você ouviu aí os depoimentos de fé. Curas divinas, milagres, libertações, solução de problemas insolúveis. Tudo isso aí é o Adonai, o El Shaddai, o Deus Jeová Jireh, que está operando toda quarta-feira profética. Jesus de Nazaré, o Messias, está curando do câncer ao resfriado toda quarta-feira profética. Deus tem usado o pastor Guilherme Ribeiro, o nosso líder espiritual, no extremo, na pregação da palavra, pregação forte da palavra, na manifestação dos dons espirituais e na oração do desafio. Toda quarta, sexta e domingo, ele está ungindo e consagrando no santo altar a vida de todo dizimista e ofertante fiel. É amanhã, dia 23 de setembro, a quinta volta das muralhas. O meu milagre vai virar notícia. Você vai ficar de fora? É claro que não. Avenida Amazonas, 8410 no bairro Cabana. Estamos próximo ao Tentecite, ao lado, colado, no sacolão Feirão da Fartura. A partir das 6h30, meu irmão, o Templo da Glória de Deus de Belo Horizonte já está com os umbrais abertos. E tem o período de oração matutina. O presbítero José Marcos sobe no Santo Altar para fazer um período de oração com o rebanho. Às 8 horas da manhã em ponto, 8h10, 8h05, está assumindo o Santo Altar pastor Guilherme Ribeiro, em uma comunhão com Deus no extremo. O homem que fala com Deus e Deus fala com ele, em uma intimidade com Deus no extremo também. Às 8 horas da manhã, em santo jejum e santa consagração, com livro sagrado aberto, com a Bíblia aberta, pregando a palavra do Senhor. Às 10 e às 14, presbítero José Marcos. Ao meio-dia, Deus usando a minha fraca pessoa, presbítero Adalto Luiz. Às 16 horas, cooperador Devanildo Antônio Afro, vindo diretamente da cidade de Itaúna. Bênção pura sem mistura. Já aproveitando o seja oportunidade, o final de semana, gente, está recheado das bênçãos de Deus para você e a sua família. Nós temos aí a grande concentração, homens de fé. Pastor Guilherme Ribeiro pregando. Meu Deus do céu, passos aí atravessando a Macedônia, vindo de longe aí do estado de Minas Gerais, para pregar, para louvar a Deus, cantores. É, lá de Barbacena, bênção pura sem mistura. Pensa num cantor abençoado. Vai estar aí no sétimo encontro de homens de fé. Parece que é isso mesmo. Deixa eu conferir. É o seu nome, Jesus. Corrigindo, segundo encontro de homens de fé. O encontro das mulheres de fé, que vai ser o sétimo encontro de mulheres de fé. Os homens de fé, o segundo encontro de homens de fé do estado de Minas Gerais. E já aproveitando o ensejo, vamos ouvir essa vinheta aí, essa chamada toda especial para essa grande concentração, segundo encontro de homens de fé do estado de Minas Gerais, com o pastor Guilherme na IPBA Sede Mãe de Belo Horizonte. Escuta aí, já já.

0: como está escrito na palavra de Deus.
1: Eu vou pelo caminho de toda a terra.
2: Esforça-te, pois.
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1: Questão tema.
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0: agora. 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
3: Glória a Deus, aleluia, louvado seja o nome do Senhor. Em Salmos 18, 28 diz que o Senhor ele faz brilhar a nossa luz, e essa mesma luz, ela ilumina as nossas trevas. E esse mesmo Deus está presente aqui entre nós para transformar as nossas fraquezas em força que vence o impossível.
0: 14 horas com 32 minutos.
3: Adore a Ele comigo.
0: A bênção de Deus não para por aí, não, gente. A IPDA sede mãe do bairro Cabana, a primeira sede estadual de todo o estado de Minas Gerais, está recheado das bênçãos de Deus para você e toda a sua família. O Deus Adonai, o Deus Jeová Jirê, o poderoso El Shaddai, ele aguarda você e toda a sua família. A concentração aí dos homens de fé vai ser uma coisa impactante, vai ficar marcado durante décadas no coração de todo o rebanho belo-horizontino. Pastor, é a concentração dos homens de fé. As mulheres de fé também podem comparecer? Pode. Pastor, eu sou de outro ministério evangélico, eu posso ir? Pode. Pastor, eu sou católico, eu posso comparecer? Pode. Pastor, não tenho uma crença religiosa, não tenho uma religião, eu posso comparecer? Pode. A entrada é franca e a bênção de Deus é gratuita. Logo após essa concentração dos homens de fé, a segunda concentração, ou seja, o segundo encontro de homens de fé do estado de Minas Gerais, nós vamos ter aí o sétimo encontro de mulheres de fé de todo o estado de Minas Gerais. Acompanhe a vinheta aí, já já.

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2: Agora pontualmente na cidade de Belo Horizonte, 14 horas com 37 minutos. Já deu para sentir o gostinho aí, hein? Aleluia! Está recheado das bênçãos de Deus. É ali na Avenida Amazonas, 8410, no bairro Cabana. A Igreja do Arco-Íris, que traz na placa saudoso fundador, missionário Davi Martins de Miranda, conhecida mundialmente como Pronto Socorro de Nosso Senhor Jesus Cristo, Tanque de Betesda, Tanque de Siloé, do século XXI, onde a pessoa entra doente e sai curado. A pessoa entra endemoniada com possessões demoníacas e sai liberta. Entra com a porta fechada, sai com as portas abertas. Entra desenganado pela medicina, já sai com diagnóstico satisfatório. Porque o médico que cura lá é o médico dos médicos. É o homem das mãos furadas. É o homem dos pés furados. É ele que está curando do câncer ao resfriado toda quarta-feira profética. Amanhã, dia 23, eu disse dia 23 de setembro, o Espírito Santo vai estar bradando em todas as áreas da sua vida. Nenhuma arma forjada contra ti prosperará. Nenhuma arma forjada contra ti prevalecerá, meu irmão, amanhã. Aquilo que deseja o teu coração, Deus coloca nas tuas mãos. Nós vamos quebrar o Satanás no meio. Nós vamos quebrar o capeta no meio. Nós vamos quebrar todos os demônios no meio, através do poder de Deus, através da oração e do jejum. Porque toda quarta-feira profética já é típico de todo o povo belo-horizontino, todo o povo de Deus. Eu vou generalizar. É a família IPDA, povo de Deus de outro ministério evangélico, famílias católicas, espiritualistas, pessoas que não têm uma crença religiosa, pessoa que está desigrejada, todo esse povo vai estar amanhã. E Deus vai estar usando no extremo a vida do nosso líder espiritual, pastor Guilherme Ribeiro. Às 8 horas da manhã e às 20 horas, presença já confirmada. Às 10 e às 14, o homem dos mistérios, o homem das vigílias. Ou seja, o homem das vigílias, perdão, presbítero José Marques. No Santo Altar, na Santa Tribuna, um canal de bênção, um divisor de águas, uma ferramenta, um instrumento usado nas mãos de Deus. E às 16 horas, atravessando a Macedônia para nos ajudar, diretamente da cidade de Itaúna, lá do meio das matas, o operador Devanildo Antônio, vai estar vindo lá da roça, lá do meio do mato, um homem usado nas mãos de Deus. Pensa num varão usado que gosta de dar lugar para o Espírito Santo. Cooperador Devanildo Antônio, às 16 horas. A quinta volta nas muralhas de Jericó. A terceira etapa dessa mega campanha que está impactando a opinião pública de todo o estado de Minas Gerais. Vamos ouvir milagre? Vamos. O que mais marca esta programação são os depoimentos de fé, os relatos, curas divinas, milagres, libertações, solução de problemas insolúveis. É o que Deus está operando toda quarta-feira por intermédio da oração profética do pastor Guilherme Ribeiro e o presbítero José Marcos.
3: Vamos lá.
4: Pastor Guilherme Ribeiro, estou com esse senhor aqui em pranto de lágrimas. Ele estava reportando para mim ali que ele estava na CTI, estado grave, princípio de infarto. A mãe dele compareceu aqui na quarta-feira e foi revelada pelo Espírito Santo. E no mesmo dia, Jesus tirou ele do CTI. E a igreja que glorifica, o diabo não fica. Seu nome?
5: Williamar.
4: Conte a bênção mesmo.
5: É, irmão, na verdade eu tive uma dor no peito muito forte, no dia 7 de março, no dia do meu aniversário. E eu não lembro de importância, aí na segunda-feira eu vim de trabalho, cheguei na empresa, fui direcionar uma demanda para um funcionário, estiquei a mão, senti a dor muito forte de novo, senti falta de ar. Entrei pro meu carro, pedi um copo com água e ele trouxe para mim, cheguei na farmácia para ferir pressão, os aparelhos não conseguiam ferir pressão, estava tão alto. Aí eu fui pro hospital, chegou lá, minha pressão estava 22/19, me medicou, foi para 23, dobrou a medicação, foi 25/19. Aí me ligou direto pro CTI, fiquei 5 dias no CTI, previsão de saída lá pelo check-up todo, fazendo, foi de 15 a mais dias, os médicos disseram para mim. E aí minha mãe esteve aqui na igreja, foi revelado de que Deus estava visitando, né? E que aquele dia eu ia receber alta. Recebi alta.
4: Saiu no mesmo dia?
5: No mesmo dia. 5 dias, na verdade, a previsão era de sair com 15 dias mínimo, né?
3: Era para isso... sair com 15 dias.
5: Surpreendeu. Até a equipe médica ficou meio surpresa, porque chegou o médico lá, na verdade, e disseram, vou te dar alta hoje. Aí a outra médica veio trucou, disse, doutor, não pode. Ele chegou porque desceu para cá ontem, na verdade. Tem 5 dias. Ficou lá, desceu para cá ontem, protocolo do hospital, que ele fica mais uns 24 horas aqui, que ele não, eu vou dar alta pra ele hoje, ele vai embora pra casa hoje, e confirmando a revelação, de fato,
3: Deus falou que naquele dia ia sair do CTI, saiu, recebeu alta,
6: em nome de Jesus,
3: a palavra de Deus se cumpriu,
6: eu, em nome de Jesus,
3: quem dá glória a Deus por isso?
4: Vamos entrevistar a mãe dele aqui. A senhora acompanhou todo esse procedimento?
6: Acompanhei, em nome de Jesus eu vim aqui. Foi na verdade sexta-feira, Deus usou José Marcos, né, pastor, para passar, né, que tinha uma pessoa aqui na igreja, mas o pensamento dela estava no hospital. Aleluia, era verdade. Meu filho estava lá cheio de aparelho. E ali eu vim buscar do Senhor aqui, Deus usou ele. Né, eu peguei e falei assim, hoje mesmo Deus me mostra na sua casa, na casa dele, ele vai estar hoje. Eu falei, se eu acredito, eu tenho fé em nome de Jesus.
3: E a bênção chegou.
6: A bênção chegou.
3: A revelação se cumpriu.
6: Em nome de Jesus.
3: Vale a pena crer naquilo que é dito aqui nessa igreja.
6: Vale a pena.
3: Deus cumpre.
6: Compre.
3: Quem é que dá glória a Deus por isso?
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3: Olha só, olha o tanto de gente para dar o testemunho. Vamos lá, seu nome.
8: Seu nome. Acilino.
3: O que que aconteceu?
8: Olha, eu falei que tinha falado com minha esposa, que eu ia sair, que eu ia vir aqui hoje assistir o culto aqui. Eu vou fazer uma campanha aqui de 7 quarta-feira, em nome de Senhor Jesus. Aí eu peguei o voto e falei com ela, eu fui lá para cabana. E eu nasci aqui, mano, em 88. Aí eu saí para cá, e antes de eu chegar aqui, a minha menina me ligou que a minha esposa já está aposentada.
3: Meu Deus do céu! Quem dá glória a Deus por isso?
4: Antes de ele pegar o voto, ela já recebeu a bênção da aposentadoria.
3: A campanha agora é só para agradecer.
8: Pra agradecer.
3: Quem dá glória a Deus por isso?
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3: Amados e diletos ouvintes, porque existe um ditado popular: contra fatos não existe argumento. Contra evidências não existe argumento, meu irmão. Contra o sobre
9: sobrenatural de Deus, os sinais miraculosos operados pelo Messias, não existe argumento. É Jesus de Nazaré, aquele que substituiu a nossa falta na cruz do Calvário. O meu livro sagrado diz que ele foi morto e sepultado. E depois de 72 horas, depois de 3 dias, ele ressuscitou dentre os mortos. Esse mesmo Jesus de Nazaré, o Nazareno, o Galileu, aquele que caminhou sobre o mar da Galileia, aquele que com uma palavra curou 10 leprosos, aquele que depois de 4 dias ressuscitou morto, aquele que com 5 pães e 2 peixinhos alimentou mais de 5 mil, o Deus Jeová Jirê, o Deus Adonai, o poderoso El Shaddai, ele vai estar amanhã, dia 23 de setembro, na quinta volta nas muralhas de Jericó, a terceira etapa dessa campanha poderosa, essa campanha que está impactando a opinião pública de todo o povo de Deus, todo o rebanho Belo Horizontino, família PBA, povo de Deus de outro ministério evangélico, pessoas que estavam desigrejadas, estão voltando para Cristo nessa mega campanha. O meu milagre vai virar notícia, terceira etapa, quinta volta nas muralhas de Jericó. 14 horas com 47 minutos, pontualmente na cidade de Belo Horizonte. Vamos ouvir também como Deus tem usado o segundo pastor do estado de Minas Gerais, presbítero José Marcos, que juntamente com o primeiro pastor do estado, pastor Guilherme, eles estão em santo jejum e santa consagração toda quarta-feira profética. Olha, quarta, sexta e domingo. Pastor Guilherme Ribeiro, presbítero José Marcos, já é típico deles, está em santo jejum e santa consagração, no santo altar, na santa tribuna. Escuta aí e tire as suas conclusões.
10: O Espírito Santo de Deus está curando também uma pessoa aqui de câncer. Jesus está curando também uma pessoa aqui de câncer. Quando você levantar a mão, Jesus já vai estar te curando. Jesus já tem te curado. Cadê esta pessoa? Você quer o milagre? Você quer o milagre? Toma posse, meu irmão. Recebe, vem aqui. Vem aqui. Jesus vai fazer o milagre. Jesus vai fazer o milagre. Jesus já está fazendo o milagre. Jesus já está fazendo o milagre.
11: Há quanto tempo esse câncer, meu irmão? Quanto tempo? Quanto tempo esse câncer?
10: 4 anos, Pedro Zé Marcos. 4 anos sofrendo com o câncer. Dois anos sofrendo com esse câncer.
11: E ia fazer cirurgia, mas graças a Deus eu me livrando de cirurgia pelo pescoço.
10: Deus me livrou da cirurgia.
11: É, livrando cirurgia.
10: E Jesus revelou.
11: Graças a Deus. E Jesus me falou, eu vi que ia passar por essa luta, mas Deus está comigo, graças a Deus.
10: Aleluia! Olha a bênção de Deus aí. Recebe a bênção. Recebe a bênção. Recebe o milagre. Recebe a cura. Meu Jesus.
11: Presbítero José Marcos, é impressionante. Olha aí, ó. Parece que o câncer até explodiu. Tem até sangue aqui na roupa dele. Olha aí, ó.
10: Meu Jesus, olha que coisa impressionante. Olha que coisa impressionante. Olha aí. Olha aí, olha o sangue. O sangue de Jesus tem poder, olha aí, ó. Olha aí, ó. Olha a camisa demolhada de sangue. Olha aí. Oh, Jesus tremendo! Meu Deus! O homem está sendo operado aqui agora! O homem está sendo operado aqui agora! Pode dar glória!

0: coisa tremenda isso, dá o guardanapo ela aí, pra limpar o sangue, meu Jesus. Meu Jesus!
1: Explodiu na hora da revelação.
0: Jesus da glória a Deus!
1: Levanta a tua mão para o céu. Levanta a tua mão. Estende as tuas mãos para cá. Fala, Jesus. Nós não tem palavra para te agradecer. Somente o Senhor para fazer um milagre como esse. O Senhor opera sinais e prodígios no céu e na terra. Ele está chorando aqui. Ele está chorando emocionado aqui. Ele está chorando, igreja. Ele não está conseguindo falar. Opa, lá, maná, bacana, lá, maceio. Oh, meu Deus, eu também estou emocionado aqui. É, Jesus. Que coisa tremenda, que coisa tremenda. Opa,

Você acompanhou aí, amados e diletos ouvintes. Se a igreja pentecostal Deus Amor, a igreja do arco-íris, que traz na placa saudoso fundador missionário Davi Martins de Miranda, se ela não é o tanque de Bethesda, se não tem um homem vestido de branco com as mãos furadas, curando do câncer ao resfriado, se não é, meu irmão, o que é milagre para você então? O homem estava com tumor, inclusive eu entrevistei ele, o relato dele, o depoimento de fé daquele senhor. O tumor, o câncer, estava aproximadamente do tamanho de um limão. Foi revelado pelo Espírito Santo. Na hora da revelação, tudo isso foi na quarta-feira profética. No período da revelação, o câncer, pá, explodiu. Recebeu uma cura instantânea da parte de Deus. Quem opera isso é Jesus. Quem opera isso é o Espírito Santo. Quem opera isso é o Adonai. O poderoso é o Shaddai. O poderoso Deus Jeová Jirê. Quem opera isso? Pastor Guilherme Ribeiro, primeiro pastor do estado, e presbítero José Marcos. É um canal de bênção, é um divisor de águas, é uma ferramenta, é um instrumento. Agora, quem opera é Jesus. Quem cura é Jesus. Quem opera o sobrenatural é Jesus de Nazaré, meu irmão. É Ele. Os pastores são os enfermeiros. Agora, o doutor Jesus, o médico, é Jesus de Nazaré. Pastor, o que que eu tenho que trazer? O que que eu tenho que fazer? Primeiro, você tem que ter um posicionamento, você tem que exercitar sua fé e você tem que comparecer com a sua fé, meu irmão. Segundo as Crônicas, capítulo 20, verso 20. Crede no Senhor teu Deus e estareis seguros. Crede nos seus profetas e prosperarei. Você vai receber prosperidade em forma de saúde, prosperidade em forma de cura divina, prosperidade em forma de operação de milagres, prosperidade em forma de solução de problemas insolúveis, prosperidade em forma de livramento. Tudo isso é prosperidade, né? A palavra prosperidade no dicionário da Bíblia significa ausência de necessidade. Existem vários tipos de prosperidade. E a prosperidade da parte do Deus Jeová Jirê, da parte do Deus Adonai, da parte do Messias, de Jesus de Nazaré, ela aguarda você amanhã. Amanhã, dia 23 de setembro, a quinta volta dessa campanha. A terceira etapa, você tem um encontro marcado com Deus amanhã. Mas não vem de qualquer maneira não, meu irmão. Não vem de qualquer maneira não, meu irmão. Vem jejum, vem consagração, vem no propósito. Faz um propósito com Deus. Ah, se você não receber a cura instantânea da parte de Deus, eu paro de pregar o Evangelho. Eu paro de pregar a Bíblia Sagrada, a Palavra do Senhor. Amanhã, dia 23, hoje é 22, amanhã é dia 23. Pastor Guilherme Ribeiro, às 8 horas da manhã e às 20 horas. Às 10 e às 14, presbítero José Marcos, segundo pastor de BH. Ao meio-dia, Deus usando a minha fraca pessoa, Deus já me deu uma palavra profética para compartilhar com você amanhã. E às 16 horas, o operador Devanildo Antônio. O meu milagre vai virar notícia. Basta você crer.

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0: graças a Deus.
1: Então está aí, amados e diletos ouvintes, uma cobertura total para esse final de semana abençoado, recheado das bênçãos de Deus para você e toda a sua família, toda a sua parentela. E amanhã, quarta-feira profética, a quarta-feira do mover de Deus, a quarta-feira forte, pastor Guilherme Ribeiro, primeiro pastor de todo o estado de Minas Gerais, e o segundo pastor do estado, presbítero José Marcos, aguarda você e toda a sua família. Na Avenida Amazonas, 8410, no bairro Cabana. Estamos próximo ao Tente City e ao lado, colado, no Sacolão Feirão da Fartura. Mais de 35 linhas de ônibus, hein, que param na porta da igreja e nos pontos adjacentes. Em estação de metrô Vila Oeste, dentro de 5 minutinhos, você já está dentro do maior trabalho evangelístico do estado de Minas Gerais. Tem carro de aplicativo, você tem seu carro, seu automóvel, 2 mil metros quadrados de garagem, todo murado, portão de garagem, sistema de câmera, e você não paga nada, a entrada é franca e a bênção de Deus é gratuita. Tá bom? Tá combinado? Amém? Eu sou o presbítero Adalto Luiz, seu comunicador de todos os dias, vou ficando por aqui. Mas não saia da audiência, daqui a pouco, às 16 horas, pastor Cláudio André, comunicando com todos vocês na Super Rádio Deus e Amor de Belo Horizonte. Deus abençoe, um forte abraço, que Deus te abençoe e até lá.

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0: 13h12 em São Paulo. Nós ouvimos aí essa chamada especial do Kit Escolar. Nós estamos aí nesse projeto para 2027. Nós temos, irmãos, pouco tempo. Estamos já fazendo os levantamentos, já fizemos as pesquisas nas escolas e agora nós estamos preparando para também fazer o nosso trabalho nas regiões ribeirinhas ali do Pará, onde iremos ajudar algumas crianças, né, em torno de 1000 crianças. Sabemos que o universo é bem maior, a quantidade enorme de crianças estudando, mas nós vamos ajudar ali uma parte na Ilha do Cacau, na região ali de Belém, nas ilhas que compõem ali a região. Nós estaremos ajudando as criancinhas, as pessoas que têm uma vida realmente difícil, a escola é de barco, todo o transporte é barco, realmente uma região que precisa do nosso apoio. Nós vamos ajudar a nossa região também, ali começando por essas regiões amazônicas ali do Pará, em nome do Senhor Jesus. Também estaremos entregando ali no Piauí os kits escolares, no Maranhão estaremos entregando, no Pernambuco, na Bahia, e vamos ajudando assim as crianças. Estamos também fazendo uma pesquisa em Alagoas para ajudar também uma região, e assim nós vamos fazendo a obra de Deus. Apoie, colabore, faça a sua doação, e após fazer a sua doação, você pode enviar o seu comprovante para o nosso WhatsApp aqui da Reviver, nosso WhatsApp central, que o DDD é 11 9 5 6 18 71 48. Repetindo, DDD 11 9 5 6 18 71 48. Estaremos aqui lendo o seu nome, como vamos fazer daqui a pouco, as pessoas que ajudaram, que contribuem, que ofertam com amor, com alegria, os nossos projetos. Que Deus possa abençoar você grandemente. Anote aí o número, não anotou? DDD 11 9 5 6 18 71 48. Que Deus possa abençoar você que tem apoiado os nossos projetos. Falando em apoiar projetos, quantas pessoas ajudam os nossos projetos com o seu voto, com a sua contribuição, e Deus, com o teu grande amor, responde abençoando grandemente. Vamos ouvir esse testemunho maravilhoso, e eu tenho certeza que Deus irá falar aos nossos corações.
1: Do Senhor, amados irmãos, me chamo Maria Hélida, moro na cidade de Anápolis. Eu quero testificar uma bênção recebida das mãos do Senhor, de uma porta aberta, bênção financeira. Eu falei com Jesus na minha oração que se ele me ajudasse a receber esse dinheiro sem nenhum transtorno, sem precisar levar para o X, eu ia gravar um testemunho para ele e mandar para a sede mundial em São Paulo para os irmãos levar lá, para a mente da fé de todos os meus irmãos. Então, eu falei que, juntamente com esse voto, eu também ia preparar um oferta de amor para a Fundação Reviver Rota em São Paulo, na sede mundial. E graças a Deus, meus irmãos, foi prazo assim de um piscar de olho. Jesus alcançou a minha vida com essa grande bênção. Abriu essa porta financeira para mim, eu recebi dinheiro. Graças a Deus, estou muito feliz com Jesus. Tudo meu é consagrado a Deus. E tudo meu, na minha vida, na minha casa, na vida da minha família, é para a glória do Senhor. Então, irmãos, a tudo que colocamos nas mãos do Senhor Jesus, pedimos e confiarmos nele de todo o coração, entregar 100% nas mãos dele, ele faz para nós e faz o melhor. E assim eu fiz, meus irmãos, entreguei nas mãos de Jesus. Então, meus irmãos, foi isso, essa é uma bênção recebida do Senhor Jesus. São várias, mas essa foi agora recente. Eu fiz o voto de gravar o áudio e enviar para a Fundação Reviver em São Paulo, na sede, para o irmão levar lá. Para todos meus irmãos ouvir para a mente da fé de cada um deles e crescimento espiritual. Quando a gente entrega nas mãos de Jesus, a gente vê a resposta imediata. Eu confio no Senhor de todo o meu coração, porque aquele que confia no Senhor, eu sou como um ancião, que eu não se abalo, firme para sempre, permaneço, está na palavra do Senhor. Me chamo Maria Hélida, moro na cidade de Anápolis.

temos a irmã Maria Hélida. Olha só o propósito com Deus que ela fez em ajudar as instituições a viver, também gravar o seu testemunho. Isso é maravilhoso, porque ela creu poderosamente no Senhor. E você que ama a obra social, você que se preocupa com pessoas que estão precisando de apoio, precisando de ajuda, irmãos, nós encontramos cada situação, e por isso que apresentamos para vocês aqui nossa programação, o que estamos fazendo, onde estamos atuando. E com certeza você vai entender aonde estamos chegando para ajudar vidas. Eu quero relatar aqui para vocês algo que aconteceu comigo nessa viagem. Agora eu cheguei na sexta-noite para sábado, na madrugada de sábado, lá dos projetos no Piauí. Tive a oportunidade de passar pelo Maranhão e pelo Pernambuco, vendo os nossos trabalhos, acompanhando, dando seguimento na implantação dos projetos. Mas aconteceu algo comigo em Paulistano, irmãos, que a irmã Eleni, ela fala uma coisa que realmente acontece todos os dias, todas as viagens com a gente. Nós nunca vamos onde nós queremos. Ah, eu vou para tal lugar, eu vou para tal cidade, eu vou para tal estado. Nós sempre vamos aonde Deus quer que vamos e que nos leve para lá. E nessa viagem eu estava visitando uma escola, e para falar sobre o kit escolar, fazer o levantamento com a coordenação da escola.

duas irmãzinhas que estudam na escola, uma de 7 e a outra de 8 anos. Irmãos, uma situação assim dificílima. Eu entendi que foi ali a mão de Deus que levou aquelas crianças até nós. Elas têm apoiado essas meninas, elas são órfãs de pai e mãe. E elas estão sendo criadas pela avó. A mãe morreu, tá com mais ou menos um ano e pouco, né, devido à bebida alcoólica, apenas com 25 anos de idade. Ela faleceu por causa do vício da bebida alcoólica, isso lhe trouxe males e ela teve várias doenças e faleceu, deixou as duas criancinhas com a vovó. A vovó que vive apenas de um benefício. E aquilo me chamou a atenção, as duas crianças vieram até a sala com a gente, conversamos um pouquinho, e eu vi aquelas crianças, mesmo com toda essa dor, esse sofrimento, a felicidade delas. No dia seguinte, juntamente com o irmão Robson, que trabalha lá no nosso projeto Oásis, é o nosso administrativo, que ele conhece a região onde a avó mora com as crianças, nós fomos lá levar uma cesta básica. E as costureiras do nosso curso de corte e costura nos deram vestidinhos para levar para as meninas. E nós chegamos na casa, quando apresentamos os vestidos, e eu conheci a casa, e entreguei para eles as cestas básicas, irmãos, aquilo me cortou o coração. Dois cômodos pequeninos, uma cama só para 4 pessoas, um fogãozinho ali não muito bom. E quando eu coloquei a cesta básica, entreguei para ela, oramos por ela, nós estávamos conversando e ela já abrindo a cesta básica para fazer a comida, já era 2:30 da tarde e eles não tinham almoçado ainda. O avô e a avó não tinham almoçado, somente as meninas tinham comido na escola que estudaram de manhã. E aí nós vimos a situação da casa, onde eles moram, um local realmente difícil, e nós vamos de todas as formas poder tentar ajudar essa família. E aí eu entendi que foi Deus que me levou até lá, para conhecer a situação deles. E quantas pessoas estão vivendo nessa situação, passando esse momento. Uma avó lutando com todas as suas forças para criar as duas netinhas, sem uma renda suficiente para isso, mas o Senhor nos levou até lá. E aí imediatamente eu apresentei ao pastor da cidade, pastor Misael, pastor setorial de Paulistana, já para cadastrar a família, para ser entregue cestas básicas, e nós vamos ajudar as meninas e ajudar também ali na reforma ou ampliação da casa delas. Vamos orar a Deus de uma forma para a gente poder ajudar essa família. Aí eu entendi por que Deus me levou até lá, o porquê das crianças serem apresentadas para nós. Eu vi que Deus quer fazer alguma coisa na vida deles, que eles conheçam Jesus e tenham a vida transformada. Então, irmãos, acontecem coisas maravilhosas nas viagens. Vocês não imaginam onde Deus nos leva, o que Deus mostra para nós ali para ajudar, para implantar, para socorrer vidas. O Senhor tem planos, o Senhor tem salvação. E eu quero contar com vocês, nos ajude, ajude nos nossos projetos, ajude a nossa igreja, nós estamos alcançando vidas. Você não pode sair, talvez de onde você mora, daqui do sudeste, no centro-oeste, talvez até no nordeste, mas você não pode sair da sua cidade e ir até lá, naquele local, naquele lugar tão difícil. Mas nós estamos lá, o Senhor tem nos levado, então ajude a obra de Deus. E isso que temos que fazer para que possamos ganhar almas para o Senhor Jesus. Ore pelos nossos projetos, ajude, apoie os nossos projetos, e eu tenho certeza que haverá recompensa de Deus. E vamos espalhar o amor, vamos nos alegrar, levando o amor às vidas e todos que precisam dar.

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0: populares. Deus tem um milagre para você nesta quarta.
1: No dia de quarta-feira eu estava aqui, o senhor falou assim que Deus estava mostrando que ele chegar na casa dele e receber uma bênção. No outro dia, a carta da aposentadoria do Messias. Eu falei aqui, tá aqui, você vê, né?
0: Pastor Guilherme Ribeiro e amados ouvintes, estou aqui com a Fabíola de Contagem. Ela está reportando aqui que ela sofre com essa enfermidade desde os 19 anos de idade. Ela está com 35 anos e ela diz que sentiu ali a cura instantânea da parte de Deus ali agora, pastor Guilherme. É milagre!
1: Seu nome, minha irmã?
2: Fabíola.
1: Onde eram as dores, irmã Fabíola?
2: No estômago.
1: Sofria muito dessa enfermidade.
2: Muita azia, dores também.
1: Sofria com essa azia e essa dor.
2: Sim, eu tomo omeprazol, hein?
1: Chega até tomar os remédios, mas já não estava adiantando muita coisa.
2: Não adianta, né? Porque dependendo do que come, volta tudo de novo, né?
1: Voltava tudo novamente. Mas hoje Jesus te curou.
2: Amém.
1: Hoje Jesus te libertou da enfermidade.
2: Aleluia.
1: Levanta as mãos e diga obrigado, Jesus.
2: Obrigado, Jesus.
1: Já está curada pelo poder de Deus. Quem dá glória a Deus aí? Glorifica a Deus com ela.
0: Endereço da Vitória é no bairro Cabana, Avenida Amazonas, 8410, onde o milagre de Cristo espera por todos.
3: Estou na causa da justiça, o Deterval do acidente que eu sofri há 5 anos atrás. Aí, a última instância foi em Brasília. O advogado me ligou e falou comigo, senhor Marcelo, você ganhou. E me dando a sua conta, eu poderia depositar 12 mil reais para você. E foi depositado. Eu falei com Deus, que se Deus me der essa grande vitória, eu ia dar o dízimo do dízimo, irmão. Tá aqui, ó. Já dizimei, eu ofertei e é só vitória.
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0: CBA. Amanhã, quarta-feira, o Senhor vai estar movendo as águas, movimentando os céus e terra, e até mesmo o inferno através do nosso irmão ali, pastor Guilherme Ribeiro.
1: Maravilha.
0: Quem quiser, aleluia, ir ao pronto-socorro do Senhor, só comparecer às igrejas pentecostal Deus de Amor e, aleluia, exercitar a sua fé que Deus vai mover um milagre na sua vida.
1: Maravilha. Presbítero Paulo, e o poder de Deus que está te ouvindo agora em todo o estado de Minas Gerais. O senhor que é um pastor de igreja também, pastoreia lá no bairro Cátia. A sua expectativa com todo aquele povo de Deus para amanhã, quarta-feira, aonde o Espírito Santo vai estar bradando no cabana por intermédio do pastor de sua expectativa
0: é grande. A expectativa é grande. Deus vai movimentar ali. O Espírito Santo, ele está querendo curar, ele está querendo batizar, ele está querendo operar, ele está querendo prosperar. Basta você abrir o seu coração e dar lugar para o Espírito Santo de Deus e comparecer ali às igrejas pentecostal Deus de Amor, que é denominada o Pronto Socorro do Senhor. Nós estamos ali no bairro Cabana, na sede do bairro Cabana.
1: Sede estadual,
0: estadual, o Pronto Socorro do Senhor. Ali o Senhor está operando milagres, prosperidades, curas e grandes maravilhas para a glória do nome do Senhor Jesus.
1: Pastor Paulo, o senhor que é um ouvinte cadeira cativa da Super Rádio Deus e Amor de Belo Horizonte, do programa de rádio A Voz da Libertação, que é líder em audiência em todo o estado de Minas Gerais, na grande BH e na região metropolitana. O senhor já tem ouvido aí no rádio a maneira que Deus tem usado com muita unção, com muita ousadia, com muita intrepidez a pessoa do pastor Guilherme Ribeiro. O senhor tem acompanhado no rádio, sim ou não?
0: É verdade, é muita unção, muito poder de Deus, muito jejum, muita oração, consagração, e
1: ele tem pagado o preço.
0: O irmão, ele é uma ferramenta, ele é um instrumento nas mãos de Deus, assim como foi Sansão na mão do Senhor, assim como foi Elias na mão do Senhor. Nosso pastor Guilherme, ele está sendo usado nas mãos do Senhor e operando grandes sinais através do Espírito Santo de Deus.
1: Com toda certeza, presbítero Paulo, quando a nossa presbítera mundial Irene Miranda, que é uma serva de Deus, ela vive 24 horas em oração e jejum. A nossa diretoria mundial de São Paulo também, quando eles enviam para pastorear o estado de Minas Gerais, eles enviam homem de Deus, homem de doutrina, de oração, de jejum, que paga o preço. Sim ou não, pastor Paulo?
0: É verdade. A nossa diretoria, ela tem enviado só ferramentas poderosas que são utilizadas nas mãos do Senhor. São homens e mulheres de Deus que pagam preço em jejum e oração, para que o Senhor venha estar tocando nos corações e angariando almas, né? Recolhendo almas, povoando o céu através da presença do nosso Senhor Jesus Cristo.
1: Maravilha. O objetivo, o foco do pastor Guilherme Ribeiro é esse aí. Eu quero enfatizar as palavras que o senhor falou por último aí. O foco do pastor Guilherme é esse. A meta dele é esse. Esvaziar o inferno e povoar o céu, meu irmão.
0: Glória.
1: Nas grandes concentrações, segunda-feira, o culto de doutrina. Quarta-feira, profética, essa campanha forte. Sexta-feira, guerra contra o mal, desafio de Elias. E domingo, culto da família. São várias almas que vai lá na frente e aceita o Senhor Jesus Cristo como único e suficiente salvador da sua alma. Pastor Paulo, a meta da IPBA do Cabana e do pastor Guilherme é todos os cultos, salvação de alma e reconciliação dos desviados com Deus. É ou não é? Sim ou não?
0: É verdade. É esvaziar o inferno e povoar o céu. Arrancar aquele que está caído das garras de Satanás e fazer aquilo que Jesus falou. Né? Ide por todo mundo, pregar o evangelho a toda criatura. E o pastor Guilherme tem feito esse, como que eu posso dizer? Esse chamado cumprido, essa empreitada que o Senhor colocou na mão dele. Buscando as almas, intercedendo pelos que estão caídos, pelos que estão afastados, pelos que estão fracos, que é uma igreja que ainda preza, aleluia, pela palavra, pela verdadeira palavra de Deus.
1: Maravilha. Presbítero Paulo, já vamos aproveitar um ensejo. Estamos ao vivo na Rádio 94.1 FM, na Rádio 1060M, em todo o estado de Minas Gerais. Estamos também na Rádio Web, no link da internet, já vamos aproveitar. O senhor que está pastoreando um grande rebanho, ali no bairro Sueli, e a sua igreja pertence à região do presbítero Johnny Brandão, da região da cidade de Santa Luzia. O senhor vai lançar um convite especial para o seu rebanho, ali do bairro Sueli, está amanhã, na quarta-feira, forte na quarta-feira presente. Lança um convite,
0: eu quero
1: todo especial.
0: Eu quero convidar a todos na direção do Espírito Santo, a comparecerem o grande rebanho do Senhor, todos os soldados e guerreiros do Senhor, a comparecer igrejas pentecostal, Deus e Amor do Cabana, que ali vai estar o santo homem de Deus em jejum e oração, consagração, na grande quarta-feira profética, ali você vai receber cura, milagres, prosperidades, e Deus vai te levantar de uma forma poderosa, porque ali está a presença do Espírito Santo de Deus.
1: Presbítero Paulo, maravilhas, com toda certeza, e já aproveitando os seus também, as suas palavras finais e as suas despedidas cristãs para toda a amada audiência do Estado de Minas Gerais. Suas despedidas.
0: Eu quero agradecer ao nosso pastor Adalto Luiz, que nos deu a oportunidade, e eu quero agradecer a todos que estão à altura dos nossos microfones, que está, aleluia, ao alcance da nossa voz. Que o Senhor entre na sua casa, te abençoe, te livre, te guarde, que o Senhor te dê paz, e eu quero despedir de todos, saudando mais uma vez a todos na santa e doce paz de nosso Senhor Jesus Cristo, e graças a Deus.

0: Oliveira prossegue a maior campanha de prosperidade do estado de Minas Gerais.
1: Essa campanha tem que parar ou continuar?
2: Tem que continuar.
1: Quem aplaude a Jesus e da glória.
0: A terceira etapa, o meu milagre vai virar notícia.
3: Rita Isabel do bairro Eldorado entrou na campanha, fez o propósito, recebeu a bênção da aposentadoria.
4: Rita Isabel,
3: conte a bênção.
4: É impossível que ela, né? Mas pra Deus é possível. A aposentadoria dela recebeu os atrasados.
3: Através da senhora fazer a campanha, que ela foi aposentada.
4: Foi aposentada.
3: A senhora fez um voto em favor dele.
4: Em favor dela.
1: O milagre chegou e tá virando notícia.
4: Virou notícia lá no interior.
1: Quem aplaude a Jesus e da glória, Deus aí.
3: Nome da senhora e a bênção.
5: Iracilda, a minha bênção é muito grande, irmão. Glória a Deus. Quando o irmão chegou, o pastor Guilherme, aí vem sempre o propósito. Aí meu filho Vinícius, ele falou: mãe, eu vou ter que abrir mão do meu carro para me dar acabamento na minha casa. Ele falou: e agora? Aguardar a bênção do Senhor. Dentro dessa campanha, ele comprou um caminhão.
1: Meu Deus!
5: Você comprou um caminhão no valor de 200 mil. Ele falou: mãe, porque quando a bênção chega na mão da gente, a gente tem que segurar para a honra e a glória do Senhor. Com o dinheiro do caminhão, ele comprou o carro do sonho dele.
1: Vale a pena, tá na campanha.
5: Ah, mas não pode abrir mão, não, irmão. Glória a Deus, é bênção demais.
1: Quem vem na quarta-feira recebe a bênção.
5: Oh, vitória.
1: Quem é
5: vitória.
1: Que dá glória a Deus? Por isso!
0: Segue
1: na IPDA sede estadual de Belo Horizonte.
0: A terceira etapa,
1: o meu milagre vai virar notícia.
6: Roubaram a moto de Dallas. Aí eu fiquei tão tranquila em sair daqui com voto do livramento e com voto do desafio. E falei pra você assim: incomodar os ladrões. Dentro de 10 minutos eu não respondo. Já a moto já está lá.
1: Meu Deus! Já foi restituída.
6: Na hora, 10 minutos que eu fiz o voto.
1: Era pra ser um prejuízo muito grande, né, minha irmã?
6: Todo mundo apavorado. Eu fiquei tranquilo. Eu fiquei
1: feliz.
6: Muito feliz.
1: Vale a pena fazer voto com Deus. Quem aplaude a Jesus e dá glória a Deus aí.
3: O nome do Senhor e a bênção.
7: João Alves Gomes. Minha bênção é do meu filho. Meu filho estava preso no quarto e não saía do quarto para nada. Quando ele estava na rua, o demônio usava ele, ele vinha falar que ia matar todo mundo, ia me matar, matar meu filho.
3: Ele estava com depressão, estava surtando também.
7: Tava. Aí eu vim na campanha, foi liberto.
1: Foi liberto.
3: Nome de Jesus.
1: Só vivia dentro do quarto.
7: Não comia, não bebia, só levantava quando o demônio usava ele, ele vinha falar que ia me matar. Matar minha esposa, matar todo mundo.
1: E agora?
7: Agora eu fui liberto em nome de Jesus. Deus abriu a porta, ele está trabalhando.
1: Já está até trabalhando.
7: Tá trabalhando, Jesus.
1: A depressão queria matar o filho dele, não comia, não saía do quarto. O senhor fez a campanha, ele foi liberto e já está trabalhando.
7: Está trabalhando em nome de Jesus. Ele é Deus, Jesus trabalha.
1: Jesus, é Jesus, quem dá glória a Deus?
3: Essa campanha para ou continua?
7: Continua.
1: Quem dá glória a Deus, então?
0: A terceira etapa da grande campanha profética. O meu milagre vai virar notícia.
8: Vai virar notícia.
1: Você que não crê no poder de Deus através do voto de desafio, escuta essa.
3: O nome da senhora?
6: Meu nome é Elizabeth.
3: O que que aconteceu na vida da filha da senhora depois que a senhora entrou na campanha e pegou o voto?
6: Eu estive aqui numa quarta-feira, a minha filha estava entubada, meu marido e a minha outra filha.
3: E a filha entubada e desenganada?
6: A filha estava entubada. Quando eu cheguei em casa, o meu genro chegou lá e falou assim: a sua filha já está fora de perigo.
3: Meu Deus do céu! O primeiro dia que a senhora veio na campanha, a filha estava entubada, estado clínico grave. A senhora entrou na campanha, o primeiro dia ela saiu da intubação.
6: Ela saiu da intubação. Com 4 dias, os médicos liberou e ela já estava em casa. E já teve bebê. Deu um bebê.
3: Recebeu um bebê ainda, pastor Guilherme?
1: Essa bênção é grande ou é pequena?
6: É muito grande.
2: Amém.
1: É muito. Tá feliz.
2: Graças a Deus.
1: Vale a pena estar nas campanhas.
2: É em nome de Jesus.
1: Mas essa campanha tem que parar ou continuar?
2: Continuar.
1: Quem é que dá glória a Deus por isso, então? Essa campanha tem que parar ou continuar?
2: Tem que continuar.
1: Quem aplaude a Jesus e dá glória?
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paz do Senhor a todos, Deus abençoe você que está na sintonia da Rádio Deus e Amor. Está entrando no ar mais uma programação de bênção e vitória para a sua vida nesse momento.

nossa programação tem o órgão oficial da nossa Igreja Pentecostal Deus é Amor, sede mundial, Avenida do Estado 4568, Baixada do Grisério. Líder mundial, nossa irmã Irenir Miranda, fundador, saudoso missionário Davi Martins de Miranda.

Belo Horizonte, a nossa igreja Deus e Amor está situada na Avenida Amazonas 8410, bairro Cabana, Belo Horizonte, Minas Gerais. A nossa igreja está na responsabilidade do consagrado homem de Deus, pastor.

0: 16h12, está prosseguindo a programação da Rádio Deus e Amor. Locução e apresentação do amigo em Cristo, Cláudio André. Vamos até às 18 horas, levando uma programação de bênção e vitória para a sua vida.
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0: Amado Deus, eterno e poderoso Pai, agradecemos o Senhor por esta oportunidade, por mais uma terça-feira na tua presença, para poder, Senhor Deus, glorificar e exaltar o teu santo nome. Meu Deus, eu agradeço o Senhor por esta programação. Meu Pai, que o Senhor venha, ó Deus, tomar a direção desta programação desta tarde e que as bênçãos do Senhor, ó Pai, sejam derramadas sobre a vida dos nossos amados irmãos, ó Deus, que está na sintonia desta programação. Pai, abençoa ao pastor Guilherme Ribeiro, juntamente com a sua família. Meu Deus e meu Pai, que esta programação venha levar, Senhor, a presença do Teu Espírito Santo para dentro deste lar e para esta família. Que nesta tarde o Senhor Deus venha estender as tuas mãos poderosas sobre a vida de todos os nossos amados irmãos que está na sintonia desta programação. Que as bênçãos do Senhor sejam deliberadas sobre a vida de todos. E que as bênçãos do Senhor, ó Pai, venha chegar sobre este lar e sobre esta família. Em nome de Deus Pai, Deus Filho e Deus Espírito Santo. Pai, confirma a tua grande obra sobre a vida do teu povo. Em nome do Pai, do Filho e do Espírito Santo de Deus.

É isso aí, 16 horas com mais 15 minutos. Deus abençoe você que está na sintonia, Deus abençoe você que está na preferência desta programação. A Rádio Deus de Amor chegando até o recesso do teu lado, teu irmão em Cristo, Cláudio André. Eu quero convidar, né, você para enviar sua mensagem aqui no nosso WhatsApp 7519-1994. Deixa aí a sua participação conosco aqui, né, falando de qual cidade que você está na sintonia, ou aqui mesmo na Grande Belo Horizonte, em qual cidade, em qual bairro que você está ouvindo a nossa programação. E no final, claro, a gente vai estar orando pela sua vida, vamos estar intercedendo por você, e com certeza o nome de nosso Senhor e Salvador Jesus Cristo será glorificado e exaltado.

Hoje é terça-feira, 22 de setembro de 2026, né? Hoje, terça-feira, prossegue a nossa campanha, né? A poderosa campanha, de oração anônima, com a cooperadora Lúcia e toda a sua equipe. Já está prosseguindo esta campanha maravilhosa de terça-feira. E você que está passando aqui por perto da nossa sede estadual do Cabana, você é o nosso cordial convidado a se fazer presente, pois Deus tem uma palavra poderosa ao teu coração. Deus, ele vai surpreender você e a tua família nesta tarde de terça-feira em nossa Igreja Pentecostal Deus e Amor. Avenida Amazonas, 8410, bairro Cabana, Belo Horizonte, Minas Gerais. Fica ligadinho, liga e participa conosco aqui, tá bom? Aqui na, no WhatsApp, 7531-7519-7519-1994. Pode mandar, a gente vai ler o seu nome aqui, vai falar de onde você está nos ouvindo. Será um prazer muito grande, tá bom? Deus abençoe.

16 horas com mais 18 minutos. Deus abençoe você, Deus abençoe a tua casa, a tua família. É isso aí, queridos e amados irmãos. E amanhã, quarta-feira, é aquela poderosa campanha que está revolucionando todo o estado de Minas Gerais, que está revolucionando todo o estado, né? A cidade, também o Brasil está revolucionando, pessoas que estão sendo impactadas por Deus. Deus está derramando chuvas de bênçãos e milagres na vida daqueles que comparecem em nossa sede estadual do Cabana nas quartas-feiras. É a campanha O Meu Milagre Vai Virar Notícia, com o homem de Deus, pastor Guilherme Ribeiro, a qual Deus tem usado com poder, tem usado com maravilhas, né, na vida de todos aqueles que têm comparecido. Estamos vendo as pessoas testificar milagres de Deus, estamos vendo pessoas contar testemunhos de bênçãos e vitórias que Deus tem feito sobre a sua vida, a partir do momento que esta pessoa, esse homem, esta mulher, tem a alegria em teu coração de estar presente em nossa igreja pentecostal Deus e Amor. E nesta quarta-feira não será indiferente, o consagrado virtuoso homem de Deus, pastor Guilherme Ribeiro, vai estar em santo jejum a Deus, em santa consagração a Deus, nosso

0: Você não pode deixar esta oportunidade passar e poder estar conosco nesta quarta-feira, mais uma quarta-feira que o Pai, o Filho e o Espírito Santo vai preparar para todos os nossos amados e diletos ouvintes da Rádio Deus é Amor. Você não pode ficar de fora, venha estar presente nesta quarta-feira, venha ser impactado pelo Senhor nosso Deus, venha ser abençoado pelo Senhor nosso Deus nesta poderosa campanha. O meu milagre vai virar notícia, com certeza, queridos e amados e diletos ouvintes, o seu milagre vai virar notícia em nossa igreja pentecostal Deus e Amor, nesta quarta-feira de poder de Deus, nesta quarta-feira de milagre de Deus. Esteja presente e você vai contemplar com os teus próprios olhos o que Deus está fazendo em nossa igreja pentecostal Deus e Amor. Avenida Amazonas, 8410, bairro Cabana, aonde você recebe as bênçãos de Deus.
1: Será quarta-feira, às 7 horas da manhã, às 10, ao meio-dia, às 14, às 16 horas e às 7 horas da noite. 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
2: Vamos lá, seu nome?
3: Acilino.
2: O que que aconteceu?
3: 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E eu nasci aqui, mano, em 88. 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
2: Meu Deus do céu! Quem dá glória a Deus por isso?
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2: A campanha agora é só para agradecer.
3: Pra agradecer.
2: Quem dá glória a Deus por isso?
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5: Só tem um lugar que você vai encontrar ele. 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
2: 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Você olhou algo, gostou muito, mas a condição não alcança. Deus está dizendo a você que Ele vai te surpreender e vai prover de uma maneira que nem você imagina. 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
5: Jesus se tocou agora. Jesus está dizendo que não tem nada. Os médicos não vai te tocar, mas Jesus te tocou nesta manhã. Você vai sair daqui vendo, vendo, vendo, vendo, vendo, vendo. Em nome de Jesus Cristo, pode ver saúde, pode ver saúde. Qual o seu nome, minha irmã?
6: Maria das Dores Gomes da Silva, e eu vou testemunhar porque eu tenho uma mamografia para fazer na terça-feira para o Senhor. Na hora de fazer essa mamografia vai sair só a cicatriz, eu vou testemunhar ainda no início da semana. Em nome do Senhor Jesus, vai ter que crer que eu já estou curada. Vai ter só a cicatriz e não vai dar nada, né?
5: Não deu nada, pode dizer, não tem mais nada, não tem mais nada. Falei, eu não tenho mais nada.
6: Eu não tenho mais nada.
5: Já sumiu, já sumiu, já sumiu tudo. Já sumiu o caroço.

0: comeu tudo. Não vai dar nada, não vai dar nada. Pode bater palma e dar glória. Jesus é tremendo. Ela pediu Jesus para revelar ela. Ela pediu Jesus para revelar. E Jesus ouviu ela e revelou. Oh, glórias! O Espírito Santo de Deus me mostra aqui. Três pessoas aqui, pode ter mais. Se tiver mais, Jesus vai curar também. Mas Deus me revela essas três pessoas especificadamente com reumatismo nos ossos. Com reumatismo nos ossos. E Deus, isso, meu irmão, lá, colocou a mão na cabeça.
1: Às 16 horas, cooperador Evanildo Antônio. 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Venha e tome posse do seu milagre. 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
1: Às 16 horas com mais 26 minutos, você ouviu aí a chamada do nosso pastor Guilherme Ribeiro para esta quarta-feira. É quarta-feira, é a poderosa campanha, é a campanha que está revolucionando a cidade de Belo Horizonte, a capital mineira. É a campanha O Meu Milagre Vai Virar Notícia. Ei, queridos e amados e diletos ouvintes, você quer ver o seu milagre virar notícia? Você quer ver o milagre da sua família virar notícia? Sim, vem estar presente conosco nesta quarta-feira. Nesta quarta-feira, às 7 horas da manhã, aonde vai estar no Santo Altar de Nosso Senhor e Salvador Jesus Cristo, aqui na nossa sede estadual do Cabana, pastor Guilherme Ribeiro, em santo jejum a Deus. Em um compromisso crente, né, da parte do Senhor Jesus, onde ele vai estar pregando a palavra de Deus, orando pelas divinas revelações do Espírito Santo de Deus, e eu tenho certeza que você vai ser impactado por Deus, você vai ser abençoado por Deus, você vai contar o seu testemunho que Deus vai fazer na sua vida nesta quarta-feira. Por isso você não pode ficar de fora, você não pode perder nesta quarta-feira 6 grandes cultos, 6 grandes concentrações. O Meu Milagre Vai Virar Notícia, 7 horas da manhã, pastor Guilherme Ribeiro pregando a santa palavra de Deus, 10 horas da manhã, pastor José Marcos ministrando a palavra de Deus, 12:00, presbítero o Adalto Luiz pregando a palavra de Deus, 14 horas, pastor José Marcos pregando a palavra de Deus, 16 horas, cooperador Devanilton Antônio pregando a palavra do Senhor, e volta às 19 horas, pastor Guilherme Ribeiro, nessa grande fé, nessa grande expectativa em estar fazendo a vontade de Deus, pregando a palavra de Deus. E tenha certeza, meu amado, querido e amados irmãos ouvintes, vocês serão abençoados por Deus. Muitas bênçãos o Senhor tem para derramar sobre a sua vida. É por isso que você precisa se esforçar, você precisa tomar uma decisão. Não fica aí parado, olhando para os problemas, olhando para as portas que estão fechadas para você. Quem sabe você está aí preocupado, desesperado, até mesmo desacreditado, não sabe o que fazer. Eu te convido a estar presente nesta quarta-feira. Eu te convido para que você venha convidar a sua amada família, para que você venha convidar os teus vizinhos para fazer parte desta campanha. Eu tenho certeza que quando você chegar aqui, a presença de Deus vai impactar a tua vida, vai impactar você e a sua família, e você vai ser abençoado por Deus, você vai ser revelado por Deus. Deus, ele vai revelar o profundo, oculto e o escondido, e o milagre de Deus acontecendo na sua vida, em nossa igreja pentecostal Deus e Amor, tá bom? O endereço da tua vitória, o endereço da tua benção é Avenida Amazonas 8410, bairro do Cabana, Belo Horizonte, Minas Gerais, onde Deus tem uma bênção para você e também para a sua família.
2: Luciana Guimarães.
3: Conte a bênção,
2: minha. A minha bênção é a bênção do meu esposo, né? Porque ele estava muito tempo desempregado e ele é vigilante, né? E aí, na primeira quarta-feira que ele veio aqui iniciar a campanha, né? Na quarta-feira de manhã, ele participou do culto das 7 horas da manhã e também das 9. E aí, ele saindo daqui, o irmão Adalto orou por ele, profetizou a bênção na vida dele, né?
3: Pastor Guilherme também orou, toda a equipe.
2: O pastor Guilherme orou e toda a equipe. E aí, quando ele virou a esquina aqui do Cabana, o telefone dele tocou, né? E uma empresa de vigilância muito boa telefonou para ele, já para ele ir tomar posse do trabalho, né? Porque ele já tinha feito várias entrevistas em várias empresas, né?
3: Não tinha conseguido nada.
2: Não tinha conseguido nada. E nós congregamos lá no São Benedito, né? Somos obreiros, fazemos a obra de Deus. E ele colocou o propósito no coração de levantar, vir em jejum, né? E fazer a campanha aqui no Cabana. E no mesmo dia, na primeira quarta-feira, assisti os dois cultos de 7 das 9, também cumpri os votos, ele dobrando aqui a esquina. Aí a empresa ligou pra ele e ele...
3: Mesmo dia?
2: No mesmo dia. E ele já foi trabalhar, ele já tá trabalhando na rodoviária ali de Belo Horizonte, muito feliz. E nós com os nossos 8 filhos, né? Pra glória de Deus.
3: 8 filhos?
2: 8 filhos. Abençoados pra glória de Deus.
3: Graças a Deus, é como a areia do mar. Está vendo aí, pastor Guilherme e amados e diletos ouvintes, essa senhora, ela está colhendo o resultado da fé exercitada. O esposo dela, inclusive, para enfatizar o depoimento de fé dela, o esposo dela realmente esteve aqui, participou da campanha, pegou os votos e ele estava procurando emprego. O emprego no ramo que ele trabalha de vigilante, e no primeiro dia que ele entrou na campanha, exercitou a fé, pegou o voto, o céu se abriu, a porta se abriu e a vitória chegou. É um salário satisfatório, gratificante.
2: Gratificante. Plano de saúde, kit de alimentação, tudo.
3: Bênção completa.
2: Bênção completa. Estamos abençoados para a glória de Deus.
3: Mas vai vir aqui também?
2: Vou vir.
3: Dá um glória a Deus para Jesus.
2: Glória a Deus, aleluia.
3: Não, dá um glória a Deus com queijo.
2: Glória a Deus, aleluia, Jesus. Obrigado, Senhor.
3: Seu nome e seu bairro.
2: Luciana Guimarães, eu congrego na sede do São Benedito, Santa Luzia.
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1: 16:33. Deus abençoe a todos que estão na sintonia. Deus abençoe Walter, lá em Ribeirão das Neves. Deus abençoe você e a tua casa e toda a sua família, tá bom? Você ouviu aí a nossa irmã Luciana, através do voto que ela fez para Deus abrir uma porta. Que maravilha, hein? Que bênção de Deus. Esse testemunho maravilhoso. Esse testemunho forte. Você ouviu ela testificando, ela contando o testemunho, que ela estava aqui na campanha. Ela estava fazendo a campanha, né? E com certeza ela continua fazendo a campanha, né? Porque o milagre dela aconteceu, o milagre dela virou notícia, né? O que ela estava buscando da parte de Deus virou notícia, porque ela saiu e ela dobrou aqui a rua próxima aqui da nossa igreja e o telefone dela tocou, né? E o milagre dela virou notícia. Ela estava buscando uma bênção pelo esposo que estava desempregado, né? O esposo estava desempregado, o esposo na sua função de vigilante estava desempregado, estava batendo nas portas e as portas estavam praticamente fechadas, mas ela tomou uma decisão, ela tomou uma decisão muito grande de estar presente, né? De fazer presente nesta poderosa campanha. E é isso que eu quero chamar a sua atenção. Através do testemunho da nossa irmã Luciana, você também possa tomar uma iniciativa de sair da tua casa. Talvez você olhe para mim e fale: olha, irmão André, é longe, é muito longe para mim sair da minha cidade para estar aí na Grande Belo Horizonte. Nós precisamos fazer um sacrifício. né? Nós precisamos de fazer um sacrifício. O que a palavra de Deus, ela fala para nós? O que o próprio Deus falou para Josué? Esforça-te, tem de bom ânimo, porque eu te ajudo. Você precisa se esforçar. Você precisa colocar os pés na estrada. Tomar uma decisão para estar presente em nossa igreja pentecostal, Deus de amor. Deus, ele tem um milagre para você. Deus, ele tem as portas para você. Deus, ele vai abrir as portas para você. Mas você precisa tomar uma decisão. Você não pode ficar somente de braços encruzados esperando o milagre. Não, você tem que tomar essa decisão e correr para a igreja pentecostal, Deus de amor. Vim aqui na sede estadual do Cabana, na Avenida Amazônia, 8.410, e você vai ser abençoado, você vai ser impactado por Deus dentro da campanha. O meu milagre vai virar notícia, e tenha certeza que o teu milagre vai virar notícia. Deus, ele vai revelar você. Deus, ele vai revelar o profundo e o oculto e o escondido, e eu tenho certeza que o milagre de Deus vai acontecer na sua vida dentro desta poderosa campanha. O meu milagre vai virar notícia.
5: Deixa eu te dizer algo aqui nesta manhã. O diabo não tem medo, não, meu irmão. Aleluia do 38. Satanás não tem medo de 765. O diabo não tem medo de bomba de hidrogênio ou de bomba atômica. Mas você quer ver Satanás sair em disparada? É quando um filho de Deus começa a chamar por este nome. É quando uma filha de Deus começa a clamar por este nome. Você quer ver o diabo desesperado? É quando ele vê alguém assim, ó, de joelho no chão, dizendo: Jesus, Jesus, Jesus, Jesus, Jesus! Em meu nome expulsarão os demônios, em meu nome falarão novas línguas, em meu nome pegarão em serpentes, em meu nome, se beberem alguma coisa mortífera, não lhes fará dano algum. Obras maiores vocês farão em meu nome.
1: Às 16:38, está prosseguindo a programação da Rádio Deus e Amor. Deus abençoe você e a tua casa, você e a tua família. Locução e apresentação, teu irmão em Cristo, Cláudio André. Deus abençoe. Vamos até às 18 horas, levando o melhor de Deus ao teu coração. Deus abençoe todos vocês que estão na sintonia. Deus abençoe você que está ouvindo esta programação, que Deus possa abençoar todos vocês. Deus abençoe os irmãos da Grande Contagem. Deus abençoe os irmãos aí do bairro Estrela Dalva. Deus abençoe todos vocês que estão na sintonia. Você ouviu um flash de uma pregação maravilhosa? É o que Deus vai fazer nesta quarta-feira. Você não pode perder, você não pode ficar em casa. Deus vai falar com você. Deus, ele vai falar no profundo, no oculto e no escondido, e você será impactado por Deus nesta quarta-feira em nossa igreja pentecostal, Deus e Amor. Não fique em casa, queridos ouvintes. Deus, ele vai derramar chuva de bênçãos para você. Talvez você está aí com uma construção parada, com uma obra parada. O inimigo tem lutado, tem batalhado contra a sua vida, e você está vendo que para você está tudo travado, não consegue nem ir para um lado nem para o outro. O inimigo tem lutado fortemente contra a sua vida. Você vai ouvir o testemunho da irmã Maria, que através desta campanha, irmã Maria do Carmo, que através desta campanha, através do voto que ela pegou dentro da campanha Meu Milagre Vai Virar Notícia, ela reformou a tua casa. É isso que aconteceu. Ela veio, colocou a sua fé em ação, pegou o voto, e através do voto e através da sua fé, ela reformou a tua casa para para a glória do Pai, do Filho e do Espírito Santo. Ouça com atenção e veja o que Deus está fazendo em nossa igreja pentecostal. Deus é amor.
2: Meu nome é Maria do Carmo.
3: Conte a bênção, minha.
2: Eu vou contar na bênção, meus irmãos, que eu recebi, glórias a Deus do Senhor, fazendo essa campanha aqui. Há muitos anos que eu via, né, orando a Deus, vindo para as campanhas. Estava difícil receber a bênção, irmão. Mas o inimigo estava lutando de uma forma, irmão, que ele estava travado essa vitória que eu estava esperando o Senhor. Agora, graças a Deus, o Senhor deu a vitória que realizou, né, essa obra ali na minha casa, formando a minha cozinha.
3: A senhora reformou a cozinha da senhora?
2: Estava uma luta travada, mas
3: luta travada!
2: Irmão, foi anos e anos, meu irmão, eu orando, vindo para a campanha.
3: Pegando voto
2: e cumprindo com o voto e orando com aquele voto ali no chão, eu ajoelhava, eu orava. E Deus, né, viu a minha fé e me abençoou e me deu a vitória.
3: O céu se abriu, a vitória chegou.
2: Graças a Deus, o céu se abriu, Deus me deu a cerâmica que eu queria para minha cozinha, para a parede, e tá uma bênção em minha cozinha. Eu só tenho que agradecer ao Senhor.
3: A casa da senhora agora está faraônica, né, menino?
2: Fez
3: uma obra faraônica.
2: Fez, o Senhor Jesus me deu a vitória, irmão. Fez uma grande obra na minha casa.
3: Valeu a pena?
2: Eu mesmo. Valeu a pena. E como valeu, irmão?
3: A senhora e a Maria está dentro da bênção ou fora da bênção?
2: Em nome de Jesus, eu tô dentro da bênção, não vou perder de jeito nenhum.
3: Pensei que a senhora ia perder.
2: De jeito nenhum, eu tô dentro da bênção, irmão.
3: Então, glória a Deus bem alto.
2: Glória a Deus, aleluia.
3: Seu nome e seu bairro, confirma.
2: Meu nome é Maria do Carmo Soares Martins. Eu moro no bairro Vila Pinho.
1: Às 6 horas com mais 43 minutos, você também não pode ficar fora da bênção, né? Você tem que estar dentro da bênção, tem que fazer como fez a irmã Maria do Carmo, né? Ela estava dentro da bênção, dentro da casa do Senhor, né? É o que a palavra do Senhor diz no livro de Salmos 122. Alegrei-me quando me disseram, vamos à casa do Senhor. E nesta quarta-feira não será indiferente. Venha estar na casa do Senhor, venha estar nesta campanha da quarta-feira. O meu milagre vai virar notícia. O seu milagre vai virar notícia. O milagre da sua família vai virar notícia. E você vai ver Deus impactar em sua vida.
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1: 16 horas e 44 minutos. Deus abençoe você que está na sintonia. Eu quero chamar sua atenção para esta quinta-feira. Esta quinta-feira, em nossa sede estadual do Cabana, prossegue a campanha da Fundação Reviver, o culto da Fundação Reviver com a nossa irmã cooperadora Keila. A partir das 8 horas da manhã, você não pode ficar de fora, você não pode perder. Deus, ele vai abençoar a sua casa, abençoar a sua vida. A partir das 14 horas, um servo, uma serva de Deus vai estar pregando a palavra de Deus e orando em favor de todos vocês. A partir das 19 horas, cooperadora Maria Cecília pregando a palavra de Deus dentro do culto da Fundação Reviver, né? O culto da Fundação Reviver, você sabe, é um culto muito importante, podemos dizer, né? É um culto especial, é um culto abençoado por Deus. Nesse culto você pode trazer um quilo de alimento não perecível, também você pode trazer uma cesta básica, né, para estar ajudando a casa aberta da nossa igreja pentecostal Deus de Amor. É um projeto muito bonito, é um projeto a qual Deus colocou no coração dos homens de Deus, do pastor Guilherme Ribeiro também, né, que tem ajudado muitas pessoas com as cestas básicas, né, com roupa, né, com sapato, com sandálias. É algo maravilhoso que Deus tem feito através do projeto Casa Aberta, do projeto Fundação Reviver também, que tem abençoado muitas pessoas. E você, né, que ama a obra de Deus, ama cuidar da obra de Deus, você, empresários, micro empresários, você do ramo, né, da construção civil, você, todas, não é? todos vocês que amam a obra de Deus, e você sentiu no teu coração de trazer uma cesta básica para ajudar a casa do Senhor, vai ser bem-vindo. Deus vai abençoar você, vai abençoar sua família, em o nome de Jesus. É uma oferta que você vai contribuir para a obra de Deus, e tenha certeza que Deus vai multiplicar em dobro em sua vida. Às 16h46, Deus abençoe você, e eu quero te convidar para esta sexta-feira. É a sexta-feira, vai prosseguir esta poderosa campanha, uma nova campanha que está também abençoando a vida de muitas pessoas, revolucionando a vida de muitas pessoas. Nesta sexta-feira, dia 25 de setembro, né, a última sexta-feira do mês de setembro, você não pode perder essa poderosa campanha, o Desafio de Elias, Deus responde com fogo. É isso aí. Você quer que Deus responda com fogo o teu pedido? Você quer que Deus responda com fogo o que você tem buscado diante da presença do Senhor? Quem sabe o inimigo tem lutado, tem batalhado contra a sua vida, batalhado contra a sua família, e você está buscando uma resposta de Deus, você está buscando de Deus o teu milagre, você está buscando de Deus o refrigério para a tua vida, tendo esta convicção, tendo essa fé viva diante da presença do Pai, do Filho e do Espírito Santo, e você venha comparecer nesta sexta-feira, às 7h, pastor Guilherme Ribeiro, pregando a palavra de Deus, orando pelas divinas revelações do Espírito Santo, e o milagre de Deus com certeza irá acontecer na sua vida nesta sexta-feira, em nossa igreja pentecostal Deus e Amor. Fique em casa não, querido, fique em casa não. Não fica somente em ouvir esta programação também não. Esteja presente conosco nesta quarta-feira. Seja abençoado pelo Senhor, seja impactado pela presença de Deus Pai, Deus Filho, Deus Espírito Santo, nesta quarta-feira, em nossa igreja pentecostal Deus e Amor, na Avenida Amazonas, 8410, bairro Cabana, Belo Horizonte, Minas Gerais. Deus, ele tem um milagre para a sua vida. Deus, ele vai responder com fogo a tua oração. Deus, ele vai responder com fogo, né, a tua petição. Você vai orar ao Senhor nosso Deus, e Deus, ele vai responder o teu clamor, Deus vai responder a tua oração, né? O que a palavra do Senhor diz, né? Clamas a mim, e eu respondeste-eis e anunciar-te-eis coisas grandes e firmes que ainda não sabe. É você clamando, é você buscando, é você pedindo ao Senhor. Eu tenho certeza que você vai ser abençoado por Deus, vai ser impactado por Deus dentro desta poderosa campanha. É a campanha O Desafio de Elias, Deus responde com fogo. Deus vai responder, tenha certeza, tenha convicção. Deus vai responder com fogo, e você vai poder contemplar o trabalhar de Deus sobre a tua vida em nossa igreja pentecostal Deus e Amor. Avenida Amazonas, 8410, bairro do Cabana. Vamos uma chamada para esta sexta-feira, e tenha certeza, Deus, ele vai derramar grandes poder, grande vitória para a sua vida em nossa igreja pentecostal Deus é Amor.

0: Que Deus abençoe a todos os nossos queridos irmãos, pastor Guilherme Ribeiro, de volta com todos vocês, já para lembrar a vocês que é nesta próxima sexta-feira, é nesta sexta-feira da guerra contra o mal. Veja o que o Senhor Jesus tem feito, as libertações, o milagre está acontecendo neste lugar, e você é o nosso convidado especial.
1: Diga glória a Deus! Procure as dores, procure as enfermidades, procure o caroço. Jesus, explode o caroço aí agora!
2: Pastor Guilherme Ribeiro e amados ouvintes, é impressionante. Essa senhora disse que chegou aqui, dor na coluna e a perna mobilizada, e ela disse que a dor na perna sumiu e a dor na coluna sumiu, e ela está completamente curada, pastor Guilherme. Cadê o glória a Deus, PH?
1: Já está levantando até a muleta. Seu nome, minha irmã?
3: Edite.
1: Oi, irmã Edite, há quanto tempo sofrendo dessa enfermidade?
3: Ah, tem anos.
1: Anos sofrendo.
3: Tem muito tempo. Eu tinha uma úlcera varicosa. Tem 14 anos que eu tinha. Nunca curei dela.
1: Há 14 anos sofrendo dessa enfermidade.
3: Fechou. 14 anos. Fechou a ferida, mas a veia estava entupida.
2: E agora?
3: E agora não.
1: Olha aí, pode deixar.
2: Está sentindo a presença de Deus.
1: Já está levantando a muleta.
3: Meu Deus.
1: Caminha aí, irmã Edith. Caminha aí. Porque Jesus curou a senhora agora. Quem dá glória a Deus por isso?
2: Cadê a dor? Sumiu?
3: Sumiu.
2: Não tem mais nada?
3: Amém.
2: Quem curou a senhora aqui agora?
3: Ah, é o meu querido Jesus.
2: É Jesus, pastor Guilherme. É
1: Jesus. Saia, Satanás. Olha Jesus visitando o lar dela nesta manhã. Olha Jesus limpando todo o mal que estava escondido lá. Saia, Satanás. Espírito maligno que está lutando para destruir a família dela. Em nome de Jesus.

0: São você que não tem paz, que não consegue dormir, que tem ouvido vozes, que tem se assustado. O Senhor Deus tem um grande milagre de libertação para a sua vida. Avenida Amazonas, 8410, já aqui mesmo no bairro Cabana. Deus tem um grande milagre, Deus tem uma grande libertação para a sua vida.
1: Olha as legiões já desesperadas. Olha as legiões já desesperadas. Em o nome do Senhor Jesus Cristo. Saia, saia, Satanás, saia. Saia, espírito da morte. É você que quer destruir ela, né, diabo? É você que quer destruir ela, né, Satanás? Né, Satanás? Olha aí, ó. Olha a legião do inferno e levanta as mãos pra cá. Grita, queima ele.

se o Filho do Homem vos libertar, verdadeiramente sereis livre. Venha estar conosco nesta sexta-feira da libertação. Eu aguardo por você.

6:55. Deus abençoe você, queridos e amados e diletos ouvintes que está na sintonia da Rádio Deus e Amor. Que bênção, né? Nesta sexta-feira, você não pode ficar de fora. Deus vai responder com fogo a tua oração, né? Deus respondeu com fogo quando Elias pediu ao Senhor, clamou ao Senhor. Deus respondeu com fogo e Deus vai te responder com fogo também. Deus vai responder as tuas orações, né? O que você tem pedido para Deus. Quem sabe você tem pedido a Deus a libertação para sua família, para aquela pessoa que está, quem sabe, nas drogas, né? Quem sabe que está em uma vida tão triste, né? Tão avassaladora. Aquela pessoa está sofrendo dentro da sua casa e você não está, não sabe mais o que fazer. Venha nesta sexta-feira, nesta campanha poderosa, nesta campanha de libertação, de milagres. E tenha certeza que Deus, ele vai responder a tua oração. Deus vai responder o teu sacrifício, né? Deus vai responder e você vai ser impactado por Deus, né? Você vai ser abençoado por Deus. Esta pessoa que está com esses problemas, com essas dificuldades, são portas que não abrem, né? São caminhos que estão fechados para esta pessoa. Esta pessoa não tem sentido na sua vida, né? Deus, ele é o único que vai fazer o impossível tornar possível na tua vida. Deus, ele vai abrir as portas que estão fechadas, que estão trancadas, e tenha certeza que você vai ser abençoado por Deus. Você vai ser impactado por Deus dentro desta poderosa campanha. O desafio de Elias, Deus responde com fogo. Deus vai responder e tenha certeza que grande será o trabalhar de Deus para a sua vida. Nesta sexta-feira, em nossa sede, da nossa sede Deus e Amor, Estadual do Cabana, você não pode ficar de fora, você não pode perder, tá bom? Esteja presente, 7 da manhã, Pastor Guilherme Ribeiro, 10 da manhã, Pastor José Marcos pregando a palavra de Deus, 12:00, Diácono Davi Reis ministrando a palavra de Deus, volta 14:00, Pastor José Marcos mais uma vez ministrando a palavra de Deus, às 16:00, cooperadora Neuza Argentina vindo ali de Contagem para pregar a palavra de Deus e orar em favor de todos vocês, e às 19:00, Gleidson Eustáquio, onde ele vai também estar ministrando a palavra de Deus. Eu tenho certeza, Deus, ele vai falar através da sua palavra, Deus vai falar através das revelações, Deus vai falar através das orações, e tenha certeza que você vai ser abençoado por Deus. Você vai sair com o teu milagre, você vai sair com a tua vitória, você vai sair com a bênção de Deus para a tua vida nesta sexta-feira em nossa igreja Pentecostal Deus e Amor, aqui na Avenida Amazonas 8410, bairro Cabana, Belo Horizonte, Minas Gerais.

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Uberaba e região, você que está na sintonia da Rádio Deus e Amor, Deus abençoe você e a tua família, Deus abençoe os nossos irmãos ouvintes da Rádio Deus e Amor, Deus abençoe nossa irmã Maria Aparecida, Deus abençoe o nosso irmão Oséias Basílio, lá em Itabira, que está na sintonia desta programação, radinho ligado. Deus abençoe também ao presbítero Elídio, que está no trânsito da Grande Belo Horizonte. Deus abençoe todos vocês que estão na sintonia, você que está voltando para a tua casa, tá bom? Deus abençoe você que está pela AM 880, 1060 AM, e você também que está pela 94.1 FM. Deus abençoe todos vocês que estão nessa sintonia desta programação, que Deus possa abençoar você. Muito obrigado por você abrir a porta da tua casa e deixar Deus falar

nesse sábado, queridos e amados e diletos ouvintes, Deus abençoe vocês. Olha, neste sábado nós teremos um encontro de mulheres de fé, que é o 7º encontro de mulheres de fé da nossa Igreja Pentecostal Deus e Amor, e você não pode ficar de fora, você mulheres de fé, e juntos, né, também terá um encontro de homens de fé, neste sábado, aqui em nossa sede estadual do Cabana. Você está por dentro desta programação? Você está por dentro do que vai acontecer neste sábado, a partir das 14 horas, aqui na nossa sede estadual do Cabana? Vai ser essa concentração maravilhosa, esse encontro, né, de mulheres de fé, de homens de fé, onde teremos palavras de Deus, teremos louvores, né, teremos com certeza dinâmicas, né, e iremos sair daqui abençoado por Deus neste sábado, dia 26 de setembro, a partir das 14 horas, em nossa sede estadual do Cabana. Vamos para uma chamadinha aqui, para que você possa estar por dentro das programações que vai acontecer nesse sábado, dia 26, a partir das 14 horas, tá bom? Deus abençoe você que está na sintonia, fica aí, fica até às 18 horas. Deus tem muita bênção para nós em

0: participar conosco. Na ministração da palavra, Franciele Andrade, de Goiânia.
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dia 26 de setembro, às 14 horas, na IPDA Sede Estadual Cabana. Sétimo encontro, Mulheres de Fé, de Minas Gerais. O tema, escolhida, escolhida. Avenida Amazonas, 8.410, Cabana, Belo Horizonte, Minas Gerais.

7 horas com mais 7 minutos. Você ouviu aí a chamada para este sábado aqui em nossa sede estadual do Cabana, tá bom? Que legal, né? Que bênção. É mais uma festividade maravilhosa, é o 7º encontro de Mulheres de Fé, onde estamos vendo, né, as mulheres se organizando para esta festividade. E vocês, mulheres de fé de todo o estado de Minas Gerais, monte a sua caravana, né? Preparem a sua caravana para que vocês possam também fazer parte conosco aqui na nossa sede estadual do Cabana. Para você saber, aqui é uma sede onde tem um estacionamento imenso, onde você pode estacionar seus veículos, sua motocicleta, tem estacionamento para todos vocês, tá bom? Venha estar presente conosco em nome de Jesus, tá bom? Deus abençoe o nosso irmão Joseli, que está lá em Carangola ouvindo esta programação, que Deus possa abençoar a sua vida em nome de Jesus, tá bom? Esteja presente conosco, queridos e amados e diretos ouvintes, e seja abençoado por Deus em nome de Jesus. Nesse sábado também, todos os sábados nós temos a partir das 8 horas da manhã um culto de consagração com o círculo da oração com a nossa irmã cooperadora Maria Aparecida. Às 18h30 também nós temos aquele culto abençoado, é o culto da expansão jovem com o presbítero Tiago Lucas, líder do projeto Expansão Jovem do Estado de Minas Gerais, junto com ele, a sua esposa, a nossa irmã Raquel. Você não pode perder, tá bom? Seja presente conosco no sábado, neste sábado, o Encontro de Mulheres de Fé. Você não pode perder. E também todos os sábados nós temos aquele culto do Expansão Jovens para todos os jovens do estado.

senhor, juventude de Belo Horizonte e de toda Minas Gerais. Esse que vos fala é o presbítero Tiago, primeiro conselheiro estadual. Estou passando aqui para convidar você, jovem, e a todos que acompanham as nossas programações. Todos os sábados, a partir de 18h30, nós temos um compromisso do grupo de expansão jovem na nossa sede estadual no Cabana. E me sentirei honrado em receber você de todas as denominações e principalmente também da nossa amada Igreja Pentecostal do Senhor. Você jovem que está parado, desanimado, cabisbaixo, você também que está em atividade, todos serão os meus convidados especiais para participar de todos os nossos cultos. Todos os sábados, a partir de 18h30 até as 20h30, eu, juntamente da minha família e de todos os conselheiros, ficaremos muito felizes em receber você para participar dos nossos cultos. Avenida Amazonas, 8410, no bairro Cabana. Aqui tem espaço para todos. Você jovem que precisa de um aconselhamento, de um abraço, de uma oportunidade, nos procure. Ficarei muito feliz em poder te ajudar nas orações e no que estiver ao nosso alcance. Meu nome é presbítero Tiago Lucas e assumimos esta missão para que a obra de Deus cresça cada vez mais no nosso estado de Minas Gerais. Portanto, aguardo pela tua presença todos os sábados às 18h30 na Avenida Amazonas, 8410, no coração de Belo Horizonte, no bairro Cabana. Um forte abraço, que Deus abençoe e até o próximo sábado.

17 horas com mais 15 minutos. Você ouviu a chamada aí do nosso irmão presbítero Tiago Lucas para o culto da Expansão Jovem que acontece aqui na nossa sede estadual do Cabana todos os sábados a partir das 18h30. Para todos os jovens da capital mineira, Belo Horizonte, está convidado, né? Estar presente, capital mineira e metropolitanas de Belo Horizonte, esteja presente, traga mais um com você, né, e seja abençoado por Deus, seja impactado.

17 horas com 16 minutos, prossegue avante a Rádio Deus e Amor, chegando até o recesso do teu lar, ser bom em Cristo, Cláudio André, levando esta programação até você. Tenha certeza que Deus, ele tem bênçãos para a sua vida. Quero chamar a sua atenção para esse domingo, dia 27, a partir das 8 horas da manhã, nós temos o culto Jejum Mundial, juntamente com o culto da família, onde ele mesmo, consagrado, virtuoso, homem de Deus, pastor Guilherme Ribeiro, onde ele vai estar pregando a palavra de Deus, juntamente com o pastor José Marcos, às 8 horas da manhã. Você não pode ficar de fora, é uma oportunidade única e exclusiva para que você possa, comparecer. Talvez você não consegue vir na parte da manhã, de segunda a sexta, mas você pode vir no domingo pela manhã juntamente com toda a sua família, É uma programação especial que você pode ter com a sua família, em buscar a presença do Senhor, em estar na presença do Senhor, em sempre um jejum a Deus nosso Pai. Culto poderoso, uma família onde Deus tem uma palavra poderosa, maravilhosa, onde ele vai estar usando o pastor Guilherme Ribeiro com poder e autoridade para que o Senhor venha abençoar a sua família e falar no profundo do teu coração. Talvez você está com a sua família, quem sabe em crise, vivendo uma crise aí no seu relacionamento, no teu casamento. E você precisa de ouvir uma palavra de Deus, você precisa de ouvir Deus falar no íntimo do teu coração. Essa é a oportunidade que você possa estar presente, não só você, não só a sua esposa, mas também os teus filhos, a sua parentela, esteja presente. Deus, ele vai usar tremendamente o pastor Guilherme Ribeiro com poder e autoridade, e o Senhor vai falar no íntimo do teu coração. Eu tenho certeza que Deus vai restaurar o seu lar, Deus vai restaurar a tua casa, Deus vai restaurar a tua família, e ele vai revelar os planos, os segredos do adversário contra a sua vida. E em nome do Senhor Jesus Cristo, a tua família será restaurada, a sua família será edificada por Cristo Jesus nesse domingo, às 8 horas da manhã. É o domingo da família, o domingo de um jejum mundial, 8 horas da manhã, em nossa sede estadual do Cabana. E também no domingo, dia 26, domingo, dia 27, às 14 horas, nós temos o cooperador Kleber pregando a palavra de Deus no domingo à tarde. Você também não pode ficar de fora, esteja presente a partir das 14 horas. E a partir das 19 horas, presbítero Mauro César, vindo do Tupi, onde ele está pregando a palavra de Deus. É uma bênção do Senhor, A Igreja Deus e Amor é uma bênção. Culto todos os dias, em 3 horários, em 6 horários. Você pode marcar na sua agenda para que você venha estar presente. Talvez você não tenha tempo para vir na parte da manhã, você tem tempo para vir à tarde ou à noite, Você tem tempo para estar na presença do Senhor. Nós precisamos ter esse tempo, de alegrar com o Senhor, de alegrar na presença do Senhor. Essa é uma oportunidade única que nós temos para glorificar e exaltar o nome santo daquele que vive e reina para todos sempre.

17 horas com mais 21 minutos e eu quero chamar sua poderosa atenção, né? A sua atenção maravilhosa para esta segunda-feira. Segunda-feira, dia 28 de setembro, nós teremos o prosseguimento, né, da poderosa, do culto abençoado, culto seminário da família, nesse dia 28 de setembro aqui na nossa sede estadual do Cabana. É um culto abençoado, voltado também para a família, seminário da família, onde a família pode aprender, da poderosa palavra de Deus, da santa palavra de Deus, que edifica vidas, que edifica famílias, que edifica lares, nessa segunda-feira, dia 28, você é o nosso cordial convidado a se fazer o presente. Venha discipular a tua família, a caminhar, na presença do Senhor, a estar na presença de Deus, a aprender da palavra de Deus, que edifica a nossa vida e que nos traz força, a nossa caminhada no nosso dia a dia, tá bom? Nesta segunda-feira, seminário da família, você não pode perder, você não pode ficar.

na terça 28, 29, né? 29 prossegue a campanha. 29 prossegue a campanha de oração, hora nona, a partir das 15 horas, 15 da tarde. Você não pode perder esta concentração que acontece com a nossa irmã cooperadora Lúcia e toda a equipe, começando aqui a partir das 15 horas. Você não pode ficar de fora, você não pode perder, tá bom? Tá passando na porta da nossa igreja Pentecostal dos Amores, sede estadual do Cabana. Participa das grandes concentrações que são que está acontecendo todos os dias, de segunda a segunda. A nossa sede está de portas abertas esperando por você e por toda a tua família. E tenha certeza que Deus tem uma palavra maravilhosa para o teu coração, para você cansado, para você que está sobrecarregado. Deus tem uma palavra revelada ao coração de Deus, para os nossos corações. E claro, seremos impactados e abençoados por Deus.

0: no santo altar de Deus, pregando a palavra de Deus, orando pelas divinas revelações do Espírito Santo e o milagre de Deus acontecendo na sua vida. Venha você e a tua família, venha você e a tua parentela fazer parte desta grande concentração, fazer parte desta grande campanha, o meu milagre vai virar notícia, o teu milagre vai virar notícia nesta quarta-feira, onde você e a sua família vai poder estar conosco, vai poder participar conosco desta campanha, você que está fazendo a campanha, você não pode perder, não deixa muitas das vezes o inimigo te paralisar, não deixa o inimigo prostrar você dentro da tua casa, nada pode parar você em estar nesta quarta-feira, onde mais uma vez o consagrado e virtuoso homem de Deus, pastor Guilherme Ribeiro, em santo jejum a Deus, em santa consagração a Deus, no santo altar do Senhor, pregando a palavra de Deus, ministrando as bênçãos de Deus na sua vida, nesta quarta-feira, em nossa sede estadual do Cabana. Avenida Amazonas, 8410, bairro Cabana, Belo Horizonte, Minas Gerais, onde Deus tem uma bênção, onde Deus tem um milagre para a sua vida e para a sua família, em nossa igreja pentecostal. Deus é amor.
1: Em meu nome expulsarão os demônios. Em meu nome falarão novas línguas. Em meu nome pegarão nas serpentes. E se beberem alguma coisa mortífera, não lhes fará dano algum. Sabe por quê? Porque há poder no nome dele. Diga glória a Deus.
0: com 28, Deus abençoe você nesta quarta-feira, estamos aguardando você, estamos aguardando a tua família, Deus tem uma palavra revelada ao teu coração, Deus tem um milagre para a sua vida, Deus ele tem o milagre da boa notícia para você e para a tua família, em nossa igreja pentecostal Deus e Amor, venha e veja com os teus próprios olhos o que o Senhor nosso Deus está fazendo na sua vida e na vida da sua família, em nossa igreja pentecostal, Deus é amor.
2: Ouvindo os testemunhos, vamos ouvir o que Deus está fazendo. Vamos lá.
3: Rita Isabel, do bairro Eldorado, entrou na campanha, fez o propósito, recebeu a bênção da aposentadoria. Seu nome?
4: Rita Isabel.
3: Conte a bênção.
4: A bênção é muito grande. A bênção para minha irmã que mora lá no interior, no Vale do Mucuri. Mas para Deus é possível. A aposentadoria dela, ela foi aposentada, recebeu os atrasados. Jesus preparou uma pessoa para ir lá buscar ela e levou no
3: barco. Através da senhora fazer a campanha que ela foi aposentada.
4: Foi aposentada.
3: A senhora fez um voto em favor dela.
4: Em favor dela.
2: O milagre chegou.
4: Chegou.
2: E tá virando notícia.
4: Virou notícia lá. Virou notícia lá no interior.
2: Quem aplaude a Jesus e dá glória a Deus aí. Vamos lá, porque tem mais gente.
3: Nome da senhora?
5: Maria das Graças.
3: Conte a bênção.
5: Olha, irmão, no início dessa segunda etapa da campanha, eu entrei, e no terceiro elo eu fui parar no hospital. Mas ali, quando eu lembrei que eu já estava fazendo preparativo para uma cirurgia, eu lembrei que o meu pastor, a minha igreja, estava orando. E eu falei com o senhor, eu quero terminar essa campanha dentro da igreja. E ali, irmã, passei por aquela mini cirurgia. Entre seis, eu fui a única que voltei para casa e hoje estou aqui.
2: Meu Deus!
5: Terminando dentro da igreja.
3: E a senhora orando junto com o pastor Guilherme a oração das 10.
5: Sem bater.
3: É de Deus essa oração?
5: É de Deus. E ontem também, meu esposo está tratando há 2 anos. E ontem chegou o dia dele também passar por uma cirurgia. E eu estava no meu hospital evangélico com ele, quando ele passou por todos os exames, O médico, o doutor Davi, disse: seu esposo está melhor do que eu. Não precisa mais cirurgia.
6: Cadê o glória a Deus, Belo Horizonte?
2: Cadê
6: a turma do glória a Deus, igreja? Tremendo, pastor Glória.
2: Vale a pena estar na campanha, né, minha irmã?
5: Vale muito a pena.
2: Deus responde com fogo. Está feliz.
5: É.
2: Essa campanha tem que parar ou continuar?
5: Tem que continuar.
2: Quem aplaude a Jesus e da glória. Vamos lá, vamos lá.
6: Nome da senhora e a bênção.
5: Meu nome é Zelita. Minha bênção foi muito grande, pastor. Porque, na verdade, foi revelada aqui sobre a minha casa. Estava precisando trocar.
2: A senhora foi revelada.
5: Estava precisando trocar toda a cerâmica que estava estufando.
2: E aí, o que que aconteceu?
5: Jesus me contemplou para trocar tudo.
2: Deus deu a bênção completa.
5: Completa. Passou em nome de Jesus.
2: Trocou o piso inteiro da casa.
5: Tudo passa.
2: Vale a pena fazer a campanha.
5: Vale a pena fazer a campanha. E Deus ainda me deu um guarda-roupa novo.
2: Tá feliz.
5: Tô feliz.
2: Quem aplaude a Jesus e dá glória a Deus. Vamos lá, pastor Adalto.
6: O nome do Senhor e a bênção.
7: João Alves Gomes. Minha bênção é do meu filho. Meu filho estava preso no quarto durante o dia todo e não saía do quarto para nada. Aí, quando ele dava uma asa, o demônio usava ele vinha falar que ia matar todo mundo. Ele matar minha esposa, matava todo mundo. Aí, agora,
6: ele estava com depressão, estava surtando também.
7: Aí, eu vim na campanha, eu fiz o primeiro é da campanha e a segunda. Agora, nessa última campanha da
6: segunda etapa.
7: Ah, é. Segunda etapa, eu fui liberto.
2: Foi liberto.
6: Nome de Jesus.
2: Só vivia dentro do quarto.
7: Não comia, não bebia, só levantava quando o demônio usava ele. Ele vinha falar que ia matar minha esposa, matar todo mundo.
2: E agora?
7: Agora ele foi liberto em nome de Jesus. Deus abriu a porta e ele está trabalhando.
2: Já está até trabalhando.
7: Tá trabalhando. Deus que abriu a porta para mim. Eu disse, é Jesus que abriu a porta.
2: Ele disse, foi Deus que abriu a porta para mim. Olha aí.
7: Não,
2: a depressão queria matar o filho dele, não comia, não saía do quarto, Satanás possuía, e agora o senhor fez a campanha, ele foi liberto e já está trabalhando.
7: Está trabalhando em nome de Jesus. Deus abriu a porta, ele falou comigo. Meu pai, Deus que abriu a porta, é Deus, é Jesus que abriu a porta.
2: É Jesus, quem dá glória a Deus?
6: Essa campanha para ou continua?
7: Continua.
2: Quem dá glória a Deus, então? Olha que benção tremenda. Vamos lá, mais uma.
6: Nome da senhora e a benção.
8: Iracilda, a minha benção é muito grande, irmão. Glória a Deus. Eu iniciei a campanha, já estava na campanha, mas eu prossegui, né? Quando o irmão chegou, o pastor Guilherme, aí entrei firme propósito, uma benção. Aí meu filho Vinícius, ele falou, mãe, eu vou ter que abrir mão do meu carro para me dar acabamento na minha casa. Porque a minha casa chegou no ponto agora de acabamento e agora é complicado. Então eu vou abrir mão do meu carro, mas eu não podia, porque ele tem crianças gêmeas. Então, como que deslocar para a igreja, para o esposo, levar para o médico? Eu falei, mãe, não, está difícil.
6: Qual foi a atitude de fé da senhora?
8: Mas eu vou abrir mão do meu carro, abrir mão do carro, vender o carro, deu o acabamento na casa e falou, e agora? Aguardar a bênção do Senhor. E eu entrei no propósito de Deus, vai entregar essa vitória para o meu filho, porque ele precisa muito dessa bênção. E dentro dessa campanha, ele comprou um caminhão.
2: Meu Deus!
8: Precisou de comprar um carro para transportar a família e tudo, que ele precisava demais. Ele falou, você está esperando um carro, está programando para comprar o carro, você comprou um caminhão no valor de 200 mil. Ele falou, mãe, porque quando a bênção chega na mão da gente, a gente tem que segurar. E ali, irmão, glória a Deus, para a honra e a glória do Senhor, com o dinheiro do caminhão, ele comprou o carro do sonho dele.
2: Olha só, então Deus deu o caminhão e ainda deu o carro.
8: Eu, glória a Deus, está aqui o carro.
2: Tudo isso na campanha. Olha. Olha aí, levando aí, Daniel, mostrando a foto do carro, o carro zero, e também o caminhão. Deus deu o caminhão, Deus deu o carro. Ô, minha irmã, essa bênção é grande ou é pequena?
4: Muito grande, irmão.
2: Vale a pena, tá na campanha.
4: Mas não pode abrir mão, não, irmão. Glória a Deus, é bênção demais.
2: Quem vem na quarta-feira recebe a bênção.
4: Ô, vitória.
2: Quem é que dá glória a Deus por isso? Diga glória a Deus. É uma bênção atrás da outra. É um milagre atrás de você. Sabe o que é isso? É a resposta da oração.

17 horas com mais 25 minutos. Deus abençoe você, queridos e amados ouvintes que está na sintonia da programação Rádio Deus e Amor, chegando com todos vocês. Deus abençoe você que está na sintonia, você que está na tua casa, você que está voltando do teu trabalho, você que está no ônibus, você que está no carro de aplicativo, no táxi. Deus abençoe você que está na sintonia. É nesta quarta-feira, em nossa Igreja Pentecostal Deus e Amor, na nossa sede estadual de Cabana, a partir das 7 horas da manhã, pastor Guilherme Ribeiro.

0: 7 horas com mais 36 minutos. Deus abençoe você que está na sintonia, você que ouviu os relatos, testemunhos verídicos que está acontecendo dentro desta poderosa campanha. O meu milagre vai virar notícia. É, meus queridos e amados e diletos ouvintes, não fica só em ouvir esta programação, não fica só de ouvir. É o que Deus está fazendo na vida das pessoas que estão comparecendo nesta campanha. O meu milagre vai virar notícia. Você também será uma pessoa que vai testificar, que vai contar o seu testemunho. Você vai contar o testemunho, né, do que Deus vai fazer para sua família. Vimos aí o irmão contando que o filho dele só ficava trancado dentro de casa, né? Só ficava trancado, estava na depressão, né? O inimigo estava apoderando, né, da vida dele, ele trancado, somente trancado dentro do quarto, mas através da fé do pai, Deus fez o milagre na vida do filho. Que coisa maravilhosa, né? Se você não pode vir, manda o seu filho, manda alguém da sua família, né, para que esta pessoa venha ser canal de bênção para você, para sua família, né? Você que está aí desesperado, desacreditado, desacreditou completamente, porque você não está vendo o resultado da sua vitória. Você não está contemplando o trabalhar de Deus, e Deus ele trabalha por aquilo que nele espera, né? Deus ele está pronto para trabalhar. Nós temos que colocar somente a nossa fé em ação. Me lembro dentro da palavra do Senhor que está escrito lá no livro de 2 Crônicas, capítulo 7, versículo 14. A Bíblia fala para nós assim, ó: e se meu povo que se chama pelo meu nome se humilhar e orar e buscar a minha face e converter os teus maus caminhos, eu ouvirei dos céus, perdoarei os seus pecados e sararei a sua terra. O povo naquele tempo, eles estavam virando as costas para Deus. E Deus, ele queria abençoar o povo, ele queria fazer grandes sinais, prodígio e maravilha na vida do povo. Mas o povo estava disperso, o povo estava, né, olhando para outras coisas, né, e não querendo fazer a vontade de Deus. Mas Deus estava falando para Salomão: Salomão, se o povo, se este povo que se chama pelo meu nome, né, talvez você está chamando pelo nome do Senhor, mas a sua fé está pequena, né, mas você pode tomar esta decisão maravilhosa em comparecer nesta quarta-feira em nossa sede estadual do Cabana e ser impactado por Deus nosso Pai. 17 horas com mais 39 minutos. Deus abençoe também o nosso irmão presbítero Cristiano Maia, que está lá em Entre Rios. Deus abençoe os nossos irmãos aí de Entre Rios, que está na sintonia da programação Voz da Libertação. Não fique em casa, queridos e amados e diletos ouvintes, não fique em casa, esteja presente nesta quarta-feira. Seja abençoado por Deus, seja tocado por Deus. Deus ele vai fazer o impossível tornar possível na sua vida, na sua casa e na sua família. Ouça com atenção, a nossa irmã Maria Raimunda vai contar um testemunho. Deus renovou a casa dentro da campanha. O meu milagre vai virar notícia. Deus fez este milagre acontecer na vida da filha do Senhor.
1: O nome da senhora?
2: Maria Rainha da Silva.
1: Está chegando de qual bairro?
2: Bairro Mário Campos.
1: Vale a pena estar aqui hoje?
2: Vale.
1: Vale ou não vale?
2: Vale.
1: A senhora foi abençoada?
2: Fui abençoada. Eu estava querendo fazer um trabalho, né, na minha casa, lá do acabamento de banheiro. Aí Deus me concedeu os materiais, chegou tudo quase num dia só.
1: Deus preparou tudo?
2: Preparou tudo.
1: Foi preparação de Deus.
2: Sem eu esperar, né? Como que podia fazer aquilo? Deus me concedeu a benção que eu fiz.
1: Valeu a pena.
2: Valeu a pena. A campanha que tem feito aqui é uma bênção, viu? Muita libertação, cura, prosperidade, graças a Deus.
1: Seu nome?
2: Maria Rainha da Silva.
1: Mora em qual bairro?
2: Em Barcampos, no bairro Bom Jardim.

0: 17 horas com mais 42 minutos. Sim, vale a pena participar, vale a pena fazer parte desta poderosa campanha de quarta-feira. É a campanha de prosperidade, a campanha O Meu Milagre Vai Virar Notícia. Você ouviu a irmã Maria Raimunda, ela testificando, é o que Deus fez na sua vida, é através da fé. A fé, ela move montanhas, né? A fé, ela faz uma diferença muito grande na vida do homem e da mulher de Deus, né? Que está se prontificando diante da presença do Senhor, se colocando de pé diante da presença do Senhor, profetizando sim o seu milagre. Que coisa tremenda, que coisa maravilhosa. Ela precisava de renovar, de reformar sua casa, e através da sua fé, através da sua vinda, né, colocou a sua fé em prática e veio, e Deus, ele fez o milagre acontecer na vida dela. E o milagre vai acontecer também na sua vida nesta quarta-feira. Não fica somente em ouvir esta programação, não fica somente em ouvir as pessoas testificando o que Deus está fazendo, mas que você possa também estar presente. Deus, ele vai revelar, Deus, ele vai derramar porções dobradas sobre a sua vida, e você vai sair daqui testificando o teu milagre através das revelações do Espírito Santo de Deus.
1: Aqui tem duas pessoas, não senta não, porque nós já vamos fazer mais uma oração. Tem duas pessoas que Jesus tocou nos seus pulmões aqui agora. Estava com dificuldade até para respirar, falta de ar, falta de fôlego. Isso, já vai recebendo de Deus, a de vermelho lá também. Aqui, olha, tem uma pessoa que você foi diagnosticado. A medicina, preste atenção, você foi no médico. O médico disse a você que você estava com um pequeno caroço, era algo muito pequeno, mas que poderia crescer e virar algo pior. Daquele dia para cá, sua vida não foi mais a mesma. Na hora da oração, você sentiu o toque do Senhor. Jesus curou você aqui agora, e o mal já desapareceu. Você pode voltar no médico, já não tem mais nada. Jesus curou você aqui agora. Aonde está essa pessoa que na hora da oração você sentiu o toque do Senhor Jesus e você foi curado por Jesus agora? Para você saber que o Espírito de Deus te revela, você já passou pelo médico. Ele te disse assim: olha, tem alguma coisinha, tem uma manchinha. Vamos ver se vai virar uma coisa pior. Mas Jesus está dizendo: não tem mais nada. Ele te curou aqui hoje. Ele te curou aqui agora. Cadê essa pessoa? Eu quero que você levante a sua mão e já venha testemunhar do milagre da bênção de Deus. Eu vi duas, três mãos. Eu quero que você venha testemunhar da vitória do Senhor. Tem uma mãe aqui que você veio buscar uma cura para o seu filho. Uma cura, um milagre para o seu filho. O Senhor está dizendo que a senhora está levando. Isso, recebe o milagre de Deus aí agora. Aleluia, quem é que dá glória a Deus aí para Jesus? Jesus visitou o seu filho e deu vitória a ele agora. Recebe lá. Isso. Aqui me revela o Espírito Santo de Deus. 11 pessoas que o Senhor está dizendo a você: persevera até o último dia, até o último elo dessa campanha. O Senhor me diz que o seu milagre já foi liberado da glória. Mas o que vai definir se você vai tomar posse ou não é a sua perseverança. Você falou assim: eu vou desistir, eu não vou até o final não. E Deus está dizendo a você: vá até o final. Sua vitória já chegou. Isso. Toma posse. Recebe. Recebe ali. Recebe lá. A senhora também, de azul. Isso. Está faltando gente. Ali é revelado. Isso. A senhora também. Lá também. Isso. Lá atrás. Isso. Meu irmão de branco, lá atrás. Pode aplaudir a Jesus e dar glória a Deus. Pode aplaudir a Jesus e dar glória a Deus.
0: Às 7:47, você ouviu aí poder da revelação. Deus revela o profundo, o oculto e o escondido, e os milagres de Deus são manifestados. O milagre de Deus é poderoso na vida daqueles que buscam ao Senhor nosso Deus. Você ouviu o pastor Guilherme Ribeiro sendo usado pelo Senhor nosso Deus, sendo usado no poder da revelação. E nesta quarta-feira não será indiferente. A quarta-feira o meu milagre vai virar notícia. O teu milagre, o milagre da sua família vai virar notícia. Você que está nos ouvindo aqui na nossa capital mineira e também nas cercos vizinhos, nas cidades cercos vizinhos, você das metropolitanas aqui da Grande Belo Horizonte, você não pode perder, você não pode ficar de fora. Não marca compromisso, né? Não marque na sua agenda outros compromissos, né? De maneira alguma. Marque o compromisso de estar presente conosco. Venha buscar a presença de Deus. Venha ser impactado por Deus. Venha ser abençoado por Deus dentro desta campanha, onde muitas e muitas pessoas já testificou o que Deus fez na sua vida, e você será a próxima pessoa que vai testificar. Você vai ser a próxima pessoa, quem sabe você vai vir aqui, né, pela primeira vez. Talvez você nunca teve a oportunidade de estar aqui na nossa sede estadual do Cabana, e nesta quarta-feira você vai vir pela primeira vez. Eu tenho certeza que você vai ser abençoado por Deus. Deus, ele vai fazer o extraordinário acontecer na sua vida. Deus, ele vai fazer milagres acontecer dentro da tua casa, no meio da tua família, nesta poderosa campanha. O meu milagre vai virar notícia. Venha, meu amado ouvinte, venha, minha amada irmã, venha, meu amado irmão, ser abençoado por Deus. Venha receber as bênçãos de Deus para a tua vida. Deus tem cura, Deus tem libertação, Deus tem milagre para a tua vida. O que o homem não pode fazer, o que o médico não pode fazer, o que a medicina não pode fazer, Deus fará em sua vida nesta quarta-feira. Deus abrirá porta onde não tem para você. Deus vai te curar deste mal, deste sofrimento que você está passando, que você está enfrentando na tua vida. Talvez você está aí até mesmo pensando em dar um fim na tua vida, porque você não está vendo sentido, você não está vendo resposta para a tua vida. Você está aí triste, né? Você está aí com teu coração carregado de tristeza, de sofrimento. Jesus, ele vai fazer o milagre acontecer na sua vida. Jesus, ele vai abrir porta onde não tem. Jesus, ele vai fazer como fez na casa de Marta e Maria. Ele vai ressuscitar. Jesus ressuscitou Lázaro depois de 4 dias. Jesus, ele vai ressuscitar os teus sonhos. Jesus, ele vai ressuscitar os sonhos da sua família nesta quarta-feira, dentro desta poderosa campanha. O meu milagre vai virar notícia. Venha para que você possa ser o próximo a testificar o que Deus vai fazer na sua casa, em nome de Jesus, tá bom? São pontualmente 17 horas com mais 51 minutos.

às 7 horas com mais 52 minutos. Deus abençoe você, queridos e amados irmãos que está na sintonia da Rádio Deus e Amor. Locução e apresentação, teu irmão em Cristo, Cláudio André, indo com vocês até às 18 horas. Que Deus em Cristo Jesus venha abençoar você e a sua família. Não fica de fora nesta quarta-feira, não fica de fora. É a quarta-feira da campanha da prosperidade. O meu milagre vai virar notícia. Que bênção de Deus. Essa campanha tem sido poderosa, né, na vida de tantas e tantas pessoas que têm contado seu testemunho, pessoas que têm chorado, têm sorrido, têm, meu Deus do céu, né, é algo maravilhoso, né, o poder de Deus é estrondoso demais na vida daqueles que têm fé, né. A palavra do Senhor fala que sem fé é impossível agradar a Deus, né, e você precisa colocar a sua fé em prática, você precisa colocar a sua fé em ação, né? Você que está na zona rurais, que está ouvindo, que está com o seu radinho ligado desde manhã cedo ouvindo essa programação, que benção, Deus continue abençoando vocês e toda a sua família, que maravilha. Nesta quarta-feira nós esperamos por você, nós esperamos pela sua família. Venha estar presente conosco, venha receber as bênçãos de Deus. E neste sábado, tá bom? Neste sábado, a partir das 14 horas, dia 26, aqui na nossa sede estadual do Cabana, é o 7º encontro de mulheres de fé. Você não pode perder, você não pode ficar de fora. Todas as mulheres de fé do estado de Minas Gerais, forme a sua caravana, né? Forme a sua caravana aí nas cidades adjacentes, nas setoriais, nas regionais, nas centrais, nas locais, né? Forme a sua caravana, venha fazer parte do encontro de mulheres de fé. Vai ser uma bênção de Deus. Você que vai comparecer neste sábado a partir das 14 horas, tá bom? A partir das 14 horas, você é o nosso cordial convidado a fazer presente conosco, tá bom? Monta sua caravana aí, não fica de fora. No encontro de mulheres de fé também será o segundo encontro de homens de fé, a partir das 14 horas, onde o consagrado e virtuoso homem de Deus, pastor Guilherme Ribeiro, vai estar ministrando a palavra do Senhor, e vai ter uma palestra também com o nosso irmão Matheus Rocha, vindo lá de Turmalina, Minas Gerais, onde ele vai estar fazendo essa palestra com todos os homens de fé. Também vai estar louvando o nome santo do Senhor André Mendes, vindo de Barbacena. Ele vai estar adorando a Deus nosso Pai aqui no dia 26 de setembro, a partir das 14 horas, aqui na Avenida Amazonas, 8410, bairro Cabana, Belo Horizonte, Minas Gerais. Você não pode ficar de fora, você não pode perder. Venha contemplar com os teus próprios olhos e você vai ver o que Deus vai fazer na sua vida nesse encontro de mulheres de fé e também encontro de homens de fé, tá bom? É o 7º encontro de mulheres de fé no estado de Minas Gerais, vindo da cidade de Goiás, para ministrar a palavra de Deus. A nossa irmã Franciele Andrade vai estar ministrando a palavra do Senhor. Na adoração vai estar nossa irmã Cláudia, nossa irmã Ellen, né? Nossa irmã Cláudia e a nossa irmã Ellen vai estar adorando ao Senhor nosso Deus, e também a cantora Daniele Balabem vai estar saindo da Grande São Paulo para estar aqui conosco nesse encontro de mulheres de fé, as escolhidas, né? As escolhidas. Vai ser muita bênção de Deus nesse dia 26, a partir das 14 horas, sábado, tá bom? A partir das 14 horas, você não pode ficar de fora.

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1: Momento de oração, queridos, vamos orar ao Senhor nosso Deus. Senhor Deus e Pai, agradecemos o Senhor por mais uma programação, por mais uma terça-feira na Tua presença. Meu Deus, venha abençoar, Senhor meu Pai, o Teu povo que ouviu esta programação. Pai, que eles venham ser impactados, abençoados pelo Senhor. Meu Deus, envia o Teu povo nesta quarta-feira. Envia pessoas que nunca vieram, Pai, que nunca pisaram com os Teus pés em nossa sede estadual do Cabana nesta quarta-feira. Pai, vem enviar, Senhor, aquelas pessoas que estão sofrendo, que estão, ó Deus, passando por grandes provações, por grandes lutas dentro da sua casa, Senhor. Meu Deus e meu Pai, é só o Senhor que pode cuidar, é só o Senhor que pode fazer, meu Pai, o impossível tornar possível. Meu Deus maravilhoso, estenda as Tuas mãos sobre a vida deste povo, Senhor. Pai amado, Deus de poder, que o Senhor venha impactar vidas e que o Senhor também venha usar, Senhor, ao nosso pastor Guilherme Ribeiro com poder e autoridade, da forma que o Senhor tem usado, ó Deus, nas quartas-feiras que passaram, e que nesta quarta-feira não venha ser indiferente. Faça o Teu grande milagre acontecer, para que o nome do Senhor venha ser glorificado e exaltado em o nome de Jesus, nosso Senhor. É isso aí, queridos e amados e diletos ouvintes, chega mais ao final mais uma programação, que Deus continue abençoando a sua vida. Muito obrigado você que ficou conosco até esse exato momento, que Deus continue abençoando todos vocês, tá bom? Despeço de todos vocês, teu irmão em Cristo, Cláudio André, prometendo voltar na terça-feira que vem, que Deus em Cristo Jesus venha abençoar você e a todos.

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0: Trabalhadores, ao toque do terceiro sinal, forma-se a grande cadeia internacional. Prostremos agora e busquemos a face do nosso Deus com fé, e Ele nos ouvirá.
1: Nos alcançará. Vamos lá, vamos ao momento da oração. Soberano Deus e eterno e querido Pai, Pai de nosso Senhor e Salvador Jesus Cristo de Nazaré, mais uma vez, diante da Tua presença, que é bendita, que é poderosa, eu me curvo, ó Pai. É, Deus, eu me curvo em reverência, em adoração, em glorificação ao Teu nome, pois reconheço que sou falho, que sou errante, que sou pecador. Mas confesso as minhas mazelas, as minhas imperfeições diante da Tua presença em oração, crendo não nas minhas obras, não nos meus méritos, mas crendo no sacrifício de Jesus Cristo ali na cruz do Calvário. É nessa confiança, é nesse mérito, no mérito de Cristo na cruz do Calvário por amor da minha alma, que eu ouso a me colocar em oração perante a Tua face, ó Pai. E eu não estou sozinho, eu estou acompanhado, ó Deus, de toda a nossa audiência, do programa Voz da Libertação, das mídias oficiais da Igreja Pentecostal Deus de Amor. Esse irmão, essa irmã, que agora, ó Pai, em oração, juntos estamos perante a Tua face, porque entendemos que somos dependentes de Ti. Somos dependentes do Senhor, e sem a Tua graça não chegaremos jamais a lugar algum. Quero apresentar ao Senhor que tem vindo de todas as partes do território brasileiro. É, Pai, pessoas que também estão no exterior e entraram em contato, compartilharam os seus pedidos de orações. Eu quero deixar aqui agora, perante o Senhor, cada um desses pedidos, cada uma dessas demandas. São demandas das mais variáveis. Sim, causas nas justiças, enfermidades, libertações, salvação de alma, perdão divino. Enfim, Pai, são várias as demandas, mas eu quero apresentar cada uma delas. Quero orar por aqueles que nesse momento, ó Pai, estão acometidos por algum tipo de enfermidade, pessoas que estão, ó Pai, em leito de hospital, pessoas que estão lutando, Pai, lutando para viver, acometidas, ó Deus, por uma enfermidade que pouco a pouco está, ó Pai, tragando a vida deles. Mas eu oro para que essa enfermidade bota em retirada, para que esse mal não suporte o poder e a unção que há no Teu nome, Senhor Jesus. E bata em retirada dessa vida, bata em retirada dessa casa, dessa família, desse lar. Visita, Senhor, não só aqueles que estão acamados dentro de um hospital, mas pessoas que estão, ó Pai, dentro de casa, acamados também. Pessoas que estão fazendo tratamentos, ó Pai, devido a uma enfermidade que fora diagnosticada, onde, ó Deus, os médicos entenderam que era necessário entrar com medicamentos fortíssimos para que essa enfermidade não avançasse mais, além daquilo que já havia avançado. Nós pedimos ao Senhor, meu Pai, coloca Tuas mãos agora, faz o impossível acontecer, que essa enfermidade bata em retirada, que o organismo dessa pessoa comece a responder de maneira positiva. É, Pai, não só aos medicamentos, mas ao Teu nome, Senhor. Porque diante do Teu nome está escrito que todo joelho se dobrará. Sim, meu Pai, dos que estão na terra, dos que estão no céu e debaixo da terra. Logo, eu também entendo, Pai, que toda a criação, ela se dobra diante ao Pai do teu santo nome. Sim, por isso que nessa noite, ó Pai, essa enfermidade bate em retirada, na autoridade, no poder que há no teu nome, Senhor Jesus. Que a cura divina seja manifestada, que o mal não suporte e bate em retirada. Que no lugar da morte, a vida abundante seja, ó Pai, manifestada. Sim, e essa pessoa, ó Pai, comece a se recuperar a partir de agora. Essa pessoa que não podia nem mesmo se levantar, ó Pai, sem a ajuda de um terceiro. Essa pessoa que não podia, meu Pai, nem mesmo, ó Pai, se assentar na cama, que a partir de agora não só se levante, mas volte a ter uma vida normal. Sim, que a cura seja, Papai, manifestada pelo teu poder, pela tua autoridade. Pai, abençoando nesse momento não só aqueles que estão enfermos, ó Papai do céu, mas também aqueles que estão lutando, ó Pai, estão lutando contra um quadro clínico que para a medicina parece ser irreversível. Essa pessoa que foi desenganada, ó Pai, o médico diz que não tem mais jeito, não tem mais solução, que a morte é inevitável. Ah, Papai do céu, ainda eu creio que é do Senhor que envia a última palavra. E se o Senhor liberar uma palavra, Pai, essa pessoa que está sentenciada à morte, ah, meu Pai, esta pessoa, rapaz, viverá em teu bom nome, Rei da Glória, será mais uma vez glorificado. Vai abençoando, Senhor. Toma aqueles que estão lutando, Pai, para se verem livre. Pedido de orações que estamos recebendo por libertação. Pessoas que têm lutado, Pai, contra os vícios. Pessoas que têm lutado, ó Pai, contra aquilo, ó Pai, que tem destruído o corpo. Aquilo que tem destruído a família. Aquilo que tem destruído, Papai, o bem-estar dele mesmo ou dela mesma. Senhor, mas não consegue se libertar. É, Pai, porque as cadeias dos vícios e os grilhões estão sobre ela, de maneira que ela não consegue se libertar sozinha. Ela precisa de um libertador, ela precisa de um Salvador. E esse Salvador não é outro, a não ser Jesus Cristo de Nazaré. Que a partir de agora essa pessoa chame pelo teu nome. Deposite a fé, deposite a confiança, deposite a esperança em ti, ó Cristo Jesus, porque o Senhor é socorro bem presente na hora da angústia, ó Pai. E quantas almas, quantas vidas estão aflitas, atribuladas, angustiadas, Senhor, porque não conseguem se ver livre da dependência química, do alcoolismo, do tabagismo, Pai, do adultério e tantos outros males que destroem não só o psicológico, mas toda a estrutura, Pai. Pai, que serve de base para a vida dessa pessoa. Senhor, estende as suas mãos aqui agora. Vai atendendo a oração desse pai, dessa mãe, desse filho, desse jovem, desse adulto. Senhor, desse avô, dessa avó, atende, meu Rei. Faz o impossível acontecer. Essa pessoa que saiu de casa, Pai, há meses, que anda pelas ruas. Pai, essa mãe está, ó Deus, há muito tempo desesperada, porque já procurou e nada. Já foi até os órgãos públicos e nada, nada mudou, nada foi achado, ó Deus, mas ela sabe que essa pessoa tem problema tem problemas com drogas ilícitas. Nós levantamos a nossa voz, Pai, para que essa pessoa que saiu de casa, essa pessoa que abandonou a família, essa pessoa que foi tomada tão somente, ó Pai, pelo desejo, ó Pai, daquela substância ilícita, ah, meu Rei, essa pessoa que está com vida e fugiu de casa, Senhor, que essa pessoa seja conduzida pelo Senhor mesmo, ó Pai, de volta ao seio da família, que essa pessoa sente de bom grado uma internação, que essa pessoa passe, ó Pai, pelo processo, ah, meu Pai, para ser libertada, o processo, ó Pai, que envolve o tratamento de profissionais, mas também, principalmente, o processo, ó Pai, espiritual, ah, Pai, da libertação, que se dá mediante a fé no Senhor, mediante a experiência do novo nascimento, ó Pai. Essa só o Senhor pode fazer, e essa é verdadeira, é duradoura, e não há resquícios de dúvida, uma vez que ela é manifestada. Eu deixo diante de Ti, Papai, cada um desses pedidos. Quero deixar diante do Senhor os pedidos de orações que são por causas impossíveis. Pessoas que estão pedindo, ó Deus, para que a bênção do Senhor seja manifesta nessa causa trabalhista, nesse processo, ó Pai, onde, ó Deus, o Senhor já constatou, ó Pai, que ele e que ela, ó Deus, está sendo injustiçado e precisa, ó Pai, receber tudo quanto é de direito dele, tudo quanto é de direito dela. Essa causa, ó Pai, que está na mão do juiz, essa causa impossível, ó Pai, vai entrando com a Tua providência, vai manifestando a Tua mão bendita, a Tua mão poderosa, fazendo com que essa causa saia, esse processo seja vencido, e o Teu bom nome, Deus, seja glorificado. Vai abençoando, abençoando, ó Pai, esse processo, essa causa, vai fazendo o impossível acontecer para o louvor da Tua glória. Quero deixar diante do Teu altar, diante da Tua presença, Senhor meu Deus, a Igreja Pentecostal, Deus e Amor, ore por esta obra, ó Deus, que está fundamentada na pessoa bendita do Senhor Jesus. Sim, está fundamentada na Tua palavra. Pai, eu apresento ao Senhor a nossa liderança. Sim, toma os nossos líderes, toma a nossa diretoria, Pai, deliberativa, executiva, Senhor, a pessoa da nossa irmã presidente mundial, Eleni Miranda, a nossa irmã também vice-presidente mundial, Débora Miranda, pastor Lorival de Almeida, nosso irmão presbítero Davi Miranda Neto, todos os componentes, ó Pai, da diretoria executiva, vai abençoando, vai guardando, juntamente com as suas respectivas famílias, ó Pai. Abençoa os nossos pastores, os nossos presbíteros, os nossos diáconos, sim, os nossos cooperadores e cooperadoras, a membresia de modo geral. Toma também, meu Pai, os colaboradores, ó Pai, que trabalham nos prédios administrativos. Abençoa, meu Deus e meu Pai, toda a operação técnica, ó Deus, das nossas mídias, ó Pai, aqueles e aquelas que, de alguma maneira, contribuem para que esta obra continue.

igreja, essa é a missão da igreja, conduzir pecadores ao encontro do Cristo que morreu, mas ressuscitou e está vivo para todo sempre. Ajuda-nos como igreja a cumprir o nosso papel. Ajuda-nos como igreja não só a pregar, não só a apontar o caminho, mas também, meu Pai, a ter boas obras. Obras, Senhor, que, é claro, não, ó Pai, nos dão direito à salvação, porque a salvação é mediante a fé em Jesus, de maneira gratuita. Somos salvos pela graça, mas ajuda-nos a ter boas obras. Ah, meu Deus, porque esse é também um cumprimento, ó Pai, do Evangelho, uma vez que o Senhor nos ensinou, Pai, que devemos amar o nosso próximo como a nós mesmos, que devemos nos compadecer do necessitado, do aflito, do desamparado, ó Pai. Ajuda-nos como igreja a estender as mãos, ó Pai, a demonstrar que o Teu amor está em nós. Ah, Papai, confirma sobre nós esta vitória. Espírito Santo, ajuda-nos também, meu Pai, a amar não só o nosso próximo, mas também, meu Pai, a perdoar aquele que tem nos ofendido, como o Senhor mesmo nos ensinou através da oração do Pai Nosso. Ajuda-nos, ó Pai, a perdoar e amar aquele que nos persegue. Ajuda-nos a verdadeiramente sermos discípulos, ó Pai, não tão somente pessoas, ó Pai, religiosas, que professam uma fé, mas o estilo de vida, ó Pai, não condiz com a fé que é professada. Ajuda-nos a fazer a diferença, Senhor, a verdadeiramente sermos discípulos, a verdadeiramente andarmos em novidade de vida e conduzir, ó Pai, o número máximo de pessoas que pudermos alcançar através da nossa vida, através do nosso testemunho, através da nossa pregação. Ah, Papai, que por todos os meios, ó Pai, o Teu nome seja conhecido e também glorificado. Pai, continua nos sustentando aqui nessa tarde. Te damos graças. Eu oro por irmãos que estão fracos na fé. Eu oro, ó Deus, por pessoas que, ó Pai, estão vivendo verdadeiras crises em diversas áreas de suas vidas. Pessoas que estão, ó Pai, na prova há muito tempo. Pessoas que estão caminhando no deserto, ó Pai, e estão se perguntando se o Senhor as abandonou. Oh, meu Pai, que o Senhor mesmo, ó Pai, venha ser manifestado a vida dessas pessoas que estão se sentindo, ó Pai, talvez esquecidas, talvez abandonadas pelo Senhor, mas que o Senhor mesmo, ó Pai, venha resplandecer no meio desse deserto. Assim como o Senhor manifestou a sua graça ali, meu Pai, nos dias de Agar, quando esta achava que Ismael iria morrer e que ela iria morrer naquele deserto. Mas o Senhor manifestou a sua graça, o Senhor proveu, o Senhor preparou, o Senhor operou. E que não seja diferente, Pai, na vida desta pessoa que está enfrentando o verdadeiro deserto. É, Papai, que o Senhor seja manifestado, que os Teus desígnios, que os Teus propósitos sejam, ó Pai, alcançados e a bênção do Senhor seja manifestada de uma maneira abundante, de uma maneira gloriosa e também eficaz. Eu deixo diante do Teu altar cada vida, cada servo, cada serva, cada filho Teu, cada, ó Pai, pessoa que foi alcançada pela graça.

0: Senhor, levanta cada dia uma igreja, ó Pai, mais forte, uma igreja mais bíblica, uma igreja mais cheia do Teu Espírito, ah, Papai, para cumprir a missão. Porque a verdade é que, à medida que a Tua volta se aproxima, mais, ó Pai, vemos escândalos, apostasia, frieza e tantos outros cenários, ó Pai, desanimadores. Mas a igreja militante, ela marcha, em marcha triunfante, rumo ao encontro com o Senhor nos ares. Nessa tarde, Deus, te damos graças. Te damos graças por esta oração, por esta comunhão, por esta graça. Obrigado, Senhor meu Deus. Confirma a sua bênção em nós e através de nós, ó Pai. Pedimos tão somente pela fé, em nome de Jesus. Que maravilha. Deus abençoe você que orou juntamente comigo. Quero nesse momento fazer a você, querido irmão ouvinte e também irmão internauta, um convite muito mais do que especial. Você que ainda não tomou a decisão de reconhecer Jesus como seu único e suficiente Salvador, eu quero que você faça isso agora. Você que está afastado, chegou o momento, chegou a hora de você voltar, reconciliando-se com o Senhor. Vamos fazer a oração de confissão a Deus? Repita comigo as seguintes palavras. Senhor meu Deus e meu Pai, diante da Tua presença eu estou, e o Teu nome, Senhor Jesus, eu quero professar e reconhecer que só mediante a fé do Teu nome e a obediência à Tua palavra eu posso viver a vida abundante no Espírito. Me recebe, ó Pai. Eu estou aqui e quero permanecer nesta fé. Me dá do Teu Espírito Santo, ó Pai, para que eu tenha condições de permanecer nessa fé. Me segura com as Tuas mãos e me ajuda a vencer cada desafio na caminhada cristã. Pedimos, ó Pai, em nome de Jesus. Parabéns, você que aceitou, ou você que reconciliou-se com o Senhor Jesus. Procure uma de nossas igrejas pentecostal Deus de Amor mais próxima da sua casa. Anote já os endereços eletrônicos ao qual você pode mandar a sua mensagem dizendo eu aceitei a Jesus ou eu reconciliei. Nós daremos a você as devidas orientações. O e-mail é queroaceitarjesus@ipda.com.br ou o nosso WhatsApp DDD 11 9594 4645. Faça isso e a bênção de Deus se manifestará sobre a sua vida de uma maneira poderosa. Quero já agradecer a você, você que orou juntamente comigo, muito obrigado pela sua participação, pela sua fé unida à minha. Eu tenho a certeza que o nome de Jesus já está sendo glorificado. Eu vou ficando por aqui. Esse que comunicou com você foi seu irmão em Cristo, Diácono Douglas Almeida. Lembrando, você que está no YouTube, permaneça. Ou melhor, você pode migrar para o canal Direto com Deus, porque lá nós temos 24 horas de oração. E você que está no programa Voz da Libertação, permaneça, porque nós temos uma programação preparada com muito carinho para que a sua vida prossiga crescendo em comunhão e também em intimidade com Deus. Se você está aqui na região central de São Paulo, vem para cá. Ainda dá tempo de você estar conosco. Nós temos o culto das 19 horas. E hoje nós estamos na terça dos vencedores. Daqui a minutos mais, nosso irmão presbítero Rivaí Silva estará pregando a palavra e orando por todos nós. Que Deus abençoe. O endereço é fácil. Avenida Prefeito Passos, número 10, bairro da Liberdade, coração da capital paulista. Que Deus abençoe. Fiquem todos na paz do Senhor Jesus.
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0: para isso que nós estamos aqui, para distribuir paz. Exatamente como fala nessa belíssima canção cantada aí pelo pastor Wellington, e que dá início à nossa programação, essa programação feita com muito amor, com muito carinho, a paz do Senhor Jesus. E eu estou muito feliz por mais uma vez estarmos aqui de coração para coração, e vocês sabem que eu não estou sozinha. Lari tá aqui no tecladinho, que eu só tô ouvindo os dedinhos dela, sabe?
1: Só organizando a vida.
0: Só. E o Cido, que também está aqui. E nós, claro, como sempre, já começamos dividindo experiências.
1: Verdade, né? Experiência não falta, e até vira referência e testemunho.
0: Exatamente. Porque, sabe, isso é muito interessante, porque às vezes eu sei que é difícil passarmos pelo processo, né? Porque tudo aquilo que nos acontece tem um processo de Deus na nossa vida. Mas a gente precisa sempre procurar colher bons frutos de todo o processo que nós passamos. Cristo morreu na cruz do Calvário. Foi um processo que ele passou. Ele sofreu rejeição, ele sofreu humilhação, ele sofreu todas as dores que nós não sofremos todas, nós sofremos algumas, mas ele sofreu todas as dores nele. Então, isso tudo trouxe o quê? Um benefício. Qual o benefício? O perdão dos nossos pecados. Trouxe essa reconciliação nossa para com Deus, e desta maneira ele se tornou o quê? A porta que se abriu diante de nós para quê? Para salvação, para viver essa vida que foi projetada desde o princípio, que Deus projetou para nós, de viver na presença dele. Então, assim, tudo aquilo que nós que passamos na nossa vida, né, que acontece de coisas ruins, tudo também tem algo de bom, tem algo de proveito. E isso é muito importante, nós procurarmos naquilo, no sofrimento, na dor, talvez num momento a gente não consiga ver. Mas hoje eu testemunho da minha vida, de muitas situações que eu passei que foram muito difíceis, mas que me forjaram para ser a mulher que eu sou hoje, para ser a evangelista que eu sou hoje, para ser a pessoa compromissada com Deus que eu sou hoje, para ser a mãe que eu sou hoje, né? Então tudo tem um processo. E se você está passando por esse processo, bota um sorriso no rosto, ó, bem grandão, bem grandão. Tem aquela, como a gente falava lá na roça, bota um sorriso na cara, sabe?
1: É bem isso, né?
0: Bota um sorriso na cara, diga obrigado, Senhor, no bem ou no mal, dê graças a Deus, porque pode ter certeza, Deus tem algo por trás de tudo isso. Deus não nos prova, né?
1: Não nos prova
0: a tudo. A não ser para que o nome dele seja engrandecido.
1: É verdade. E olha, você falou uma coisa que é bem interessante. Tudo na vida, para ter um resultado, a gente fala, ah, mas tem que sofrer. Ó, eu vou criar uma analogia muito rápida.
0: Uhum.
1: Para um soldado ser bem sucedido numa guerra, tem um treinamento.
0: Sim.
1: E o treinamento não é assim, ó, vou ficar aqui na praia, vocês entenderem como é que funciona o sol.
0: Uhum.
1: Depois a gente vai para um sítio, a gente vai comer carne, beber o dia inteiro, se divertir. Depois a gente vai para um parque.
0: Uhum.
1: É assim que funciona, que prepara um homem para a guerra? Uhum. Não. E todo o sofrimento, toda a ação que é projetada em cima dos obstáculos que vão ser superados, criam resultados de homens fortes. E todos os homens fortes na fé, a gente buscando um por um na palavra, a gente vai ver que passou pela forja.
0: Sim,
1: teve
0: exatamente.
1: Que ser retratado. E nesse retratado é que hoje o resultado da fé.
0: Como ouro provado no fogo.
1: Como ouro provado no fogo.
0: Assim nós somos diante de Deus, assim são os nossos dias, não é? E certa vez, inclusive, eu estava conversando com Deus e falando com Deus, né? O ser humano sempre tem seus questionamentos. E eu questionava Deus, eu dizia, Senhor, por que pessoas boas sofrem?
1: E eu levei
0: um tapão na cara.
1: Por quê, né?
0: Quase que eu falei pra ele, bate com o papo porque eu mereço.
1: Fiquei com vergonha.
0: Fiquei com vergonha. Por quê? Porque ele me levou lá na palavra, se não me engano agora, no livro de... Acho que é em Pedro que fala. Para não ser injusto com Cristo. Cristo Cristo não precisava sofrer, ele não precisava passar por tudo que ele passou, mas ele passou. E se fosse por questão de só acontecer coisas boas com pessoas boas, Cristo não tinha sofrido. A salvação não teria vindo até nós. Então, assim, todo sofrimento gera bem, gera bem, isso é fato.
1: É.
0: Gera bem, porque tem uma maior prova disso, que o sofrimento de Jesus gerou o bem para nós, né? Então, assim, foram vencendo as minhas limitações, passando dos meus planos, dos meus projetos para os planos e projetos de Deus, que eu tenho sobrevivido neste mundo e sobrevivido contando vitórias, não
1: Amém.
0: Perdas.
1: Essa é verdade.
0: Não perdas, porque tudo para mim é um aprendizado. Então você, eu acredito que você também se está passando aí por alguma provação, por alguma dificuldade na sua vida. Gente, eu vou dizer uma coisa pra vocês. Eu já passei por tudo que vocês possam imaginar. Por tudo. Porque eu já disse isso. Eu venho de uma família muito pobre. Família de agricultores que não tinha terra própria, que trabalhava pros outros. Minha mãe era boia fria. Pra quem não sabe o que é uma boia fria, a minha mãe acordava às 4 da manhã. Às 5 da manhã a comida estava pronta. Ia comer lá por volta das 9, 10 da manhã. Na roça já. Então por isso que chama boia fria, porque ia realmente comer a boia fria. Então assim, a vida não foi fácil. Me ensinou muita coisa e me transformou na mulher que eu fui hoje. E acredito que ainda não terminou por aqui. Deus ainda vai me moldar muito, viu? Muito. Então por isso que às vezes, sabe, Cido, eu fico assim, ó, preocupada, né? Que as pessoas cantam uns hinos aí, né? Tipo, mexe com a minha estrutura, sabe? Uns hinos assim, quebra Sim. o vaso, né? Faz de novo. Quando eu ouço esse tipo de música, eu já falo, Senhor, quebra mais não. Aqui quebra. Só restou pó agora.
1: É.
0: Faz um vaso novo sem precisar quebrar.
1: Deixa aí, ó. E coloca dentro do vaso novo.
0: Não mexe com a estrutura, não, porque essa estrutura já foi muito abalada.
1: E muitas vezes as pessoas pedem, às vezes, assim, para Deus, Senhor, me faz um vaso novo, me leva ao pó. E às vezes Deus começa a trabalhar, né? A pessoa fala, ah, Senhor.
0: Aí não aguenta, né?
1: Por que que o Senhor fez isso comigo? Por que que o Senhor me deixou nessa situação? A gente tem que ter sabedoria. Aliás, a sabedoria é a riqueza da vida.
0: Exato.
1: Porque a informação você compra, mas a sabedoria você aprende vivendo, convivendo, Exato. Respeitando. E não é fácil. Hoje a pessoa, eu sou cristão, né? Tudo de boa, mas senta lá no banquinho da frente da igreja, quando tá tudo bom, sobe da igreja. Uhum. Não, mas eu continuo, a minha fé tá aqui. Minha fé tá no meu, uhum. no meu coração. Né? E aí fica cômodo, né? Porque a gente sabe que a vida não é fácil. Ser cristão mesmo, se abdicar de muita coisa, abrir mão de muita coisa, entender o que é isso, ser restaurado, a situação que você passa e que a gente sabe que pode passar novamente.
0: É como
1: quase uma montanha russa. Uma hora você está sossegado lá no alto tomando ventinho, daqui a pouco é uma avalanche assim, coisa, e aí volta a subir, passa, e às vezes você está tão bem, aí você fala, Senhor, no que eu posso ajudar? Aí você pede para ele. Aí ele coloca um monte, que nem você, deixou para você o reviver. Fala, você queria?
0: Agora você vai queria falar no programa? Agora aguenta.
1: Então, e ainda, um detalhe, se fosse só o programa, tava bom, né?
0: Sim,
1: tava tranquilo,
0: sim.
1: né? Mas a carga de responsabilidade, logo, vocês vão ouvir que a Eliana tá em tal lugar, tá em tal lugar.
0: Sim.
1: Ela fala,
0: tá,
1: passei, tá na Disney.
0: Tá
1: longe
0: de ganhando almas pro reino de Deus.
1: Exatamente.
0: Anunciando as instituições, porque onde eu passo, é muito interessante você falar nisso, Cido, porque vira uma identidade, sabe? Que vira uma identidade. E as pessoas olham pra mim e elas já falam exatamente isso, que elas olham pra mim e já veem a Fundação Reviver.
1: Exatamente.
0: Porque vira mesmo uma identidade também, né? 32 anos que vamos fazer, 32 anos aí junto com a minha sogra, com a diretoria em si, né, que tem se empenhado aí, já passamos por alguns diretores, né, e trabalho sendo feito para a glória de Deus. E eu fico assim, maravilhada cada vez que eu vejo que as pessoas, elas demonstram mais e mais o amor que elas têm pelas instituições, o carinho que elas têm. As nossas irmãs, os nossos irmãos, em todo lugar que passa, têm abraçado não só as instituições, mas são ouvintes do nosso programa, né? E que o Senhor tem operado na vida delas, porque o mais interessante de tudo isso é quando você ouve, a pessoa chega para você e diz assim: olha, Deus tem falado muito comigo através das mensagens que a irmã passa ali, né? Através da minha contribuição com as instituições Reviver. A palavra de Deus nos instrui, ela nos dá esse entendimento que se nós ajudamos a quem precisa, nós abrimos as nossas mãos para ajudar o necessitado, automaticamente nós estamos debaixo da bênção de Deus, debaixo da graça de Deus. E sabe que como eu já disse aqui, que tem várias religiões que acabaram, né, tomando essa questão para si, e não tirou de outro lugar, tirou da Bíblia, viu? Tirou da Bíblia essa questão de abraçar o necessitado, e essas outras religiões acabaram abraçando aí a causa do próximo e veio em resultados. E nós que somos cristãos, herdeiros dos céus, que professamos a nossa fé em Jesus Cristo, que nós cremos que Ele é o único caminho que nos leva a Deus, que Ele é a porta, Ele é a salvação, a própria salvação. Então, nós que estamos aí debaixo da vontade dEle, nós não vamos praticar as mesmas obras? Nós não podemos. Porque se nós fizermos isso, nos anularmos diante da necessidade dos outros, Deus vai requerer de nós. E isso eu acho muito importante, que eu assino embaixo das instituições Reviver, exatamente por isso, porque as nossas instituições, elas são preocupadas com o bem-estar da pessoa, né? Tanto a necessidade ali para o alimento, para tudo, mas também é preocupadíssima com a alma da pessoa. Então o nosso trabalho é um trabalho diferenciado, por quê? Porque nós não levamos só o pão, só a roupa, só o cobertor, não, nós fazemos um trabalho completo. Para Deus tem que ser com excelência. A Bíblia diz: façamos para o homem como que para Deus. Então eu já nem coloco que estou fazendo para o homem, estou fazendo para Deus.
1: Fazendo para Deus.
0: E você que ainda não abraçou a causa, mas hoje sentiu aí no seu coração aquele toquezinho do Espírito Santo. Olha, o Espírito Santo é tão sugestivo, ele chega de mansinho, mas ele consegue atingir lá uma parte nossa que só ele consegue. Então, se você sentiu esse toquezinho aí, quer ajudar as instituições a viver, faça agora a sua doação. Sabe como? Preste atenção, olha.
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0: Eita, glória! Glória, eu vou dizer para vocês, a minha vida tem sido abençoada e muitas outras vidas têm sido abençoadas. Por quê? Porque todo aquele que faz a vontade de Deus não tem o porquê Deus abençoar. Se até o homem que é mau sabe dar boas coisas para os seus, quem dirá o nosso Deus, que é todo amor, toda ternura, toda paciência? Oh, meu Deus! E se você ainda não foi abençoado, ó, não está fazendo a coisa como deveria. Precisa fazer direito, e o fazer direito é amar a Deus sobre todas as coisas e amar o teu próximo como a ti mesmo. Assim não tem como, não tem. Olha, eu desafio, inclusive, se não for pela tua fé, pela minha fé, se você fizer exatamente assim, Deus vai abençoar a tua vida em nome de Jesus. E chegou aquele nosso momento de sabedoria, momento de aprender da palavra de Deus. Oh, eu gosto desse momento, gente. Então vamos lá. Hoje a leitura vai ser feita no Evangelho de João, capítulo 15, a seguir. Vamos naquele nosso momentinho gostoso de aprender da palavra de Deus. Eu sou a videira verdadeira, e meu Pai é o lavrador. Toda vara em mim que não dá fruto, atira e limpa toda aquela que dá fruto, para que dê mais frutos. Vós já estáis limpos pela palavra que vos tenho falado. Estai em mim e eu em vós. Como a vara de si mesma não pode dar fruto se não estiver na videira, assim também vós, se não estiverdes em mim. Eu sou a videira, vós as varas. Quem está em mim e eu nele, esse dá muito fruto, porque sem mim nada podeis fazer. Eita maravilha! E quando a gente entende esse propósito de Deus, essa palavra, essa parábola aqui contada por Jesus, a nossa vida passa a ter um significado diferente. Primeiro, preste atenção, nós estávamos nesse mundo sem esperança, sem sequer termos aí essa presença de Deus. Nós, principalmente aqui no Brasil, né, éramos gentis, não tínhamos aí essa participação na presença de Deus como o povo de Israel tinha. E aí, o que que acontece? Jesus vem a este mundo e ele ordena: todo aquele que está nele, que produz bom fruto, então limpa-se a vara fica limpa, para quê? Para que ela produza mais frutos. E aquela que está ligada nele, mas não produz fruto, então tira ela. Por quê? Porque se a videira não produz frutos, tem alguma coisa que não está encaixando, que está errado. Nós estamos nesse mundo para produzir frutos na presença de Deus. Nós produzimos frutos de várias maneiras. Nós produzimos frutos somente com a nossa presença, só de chegar em determinados lugares, né? E evangelizando, ajudando a quem precisa, o tempo todo nós estamos produzindo frutos. E Jesus está dizendo aqui, ó, sem mim nada podereis fazer. Por quê? Porque Cristo, ele foi enviado a este mundo como a videira, aquela que produz o fruto, aquela que dá vida ao fruto, aquela que dá qualidade ao fruto, dá sabor ao fruto. E nós éramos varas que estávamos neste mundo sem valor algum. Mas Jesus chegou e nós fomos o quê? Enxertados nele. Exatamente isso. Fomos enxertados. Para quem não conhece, né, o processo

0: alguma coisa ali para melhorar o sabor daquela fruta, então ele fazia, pegava um pezinho que já estava ali, ele cortava no meio aquele pezinho e ali ele colocava a outra fruta junto ali e nisso ele amarrava os dois, ele prendia os dois assim, e um era tão grudado no outro que um ia brotando no outro. Entendem isso? É a mesma coisa Jesus Cristo em nós. Ele precisou ser ferido. Imagina ali uma videira que é cortada ao meio ali, foi partida ao meio, foi ferida ali. Ele foi ferido na cruz para que nós fôssemos enxertados. Porque nós não éramos produtivos, nós não tínhamos frutos. E ao acontecer esse processo, então houve ali uma fruta, hoje tem-se a fruta com sabor de fé, com sabor de milagre, com sabor de maravilhas, com sabor de esperança. Hoje nós vivemos um outro tempo, o tempo em que nós em Cristo podemos todas as coisas. Ele mesmo diz, aquele que crê em mim fará as mesmas coisas que eu faço e coisas maiores ainda fará. O próprio Jesus disse isso. Então, hoje, enxertado nele, ele nos deu autoridade sobre os demônios, ele nos deu autoridade sobre as enfermidades, ele nos deu força para permanecer na hora das lutas, que vem tudo ao caso, como nós estávamos falando aqui no começo. Por que que hoje nós suportamos e por que que hoje nós geramos bons frutos, mesmo com a dor e o sofrimento? Porque somos enxertados em Cristo. E Jesus nos disse da seguinte maneira: no mundo tereis aflições, mas tende bom ânimo. Ele está dizendo para nós, olha, a vida não vai ser fácil, mas continua crendo e confiando, porque estará convosco o Espírito Santo, que intercederá por vós todo tempo com gemidos inexprimíveis. Nós não estamos sozinhos na nossa batalha, porque somos enxertados em Cristo. Mas aquele que não produz o bom fruto, ele fala o quê? Corta. Por quê? Porque não, a intenção ali é de produzir frutos de amor, frutos de paz, de comunhão, de amor fraternal, frutos excelentes. Se não produz esse bom fruto, então corta. Por quê? Porque não está verdadeiramente enxertado em Cristo. E se não está, sabe que eu já vi um processo de pegar uma laranja azeda e uma laranja doce, meu pai fez isso, e enxertar uma na outra e a laranja azeda passar a ser uma laranja doce. Então veja o que que é o processo de fazer enxerto ali,
1: enxerto.
0: Faz a,
1: é porque
0: na
1: pega,
0: nossa vida.
1: Pega a estrutura principal, ou seja, Jesus, e agrega o que vai. Às vezes a pessoa está com, tem uma história muito triste, um passado muito triste. Você fala, ah, mudou. Muda.
0: Muda.
1: Vai exatamente nesse exemplo que você fala. A estrutura, o caule, onde vai ser colocado, que é um cortezinho, coloca lá no enxerto. O caule, que tem todo o poder do bem sobre o galho, e fala assim, ó, você era ruim, agora você vai ser bom.
0: E aí você percebe que até na natureza o bem sobrepõe o mal.
1: Verdade.
0: Então assim, Jesus é a videira, nós somos a vara. Uma vez enxertado nele, nós vamos produzir bons frutos.
1: E não importa o que foi, uma vez que você aceita Jesus, ou seja, vai ser enxertado, a vida muda.
0: Exatamente.
1: E aí você começa a dar bons frutos e desfrutar da vida de uma forma diferente. É maravilhoso isso.
0: E é por isso que nós estamos aqui todos os dias no horário das 18h30, para dizer para você que a sua vida pode ser melhor, muito melhor. Pode ter sabor, pode ser doce, pode ser maravilhosa. E você pode produzir frutos que não vão alimentar só os seus, mas todo aquele que tiver fome e sede de justiça, porque o nosso Deus é a própria justiça. Deus abençoe vocês. Chegamos ao finalzinho do nosso programa, mas lembrando que eu volto, o Cido volta, a Lari volta. Volta ou não volta, gente?
1: Voltou!
0: Tá vendo? Deus abençoe vocês e até a próxima, se Deus quiser.
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4: Vamos! Com alegria, com alegria!

graças a Deus. Muito bem, amados e diletos ouvintes, recebam a graça e a paz do seu irmão e amigo presbítero Adalto Luiz. Ao som desse belíssimo acorde musical, vai ao ar mais uma edição do seu querido programa de rádio, A Voz da Libertação.

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nossa sede mundial, é isso mesmo. A nossa sede mundial está localizada na Avenida do Estado, 4568, na Baixada do Glicério, a poucos minutos da estação de metrô do Parque São Pedro II e da Praça da Fé. Aqui em Belo Horizonte, o maior trabalho evangelístico do estado de Minas Gerais se encontra situado na Avenida Amazonas, 8410, no bairro Cabana. A poucos minutos que eu tenho tecido ao lado colado no sacolão esperando a partura. Mais de 35 linhas de ônibus que param na porta e nos pontos adjacentes. Estação de metrô Vila Oeste. E você que tem seu carro, seu automóvel, temos um amplo estacionamento em 2 mil metros quadrados, todo murado, portão de garagem, sistema de câmera, vigilante fazendo ronda. Você não paga nada, a entrada é franca e a bênção de Deus é gratuita.

Rede Leptobit, que hoje é terça-feira, dia 22 de setembro do ano de 2026, hein? Expectativa total para amanhã, quarta-feira, a quinta volta nas muralhas de Jericó. Mesmo a terceira etapa da mega e poderosa campanha, o meu milagre vai virar notícia amanhã, quinta volta, dia 23 de setembro, em presença já confirmada às 8 horas da manhã e às 20 horas, pastor Guilherme Ribeiro, em Santo Jejum, Santa Consagração, um canal de bênção, um divisor de águas, abençoando a sua vida, em nome do Senhor Jesus. Às 10 e às 14, pastor José Marcos, segundo pastor da Grande BH, pregando, dando lugar para o Espírito Santo e sendo usado por Deus. Ao meio-dia, Deus usando a minha fraca pessoa, hein? Presbítero Adalto Luiz, vou estar pregando a palavra de Deus, orando pelos mais excelentes sons do Espírito Santo, Deus usando mais uma vez a minha fraca pessoa na pregação da palavra e na manifestação dos sons espirituais. E às 16 horas, cooperador Tevanildo Antônio. Vamos a uma vinheta, uma chamada dessa campanha de quarta-feira, hein? A quinta volta nas muralhas, amanhã dia 23 de setembro, perdão. Amanhã dia 23 de setembro, a quinta volta nas muralhas e a terceira etapa dessa grande campanha. Já, já eu volto com todos vocês.

0: quarta-feira prossegue a maior campanha de...
1: Quem aplaude a Jesus e da glória.
0: A terceira etapa, o meu milagre vai virar notícia. Rita Isabel do bairro Eldorado entrou na campanha, fez o propósito, recebeu a bênção da aposentadoria.
2: Rita Isabel,
0: quantos abençoados?
2: É impossível que ela, né? Mas pra Deus é possível. A aposentadoria dela recebeu os atrasados
0: através da senhora fazer a campanha que ela foi aposentada.
2: Foi aposentada.
0: A senhora fez um voto em favor dele.
2: Em favor dela.
1: O milagre chegou e tá virando notícia.
2: Virou notícia lá no interior.
1: Quem aplaude é Jesus e da glória a Deus aí.
0: Nome da senhora e a bênção.
3: Miracilda, a minha bênção é muito grande, mano. Glória a Deus. Quando o irmão chegou, o pastor Guilherme, aí vem firme propósito. Aí meu filho Vinícius, ele me falou, mãe, eu vou ter que abrir mão do meu carro para me dar acabamento na minha casa. Ele falou, e agora? Aguardar a bênção do Senhor. Dentro dessa campanha, ele comprou um caminhão.
1: Meu Deus!
3: Ele comprou um caminhão no valor de 200 mil. Ele falou, mãe, que quando a bênção chega na mão da gente, a gente tem que segurar para a honra e a glória do Senhor. Com o dinheiro do caminhão, ele comprou o carro do sonho dele.
1: Vale a pena, tá na campanha.
3: Ah, mas não pode abrir mão, não, irmão. Glória a Deus, é bênção demais.
1: Quem vem na quarta-feira, recebe a bênção.
3: Oh, vitória.
1: Quem é que dá glória a Deus por isso?
0: Prossegue
1: na IPDA sede estadual de Belo Horizonte.
0: A terceira etapa, o meu milagre vai virar notícia.
3: Roubar a moto de Tavos. Aí eu fiquei tão tranquila em sair daqui com voto do livramento e com voto do desafio. E eu falei pra você assim, incomodar os ladrões. Dentro de 10 minutos eu não respondo. Já a moto já está lá.
1: Meu Deus.
0: Já foi restituída.
3: Na hora. 10 minutos que eu fiz o voto.
1: Era pra ser um prejuízo muito grande, né, minha irmã?
3: Todo mundo apavorado, eu fiquei tranquilo, eu fiquei
1: feliz.
3: Muito feliz.
1: Vale a pena fazer voto com Deus. Quem aplaude a Jesus e dá glória a Deus aí.
0: Em nome do Senhor e a bênção.
4: João Alves, João. Minha bênção é do meu filho. Meu filho estava preso no quarto e não saía do quarto para nada. Quando ele dava uma asa, o demônio usava ele vinha falar que ia matar todo mundo, ia matar meu filho.
0: Ele estava com depressão, estava surfando também, não estava.
4: Aí eu vim na campanha, foi liberto.
1: Foi liberto.
4: Nome de Deus.
1: Só vivia dentro do quarto.
4: Não comia, não bebia, só levantava. Quando o demônio usava ele ia falar que ia matar. Matar minha esposa, matar todo mundo.
1: E agora?
4: Agora é fome ideia em nome de Jesus. Deus vai abrir a porta, ele está trabalhando.
1: Já está até trabalhando.
4: Trabalhando.
1: A depressão queria matar o filho dele, não comia, não saía do quarto. O senhor fez a campanha, ele foi liberto e já está trabalhando.
4: Está trabalhando em nome de Jesus. Ele é Deus, é Jesus.
1: É Jesus, é Jesus. Quem dá glória a Deus?
0: Essa campanha para ou continua?
4: Continua!
1: Quem dá glória a Deus então?
0: A terceira etapa, a grande campanha profética. O meu milagre vai virar notícia. Vai virar notícia.
1: Você que não crê no poder de Deus através do voto do desafio, escuta essa.
0: O nome da senhora?
3: Meu nome é Elizabeth.
0: O que que aconteceu na vida da filha da senhora depois que a senhora entrou na campanha e pegou o voto?
3: Eu estive aqui numa quarta-feira, a minha filha estava entubada, e eu, meu marido, e a minha outra filha.
0: E a filha entubada e desenganada.
3: A filha estava entubada. Quando eu cheguei em casa, o meu genro chegou lá e falou assim: a sua filha já está fora de perigo.
0: Meu Deus do céu! O primeiro dia que a senhora veio na campanha, a filha estava entubada, estado clínico grave. A senhora entrou na campanha, o primeiro dia ela saiu da intubação.
3: Ela saiu da intubação. Com 4 dias, os médicos liberou e ela já estava em casa. E já teve o bebê.
0: Recebeu um bebê ainda, pastor Guilherme?
1: Essa bênção é grande ou é pequena?
3: É muito
5: É muito.
1: Tá feliz.
5: Graças a Deus.
1: Vale a pena estar nas campanhas.
5: É em nome de Jesus.
1: Mas essa campanha tem que parar ou continuar?
5: Continuar.
1: Quem é que dá glória a Deus por isso, então? Essa campanha tem que parar ou continuar?
5: Tem que continuar.
1: Quem aplaude a Jesus e dá glória?
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1: Alguns confiam em casa.

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5: Já deu para sentir, amados e diletos ouvintes, o gostinho do que a Shekinah de Deus, a presença de Deus, vai estar fazendo amanhã. A quinta volta nas muralhas de Jericó. A terceira etapa dessa campanha bombástica nas redes sociais. Essa campanha que está impactando a opinião pública de todo o rebanho belo horizontino. O meu milagre vai virar notícia. Você acompanhou,
6: hein?
5: Durante o período que nós rodamos essa vinheta, você ouviu aí os depoimentos de fé. Curas divinas, milagres, libertações, solução de problemas insolúveis. Tudo isso aí é o Adonai, o El Shaddai, o Deus Jeová Jirê, que está operando toda quarta-feira profética. Jesus de Nazaré, o Messias, está curando do câncer ao resfriado toda quarta-feira profética. Deus tem usado o pastor Guilherme Ribeiro, o nosso líder espiritual, no extremo, na pregação da palavra, pregação forte da palavra, na manifestação dos dons espirituais e na oração do desafio. Toda quarta, sexta e domingo, ele está ungindo e consagrando no Santo Altar a vida de todo dizimista e ofertante fiel. É amanhã, dia 23 de setembro, a quinta volta das muralhas. O meu milagre vai virar notícia. Você vai ficar de fora? É claro que não. Avenida Amazonas, 8410 no bairro Cabana. Estamos próximo ao Tente City, ao lado, colado, no sacolão Feirão da Fartura. A partir das 6h30, meu irmão, o Templo da Glória de Deus de Belo Horizonte já está com os umbrais abertos. E tem o período de oração matutina. O presbítero José Marcos sobe no Santo Altar para fazer um período de oração com o rebanho. Às 8 horas da manhã em ponto, 8h10, 8h05, está assumindo o Santo Altar pastor Guilherme Ribeiro. Em uma comunhão com Deus no extremo. O homem que fala com Deus e Deus fala com ele. Em uma intimidade com Deus no extremo também. Às 8 horas da manhã, em santo jejum e santa consagração. Com o livro sagrado aberto, com a Bíblia aberta, pregando a palavra do Senhor. Às 10 e às 14, presbítero José Marcos. Ao meio-dia, Deus usando a minha fraca pessoa, presbítero Adalto Luiz. Às 16 horas, cooperador Devanildo Antônio Afro, vindo diretamente da cidade de Itaúna. Bênção pura sem mistura. Já aproveitando o seja oportunidade, o final de semana, gente, está recheado das bênçãos de Deus para você e a sua família. Nós temos aí a grande concentração, homens de fé, Pastor Guilherme Ribeiro pregando. Meu Deus do céu, vasos aí atravessando a Macedônia, vindo de longe aí do estado de Minas Gerais, para pregar, para louvar a Deus, cantores. É, lá de Barbacena, pensa pura sem mistura. Pensa num cantor abençoado. Vai estar aí no... Deixa eu conferir. Corrigindo, segundo encontro de homens de fé. O encontro das mulheres de fé, que vai ser o sétimo encontro de mulheres de fé. Os homens de fé, o segundo encontro de homens de fé do estado de Minas Gerais. E já aproveitando o ensejo, vamos ouvir essa vinheta aí, essa chamada toda especial para essa grande concentração, segundo encontro de homens de fé do estado de Minas Gerais, com o pastor Guilherme na IPBA.

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4: Quando Deus me livra, louvado seja o nome do Senhor. Em Salmos 18, 28 diz que o Senhor ele fez brilhar a nossa luz. E essa mesma luz, ela ilumina as nossas trevas. E esse mesmo Deus está presente aqui entre nós para transformar as nossas fraquezas em força que vence o impossível.
5: A bênção de Deus não para por aí não, gente. A IPBA é a sede mãe do bairro Cabana, a primeira sede estadual de todo o estado de Minas Gerais. Está recheado das bênçãos de Deus para você e toda a sua família. O Deus Adonai, o Deus Jeová Jirê, o poderoso El Shaddai, ele aguarda você e toda a sua família. A concentração aí dos homens de fé vai ser uma coisa impactante, vai ficar marcado durante décadas no coração de todo o rebanho belo-horizontino. Pastor, é a concentração dos homens de fé. As mulheres de fé também podem comparecer? Pode. Pastor, eu sou de outro ministério evangélico, eu posso ir? Pode. Pastor, eu sou católico, eu posso comparecer? Pode. Pastor, não tenho uma crença religiosa, não tenho uma religião, eu posso comparecer? Pode. A entrada é franca e a bênção de Deus é gratuita. Logo após essa concentração dos homens de fé, a segunda concentração, ou seja, o segundo encontro de homens de fé do estado de Minas Gerais, nós vamos ter aí o sétimo encontro de mulheres de fé de todo o estado de Minas Gerais. Acompanhe a vinheta aí, já eu volto.

0: problema. É Charolita. Forme a sua caravana e venha participar conosco. Na ministração da palavra, Franciele Andrade, de Goiânia.
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2: Já deu pra sentir o gostinho aí, hein? Aleluia! Está recheado das bênçãos de Deus. É ali na Avenida Amazonas, 8410, no bairro Cabana. A Igreja do Arco-Íris, que traz na placa saudoso fundador, missionário Davi Martins de Miranda. Conhecida mundialmente como Pronto Socorro de Nosso Senhor Jesus Cristo, Tanque de Betesda, Tanque de Siloé, do século XXI, onde a pessoa entra doente, sai curado. A pessoa entra endemoniada com possessões demoníacas e sai liberta. Entra com a porta fechada, sai com as portas abertas. Entra desenganado pela medicina, já sai com diagnóstico satisfatório, porque o médico que cura lá é o médico dos médicos. É o homem das mãos furadas, é o homem dos pés furados, é ele que está curando do câncer ao resfriado toda quarta-feira profética. Amanhã, dia 23, eu disse dia 23 de setembro, o Espírito Santo vai estar tratando em todas as áreas da sua vida. Nenhuma arma forjada contra ti prosperará. Nenhuma arma forjada contra ti prevalecerá, meu irmão, amanhã. Aquilo que deseja o teu coração, Deus coloca nas tuas mãos. Nós vamos quebrar o capeta no meio. Nós vamos quebrar todos os demônios no meio, através do poder de Deus, através da oração e do jejum. Porque toda quarta-feira profética já é típico de todo o povo belo-horizontino, todo o povo de Deus. Eu vou generalizar, é a família IPBA, povo de Deus de outro ministério evangélico, famílias católicas, espiritualistas, pessoas que não têm uma crença religiosa, pessoa que está desigrejada, todo esse povo vai estar amanhã. E Deus vai estar usando no extremo a vida do nosso líder espiritual, pastor Guilherme Ribeiro. Às 8 horas da manhã e às 20 horas, presença já confirmada. Às 10 e às 14, o homem dos mistérios, o homem das vigílias, o homem das vigílias, presbítero José Marcos. No Santo Altar, na Santa Tribuna, um canal de bênção, um divisor de águas, uma ferramenta, um instrumento usado nas mãos de Deus. E às 16 horas, atravessando a Macedônia para nos ajudar, diretamente da cidade de Itaúna, lá do meio das matas, o operador Devanildo Antônio, vai estar vindo lá da roça, lá do meio do mato, um homem usado nas mãos de Deus. Pensa num varão usado que gosta de dar lugar para o Espírito Santo. Operador Devanildo Antônio, às 16 horas. A quinta volta nas muralhas de Jericó. A terceira etapa dessa mega campanha que está impactando a opinião pública de todo o estado de Minas Gerais. Vamos ouvir milagre? Vamos. O que mais marca esta programação são os depoimentos de fé, os relatos, curas divinas, milagres, libertações, solução de problemas insolúveis. É o que Deus está operando toda quarta-feira por intermédio da oração profética do pastor Guilherme Ribeiro e o presbítero José Marcos. Vamos lá, pastor Guilherme Ribeiro, eu estou com esse senhor aqui em pranto de lágrimas. Ele estava reportando para mim ali que ele estava na CTI, estado grave, princípio de infarto. A mãe dele compareceu aqui na quarta-feira e foi revelada pelo Espírito Santo. No mesmo dia, Jesus tirou ele do CTI. E a igreja que glorifica, o diabo não fica. Seu nome?
3: Williamar.
2: Cante a bênção, meu.
3: Irmão, na verdade eu tive uma dor no peito muito forte, no dia 7 de março, no dia do meu aniversário, e eu não me lembro importância. Aí na segunda-feira eu vim para baixo na empresa, fui direcionar uma demanda para um funcionário, estiquei a mão, senti a dor muito forte de novo, senti falta de ar. Entrei com meu carro, pedi um copo com água e ele trouxe para mim. Cheguei na farmácia para ferir pressão, os aparelhos não conseguiam ferir pressão, estava tão alto. Aí eu fui para o hospital, chegou lá, minha pressão estava 22 por 19, me medicou, foi para 23, dobrou a medicação para 25 por 19. Aí me ligou direto para o CTI, fiquei 5 dias no CTI, previsão de saída lá pelo check-up, todo fazendo, de 15 a mais dias, os médicos disseram para mim. E aí minha mãe esteve aqui na igreja, foi revelado de que Deus estava visitando, né? E que aquele dia eu ia receber alta. Recebi alta.
4: Saiu no mesmo dia?
3: No mesmo dia. 5 dias, na verdade, a previsão era de sair com 15 dias mínimo, né?
5: Era para sair com 15 dias.
3: Surpreendeu. Até a equipe médica ficou meio surpresa, porque chegou o médico lá, na verdade, e disseram: vou te dar alta hoje. Aí a outra médica retrucou e disse: doutor, não pode. Ele chegou porque desceu para cá ontem, na verdade. Tem 5 dias. Ficou lá, desceu para cá ontem. Protocolo do hospital, teria que ficar mais de 24 horas aqui. Que ele: não, eu vou dar o prêmio hoje. Ele vai embora para casa hoje. E confirmando a revelação, de fato,
5: Deus falou que naquele dia ia sair do CTI, saiu. Recebeu alta.
6: Recebeu alta em nome de Jesus.
5: A palavra de Deus se cumpriu.
6: Veio em nome de Jesus.
5: Quem dá glória a Deus por isso?
4: Vamos entrevistar a mãe dele aqui. A senhora acompanhou todo esse procedimento?
6: Acompanhei, em nome de Jesus eu vim aqui. Foi na verdade sexta-feira, Deus usou José Marcos, né, pastor, para passar, né, que tinha uma pessoa aqui na igreja, mas o pensamento dela estava no hospital. Aleluia, era verdade. Meu filho estava lá cheio de aparelho. E ali eu vim buscar do Senhor aqui, Deus usou ele. Né, eu peguei e falei assim: hoje mesmo Deus me mostra na sua casa, na casa dele. Ele vai estar hoje. Eu peguei assim: eu creio, em nome de Jesus.
5: E a bênção chegou.
6: A bênção chegou.
5: A revelação se cumpriu.
6: Em nome de Jesus.
5: Vale a pena crer naquilo que é dito aqui nessa igreja.
6: Vale a pena.
5: Deus cumpre. Quem é que dá glória a Deus por isso?
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5: Para dar o testemunho. Vamos lá, seu nome.
8: Seu nome. Acilino.
5: O que aconteceu?
8: Olha, eu falei que tinha falado com minha esposa que eu ia sair, que eu ia vir aqui hoje assistir o culto aqui. Eu vou fazer uma campanha aqui de 7 de quarta-feira, em nome de Jesus. Aí eu peguei o voto e falei com ela, eu fui lá pra cabana. E eu nasci aqui, mano, em 88. Aí eu saí pra cá. E antes de eu chegar aqui, a minha menina me ligou que a minha esposa já está aposentada.
5: Meu Deus do céu! Quem dá glória a Deus por isso?
4: Antes de ele pegar o voto, ela já recebeu a bênção da aposentadoria.
5: A campanha agora é só para agradecer.
8: Agradecer.
5: Quem dá glória a Deus por isso?

0: deu pra sentir, amados e diletos ouvintes, porque existe um ditado popular: contra fatos não existe argumento. Contra evidências não existe argumento, meu irmão. Contra o sobrenatural de Deus e os sinais miraculosos operados pelo Messias, não existe argumento. É Jesus de Nazaré, aquele que substituiu a nossa falta na cruz do Calvário. O meu livro sagrado diz que ele foi morto e sepultado. E depois de 72 horas, depois de 3 dias, ele ressuscitou dentre os mortos. Esse mesmo Jesus de Nazaré, o Nazareno, o Galileu, aquele que caminhou sobre o mar da Galileia, aquele que com uma palavra curou 10 leprosos, aquele que depois de 4 dias ressuscitou morto, aquele que com 5 pães e 2 peixinhos alimentou mais de 5 mil, o Deus Jeová Jirei, o Deus Adonai, o poderoso El Shaddai, ele vai estar amanhã, dia 23 de setembro, na quinta volta nas muralhas de Jericó, a terceira etapa dessa campanha poderosa. Essa campanha que está impactando a opinião pública de todo o povo de Deus, todo o rebanho Belo Horizontino, família PBA, povo de Deus de outro ministério evangélico, pessoas que estavam desigrejadas, estão voltando para Cristo nessa mega campanha. É, o meu milagre vai virar notícia, terceira etapa, quinta volta nas muralhas de Jericó. Vamos ouvir também como Deus tem usado o segundo pastor do estado de Minas Gerais, presbítero José Marcos, que juntamente com o primeiro pastor do estado, pastor Guilherme, eles estão em santo jejum e santa consagração toda quarta-feira profética. Olha, quarta, sexta e domingo. Pastor Guilherme Ribeiro, presbítero José Marcos, já é típico deles, está em santo jejum e santa consagração no santo altar, na santa tribuna. Escuta aí e tire as suas conclusões.
1: O Espírito Santo de Deus está curando também uma pessoa aqui de câncer. Jesus está curando também uma pessoa aqui de câncer. Quando você levantar a mão, Jesus já vai estar te curando. Jesus já tem te curado. Cadê esta pessoa? Você quer o milagre? Você quer o milagre? Toma posse, meu irmão. Recebe, vem aqui. Vem aqui. Jesus vai fazer o milagre. Jesus vai fazer o milagre. Jesus já está fazendo o milagre. Jesus já está fazendo o milagre.
0: Há quanto tempo esse câncer, meu
1: irmão? 4 anos sofrendo. 2 anos sofrendo com esse câncer.
0: E aí eu fazer cirurgia, mas graças a Deus eu me livrou de cirurgia pelo pescoço.
1: Pelo pescoço. Da cirurgia.
0: É, livrou da cirurgia.
1: E Jesus revelou.
0: Graças a Deus. E Jesus me falou, eu vi que ia passar por essa luta, mas Deus está comigo, graças a Deus.
1: Aleluia! Olha a bênção de Deus sair. Recebe a bênção. Recebe a bênção. Recebe o milagre. Recebe a cura. Meu Jesus.
0: Presbítero José Marcos, é impressionante. Olha aí, ó. Parece que o câncer até explodiu. Tem até sangue aqui na roupa dele. Olha aí, ó.
1: Meu Jesus. Olha que coisa impressionante. Olha que coisa impressionante. Olha aí. Olha aí, olha o sangue. O sangue de Jesus tem poder, olha aí, ó. Olha aí, ó. Olha a camisa demolhada de sangue. Olha aí. Oh, Jesus tremendo! Meu Deus! O homem está sendo operado aqui agora! O homem está sendo operado aqui agora! Pode dar glória! Pode dar glória!

0: coisa tremenda. Isso, dá o guardanapo ela aí. Para limpar o sangue, meu Jesus. Meu Jesus.
1: Explodiu na hora da revelação.
0: Jesus, a glória a Deus.
1: Levanta a tua mão para o céu. Levanta a tua mão. E estende as tuas mãos para cá. Fala, Jesus. Nós não tem palavra para te agradecer. Somente o Senhor para fazer um milagre como esse. O Senhor opera sinais e prodígio no céu e na terra. Ele está chorando aqui. Ele está chorando emocionado aqui. Ele está chorando, igreja. Ele não está conseguindo falar. Opa, lá, manaba, canta, lá, você. Oh, meu Deus, eu também estou emocionado aqui. É, Jesus. Que coisa tremenda, que coisa tremenda. Opa, lá.

Você acompanhou aí, amados e diletos ouvintes? Se a Igreja Pentecostal Deus Amor, a Igreja do Arco-Íris, que traz na placa saudoso fundador missionário Davi Martins de Miranda, se ela não é um tanque de Bethesda, se não tem um homem vestido de branco com as mãos furadas, curando do câncer ao resfriado, se não é, meu irmão, o que é milagre para você então? O homem estava com tumor. Inclusive, eu entrevistei ele. O depoimento de fé daquele senhor. O tumor, o câncer, estava aproximadamente do tamanho de um limão. Foi revelado pelo Espírito Santo. Na hora da revelação, tudo isso foi na quarta-feira profética. No período da revelação, o câncer, pá, explodiu. Recebeu uma cura instantânea da parte de Deus. Quem opera isso é Jesus. Quem opera isso é o Espírito Santo. Quem opera isso é o Adonai. O poderoso é o Shaddai. O poderoso Deus Jeová Jireh. Quem opera isso? Pastor Guilherme Ribeiro, primeiro pastor do estado, e presbítero José Marcos. É um canal de bênção, é um divisor de águas, é uma ferramenta, é um instrumento. Agora, quem opera é Jesus. Quem cura é Jesus. Quem opera o sobrenatural é Jesus de Nazaré, meu irmão. É ele. Os pastores são os enfermeiros. Agora o doutor Jesus, o médico, é Jesus de Nazaré. Pastor, o que eu tenho que fazer? Primeiro, você tem que ter um posicionamento, você tem que exercitar sua fé e você tem que comparecer com a sua fé, meu irmão. Segundo as Crônicas, capítulo 20, verso 20. Crede no Senhor teu Deus e estareis seguros. Crede nos seus profetas e prosperarei. Você vai receber prosperidade em forma de saúde, prosperidade em forma de cura divina, prosperidade em forma de operação de milagres, prosperidade em forma de solução de problemas insolúveis, prosperidade em forma de livramento. Tudo isso é prosperidade, né? A palavra prosperidade no dicionário da Bíblia significa ausência de necessidade. Existem vários tipos de prosperidade. E a prosperidade da parte do Deus Jeová Jireh, da parte do Deus Adonai, da parte do Messias, de Jesus de Nazaré, ela aguarda você amanhã. Amanhã, dia 23 de setembro, a quinta volta dessa campanha. A terceira etapa, você tem um encontro marcado com Deus amanhã. Mas não vem de qualquer maneira, não, meu irmão. Não vem de qualquer maneira, não, meu irmão. Vem jejum, vem consagração, vem no propósito. Faz um propósito com Deus. Ah, se você não receber a cura instantânea da parte de Deus, eu paro de pregar o Evangelho. Eu paro de pregar a Bíblia Sagrada, a palavra do Senhor. Amanhã, dia 23, hoje é 22, amanhã é dia 23. Pastor Guilherme Ribeiro, às 8 horas da manhã e às 20 horas. Às 10 e às 14, presbítero José Marcos, segundo pastor de BH. Ao meio-dia, Deus usando a minha placa pessoa. Deus já me deu uma palavra profética para compartilhar com você amanhã. E às 16 horas, o cooperador Devanildo Antunes. O meu milagre vai virar notícia. Basta você crer.

0: graças a Deus.
1: Então está aí, amados e diletos ouvintes, uma cobertura total para esse final de semana abençoado, recheado das bênçãos de Deus para você e toda a sua família, toda a sua parentela. E amanhã, quarta-feira, a quarta-feira profética, a quarta-feira do mover de Deus, a quarta-feira forte, pastor Guilherme Ribeiro, primeiro pastor de todo o estado de Minas Gerais, e o segundo pastor do estado, presbítero José Marcos, aguarda você e toda a sua família. Na Avenida Amazonas, 8410, no bairro Cabana. Estamos próximo ao Tente City e ao lado, colado, no Sacolão Feirão da Fartura. Mais de 35 linhas de ônibus em que param na porta da igreja e nos pontos adjacentes. Na estação de metrô Vila Oeste, dentro de 5 minutinhos, você já está dentro do maior trabalho evangelístico do estado de Minas Gerais. Tem carro de aplicativo. Você tem seu carro, seu automóvel? 2 mil metros quadrados de garagem, todo murado, portão de garagem, sistema de câmera, e você não paga nada. A entrada é franca e a bênção de Deus é gratuita. Tá bom? Tá combinado? Amém? Eu sou o presbítero Adalto Luiz, seu comunicador de todos os dias. Vou ficando por aqui, mas não saia da audiência, daqui a pouco comunicando com todos vocês na Super Rádio Deus é Amor de Belo Horizonte. Deus abençoe, um forte abraço, que Deus te abençoe e até lá.

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0: Graças a Deus e glória a Deus, queridos ouvintes, recebam a doce paz do nosso Senhor e Salvador Jesus Cristo. Pastor Guilherme Ribeiro, de volta com você dentro desta programação. Eu já estou aqui, hein, para clamar mais uma vez em favor dos nossos queridos irmãos e irmãs mantenedores do programa Voz da Libertação. Meu Deus do céu, é o maior exército, é o exército que mais cresce em Minas Gerais, é o exército dos mantenedores do programa Voz da Libertação. E eu tenho certeza que o nosso Deus já está com as mãos estendidas, o nosso Deus já está manifestando seu poder, abrindo as portas, resolvendo causas na vida daqueles que têm ajudado o programa Voz da Libertação a se manter no ar. Escute aí agora o que Deus está fazendo na vida de todas estas pessoas que já se tornaram mantenedores do programa Voz da Libertação.
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2: Senhora
3: Marília,
2: foi te abençoar.
3: Com certeza. Aqui passou, eu fiquei 12 anos planejando vender uma casa. Eu não conseguia vender de jeito nenhum. Aí eu resolvi fazer essa campanha de 7 quarta-feira e eu trazia foto. Aí o que acontece? No quinto ano, eu consegui fazer uma pergunta. Consegui uma outra casa no Jardim Riacho e fiz a troca da casa. E hoje eu trouxe a chave para ser ungida da nova casa.
2: Meu Deus do céu, pastor Guilherme Ribeiro, amados e diletos ouvintes, essa senhora entrou na campanha, pegou o voto, pegou o propósito, já está aqui com a nova casa do imóvel, ó. Escuta aí, ouvinte, ó. Já é a chave da nova casa.
3: Já é a chave da nova casa.
2: E a senhora trouxe hoje para consagrar a casa no altar de Deus.
3: Sim, com certeza, com certeza. E estou muito feliz porque eu estou 12 anos tentando vender a outra e eu não conseguia.
2: A senhora entrou na campanha e conseguiu.
3: Sim, no quinto elo eu já recebi o meu milagre.
2: O quinto elo da campanha.
3: Sim, sim.
2: Fala para todo o estado de Minas Gerais ouvir. Se o povo comparecer aqui na IPDA, sede Monte Cabana, entrar na campanha com muita fé, pegar o voto, funciona?
3: Com certeza, funciona. O nosso Deus, ele é Deus do impossível. Aquilo que não é possível ao homem, é possível a Deus. E foi mais uma vez a prova que eu tive disso.
2: E a senhora é dizimista fiel.
3: Sim, eu sou dizimista fiel na casa do Senhor.
2: Vale a pena?
3: Com certeza, com certeza. Todos que tiver em casa, tem, eu fico nesse maravilhoso.
2: Seu nome e seu bairro?
3: É, meu nome é Marília, eu moro no Jardim Riacho das Pedras.
2: Seu nome?
4: Rafaela.
2: Eu te abençoo.
4: Eu tinha trazido meu carro, a gente tem um carro de 7 lugares, e eu trouxe aqui para contar a bênção, pedir irmão José Marcos para orar por nós, né? E aí ele falou comigo e com meu esposo que era dali para melhor. E aí, para glória de Deus, agora a gente já trocou o carro 2012 por um 2022. E aí eu tenho uma empresa, não estava dando conta de serviço, o Senhor me abençoou com mais uma máquina de bordado para glória.
2: O jeitinho da revelação.
4: O jeitinho que ele falou.
2: A senhora recebeu a palavra profética da parte de Deus, foi concretizada.
4: Foi concretizada. Em pouco tempo a gente trocou de carro de novo e eu já ganhei mais uma máquina de bordado.
2: Querida irmã, fala para todo o estado de Minas Gerais ouvir. Se o povo exercitar sua fé, sair da zona de conforto, comparecer aqui na sede mãe, aqui na IPDA do Cabana, entrar na campanha e pegar o voto, funciona?
4: Funciona. O Senhor abre as portas.
2: Jesus opera
4: grandes coisas.
2: A senhora e a família da senhora está prosperada.
4: Amém.
2: E a família está crescendo.
4: Glória a Deus, como Abraão.
2: Deus abençoe. Seu nome e seu bairro?
4: Rafaela, do bairro Paulo VI.
2: Deus abençoe. Pastor Guilherme Ribeiro, este varão veio lá da região de Vespasiano. Uma causa na justiça desde quando?
5: 2019.
2: Desde 2019. Ele entrou no propósito, meu milagre vai virar notícia. Causa ganha. Ele fez um voto de gratidão de R$ 750 para ajudar a pagar o programa de rádio. Seu nome?
5: Flávio.
2: É desse jeito, Flávio?
5: É desse jeito mesmo.
2: Desde
5: 2019, 7 anos.
2: 7 anos.
5: 7 anos fez em fevereiro.
2: Entrou na campanha, fez o voto, a vitória chegou.
5: A vitória chegou.
2: Tremendo, pastor Guilherme. Impressionante. O seu milagre virou notícia.
5: Virou notícia, amém.
2: Valeu a pena.
5: Valeu.
2: Seu nome, seu vai.
5: Flávio de Amaral, a sua lei.
2: Deus te abençoe.
5: Amém.
2: O nome da senhora?
6: Ari José.
2: Está chegando de qual bairro?
6: Beleza.
2: Eu te abençoo, amigo.
6: Meu esposo estava pelejando para aposentar, não conseguia. Aí ele fez um propósito com Deus e Deus abençoou. Ele trouxe o primeiro salário para a igreja, para ajudar a obra de Deus.
2: Meu Deus do céu. Ele fez um propósito de dar o primeiro salário que ele recebesse da bênção da aposentadoria para ajudar a pagar o programa de rádio. Não vai fazer falta, não?
6: Não, em nome de Jesus.
2: Deus tem que prosperar?
6: Deus tem que prosperar, em nome de Jesus.
2: O nome da senhora?
6: Maria José Gomes, da Grandeza.
2: Seu nome? Valeu a pena.
7: Valeu.
2: Primeiro salário, abençoando a igreja.
7: Sim.
2: Valeu a pena.
7: Valeu.
2: Seu nome?
7: Avendo.
2: Seu bairro?
7: Veneza.
2: Deus te abençoe. É um milagre virando notícia. Quem dá glória a Deus? Seu nome? Mora em qual bairro? Conte a bênção, amigo.
8: A bênção.

0: sumiu a dona Terra.
1: Ele também, eu cheguei lá em casa na quinta-feira, eu cheguei lá no castigo, foi bonitinho, e agora com o Rio, sabe o problema pra mim.
0: Quem opera, meu?
1: Jesus, eu tô ajudando, ajudando aquele programa da rádio. Da...
0: O senhor é o mantenedor do programa Voz da Libertação.
1: Carnezinho também com fim.
0: Pegou o carnezinho com fé.
1: Com fé.
0: Pegou o voto também.
1: Com fé também. Em nome de Jesus.
0: É dizimista também.
1: Glória a Deus.
0: Sim ou não?
1: Amém. Sou sim.
0: Seu nome e seu bairro.
1: Meu nome é José Maria da Silva, Rua das Almeidas. Amém.
0: Deus te abençoe.
1: Amém. Você também, te uso.
0: Seu nome, irmão?
2: É, irmã Maria de Boa Providência.
0: Conte a bênção.
2: A bênção tem quase um mês que eu tinha perdido a minha visão. E eu faço a oração com o pastor Guilherme Ribeiro, da campanha das 10 horas da manhã.
0: A oração das 10.
2: Isso, oração das 10.
0: Ora todos os dias com ele.
2: Todos os dias. Mesmo quando estou em casa, se eu estiver na igreja, eu baixei o aplicativo no celular. Eu baixei o aplicativo, estou sempre também aí no osso, qualquer lugar.
0: Maravilha.
2: No rádio, sempre todos vindo também no aplicativo. Sim. Do app do Cabaixão no Instagram no celular.
0: Prossiga, irmã.
2: Então, eu fiquei praticamente 12 dias sem poder sair de casa. Um belo dia eu levantei, já tem quase um mês. Eu vim aqui para Cabana, já tinha iniciado essa campanha, o meu milagre da Vila Notícia. E aí eu peguei o osso, só que eu não tinha reparado. Quando eu olhei para o osso, eu não consegui enxergar direito o osso. Só que quando eu olhei para o pai, eu não consegui enxergar o osso, irmão Zé Marcos.
0: Só um vulto.
2: Só um vulto. Assim, não dá para definir quem sabe como ele é conhecido, saber que ele ali. Eu falei, meu Deus, por que eu não estou conseguindo ver o rosto do teu servo no altar? Só que aí continuou, foi continuando, e eu continuava através do rádio, pedindo a Deus, porque eu estava fazendo as outras coisas dentro de casa, não tinha condição, até mesmo que eu em casa, os afazeres do dia, eu não conseguia.
0: A irmã continuou perseverando, orando, junto com o pastor Guilherme, através do rádio.
2: Sim, continuou, orando toda, eu estava orando.
0: Eu não conseguia ler nada.
2: Nada, nem vendo. Aqui mesmo eu dei 3 vezes sinal errado. Porque não tinha ninguém no ponto para me dar o sinal. Mas eu sempre pedi a Deus através da campanha também com o
0: pastor Guilherme Ribeiro.
2: Isso, pastor Guilherme Ribeiro. E eu continuava pedindo a Deus em casa também, chorando o Senhor.
0: Completamente cega, né?
2: Completamente cega. Porque quem leva para mim estava normal. Mas só Deus sabia o que estava acontecendo na minha vida. Então eu continuei pedindo a Deus, que foi quarta-feira passada. E eu continuava pedindo a Deus que o meu milagre que eu queria era sair daqui chegando. E aí eu fazia até, cheguei a comentar com as irmãs que estavam ali, eu fiz teste, andei até perto do banheiro das minhas irmãs e tornei olhar para o altar ainda para ver se eu conseguia. Nem mesmo o rosto do Senhor, irmão, a doutora, eu conseguia ver. E eu falei, Senhor, eu quero contar a minha vitória, o milagre que eu quero. É que o Senhor devolva as minhas vistas de novo e continue orando as campanhas das 10 horas da manhã. Hoje, em que aqui para agora, eu amo em Deus, eu estou conseguindo ver todas as pessoas de lá para cá, eu consegui pegar o osso. Hoje, em que aqui para agora, eu amo em Deus, eu estou conseguindo ver todas as pessoas. A glória de Deus está enxergando perfeito. Jesus devolveu as minhas vistas.
0: Está completamente curada, recebeu uma cura instantânea da parte de Deus.
2: Sim, completamente curada. Eu sei que não importa o seu problema, creia. Eu estou enxergando Deus de volta as minhas vistas. Eu vim aqui hoje para testificar para a glória de Deus. Você está fazendo campanha, não desista. Não importa o seu milagre, o seu problema de saúde. Creia que Deus vai te dar a vitória. E continue, você que pode, tem condição, vem para Deus também. Que Deus vai te dar vitória.
0: E agora é completamente curada?
2: Completamente curada. A glória e a honra de Deus.
0: Meu querido irmão, vai continuar orando na residência da senhora, a oração das 10 com o pastor Guilherme Ribeiro. Vai continuar orando com ele através do rádio.
2: Vou continuar orando com ele. Quando ele não pode orar, estou orando com o nosso diabo da
0: Alemanha. E
2: tem moda alta também. Vou continuar assim. Inclusive, eu tenho, depois tem gravar outro testemunho quando o pastor chegou aqui, que não gravou.
0: Pastor Guilherme Ribeiro.
2: Isso, eu contei para ele, mas não deu para gravar. Depois vou gravar também logo que ele chegou aqui.
0: Amém. Seu nome e seu bairro?
2: É, irmã Maria do bairro Providência.
0: Seu nome?
3: Acilino.
0: O que aconteceu?
3: Olha, eu falei que tinha falado com minha esposa, que eu ia vir aqui hoje assistir o culto aqui. Eu vou fazer uma campanha aqui de 7 quarta-feira, não sou mesmo. Aí eu peguei o voto e falei com ela, eu fui lá pra cabana. Aí eu saí pra cá, quando eu chegar aqui, a minha menina me ligou que a minha esposa já tá aposentada.
0: Meu Deus do céu! Quem dá glória a Deus por isso?
4: Antes dele pegar o voto, ela já recebeu a bênção da aposentadoria.
0: A campanha agora é só para agradecer.
3: Agradecer.
0: Quem dá glória a Deus por isso?
5: seu nome, meu irmão?
6: Gilmar Luz. Você mora onde? Assis Vitória.
5: Qual foi o voto, o propósito que você fez com Deus aqui na igreja pentecostal Deus Amor do Bairro Cabana?
6: Eu fiz um voto. Se eu alugasse a minha loja, eu a primeira seria para isso. Hoje eu vim para cobrir.
5: O senhor é um empresário.
6: Hoje eu parei, eu não vou trabalhar mais.
5: Hoje o senhor só está alugando seus imóveis.
6: É, eu só alugo imóveis.
5: E de quanto foi o valor que o senhor fez no voto de ajudar a obra de Deus?
6: R$1.620, o valor do salário.
5: R$1.620. Foi o propósito que o senhor fez que se alugasse a loja, o primeiro salário, um salário mínimo. O senhor ia abençoar a igreja, Deus Amor, aqui do Cabana.
6: Isso mesmo? Isso mesmo. Graças a Deus, isso é muitos anos que eu faço, gosto, já tem mais de 20 anos. Eu, se falasse a verdade, nem eu aqui comer. A vida atrás eu não tinha. Hoje, graças a Deus, eu não preciso trabalhar mais.
5: Hoje está abençoado, prosperado, já foi um grande empresário. Hoje o senhor só está alugando os seus imóveis, o senhor está recordando que o senhor não precisa de trabalhar mais.
6: Não, graças a Deus, hoje é só a bênção de Deus.
5: Deus tem prosperado a vida do senhor.
6: Amém, toda a minha família, graças a Deus.
5: E vale a pena fazer esses votos como mantenedor do programa Voto da Libertação, vale a pena?
6: Com certeza, a gente ajuda a fazer o voto, não tem como a igreja aí e também não tem como a gente ter a
5: vida. Vai parar ou vai continuar?
6: Não, continuar, graças a Deus, tem Deus.
5: Seu nome e seu bairro?
6: Gilmar Lourdes, mora no Jardim Vitória.
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você vai também se tornar agora o mantenedor do programa Voz da Libertação e também será apresentado nas orações todos os dias. Vamos orar. Vou orar pela vida da nossa irmã Maria Augusta, Maria da Paz. Vamos clamar pela vida da irmã Sanes Xavier, Vanderlei Caetano, Lívia Esther, Maria de Fátima dos Anjos, Carmen Lúcia. Vamos clamar pela vida da irmã Lourdes Maria, também da Márcia Gonçalves, do Sebastião Rodrigues, do Pietro. Vamos orar pela vida do João Leal, da Maria Helena, do Manuel Gomes, do Israel de Avelar. Vou orar pela vida da Ruth da Rocha, da Ivone Nascimento. Vamos clamar pela vida do Aldel Marciano, da Maria Fátima Silva, Justine de Souza, Ivânio Alves, Neuza Tânia. Vamos orar pela vida da irmã Terezinha Pereira, Conceição Nobre, Jefferson Pinheiro, também da Celina Mendes, da Marinda, do Alexander Alves, da Maria Domingos, da Geralda Andrade. Vou orar pela vida da Carmelita Ramos, da Maria da Paixão Leão. Vamos orar pela vida da nossa irmã Adina de Souza, da Maria Rosa, da Celina Gomes, da Edna Maria. Vamos clamar a Deus agora pela vida de Darcy Mendes, também Rosineide Jesus. Vamos orar, Belo Horizonte, em favor da vida da Edna Maria, do Maurício José Inácio, do Antônio Pereira, Crésia Soares, Senusa Moraes. Também vou orar em favor de Jandira da Conceição. Vamos orar pela vida do Carlos João, do Kennedy, do Gustavo Mendes, da Floripa Andréia. Vou orar pela vida do Adna Emerson, do Evécio, da Adna Rodrigues, do Ernestino Miguel, do Edivaldo de Souza. Vou orar em favor da vida da Conceição Maria da Silva, do Otávio Paixão, da Leonildes Dias, do Raimundo Ferreira. Vamos orar, Minas Gerais, em favor da vida da Patrícia Supriano, também da Stephanie. Vou orar pela vida da Rita da Silva, da Onidina, da Maria Dias. Vamos clamar em favor da vida da Sandra Luzia, da Gildete, da Rosane. Vou orar em favor do Samuel Francisco, Jefferson Pinheiro, Jefferson Vicente, também a Maria da Consolação, a Maria Aparecida, o Joaquim Fernandes, a Vera Lúcia, o Sérgio Marcos, a Eliane, também o Alpides Antônio, o Miguel Natalino, a Bem-vinda de Souza. Também vou clamar pela Lucineia Agostinho, pelo Adriano Moreira. Vamos orar agora pela vida da irmã Jéssica Pales, da Neuza Maria. Vamos orar em favor também da Pina das Graças, também da Lúcia. Vou orar pela vida da Franciele Paula. Vamos clamar pela vida do Lindomar e também da Miriam, do Gilmar Mendes, também do Geraldo Elias, da Ângela

da Francisca Chagas. Também vou orar pela vida da Ruth da Rocha, do Joaquim Costa, do Raimundo Eustáquio, do Elias Marciel, da Heloísa Alves, do Rodrigo, da Maria Conceição, da Rosária de Fátima, do Plácido, da Maria Auxiliadora, do Jorge Vitor, da Marli Gonçalves, da Yolanda Pires, do Danilo, da Terezinha Barbosa e também da Elaine Cristina.

todas estas pessoas que já se tornaram mantenedores do programa Voz da Libertação.

pessoas te assaltar. Mantenha firme o seu coração no desejo sincero de perseverar até o fim. Se estás tristes, estás angustiado, estão te atirando pedras dia e noite, faça o contrário, orai a Deus por todos os inimigos de forma humilde, pois Deus transformará todas essas pedras em uma rocha para alicerces da tua alma.

maravilhoso Deus e Pai, é nesta hora de oração, meu Deus, que nós já apresentamos agora, mais uma vez, a vida de todos os mantenedores do programa Voz da Libertação. Que o Senhor venha, meu Deus, repreender agora todo o mal, que o Senhor venha jogar por terra todo o impedimento, todas as obras malignas que estão lutando, Senhor, para que esta pessoa não prospere, que estão lutando para que esta pessoa não seja feliz, em o nome do Senhor Jesus Cristo, joga por terra agora essa obra do diabo, joga por terra agora este impedimento, Senhor, aonde esta pessoa tocar, que seja abençoado em o nome do Senhor Jesus, ó Deus poderoso e santo. Apresento agora cada um destes mantenedores e peço ao Senhor, meu Deus, que venha levantar cada vez mais mantenedores, Senhor, desta programação, porque o Senhor sabe, ó Deus, que altas são as despesas, mas o Senhor já proveu, o Senhor já preparou, e eu creio, Espírito Santo, que esta programação não vai terminar, pelo contrário, vai continuar cada vez mais e mais, porque mais pessoas têm, aleluia, Senhor, entregado as suas vidas, têm conhecido e ouvido a tua palavra através do programa Voz da Libertação. Continua, meu Deus, prosperando a vida deste povo, seja com esta irmã que está fazendo este voto agora, de que se o Senhor abençoar, ela também vai ajudar o programa Voz da Libertação. Repreenda todo o mal e confirma a bênção, o milagre e a vitória, em nome do Pai, do Filho e do Espírito Santo de Deus, e graças a Deus.

Graças a Deus e glória a Deus, está aí. É mais um momento de oração em favor dos mantenedores do programa Voz da Libertação. Só está faltando você. Faça um voto, faça este propósito com o nosso Deus e eu tenho certeza que você também vai testemunhar das bênçãos, dos milagres e das vitórias do Senhor Jesus. Que Deus te abençoe e até a qualquer momento dentro desta programação, onde eu volto para orar por mais mantenedores do programa Voz.

0: família IPDA. Amanhã, quarta-feira, o Senhor vai estar movendo as águas, movimentando céus e terra, e até mesmo o inferno através do nosso irmão ali, pastor Guilherme Ribeiro.
1: Maravilha.
0: Quem quiser, aleluia, e ao pronto-socorro do Senhor, só comparecer às igrejas pentecostal Deus e Amor, e, aleluia, exercitar a sua fé, que Deus vai mover um milagre na sua vida.
1: Maravilha. Presbítero Paulo, no povão de Deus que está te ouvindo agora em todo o estado de Minas Gerais, o senhor que é um pastor de igreja também, pastoreia lá no bairro Cátia, a sua expectativa com todo aquele povo de Deus para amanhã, quarta-feira, aonde o Espírito Santo vai estar bravando no cabana por intermédio do pastor Guilherme Ribeiro, sua expectativa
0: é grande. A expectativa é grande, Deus vai movimentar ali. O Espírito Santo, ele está querendo curar, ele está querendo batizar, ele está querendo operar, ele está querendo prosperar. Basta você abrir o seu coração e dar lugar para o Espírito Santo de Deus e comparecer ali às igrejas pentecostal Deus e Amor, que é denominada o Pronto Socorro do Senhor. Nós estamos ali no bairro Cabana, na sede do bairro Cabana.
1: Sede estadual, a primeira sede.
0: Estadual. O pronto-socorro do Senhor. Ali o Senhor está operando milagres, prosperidades, curas e grandes maravilhas para a glória do nome do Senhor Jesus.
1: Pastor Paulo, o senhor que é um ouvinte cadeira cativa da Super Rádio Deus e Amor de Belo Horizonte, do programa de rádio A Voz da Libertação, que é líder em audiência em todo o estado de Minas Gerais, na grande BH e na região metropolitana. O senhor já tem ouvido aí no rádio a maneira que Deus tem usado com muita unção, com muita ousadia, com muita intrepidez a pessoa do pastor Guilherme Ribeiro. O senhor tem acompanhado no rádio, sim ou não?
0: É verdade, é muita unção. Muita unção, muito poder de Deus, muito jejum, muita oração, consagração, e
1: ele tem pagado o preço.
0: O irmão, ele é uma ferramenta, ele é um instrumento nas mãos de Deus, assim como foi Sansão na mão do Senhor, assim como foi Elias na mão do Senhor. Nosso pastor Guilherme, ele está sendo usado nas mãos do Senhor e operando grandes sinais através do Espírito Santo de Deus.
1: Com toda certeza, presbítero Paulo, quando a nossa presidenta mundial Irene Miranda, que é uma serva de Deus, ela vive 24 horas em oração e jejum. A nossa diretoria mundial de São Paulo também, quando eles enviam para pastorear o estado de Minas Gerais, eles enviam homem de Deus, homem de doutrina, de oração, de jejum, que paga o preço. Sim ou não, pastor Paulo?
0: É verdade. A nossa diretoria, ela tem enviado só ferramentas poderosas que são utilizadas nas mãos do Senhor. São homens e mulheres de Deus que pagam preço em jejum e oração, para que o Senhor venha estar tocando nos corações e angariando almas, né? Recolhendo almas, povoando o céu através da presença do nosso Senhor Jesus Cristo.
1: Maravilha. O objetivo, o foco do pastor Guilherme Ribeiro é esse aí. Eu quero enfatizar as palavras que o senhor falou por último aí. O foco do pastor Guilherme é esse. A meta dele é esse. Esvaziar o inferno e povoar o céu, meu irmão.
0: Glória.
1: Nas grandes concentrações, segunda-feira, o culto de doutrina. Quarta-feira, profética, essa campanha forte. Sexta-feira, guerra contra o mal, desafio de Elias. E domingo, culto da família. São várias almas que vai lá na frente e aceita o Senhor Jesus Cristo como único e suficiente salvador da sua alma. Pastor Paulo, a meta da IPBA do Cabana e do pastor Guilherme é todos os cultos, salvação de alma e reconciliação dos desviados com Deus. É ou não é? Sim ou não?
0: É verdade. É esvaziar o inferno e povoar o céu. Arrancar aquele que está caído das garras de Satanás e fazer aquilo que Jesus falou, né? Ide por todo mundo, pregar o evangelho a toda criatura. E o pastor Guilherme tem feito esse, como que eu posso dizer? Esse chamado, cumprir essa empreitada que o Senhor colocou na mão dele. Buscando as almas, intercedendo pelos que estão caídos, pelos que estão afastados, pelos que estão fracos, que é uma igreja que ainda preza, aleluia, pela palavra, pela verdadeira palavra de Deus.
1: Maravilha. Presbítero Paulo, já vamos aproveitar um ensejo. Estamos ao vivo na rádio 94.1 FM, na rádio 1060 AM em todo o estado de Minas Gerais. Estamos também na rádio web, no link da internet, já vamos aproveitar. O senhor que está pastoreando um grande rebanho ali no bairro Sueli, e a sua igreja pertence à região do presbítero Johnny Brandão, da região da cidade de Santa Luzia. O senhor vai lançar um convite especial para o seu rebanho ali do bairro Sueli, está amanhã, na quarta-feira forte, na quarta-feira profética. Lança um convite aqui, todo especial.
0: Eu quero convidar a todos na direção do Espírito Santo, a comparecerem o grande rebanho do Senhor, todos os soldados e guerreiros do Senhor, a comparecer a igreja pentecostal Deus e Amor do Cabana, que ali vai estar o santo homem de Deus em jejum e oração e consagração, na grande quarta-feira profética. Ali você vai receber cura, milagres, prosperidades, e Deus vai te levantar de uma forma poderosa, porque ali está a presença do Espírito Santo de Deus.
1: Presbítero Paulo, maravilha, com toda certeza, e já aproveitando os seus também, as suas palavras finais e as suas despedidas cristãs para o toda amada audiência do Estado de Minas Gerais. Suas despedidas.
0: Eu quero agradecer ao nosso pastor Adalto Luiz, que nos deu a oportunidade, e eu quero agradecer a todos que estão à altura dos nossos microfones, que está, aleluia, ao alcance da nossa voz. Que o Senhor entre na sua casa, te abençoe, te livre, te guarde, que o Senhor te dê paz, e eu quero despedir de todos, saudando mais uma vez a todos na santa e doce paz de nosso Senhor Jesus Cristo, e graças a Deus.

Não está aí, amados e diletos ouvintes, uma cobertura total, hein? Uma cobertura total para amanhã, é isso mesmo. Amanhã, quarta-feira profética, meu Deus do céu, pastor Paulo, ninguém não pode deixar de comparecer, ninguém não pode ficar indiferente, tem que exercitar a fé e comparecer amanhã no tanque dos milagres, no tanque de Betesda, tanque de Siloé do século 21. É uma cobertura total, hein? Para reforçar o convite, pastor Guilherme Ribeiro, ele vai estar o nosso líder espiritual em Santo Jejum e Santa Consagração, às 8 horas da manhã e às 20 horas, presença já confirmada, às 10 e às 14, Pítero José Marcos, o homem das vigílias, ao meio-dia, Deus usando a minha fraca pessoa, e às 16 horas, cooperador Devanildo Antônio. Mais uma vez o endereço, não confie na sua memória, caneta e papel na mão, Avenida Amazonas, 8410, no bairro Cabana. Estamos próximo ao Tente City, ao lado, colado, no sacolão Feirão da Fartura. Vou ficando por aqui com a minha participação toda especial. Despede todos vocês, seu irmão e amigo presbítero Adalto Luiz. Um forte abraço e até lá, e que Deus te abençoe.

0: Oliveira prossegue a maior campanha de prosperidade do estado de Minas Gerais.
1: Essa campanha tem que parar ou continuar?
2: Tem que continuar.
1: Quem aplaude a Jesus da glória.
0: A terceira etapa, o meu milagre vai virar notícia.
3: Rita Isabel do bairro Eldorado entrou na campanha, fez o propósito, recebeu a bênção da aposentadoria.
4: Rita Isabel,
3: conte a bênção.
4: É impossível que ela, né? Mas pra Deus é possível. A aposentadoria dela recebeu os atrasados
3: através da senhora fazer a campanha, que ela foi aposentada.
4: Foi aposentada.
3: A senhora fez um voto em favor dela.
4: Em favor dela.
1: O milagre chegou e tá virando notícia.
4: Virou notícia lá no interior.
1: Quem aplaude é Jesus e da glória, Deus aí.
3: Nome da senhora e a bênção.
5: Iracilda, a minha bênção é muito grande, irmão. Glória a Deus. Quando o irmão chegou, o pastor Guilherme, aí tem firme propósito. Aí meu filho Vinícius, ele me falou: mãe, eu vou ter que abrir mão do meu carro para me dar acabamento na minha casa. E falou: e agora? Aguardar a bênção do Senhor. Dentro dessa campanha, ele comprou um caminhão.
1: Meu Deus!
5: Você comprou um caminhão no valor de 200 mil. Ele falou: mãe, que quando a bênção chega na mão da gente, a gente tem que segurar para a honra e a glória do Senhor. Com o dinheiro do caminhão, ele comprou o carro do sonho dele.
1: Vale a pena, tá na campanha.
5: Ah, mas não pode abrir mão, não, irmão. Glória a Deus, é bênção demais.
1: Quem vem na quarta-feira recebe a bênção.
5: Ó, vitória.
1: Quem é que dá glória a Deus por isso?
0: 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A terceira etapa, o meu milagre vai virar notícia.
6: Roubaram a moto de Dallas. Aí eu fiquei tão tranquila em sair daqui com voto do livramento e com voto do desafio. E falei pra você assim: incomodar os ladrões. Dentro de 10 minutos é uma resposta. Já a moto já está lá.
1: Meu Deus!
3: Já foi restituída.
6: Na hora, 10 minutos que eu fiz o voto.
1: Era pra ser um prejuízo muito grande, né, minha irmã?
6: Todo mundo apavorado, eu fiquei tranquilo, eu tô aqui
1: feliz.
6: Muito feliz.
1: Vale a pena fazer voto com Deus. Quem aplaude a Jesus e dá glória a Deus aí.
3: O nome do Senhor e a bênção.
7: João Alves Gomes.
3: Te abençoe.
7: É, minha bênção é do meu filho. Meu filho tava preso no quarto e não saía do quarto para nada. Quando ele dava na raça, o demônio usava ele vinha falar que ia matar todo mundo. Ele matar minha esposa.
3: Ele estava com depressão, estava surtando também.
7: Aí eu vim na campanha, foi liberto.
1: Foi liberto.
7: Nome de Jesus.
1: Só vivia dentro do quarto.
7: Não comia, não bebia. Só levantava quando o demônio usava ele. Ele ia falar que ia matar minha esposa, matar todo mundo.
1: E agora?
7: Agora ele foi liberto em nome de Jesus. Deus abriu a porta, ele está trabalhando.
1: Já está até trabalhando.
7: Tá trabalhando.
1: A depressão queria matar o filho dele, não comia, não saía do quarto. O senhor fez a campanha, ele foi liberto e já está trabalhando.
7: Está trabalhando em nome de Jesus. É Deus, é Jesus que
1: é Jesus, é Jesus. Quem dá glória a Deus?
3: Essa campanha para ou continua?
7: Continua.
1: Quem dá glória a Deus então?
0: A terceira etapa da grande campanha profética. O meu milagre vai virar notícia.
3: Vai virar notícia.
1: Você que não crê no poder de Deus através do voto de desafio, escuta essa.
3: O nome da senhora?
6: Meu nome é Elizabeth.
3: O que que aconteceu na vida da filha da senhora depois que a senhora entrou na campanha e pegou o voto?
6: Eu estive aqui numa quarta-feira, a minha filha estava entubada, meu marido e a minha outra filha.
3: E a filha entubada e desenganada.
6: A filha estava entubada. Quando eu cheguei em casa, o meu genro chegou lá e falou assim: a sua filha já está fora de perigo.
3: Meu Deus do céu! O primeiro dia que a senhora veio na campanha, a filha estava entubada, estado clínico grave. A senhora entrou na campanha, o primeiro dia ela saiu da intubação.
6: Ela saiu da intubação. Com 4 dias, os médicos liberou e ela já estava em casa. E já teve o bebê. Deu um bebê perfeito.
3: Recebeu um bebê ainda, pastor Guilherme?
1: Essa bênção é grande ou é pequena?
6: É muito
2: Deus.
1: É muito. Tá feliz.
2: Graças a Deus.
1: Vale a pena estar nas campanhas.
2: Em nome de Jesus.
1: Mas essa campanha tem que parar ou continuar?
2: Continuar.
1: Quem é que dá glória a Deus por isso, então? Essa campanha tem que parar ou continuar?
2: Tem que continuar.
1: Quem aplaude a Jesus e dá glória?
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cumprimento em vocês a sua irmã em Cristo Jesus, Tabata Tatiele, aqui responsável do Bazar 60 Mais Help. Irmãos, quero deixar uma meditação para vocês, um versículo de meditação, amém? Que se encontra aqui, ó, 2 Coríntios, capítulo 9, verso 7, que diz assim, ó: Deus ama quem dá com alegria, sem tristeza ou sem sensação de obrigação. Irmãos, aquele que doa com alegria, com certeza colherá com alegria. Irmãos, gostaria de deixar uma observação para vocês. Quando a gente doa com amor. E o próprio Senhor Jesus nos ensinou a amar o próximo. Ameis o próximo como a ti mesmo. Se eu amo o meu próximo, eu vou fazer o bem pro próximo. Então eu gostaria de pedir a vocês que quando doar, doa com amor, doa com alegria. Ouvintes da voz da libertação, gostaria de pedir a vocês que quando doar, doar roupa com bom estado, roupa não rasgada, não velha, não suja, não mofada. Porque como é que eu vou amar o meu próximo doando o que é o velho, o que é o sujo, o que é o rasgado? Não podemos fazer isso, porque não foi isso que o nosso Senhor Jesus Cristo nos ensinou. Não foi isso que o Senhor deixou como mandamento para nós. O primeiro mandamento é: amarás o Senhor teu Deus de todo o seu coração. O segundo é: amarás o próximo como a ti mesmo. Como é que eu vou amar o meu próximo se eu dou uma roupa rasgada, uma roupa velha, uma roupa suja? Não tem como. Então eu gostaria de pedir, quando doar, dou uma calça boa. Bom, essa calça serve para mim, mas também serve para o meu irmão. Essa blusa serve para mim, mas serve para minha irmã. Essa saia serve para mim, mas também serve para ela. E esse calçado serve para o meu irmão? Serve para minha irmã? Então vamos, em nome de Jesus Cristo, doar com amor, com alegria. Tudo que é para nós é com amor, e para o próximo será o dobro com amor. E vocês podem ter certeza que o Senhor Jesus Cristo se alegra quando fazemos o bem sem olhar quem. Amém? Agradeço a todos vocês, amém, que estão me ouvindo neste momento. Que o Senhor Jesus Cristo possa abençoar cada uma de vocês. Lembrando também, queridos ouvintes, o nosso posto de arrecadação fica aqui na Avenida Amazonas, 8410, aqui no bairro Cabana, na nossa sede Deus e Amor. Amém? Fica dentro da igreja, no salão principal. Fica dentro do salão principal, próximo ao altar. Essa arrecadação fica numa caixa, tá bom, irmãos? Fica próximo ao altar, escrito: Amor de Deus socorre vidas. Amém? E o nosso endereço, você já sabe, fica na Avenida Amazonas, 8410, no bairro Cabana, Igreja Pentecostal Deus e Amor, na responsabilidade do nosso querido pastor Guilherme Ribeiro. Deus abençoe a todos vocês, queridos ouvintes da Voz da Libertação. Me despeço de todos vocês. Um forte abraço da sua irmã querida em Cristo Jesus, Tabata Catiele, responsável aqui do Bazar 60 Mais Real.

mesmo pastor Guilherme Ribeiro estarei no altar das orações para orar por você juntamente com o batalhão da fé. Eu tenho certeza que o nosso Deus vai confirmar bênçãos e vitórias. Mas sem mais delongas, sem mais demora, vamos agora direto aos nossos postos volantes. Vamos agora aos homens de Deus, ao pastor Adalto, e que estão já na porta principal da nossa igreja, e em nome do Senhor Jesus, já vão trazer para nós informações, a alegria do povo, de onde é que o povo está vindo, as bênçãos que o Senhor Deus já tem entregue. Vamos agora, ao vivo, direto ali da porta principal, em nome do Senhor Jesus Cristo. Presbítero Adalto, é contigo, homem.

0: aqui, ó. Ela chegou aqui nas campanhas com o esposo dela, não andava, derrame do lado direito, todo paralisado, todo entrevado, não andava, não caminhava, não falava, completamente desenganado pela medicina. Mas ela exercitou a sua fé sobrenatural, entrou na campanha, pegou o voto, pegou o propósito. Agora o marido dela está aqui, completamente curado por Jesus. A paz do Senhor, minha irmã.
1: A paz do Senhor.
0: O nome da senhora?
1: É Jane.
0: Tá chegando de qual bairro?
1: É Rio Branco.
0: É desse jeito, minha irmã?
1: É desse jeito.
0: Conte a bênção.
1: O meu esposo sentiu uma dor do lado um dia à tarde, aí eu levei ele pro posto de saúde, do posto eles mandaram pra UPA, aí quando chegou lá na UPA, eles fizeram o exame e viu que ele tava com pedra na vesícula.
0: Certo.
1: Aí eles pegaram e transferiram ele pra outro hospital, no caso foi o Risoleta Neves. Aí quando ele chegou lá no hospital, eles operaram ele, tirou a vesícula dele com 50 pedras.
0: Meu Deus.
1: 50 pedras.
0: 50 pedras?
1: É, 50 cálculos na vesícula, né?
0: Com certeza.
1: Aí lá ele pegou pneumonia. Ele recuperou a pneumonia, ficou curado dos dois pulmões, ficou curado e pegou Covid. Aí quando ele pegou Covid, eu peguei e pegava o metrô e vinha pra cá. E vinha pra cá e chorava no altar, aos pés de Deus no altar. E o pastor pegou e fez um propósito, que quem estivesse passando um problema muito sério, muito difícil, impossível, e fizesse um voto. E eu peguei o envelope do voto, mas eu dei o meu voto.

0: noite. Ele não conversava, não andava, não caminhava. Relata para os ouvintes.
1: Ele não mexia o lado direito, a mão dele ficou encolhida, a perna também. Ele não mexia, não falava, mal ouvia, enxergava muito pouco.
0: Qual foi o diagnóstico médico que o médico deu para ele?
1: Falou que repetiu AVC hemorrágico. Daí agora eles não podiam fazer mais nada. O que eles podiam fazer já tinha feito.
0: Certo. Aí a senhora veio
1: aí eu
0: aqui na... pro cabana, entrou na campanha de quarta-feira e pegou o voto.
1: Peguei o voto. Olha, irmãos, e eu vim umas três ou quatro quarta-feiras só, porque não tinha quem ficava com ele.
0: Certo.
1: E eu peguei o voto, eu peguei meu voto e cumpri meu voto.
0: A senhora fez a fé em prática.
1: Usa a fé em prática. Continuei orando e buscando por ele. Eles deram alta pra ele na cadeira de roda, com a mão encolhida, a perna encolhida, mas eu não perdi a fé, continuei buscando o Senhor. Quando foi um dia, ele pegou e levantou da cadeira de roda e saiu andando. E agora ele tá andando aqui pra quem quiser ver, pra glória de Deus.
0: Meu Deus do céu, vamos entrevistar ele aqui. Qual que é o nome do senhor?
2: Edmildo.
0: Edmildo. O senhor não caminhava, o seu lado direito estava todo entravado, paralisado, e o senhor estava na cadeira de roda. Hoje eu estou vendo o senhor caminhando sem a cadeira de roda, os seus dois lados, tanto o direito como o esquerdo, os seus dois braços estão completamente curados por Jesus, e hoje o senhor está caminhando perfeitamente. Quem curou o senhor?
2: Deus.
0: O senhor saiu da cadeira de roda? Saiu, já tá chorando. Ele já tá chorando, senhor.
1: Tá emocionado. O testemunho dele é muito forte, né? E esse AVC foi o quarto que repetiu.
0: Quarta vez?
1: Quarta vez que repetiu o AVC. E dois hemorrágicos, esquema com AVC comum.
0: Sim.
1: E ele caminha pra todo lado.
0: Perfeitamente.
1: Perfeitamente. Varre terreiro, anda, sobe escada.
0: Completamente curado por Jesus.
1: Completamente curado.
0: Estamos vendo ele aqui fora da cadeira de roda, caminhando perfeitamente, através da senhora participar das campanhas fortes, de quarta-feira entrar na campanha, pegar o voto, Jesus curou ele completamente.
1: Jesus curou ele completamente para a glória de Deus.
0: E qual é o apelo que a senhora faz para todos os ouvintes acerca dos votos que são realizados aqui na Igreja Mãe, aqui no bairro Cabana? O voto funciona ou não funciona?
1: Como funciona? Mesmo que você não tiver condições, pega o voto pela fé que Deus vai te dar a semente. E você vai conseguir cumprir e vai receber sua vitória. Porque o que o homem de Deus falou ali no altar, cumpriu na vida do meu esposo.
0: Aleluia. O anjo da igreja.
1: O anjo da igreja falou lá no altar que ele ia sair dessa e ele saiu mesmo.
0: Já recebeu a palavra de vitória, a palavra profética.
1: Eu mostrei a foto dele no celular e ele falou assim: Deus vai curar esse homem.
0: Aleluia.
1: Glória a Deus.
0: E a senhora congrega em qual ministério evangélico?
1: Eu sou batista.
0: Da igreja batista.
1: Sou da igreja batista.
0: Tá sentindo bem aqui na IPDA do Cabana?
1: Glória a Deus.
0: Tá recebendo bênção?
1: Recebendo bênção.
0: Essa igreja é de Deus?
1: É de Deus. E eu...

0: Meu nome é Jane Barbosa, bairro Rio Branco.
1: Deus abençoe.
0: Amém.
1: Cooperador Emerson, a expectativa do povo de Deus aí para essa quarta-feira forte.
2: Padre Simão Jesus, pastor Adalto Luiz.
1: Vamos agora ouvir a ceia do povo. Qual que é o seu nome, minha irmã?
3: Rosângela.
1: A irmã Rosângela veio da onde?
3: Lá do Jardim Vitória.
1: Como foi a bênção que a irmã recebeu das mãos de Jesus, fazendo campanha aqui na nossa sede estadual do Cabana?

0: aceito meu filho na derrota. Pela honra e glória do Senhor Jesus, o meu filho está empregado, saiu do tráfico e já tem um mês que está empregado.
1: Meu Deus do céu, amados ouvintes, foi coisa maravilhosa, coisa sensacional, é coisa extraordinária que aconteceu na vida dessa irmã, que estava com um filho no tráfico de drogas. E ela entrou na campanha de quarta-feira aqui na nossa sede estadual do Cabana, buscando a Deus pela libertação e transformação do teu filho. E através da proposta que ela fez com Deus, Deus libertou o filho dela das drogas, não está mais traficando, ele já está trabalhando, ele está totalmente transformado por Jesus. É isso mesmo, minha irmã?
0: É isso mesmo. Já está trabalhando e está gostando muito do emprego na fábrica de bônus.
1: Meu Deus do céu, qual que é seu nome e seu endereço?
0: Rosângela, eu moro no bairro Vitória.
1: Qual que é a palavra que a irmã tem para essas pessoas que têm um parente nas drogas, tem um filho traficando, tem uma pessoa da sua família que é viciada, está desempregada, está endividada, está tentando suicídio, está com parente atrás das grades? Qual que é a palavra que a irmã tem para essas pessoas que estão com parente que estão nessa situação difícil?
0: Que venha para a campanha e venha fazer os votos. Deus opera, filho. Não desista do filho nem da família.
1: Os votos aqui na igreja, meus amores, funcionam, né? Os propósitos aqui funcionam. Se Deus libertou teu filho e hoje ele já está trabalhando e está gostando do serviço.
0: Tá, está gostando do serviço e falou assim que uma coisa que eu nunca deveria ter ido é essa coisa ruim.
1: Meu Deus do céu, coisa maravilhosa, coisa sensacional. Amados ouvintes, não fiquem de fora, porque ficar em casa é perder as bênçãos de Deus. Esses milagres como esse estão acontecendo aqui na nossa sede estadual do Cabana. O endereço da bênção é Avenida Amazonas, 8410, no bairro Cabana. Avalante, pastor Adalto Luiz.
2: Então está aí, amados e diletos ouvintes do programa Voz da Libertação, uma cobertura total, quarta-feiras, e a qualquer momento nós voltamos com mais informações ao vivo dentro do programa Voz da Libertação. Avalante Estúdio é contigo agora.
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